0: Erasmo Carlos e Adriana Calcanhoto com Do Fundo do Meu Coração. E a situação da Ponte Anita Garibaldi em Laguna voltou a ser tema de debate na Alesc. Em pronunciamento na tribuna, o deputado estadual Mário Mota apresentou uma série de documentos públicos e oficiais relacionados à estrutura e levantou questionamentos sobre a falta de acesso a registros considerados fundamentais para compreender os problemas que levaram à interdição da ponte. Matéria completa no radioararanguá.com.br.
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0: Gal Costa com Paulo e Bebeto, Acústico MTV. Vamos de informação. A Câmara de Vereadores de Araranguá aprovou 3 requerimentos subscritos pelos 15 vereadores do Legislativo com o objetivo de fortalecer a mobilização institucional em defesa da federalização do trecho da SC-285 entre Araranguá e Timbé do Sul. Atualmente, o único segmento da BR-282 que permanece sob a administração do governo do estado. Mais detalhes no radioararanguá.com.br.
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Elba Ramalho com paisagem da janela e seguimos com informação. O clima de celebração já tomou conta de Balneário Gaivota. Começou nesta semana, né, a montagem da grandiosa estrutura que abrigará a segunda festa do peixe. Quem passa pela Avenida Beira Mar Sul já consegue acompanhar a movimentação das equipes, erguendo as tendas gigantescas que darão vida ao evento que acontece neste final de semana.

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0: de Mota com Samurai e seguimos, vamos de informação. A Prefeitura de Balneário Arroio do Silva segue avançando no planejamento de importantes obras de infraestrutura. A Universidade do Extremo Sul Catarinense, Unesc, iniciou o levantamento técnico para a elaboração do projeto de pavimentação asfáltica da estrada do CTG. O projeto contempla o trecho que vai do ponto onde atualmente termina o asfalto até o limite com o município de Araranguá.
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0: Melim com Dois Corações, tocando na 95.5 FM. E o Parque Infantil da Praça Fábio Borges recebeu cercamento, proporcionando mais segurança e tranquilidade para as famílias que utilizam o espaço de lazer em Balneário Arroio do Silva. A instalação de cerca tem como principal objetivo proteger as crianças durante as brincadeiras, delimitando a área do playground e oferecendo um ambiente mais seguro para os pequenos, especialmente por estar localizado próximo à via pública.
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0: mais um clássico com Gonzaguinha e o seu pai, Luiz Gonzaga, a vida do viajante. E Araranguá vive um momento de transformação impulsionado por investimentos em infraestrutura, saneamento e turismo. Em entrevista à jornalista Juliana Oliveira, da Rádio Araranguá, o diretor do SAMAI, Jairo Costa, destacou que os novos equipamentos turísticos implantados no município, especialmente o Parque Belinzone, com o Dinoparque, e a chegada da Maria Fumaça Barranca estão criando um cenário favorável para a atração de investimentos privados. Mais detalhes no radioararanguá.com.br.
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0: encerrando Música com Notícia, edição desta quinta-feira, com Patrícia Camim, Azul da Cor do Mar. Tô me despedindo por aqui, volto amanhã na sexta-feira, sua linda, às 14 horas, com atualidades. Um beijo e até breve.
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3: Rádio Araranguá FM, hora certa, 12h41.
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Valeu, galera! Agora eu quero prestar homenagem a todos os campeiros, aquela moçada que gosta de um bom cavalo, Bagual Corcoviador e Bagual!

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1: Atenção, produtor! A FAESC alerta para as normas e procedimentos da Declaração do Imposto de Renda à Pessoa Física 2026, referente ao ano calendário 2025. Conforme a Receita Federal, o prazo de entrega vai até 29 de maio. A FAESC reforça a importância de realizar a declaração o quanto antes e de acompanhar o cronograma de restituições. A entrega dentro do prazo, aliada ao uso correto das ferramentas da Receita, contribui para a segurança do processo. A entidade também destaca que a entrega fora do prazo ou a não apresentação, quando obrigatória, está sujeita à multa de 1% ao mês calendário ou fração de atraso. 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
1: Olá a todos, muito bom dia. Está no ar a edição desta sexta-feira, dia 17 de julho de 2026, do programa Força do Campo. Eu sou o Diego Macan e vamos juntos até as 7 horas, trazendo os principais destaques do agro em Santa Catarina e em todo o Brasil. Mas antes, deixa eu te perguntar, você já se informou hoje? Ainda não? Então acesse o portal Rádio Araranguá e fique por dentro de tudo que está acontecendo aqui na região. Dito isso, vamos ao programa Força do Campo desta sexta-feira. Calce as botas, vista o chapéu e bora trabalhar. Está no ar a Força do Campo. Sexta-feira, minha gente boa, sextou, então bora aproveitar e fazer desse dia um excelente dia. A sexta começa com os termômetros na casa dos 10 graus, uma manhã com temperaturas amenas. Já tarde pode chegar aos 19 graus. Teremos um dia de sol entre algumas nuvens aqui na região, umidade relativa do ar a 70% e ventos de 10 km por hora. Seguindo com a programação, vamos conhecer uma agroindústria de shampoo em Sabará.
2: Este ano foi inaugurada em Sabará a OR Natural, a primeira agroindústria familiar de shampoo, condicionador, tônico capilar e sabonetes em barra do Brasil. Os produtos voltados para terapia capilar são desenvolvidos por meio de uma produção limpa, sustentável e adepta da cultura regenerativa. A empresa, iniciada em 2020, é das irmãs Paula Moreira e Isis Cruyff, que carregam um legado familiar de mulheres fortes e defensoras da preservação ambiental.
3: Eu já trabalhava com marketing de moda, e a gente tinha esse sítio da nossa família aqui, que sempre teve essa pegada natural, sustentável. E eu, pessoalmente, comecei a buscar produtos de higiene pessoal que fossem mais naturais, que não gerassem resíduo plástico. E foi aí que eu conheci o shampoo em barra. Resgatei esse conhecimento ancestral da minha família, da minha mãe, da minha avó. E uni a tecnologia do desenvolvimento do shampoo em barra com esse conhecimento ancestral da minha família. E foi assim que a OR Natural surgiu.
2: A avó Luzia, que inspirou o nome OR, que significa luz em hebraico, trouxe para a família a tradição das raizeiras. Os produtos produzidos pela marca mineira são extraídos de plantas como eucalipto, laranja doce, hortelã-pimenta e até chá verde e carvão ativado. E são todos biodegradáveis, desde a embalagem até a espuma.
4: Depois da colheita das plantas, ela pode ser destilada ou seca ou, né, logo após a colheita. Ela entra na dorna. Aqui a gente tem uma grade, né, que vai separar ela da água que está fervendo. Essa é uma destilação por arraste a vapor. Então esse vapor de água vem aqui, passa pela planta, passa por esse tubo e aqui ele vai condensar através desse sistema de resfriamento. Depois que ele resfria, ele vai cair aqui nesse funil de separação e a gente tem o hidrolato e ó, o fiozinho aqui de óleo essencial já saindo.
2: Até o momento, já foram mais de 70 mil garrafas plásticas que deixaram de ser descartadas no meio ambiente por quem aderiu à substituição dos cosméticos convencionais pelas barras da OR.
5: Aqui nós desenvolvemos formulações com os principais ativos de ervas aromáticas e também investimos em pesquisa e desenvolvimento com os ativos aqui da região, resgatando conhecimento ancestral e ouvindo o que a comunidade pode nos trazer. Fora isso, a gente traz nosso conhecimento na parte da química, o conhecimento técnico e alia esses dois mundos para desenvolver o melhor produto para ir até o mercado.
2: As criadoras da OR acreditam que pessoas com escolhas conscientes transformam o mundo, resgatando a cultura da cura pelo natural e optando por soluções sustentáveis.
4: O objetivo desse espaço aqui é a gente ter mais liberdade para o turista conhecer um pouquinho desse processo. Então, por exemplo, a melaleuca. É muito conhecido o óleo essencial de melaleuca, mas será que a pessoa já viu uma melaleuca plantada? Né? Então, aqui a gente consegue que a pessoa veja, sinta os aromas, tenha experiência e entenda o valor de um cosmético natural.
2: Localizada na zona rural de Sabará, a fábrica da OR Cosméticos gera desenvolvimento e empreendedorismo no município de Sabará, com foco em sustentabilidade, fomentando a pesquisa e o desenvolvimento de formulações com ativos naturais. A OR atualmente opera com 30% da capacidade produtiva. São 800 barras mês e as proprietárias esperam expandir o negócio fabricando os produtos extraídos da jaboticaba e do Ora Pronobis, que são produtos típicos da região. As proprietárias da OR foram enquadradas como agricultoras familiares, o que facilita o funcionamento legal da empresa. A agroindústria já possui certificados municipais, estaduais e o alvará de funcionamento da Anvisa, Agência Nacional de Vigilância Sanitária.
6: Houve uma mudança na legislação que permite agora que, para ser considerado uma agroindústria familiar, você não precisa ter todo o seu insumo vindo da sua propriedade. E as proprietárias aqui, elas desenvolvem um trabalho de rede, então elas buscam insumos na comunidade local. E isso, com essa mudança de legislação, isso possibilitou elas serem enquadradas enquanto agricultoras familiares que têm uma agroindústria familiar. São agricultoras porque a renda delas vem da agroindústria. E isso possibilita que a Anvisa tenha um olhar mais generoso para as regras, porque estando no meio rural é outra realidade.
7: A gente tem dado incentivo, seja com questão da produção, né, oferecendo adubo aos produtores, né, a visita técnica através da Emater mesmo. E assim, estamos abertos, porque a gente sabe que a pauta ambiental ela está em alta. E assim, as meninas, elas surpreenderam a prefeitura, né? E estamos aí para dar o apoio necessário enquanto secretaria. Porque a gente vê mesmo que vai trazer um desenvolvimento tanto para essa região aqui nossa, né? E elas têm bastante interesse e ânimo para estarem desenvolvendo esse trabalho aqui no nosso município.
1: Dando sequência ao programa, vamos aprender o passo a passo para o plantio do feijão andu.
8: O feijão guandu, ou andu, ele é muito utilizado para adubação verde, né, porque ele é uma planta que ela recupera muito solo, ela retém nitrogênio do ar, ela é chamada de leguminosa e nas folhas dele contém muito nitrogênio armazenado, muita proteína. Ele é muito utilizado na culinária, pelo pessoal do norte de Minas, principalmente, onde a gente tem mais tradição no uso, na alimentação humana. E também as folhas são usadas na alimentação animal. O feijão guandu, ele pode ser plantado tanto em sulcos, né, quando se deseja fazer uma cortina vegetada, quanto em covas ou berços, como queiram dizer. Ele é uma planta que produz várias vezes no ano, mas ele geralmente leva em torno de 4 a 5 meses para produzir, sendo que ele pode ser podado, ele rebrota e produz as vagens novamente. Eu vou utilizar 3 tipos de fertilizantes corretivos, além da semente. O corretivo principal é o calcário. O calcário é fonte de cálcio e magnésio e ele corrige a acidez do terreno. Em seguida, se coloca o adubo orgânico, aqui no caso eu tenho um composto orgânico, e a farinha de osso. A farinha de osso é uma fonte importante de fósforo, além de cálcio, que é utilizado para essas culturas orgânicas. E as sementes, né? O sulco de plantio, então, ele é feito a distância de 80 centímetros um sulco do outro. E ele tem 15 centímetros, né, de profundidade. A farinha de osso, a dose que eu utilizo é de 2 colheres para cada metro linear, né? Está aqui a medida aproximada, né? Em torno aqui de 60 gramas por metro. O composto eu utilizo então de 1 quilo de composto, né, por metro linear. Eu utilizo então para cada metro linear em torno de 10 sementes, né? Quando a gente calcula aí que em torno de 8 vão vingar, né, que vão germinar, porque sempre há um percentual de perda. 4, Em seguida eu faço a cobertura, né, do sulco com pouca terra, tá? Em torno aí de 3 a 5 centímetros. Né? Quando o solo é mais arenoso, eu utilizo aí até 6 centímetros de solo para cobrir a semente. Quando o solo é mais argiloso, eu coloco menos terra, nivelo o terreno. Tá pronto. Nessa época do calor, adianta, né? Você consegue aí com 5 dias a germinação. Quando começa a esfriar, ele demora um pouco mais, vai uma semana, 10 dias para germinação. Agora eu vou utilizar o plantio em cova. Eles são distribuídos aí a cada 80 centímetros, entre linhas, e 40 centímetros de uma cova na outra. A partir do momento que eu fiz as covas, o terreno estando corrigido, né, não necessitando de calcário, eu já posso aplicar os adubos, né, e em seguida plantar. Quando for necessário calcário, eu faço a aplicação do calcário aí com 1 mês, 2 meses de antecedência. A farinha de osso, então ela vai ser utilizada, uma colher de sopa para cada cova. E em torno de 200 gramas do adubo orgânico para cada cova. São colocadas 3 sementes por cova, né, para a questão da germinação. Em seguida, eu tampo, né, essas covas com um pouco de terra, sempre cuidando para destorroar, não deixar torrões sobre o solo, né, para não atrapalhar a germinação. Essas culturas, elas devem ser mantidas sempre capinadas até os primeiros 30 dias. Depois elas podem deixar que o crescimento dessas plantas vai ser suficiente para elas concorrerem com as plantas espontâneas que possam surgir. É até importante que haja essa diversificação, porque melhora o sistema. Quando é o sistema orgânico, melhora o sistema de produção, né? E há uma interação entre essas plantas, que no sistema orgânico é muito, muito importante. Aqui é o feijão guandu, depois ele está com em torno de 5 meses de plantado, já é uma planta aí com mais de 2,5 metros de altura, com bastante folha, e ele foi aqui plantado em sulcos. Então a gente vê, né, a distância entre plantas, em torno de 20 centímetros, né? 15 a 20 centímetros, e ele forma uma cortina, né? Que isso aqui favorece a produção de sombra, né, para outras plantas. No caso, uma horta é interessante, que ela compõe o microclima, ajuda a sombrear e manter a umidade e evitar o excesso de vento. Além de tudo, o feijão guandu é utilizado para fazer adubação verde. Então aqui ele está próximo da área onde ele vai ser utilizado. As folhas, então, elas são quebradas e colocadas nas próximas plantas para que seja feita a adubação.
1: E agora vamos aprender a fazer uma compostagem para a produção orgânica.
9: Olá! Meu nome é Fábio Satoshi Higashikawa, sou pesquisador na Estação Experimental de Itajaí e no quadro Vitrine Técnica de hoje nós vamos falar sobre compostagem que é necessária para a produção orgânica de hortaliças. Nesse primeiro momento nós vamos mostrar uma leira de revolvimento manual, onde é feito camadas, primeiro de uma fonte rica em carbono e outra camada de uma fonte rica em nitrogênio. No caso aqui, a fonte rica em carbono são palhada de capim elefante e a fonte rica em nitrogênio é cama de frango, cama de aves. Para montar uma pilha de compostagem, o ideal é ter um material seco, rico em carbono, com tamanho de 1 a 5 centímetros e uma fonte rica em nitrogênio. fazendo em camadas, nesse caso aqui, o revolvimento manual. Pode ser revolvido a cada 15 dias ou, no caso aqui, como está marcando no termômetro, quando chegar a 40 graus ou abaixo de 40 graus, é feito o revolvimento manual. Esse revolvimento manual, esse da leira, é para sistemas com menor volume de composto, né, já que o revolvimento demanda mão de obra. A umidade ideal é de 50% a 60%. E a forma prática de ver é pegando uma parte do composto, apertar esse material e se formar agregado e não escorrer muita água, a umidade está em torno de 50% a 60%, que é o ideal para se manter no, na leira de compostagem. A Política Nacional de Resíduo Sólido, publicada em 2010, nos orienta que é necessário fazer o tratamento dos resíduos orgânicos. Aqui na Estação Experimental de Itajaí, nós pegamos resíduos como poda de jardim, restos de alimentos do restaurante e também carcaça de peixe e misturamos aqui e fizemos o composto, porque a compostagem nada mais é do que uma forma de tratamento de resíduos orgânicos, eliminando dessa forma cheiro, que pode atrair vetores e insetos também. Na leira com revolvimento automatizado, é possível manejar uma maior quantidade de resíduos, que vamos demonstrar aqui. E da mesma forma que na leira manual, é necessário fazer em camadas, com material rico em carbono, com rico em nitrogênio. O ideal é que a relação CN seja de 30 para 1. E aí, com o tempo, vai se fazendo novas camadas e vai fazendo o revolvimento automatizado. A duração total do processo de compostagem pode durar em média 120 dias, com alto aquecimento no início, aí depois a temperatura vai caindo gradativamente até abaixo de 40. Essa alta temperatura pode durar 30 a 45 dias, mais ou menos. Depois, 45 graus a mais ou menos a 40 graus durante mais uns 40 dias. E depois o processo de cura, mais um mês. Aí finaliza o processo. É importante nesse processo de compostagem ficar atento à aeração através do revolvimento, à umidade e também à relação CN inicial ali, que o ideal é 30 para 1. Aqui, no caso aqui, o material do revolvimento automatizado, a fonte de nitrogênio são as carcaças de peixe. Após o processo de compostagem de mais ou menos 120 dias, é obtido um material homogêneo na cor e na textura e um cheiro agradável. Esse material aqui já foi peneirado e essa fração aqui é a parte mais grosseira que fica na peneira. Mas os dois podem ser utilizados normalmente na adubação das culturas. Pelo processo de compostagem, nós vimos que os materiais ao final do processo são totalmente diferentes do material inicial, né? Se obtém um material homogêneo, e a transformação de resíduos orgânicos em um fertilizante orgânico de alta qualidade. Assim, é possível fazer a reutilização de nutrientes e de matéria orgânica que poderia ser descartado inadequadamente no ambiente.
1: E com isso vamos para o intervalo, mas não ceda aí, a gente volta já com destaque para o turismo rural.
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1: Estamos de volta com a Força do Campo desta sexta-feira, programa que leva você, produtor, informações sobre o que está acontecendo no agro em Santa Catarina e em todo o Brasil. E seguindo com a nossa programação, vamos conhecer mais sobre o turismo rural em Ouro Preto.
2: Entre as montanhas que revestem as paisagens de Minas, está um paredão natural de pedras com 1.700 metros de altura. No topo, o fronte rochoso do Pico do Itacolomi aponta para o nosso destino e nos convida para uma viagem ao passado, rumo ao Brasil Colônia.
3: No fim do século XVII e início do século XVIII, bandeirantes paulistas partiram numa expedição em busca de riquezas para a coroa portuguesa. E ao chegarem aqui, nas terras da antiga Vila Rica, eles encontraram um tipo peculiar de ouro, envolto em uma grossa camada de minério. Esse aspecto conferia ao ouro uma coloração escura. Daí nasceu o nome da cidade que conhecemos até hoje como Ouro Preto. E muitas histórias desse período seguem preservadas aqui.
2: Os casarios históricos e os telhados inspirados em modelos europeus não deixam dúvidas. Estamos na cidade com o maior conjunto natural de arquitetura barroca do Brasil. Reconhecida como Patrimônio Mundial pela Unesco, Ouro Preto mantém o seu traçado original, com ladeiras de pedras sinuosas construídas há 3 séculos. O lugar, que atrai aproximadamente 500.000 de turistas por ano, também acolhe fiéis católicos e apreciadores da mais genuína arte sacra. Por aqui existem mais de 30 templos religiosos, entre capelas, catedrais e igrejas, como a de São Francisco de Assis, construída em 1765. Considerada a 7ª maravilha de origem portuguesa no mundo, o espaço é apontado por historiadores como a obra-prima arquitetônica do mestre escultor Aleijadinho. Nos púlpitos esculpidos por ele em pedra-sabão, o expressionismo dramático das figuras religiosas dialoga com o coro dos anjos de Nossa Senhora, pintado no teto por mestre Ataíde. Já os detalhes dourados na cúpula e no altar têm raízes do lado de fora do templo. Vem das antigas minas da cidade, exploradas no auge do ciclo do ouro. Nestes locais, ainda é possível ver as marcas de um país que se formou a partir da exploração da mão de obra escrava.
3: Esse espaço que a gente está agora é a Mina Chico Rei. É um dos locais em que os negros escravizados no período colonial eram trazidos e forçados a trabalhar a fim de encontrar ouro para a coroa portuguesa. A gente consegue ver aqui ao lado algumas galerias. Estima-se que são aproximadamente 175 galerias abertas aqui nessa mina. Bem aqui nas paredes, a gente consegue encontrar alguns buracos que eram chamados de buchos, onde o ouro coletado por esses negros escravizados eram armazenados ao longo do dia. Estima-se que essa mina tem aproximadamente 8 quilômetros de extensão. Hoje, a gente já não consegue encontrar ouro nessas paredes, mas algo muito mais precioso sai daqui para os visitantes: conhecimento sobre a vida das pessoas no período colonial.
2: E pelas ruas da cidade, vemos o protagonismo da comunidade no processo de valorização da identidade e preservação da cultura local. Há mais de 50 anos, a feirinha de pedra sabão ocupa uma faixa do Largo do Coimbra. Nesse espaço, a interação entre anfitrião e visitante promove a viabilidade econômica para dezenas de famílias ouropretanas. E foi em busca de explorar ainda mais essa conexão que encontramos no catálogo Ruralidade Viva da Emater uma experiência ligada a um outro patrimônio reconhecido pela Unesco, o queijo Minas artesanal. A aproximadamente 20 minutos do centro histórico da cidade de Ouro Preto, conhecemos de perto o Sítio do Lobo, propriedade onde é produzido o queijo Inconfidentes. Quem nos recebeu foi o Eduardo, responsável pela experiência. E logo de cara ele fez questão de nos apresentar a um espaço de convivência para lá de especial.
4: É uma construção de 1735. Aqui fazia parte de uma sesmaria do coronel João Lobo Leite Pereira, coronel da guarda em Vila Rica. E temos essa edificação que nós restauramos há 25 anos atrás e ficou muito interessante para a visitação.
3: Então vamos lá conhecer um pouquinho.
5: Por favor.
2: Obrigado. As paredes de pedras rústicas e a decoração acolhedora fazem do ambiente um verdadeiro cartão de visita. O que antes era um espaço de lazer para a família de Eduardo, hoje vai além de um mero negócio. Se tornou um símbolo da conexão entre a produção rural e o turismo.
4: Nessa propriedade nós já produzimos leite desde 2013. E a partir de 2019, nós começamos, com o auxílio da Emater, com queijo Minas artesanal de casca florida. E temos esses 6 anos de trabalho, de evolução, e desde o início nós já construímos a queijaria para receber visitação turística. É uma coisa, é um legado que a gente tem que aproveitar em nossa região, o turismo.
2: A queijaria, construída a partir de um projeto da Emater, é o carro-chefe da visitação na propriedade. Quando essas janelas são escancaradas, um mundo novo se abre ao turista, por meio do processo de produção assistida.
4: Quem vem aqui sai encantado. A pessoa vê a gente produzir o queijo e vê todas as etapas, desde o início com o leite até sair o queijo no final.
2: E se do lado de fora da queijaria o que predomina é o encantamento pela produção, por trás dos vidros o sentimento é de amor pelo que faz. É pelas mãos da Cibele que o queijo em Confidentes ganha forma, destreza e habilidade de quem sabe de cor todo o processo de fabricação manual.
6: Isso daqui é o pingo, que a gente colhe do queijo que foi feito no dia anterior. Ele é um fermento natural. Ele ajuda na conservação e ajuda na maturação do queijo também. E esse daqui é o coalho, que a gente vai colocar no leite para ajudar na coagulação. Depois da produção feita lá fora, ele fica lá dessorando 2 dias. Depois eu tiro da forma, lixo e trago ele para cá para maturação para ficar aqui por 21 dias.
2: E enquanto o queijo descansa, chega o momento mais aguardado pelos visitantes. É a hora de provar a tão famosa iguaria.
4: Nós fazemos aqui, a gente chama de um brunch em Confidentes. Brunch do nosso jeito mineiro aqui, um café super reforçado com quitutes da região. A partir disso, ele tem uma degustação de queijos em vários estágios de maturação. Nós contamos também a história da propriedade e do queijo. E no final servimos um café mineiro que, modéstia à parte, é muito bom.
2: A experiência mostra que nem só de museus e igrejas é feita a cidade de Ouro Preto. E assim como na cidade histórica, em vários cantinhos de Minas, há muitas experiências incríveis a serem descobertas.
7: Aquilo que o produtor produz, né, seja olerícolas, frutas, leite, cachaça, café, toda a produção dele se torna um atrativo turístico. E o catálogo, ele vai ser todos os anos atualizado e vai ser um prazer cada ano a gente ter mais experiências para poder oferecer ao turista.
4: Eu faço um convite a vocês, sempre que estiverem viajando por Minas Gerais, procurem conhecer as opções de turismo. Vocês podem acompanhar isso no site da Emater, no catálogo Ruralidade Viva, e lá vocês vão ter muitas opções de visitação. Vem para Minas Gerais, que é sempre um prazer recebê-los.
1: Em frente com o programa, vamos conhecer mais sobre a produção de moluscos catarinenses mais seguros.
8: O projeto de tecnologias pós-colheita de moluscos bivalves visa agregar valor à produção de moluscos catarinenses, em vista da qualidade da água das áreas de cultivo que tem sido prejudicada pela falta de saneamento. Em várias fazendas marinhas, a qualidade da água não é adequada, havendo a necessidade de os moluscos passarem por algum tipo de tratamento pós-colheita para garantir a qualidade desses alimentos. Nesse trabalho, os pesquisadores estão avaliando várias técnicas de processamento pós-colheita, como o tratamento térmico de mexilhões e a depuração de ostras.
5: As áreas de moluscos são monitoradas pela SIDASC e, de acordo com o grau de contaminação, elas são classificadas em áreas A, que é livre de contaminação, os moluscos podem ir diretamente para o consumo. As áreas classe B têm algum nível de contaminação moderada e os moluscos precisam ser, então, purificados através da depuração. E áreas classe C, nesse caso, a poluição já está mais concentrada e precisa, então, um tratamento térmico. Então, a depuração consiste num tratamento pós-colheita, onde os moluscos são imersos, após saírem do mar, em um tanque com água do mar esterilizada. Nesse tanque, eles vão permanecer por um período de horas, que pode ser de 24 a 48 horas, e eles vão eliminar as bactérias do seu intestino. E depois desse tratamento, eles saem totalmente aptos para o consumo. São os moluscos depurados. Uma das primeiras coisas que a gente precisa avaliar é a questão da temperatura da água para a depuração dos mexilhões. Os mexilhões, quando estão gordos e são colhidos e são reimersos num tanque com água do mar purificada para fazer a depuração, eles podem desovar. Então, primeiro, nós temos que avaliar em diversas condições de rendimento de carne do molusco qual é a temperatura da água que ele não desova. Porque se ele desovar durante a depuração, ele perde toda a qualidade, perde toda a carne dele, né? Fica num produto inferior. Então, essa primeira pesquisa nós vamos estar avaliando ao longo de um ano, diversas estações do ano, no inverno, no verão, qual a melhor temperatura para evitar que os mexilhões desovem. Num segundo passo, nós vamos depurar os mexilhões com essa temperatura que a gente definiu como a temperatura que evita que eles desovem, para ver se, mesmo nessa temperatura de água gelada, eles conseguem eliminar as bactérias do seu intestino.
8: Uma das ações do projeto é a replicação de um modelo de depuradora de cascata vertical. Esse estudo conta com o apoio da Fundação de Amparo à Pesquisa de Santa Catarina, a FAPESC.
9: A proposta desse projeto era desenvolver essa depuradora pensando nas peixarias, né? Hoje a gente tem muitas peixarias que elas são vinculadas ao Serviço Oficial de Inspeção, portanto elas estariam autorizadas a fazer a depuração, mas normalmente a peixaria é um ambiente mais apertado, onde você tem menos área útil e tal. Então, o objetivo é que essa depuradora que está sendo desenvolvida pela EPAGRE, ela possa ser utilizada por essas peixarias, né, dentro lá da sua estrutura da peixaria. E o projeto, ele se propôs a fazer essa depuradora com o menor custo possível, inclusive num modelo que possa ser replicado facilmente por um dono de peixaria, por exemplo. Então, é justamente essa ideia. A gente está, no momento, validando essa depuradora, então a gente está tendo certeza que ela funciona para reduzir os riscos relacionados à poluição, né? E uma vez que ela esteja pronta, a gente vai fazer a divulgação desses resultados. Então, a grande vantagem desse modelo de depuradora é que ele permite depurar mais moluscos utilizando uma menor área de piso, vamos dizer assim.
8: Outra etapa da pesquisa avalia a eficácia da depuração natural de moluscos.
10: O que nós temos aqui é uma parte do projeto Relaying, realocação, que trata-se de um estudo sobre depuração natural de moluscos, ostras e mexilhões. Basicamente, o que nós fazemos é, estamos buscando ostras lá na caieira do ribeirão da ilha e trazendo aqui para a região do Yacht Club dos Veleiros. Com isso, nós estamos tirando de um local onde as ostras estão livres de contaminação e trazendo para um local para serem contaminadas, naturalmente. Depois, nós vamos levar novamente para um local livre de qualquer contaminação bacteriana e vamos fazer com que elas se depurem, façam uma autodepuração. Qual é o objetivo desse projeto? É justamente testar algo que é inédito no Brasil. Não há dados com relação a isso, né? As informações preliminares estão mostrando que são muito bons resultados. Em cerca de 48 horas as ostras estão sendo depuradas quando voltam para esse local que está com uma área livre, né, de contaminação. E isso poderá ser uma das formas de os produtores locais poder depurar suas ostras e seus mexilhões.
8: Outra frente do estudo se aprofunda nos detalhes em relação ao tratamento térmico de mexilhões.
9: Então, existe uma série de indústrias no estado que processam, cozinham mexilhões, e a ideia era entender como é que funciona essa questão da transferência térmica das cozedoras dentro dos moluscos, né? Como é que é a temperatura, quanto que ela aquece, quanto que ela esfria durante o processo de cozimento, e também como é que é o decaimento das bactérias, vírus, por conta do calor. Então a pesquisa se divide em duas partes. Uma delas, a gente instalou sensores de temperatura dentro dos moluscos, dentro de uma estrutura metálica, né, onde a gente conseguia saber em diferentes pontos da cozedora como é que estava a temperatura ali, então a gente conseguia monitorar essa temperatura. E a segunda frente desse braço aí da pesquisa foi justamente em laboratório. A gente simulou a carne do molusco processada ali, a gente colocava diferentes patógenos ali, vírus, bactérias, nessa amostrinhas de carne de molusco, e a gente fazia o cozimento em condições controladas para ver quanto que tinha inicialmente de bactéria ou de vírus e quanto que tinha após o processo de cozimento. Então, com essa pesquisa, a gente vai poder fazer uma coisa chamada validação. Então, a gente vai poder pegar um equipamento de uma indústria, uma cozedora, a gente instala esse equipamento para saber qual que é a temperatura dentro dos mexilhões dentro daquela cozedora, e a gente vai poder dizer, não, nessa cozedora aqui você vai precisar de tanto tempo em tais condições para você ter certeza que o molusco vai sair adequado para o consumo humano.
11: As análises microbiológicas, elas são realizadas no LabCal, que é um laboratório do departamento do qual eu sou coordenadora, e a gente já tem um cronograma bastante organizado com a IPAGRE do recebimento das amostras. Então, assim que a gente recebe as amostras na secretaria, elas já são encaminhadas imediatamente para o laboratório e a gente começa a processar as amostras assim nas horas iniciais. Aqui no nosso laboratório, a gente faz as análises de quantificação de Escherichia coli, Vibrios e Salmonella. E para a universidade, esse trabalho ele é bastante importante, é muito importante a gente se envolver nesse tipo de estudo que leva um resultado direto e aplicado para a sociedade, para a comunidade, para o setor produtivo. A gente tem um envolvimento aqui na universidade de alunos da graduação, alunos de pós-graduação, professores, técnico-administrativos. Então, juntamente com a IPAGRE e com os outros laboratórios parceiros, a gente forma uma equipe multidisciplinar e que é bem importante para depois acabar analisando esses dados.
12: Todos os resultados do projeto serão depois repassados através de uma atividade de extensão, que é o dia de campo. Basicamente, nós vamos mostrar todos os resultados, treinando os fiscais da vigilância sanitária para que eles possam estar fazendo a validação das depuradoras. Então, hoje nós vamos estar recebendo, né, nesse dia de campo, as fiscais dos municípios de São José, Palhoça e Biguaçu, para que elas se familiarizem com a depuração e possam estar fiscalizando estabelecimentos que fazem esse tipo de processamento pós-colheita. Então, com esse projeto, quando chegar à sua conclusão, nós esperamos ter toda uma série de respostas para passar tanto para os produtores quanto para os processadores de moluscos, para que eles possam estar realmente assegurando a qualidade sanitária do nosso produto, que é o nosso maior produtor do Brasil. Então, nós temos uma imagem a zelar e é por isso importante essas pesquisas nessa área de investigação.
1: Isso, vamos para o intervalo, mas não sai daí. Próximo bloco, vamos conhecer mais sobre uvas de mesa. É um instante só.
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1: Voltamos com a Força do Campo desta sexta-feira, programa feito especialmente para você, produtor rural, você quem faz a engrenagem. dando sequência à programação, vamos conhecer mais sobre a uva de mesa. Avanços para alta qualidade e competitividade.
15: Produtores, pesquisadores, extensionistas e estudantes participaram de um dia de campo promovido pela EPAGRE para conhecer de perto os avanços na pesquisa com uvas de mesa. O encontro foi realizado na Estação Experimental de Videira, referência em viticultura no sul do Brasil. Da pesquisa direto para a mesa do consumidor. A EPAGRE investe em estudos para avaliar variedades de uva de mesa, mais produtivas, resistentes e adaptadas ao nosso clima. O objetivo é oferecer alternativas aos produtores que unam qualidade, sabor e rentabilidade.
16: É um prazer para a EPAGRE receber novamente, abrir suas portas para agricultores, técnicos, estudantes de todo o estado de Santa Catarina, também do Rio Grande do Sul, do Paraná, para mais um dia de campo. O foco desse dia de campo especificamente é a uva de mesa para consumo in natura. Já é a quarta edição que nós temos desse evento, a última foi no ano passado. E devido ao sucesso do dia de campo, o EPAGRE está de novo aqui fazendo uma das suas funções, que é difundir, né, gerar e difundir a tecnologia para os produtores, como eu disse. Então, prazer novamente, estamos recebendo, a expectativa de casa cheia, nós temos mais de 200 pessoas inscritas no dia de campo, a gente sabe que em cima da hora mais gente vai chegar por aqui e vocês todos bem-vindos para aprendermos juntos sobre o foco de hoje, que é a uva de mesa para consumir.
15: Durante a programação, os participantes percorreram os vinhedos experimentais e acompanharam a apresentação de novos cultivares, manejo, sistemas de condução e estratégias para melhorar a qualidade dos frutos. As pesquisas buscam variedades mais produtivas, resistentes a doenças e adaptadas às condições climáticas de Santa Catarina, além de uvas com melhor sabor, aparência e maior durabilidade pós-colheita.
17: Então, o objetivo do dia de campo não é apenas apresentar as variedades que estão sendo trabalhadas e recomendadas pela EPAGRE, mas bem como otimizar o fator de manejo com busca à melhoria da qualidade dos frutos. Então, esse varal, o objetivo é listar vários tratamentos de protocolos de desenvolvimento de coloração, na qual a gente aplica fitorreguladores, e esses fitorreguladores induzem ou melhoram a pigmentação dos cachos, aumentando a qualidade. Por exemplo, esse aqui é a nossa testemunha, ou seja, cachos que não receberam a aplicação do protocolo. E à medida que a gente tem ao longo do varal, são diferentes reguladores com uma ou duas aplicações. Por exemplo, nós temos características que podem mudar totalmente a coloração e o recobrimento de cor da mesma variedade.
18: Bom, pessoal, aqui a gente tem quatro estações técnicas e mais uma de degustação final. Dentro da estação, uma delas que a gente vai falar é a respeito da cobertura plástica, onde a gente vai focar tanto na parte de doenças que ocorrem dentro desse sistema e também da parte de estrutura, assim como a Niágara coberta. Dentro de doenças, é importante a gente salientar porque quando a gente cobre um parreiral, as doenças mudam, o foco muda e também porque é uma das principais formas da gente evitar que tenha água na superfície da folha. Então isso diminui bastante também as doenças que são limitantes na região.
15: O dia de campo reforça o papel da pesquisa no desenvolvimento da fruticultura catarinense e na geração de oportunidades aos produtores.
19: A gente vem de Mar para Santa Catarina e a gente já trabalha com cultivo de uvas na nossa propriedade lá. E a gente veio para adquirir mais experiência e, quem sabe, futuramente implantar mais cultivares de uvas.
20: O meu pai plantou um vinhedo quando tinha, junto com o pai dele, quando tinha apenas 7 anos, né? E a gente tem na propriedade ainda preservado esse vinhedo. Foi plantado em 1934, é um vinhedo de uva Isabel, né? E de lá para diante a gente evoluiu no cultivo das uvas. A gente tem em torno de 7 hectares de uvas de mesa, de indústria. E esse ano está um ano muito bom para isso, para a produção, né? Bastante produção e qualidade também.
1: Seguindo com o programa, vamos falar de formação técnica e de qualidade para jovens rurais. Foi lançado o programa de fortalecimento do ensino agrotécnico em Santa Catarina. Depois de assumir as 5 unidades dos SEDUPs agrotécnicos, a EPAGRE também passa a fazer a gestão das 11 casas familiares rurais de Santa Catarina. O anúncio foi feito no início de fevereiro, na sede da EPAGRE, em Florianópolis, ocasião em que o governo do estado lançou o programa de fortalecimento do ensino agrotécnico.
3: É um investimento que nós estamos fazendo, que quando você investe em educação, não é despesa, não é nada mais do que investimento. Estamos fazendo investimento porque nós entendemos que as casas estavam muito aquém do que poderiam ser. Aí falando com o presidente Dirceu, falando com o secretário da Agricultura, falando com o deputado, falando com a vice-governadora, nós entendemos, com a Secretaria da Educação, nós entendemos que nós precisávamos fazer

0: prepará-los, formá-los, para que eles possam continuar empreendendo na agricultura.
1: O trabalho da EPAGRE junto às casas familiares será realizado em parceria com a Secretaria de Estado da Educação e também as prefeituras municipais. O principal objetivo é fortalecer a educação básica e o ensino médio técnico, garantindo assim a sucessão familiar no meio rural e pesqueiro.
2: Olha só, a gente está fechando um ano na gestão do ICEDUPS, né, um trabalho que tem engrandecido o papel da EPAGRE no Estado, e hoje a gente comemora a chegada de 11 casas familiares rurais. A casa familiar rural nada mais é do que uma escola num regime de alternância, onde o aluno, né, o filho do agricultor, o produtor rural, ele fica na casa, na escola, uma semana, dorme, estuda, tem a sua interação com demais colegas, tem um aprendizado, e na outra semana ele volta para o seio da sua família, tentando levar lá para a casa dele, para a propriedade dele, um pouquinho do que aprendeu aqui. Esse regime de alternância, ele permite que ele consiga conciliar a parte de educação formal e profissional com a prática na sua propriedade. E isso é importante, porque isso vai ao encontro de um grande desafio que o Estado de Santa Catarina tem, que é a sucessão familiar. A chegada dessas 11 casas familiares, junto com os seus 650 alunos aproximadamente, vem engrandecer o papel de uma empresa que busca o desenvolvimento de um estado maravilhoso como o nosso, a nossa santa e bela Catarina.
3: Nós temos um problema em vários países, no Brasil também, em Santa Catarina também, que é a evasão do jovem do campo. Então, esses investimentos no SEDUP e agora nas casas familiares rurais faz com que o governo, né, reconheça o problema e comece a investir, né, atacar esse problema de frente, enfrentar ele, para fazer com que o ensino, né, lá junto com a propriedade, nessa intercalagem, faça com que o jovem, primeiro, ele permaneça. E também para a gente poder atrair jovens de volta para o campo. Porque é um dos grandes problemas, né, que nós temos no Brasil inteiro, é a sucessão.
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7: Muito bom dia, são 6:51. Estamos na sexta-feira, sextou, 17 de julho de 2026. Hoje aqui no programa você vai acompanhar a entrevista com a pré-candidata a deputada federal pelo Podemos, Morgana Daniel. Ela estará conosco falando sobre a sua caminhada, sua primeira experiência como uma incursão à política. Ela que é jornalista de profissão, né, já atuou em veículos de comunicação aqui mesmo, na Rádio Araranguá, na TV Sul, em outros veículos, enfim, que se lançou nesta nova fase da sua vida, a fase da questão política, né, como pré-candidata a deputada federal. Também recebo aqui no programa a Maria das Dores Machado, a tia Dores, que conversa conosco sobre o julgamento e a condenação do primeiro acusado da morte do seu filho, o ator araranguaense Jeff Machado. Você também vai ver um absurdo, a disfarçatez de um cidadão que chega com um carro e com uma carretinha e despeja lixo no canteiro central de uma das nossas avenidas e vai embora como se nada tivesse acontecido. Pois é, como se fosse absolutamente normal fazer isso. Chegou, descarregou o lixo, foi embora, né? Mas ele também não sabe que cometeu um crime ambiental. E ontem mesmo o delegado Jorge Giraldi já o identificou, ele já foi intimado a prestar depoimento na manhã de hoje. O delegado estará aqui no estúdio para fazer um alerta para as pessoas que ainda insistem em cometer esse tipo de atitude, jogar lixo nas ruas e terrenos baldios. Isso é crime ambiental e a pessoa pode até, inclusive, receber uma multa da fama, né? Você também vai acompanhar aqui no programa a previsão do tempo com o Peter Scheuer, com os nossos comentaristas Alexandre Garcia, o Piara Bosque, o Jairo Silva com os

0: destaques da área policial e do esporte. E o Lucas Casagrande com as informações do Notícia da Hora. 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Eu volto em 8 minutos com a mensagem do dia e a previsão do tempo.
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5: Não faças da tua vida um rascunho. Podes não ter tempo para passar a limpo. Sete horas e dois minutos, 7:02. Vamos lá, amanhã de sexta-feira, final de semana chegando, e nós temos previsão de tempo bom para o final de semana. Vamos conferir com o Peter Scheuer, em nome da Unesc e também do Laboratório Rafael. Bom dia, Peter.
6: Ô, Saulo, muito bom dia para você, bom dia para todos. É, o domínio é de uma massa de ar seco e quente mesmo. Hoje já deu para perceber que tivemos um amanhecer aquecido. É, isso não só na região de vocês, mas como um todo, em praticamente toda a área aqui do estado do sul do Brasil. Uma temperatura, assim, bem mais elevada para os padrões aí para a época do ano, aí uma mínima, assim, relativamente alta. Pelo menos assim, ó, só para você ter uma ideia, eu tô aqui em Chapecó, a minha mínima foi de 21 graus. Isso é totalmente anormal.
5: Sim.
6: E a temperatura mínima para vocês aí foi um pouco maior em relação a ontem, mas ainda assim um friozinho, né? Tá em torno aí dos 12 graus, 13 graus.
5: É 12
6: pelo
5: agora.
6: Pelo menos é o que... Sim, exatamente. Tem algumas estações meteorológicas que a temperatura ela já tá um pouco maior, tá? Então, por exemplo, em Praia Grande, hoje está tendo uma diferença gritante, né? Em Praia Grande amanheceu com 22. É, a região ali de Timbé também, 21. E sendo que nas Baixadas ficou em torno dos 10 graus. Na região ali de Criciúma, 15 graus. A região de Braço do Norte, 18. Grão-Pará, 21 graus. Então a temperatura ela já está subindo. E toda a região do centro ao sul do Rio Grande do Sul, acima dos 20, 23 graus. Oeste de Santa Catarina, 20, 23 graus também. Hoje vai ser um dia que vai fazer muito calor em Araranguá. Os termômetros devem atingir facilmente o patamar aí dos seus 30 graus. Não duvido até que passe um pouco dos 30 graus, então vai ser um dia bem quente, bem estável. sol brilhando o tempo todo. E ventoso, rajadas de noroeste a nordeste com pontuais aí de 30, 40 km por hora. Nas praias e no alto do costão da serra fica em torno aí dos 60, 70 km por hora. Amanhã, tanto no sábado quanto no domingo, mantém o tempo firme, o sol acaba predominando, a temperatura se mantém alta, próximo acima dos 30 graus. Se tiver alguma pancada, é de forma bem isolada ali no domingo para segunda-feira, mas nada que chame a atenção ainda. E a maior parte do período é aproveitável, quente, um calor bem anormal, bem anômalo para a época do ano. Terça, quarta, quinta, volta a ter ocorrência de chuva por conta de uma frente fria. Saulo.
5: Agora, essa chuva que vem na semana que vem, ela é uma chuva bem consistente? Tem previsão de quantos milímetros cai aqui, por exemplo, na nossa região? Dá para prever isso, não?
6: Sim, sim. O volume não é tão significativo para vocês, é mais lá para o Rio Grande do Sul. E em termos de estado mesmo, é aqui no oeste de Santa Catarina que o volume é alto. Sim. Então, por exemplo, para vocês aí de Araranguá, uns 50, 60 milímetros, claro que é um volume bom, mas não chega a ser assim um volume extremo. Por exemplo, para Chapecó, para Cordilheira Alta, Concórdia, a região ali de Faxinal dos Guedes, por ali deve ter volumes aí de 150 até 200 milímetros em 2, 3 dias, então o volume é bem alto mesmo. Agora para vocês é 50, 60, se tiver algum transtorno, assim, algo muito pontual, então é um pouco mais tranquilo.
5: Peter Schoen, um abraço, obrigado, bom dia de trabalho.
6: Valeu, Saulo, forte abraço para você, ótima sexta, até mais.
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5: 7:07, vamos agora ao comentário do jornalista Alexandre Garcia, em nome da Sicoob Credisulca, Alcidino Joalheria Ótica, Gênios Veículos, Hackney Limpeza Urbana e Mecânica Lauri. Bom dia, Alexandre Garcia.
10: Bom dia. Eu vejo nos jornais os ingleses reclamando do cartaz que foi aberto ao fim do jogo, 2-1. Para a Argentina, las Malvinas son argentinas. E mais do que isso, a festa em Buenos Aires, que foi uma festa política. As Malvinas são argentinas. É isso que os argentinos aprendem desde criancinhas na escola. Isso que o bêbado Galtieri tentou numa invasão das ilhas e ficou frustrado. Durou 2 meses a guerra, matou muita gente e não adiantou nada. Mas continua esse desejo, né? Como se fosse uma nação europeia e estivesse ocupando Fernando de Noronha, pertinho de nós. Só que tem uma história um pouco diferente. Fernando de Noronha sempre foi do lado português, né? E lá as Malvinas já foram, como o próprio nome indica, né? O nome original, Malouine, eram francesas. Depois viraram, aí teve interferência, Espanha, Argentina e por fim os ingleses tomaram conta. Mas eu acho que a Inglaterra devia agradecer, sabe por quê? Porque os argentinos descarregaram no futebol essa gana de retomar as Malvinas, ou de tomar as Malvinas. Então já a pressão da panela caiu. Graças ao futebol, né? Quem dera que as guerras todas fossem resolvidas num campo de futebol. Ontem fez aniversário da nossa derrota no Maracanã em 1950 para o Uruguai. 2-1 para o Uruguai, que se tornou bicampeão do mundo. Acho que a primeira Copa foi uruguaia e foi jogada lá em Montevidéu, se não me engano. Mas, enfim, falando de direitos, né? Direitos sobre as ilhas, direito dos proprietários de automóveis sobre o combustível que eles pagam caro, né? não seja adulterado. A gasolina do carro brasileiro, da moto brasileira, está para ir em agosto para 32% de não gasolina. Em cada 3 litros que a gente põe, só 2 litros são gasolina. Isso é vergonhoso, é um desrespeito muito grande. Foi decidido pelo Conselho de Política Energética, Política Nacional de Energética, né, para dar mais força para o etanol. O caso é que o máximo possível é 11%. Na Europa, o máximo é 10%. Né? E eu estou contando isso de novo porque eu vejo agora que um procurador do TCU, Lucas Furtado, está pedindo que o Conselho Nacional de Política Energética comprove que não faz mal para o carro nem para o bolso do proprietário do veículo. Né? Porque diz que fizeram testes. Testes de quê? Ficou quanto tempo num tanque de gasolina essa mistura? Ficou 6 meses, um ano? Não, obviamente não. Ficou funcionando o motor quanto tempo? Deu tempo para entupir os injetores? Deu tempo para afetar o sistema eletrônico de distribuição? Deu tempo de verificar os anéis, os cilindros, os pistões? É óbvio. O Brasil está sendo tarifado, inclusive, por nossa política de exportação de etanol. O programa do álcool é uma maravilha. Né? Só que tem que respeitar a população. Não dá para enfiar a goela abaixo dos proprietários de automóveis qualquer mistura com gasolina para um motor que foi feito para um máximo 11% de etanol. Imagina os carros importados. Imagina os carros mais antigos. Bom, queria falar também sobre... Veja só, tem eleição esse ano e as pessoas não se informam do que está acontecendo. Os dois maiores candidatos, Flávio, quem é? A pessoa sabe quem é realmente? Sabe o que está fazendo? Lula, quem é? Está aí exposto o governo dele, olha aqui. Só neste ano, né? Lojas CIA, fechando. Pão de Açúcar, alto prejuízo. Land Rover, fechando fábrica. Construção Civil, sentindo. Rombo nas estatais. Fuga de empresas para o Paraguai. Recorde de recuperação jurídica, judicial. Inadimplência crescendo, tanto na família como nas empresas. Endividamento público nas alturas. Aí tem que manter o juro alto também, senão ninguém compra o papel do governo. Cada vez mais desempregado, só que diz que não tem desempregado, porque só é desempregado quem está procurando emprego. Né? Quem ganha a Bolsa Família não é desempregado. Então, essas coisas estão na cara. O eleitor precisa se informar antes de ficar fixado em nomes e não saber quem são. Tem que pensar no futuro de seus filhos, que vai acontecer nos próximos 4 anos de Brasília. Alexandre Garcia.
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5: Sete horas e 16 minutos, agora vamos ao comentário do jornalista Upiara Bosque. Bom dia.
6: Bom dia, Saulo. Bom dia a todos os ouvintes da Rádio Araranguá. Prazer falar com vocês mais uma vez. Então, teve uma pesquisa eleitoral essa semana aqui em Santa Catarina, uma pesquisa do Instituto IPC, um instituto de Criciúma, que é bastante tradicional no sul do estado, mas que faz pesquisas estaduais também há bastante tempo. E que é a primeira pesquisa registrada no modo presencial, ou seja, o entrevistador pessoalmente com os eleitores pesquisados. Foram ouvidas cerca de 1.000 pessoas e as outras pesquisas que vinham sendo feitas, Instituto Neocamp, Instituto Mapa, Instituto Futura, elas eram todas, são todas pesquisas feitas por telefone, algumas com o entrevistador falando pelo telefone, e uma delas é do Neocamp automatizado. A pessoa liga, recebe a ligação e tem a gravação dizendo aperte o botão tal e tal, etc., para responder tal coisa, aquela coisa assim. Não vou dizer que uma pesquisa é melhor que a outra pela metodologia. Todas podem chegar ao mesmo resultado e têm chegado a resultados semelhantes, com algumas nuances que são interessantes de observar, dependendo do modelo. Por exemplo, a pesquisa Atlas, que faz nacionalmente, que é via rede social, tu tá navegando no Instagram ou no Facebook e recebe um convite para participar de uma pesquisa eleitoral e vai respondendo questionários, por exemplo, ela tem conseguido captar muito esse eleitorado mais jovem e mais engajado, e aí o candidato, por exemplo, como Renan Santos, aparece melhor. Nas pesquisas de entrevista direta, ele não aparece tão bem. Então, lá na frente, a gente vai ver quem conseguiu captar melhor o sentimento do eleitorado. Mas, nessa pesquisa, nessa rodada de pesquisa, primeira rodada do IPC, o que me chamou a atenção, três coisas. Na disputa pelo governo do estado, mesmo cenário de praticamente de todas as outras pesquisas, o governador Jorginho Melo seria reeleito hoje em primeiro turno, tem mais de 50% das intenções de voto, mas com uma diferença clara. O João Rodrigues aparece um pouco melhor nessa pesquisa, na faixa dos 26%, e o Gelson Merizio, pelo PSB, com apoio do PT, aparece com uma faixa de 8%. O que me chamou a atenção? Nas outras pesquisas, divulgadas até o mês passado, o governador Jorge Melo tem mais de 30 pontos a mais do que a soma dos adversários, ou seja, essa é a folga dele para vencer o primeiro turno. Na pesquisa do IPC, essa folga é menor, são 15 pontos. Então a gente vai ter que ver se é uma diferença de metodologia da pesquisa, que chega num resultado diferente, ou se aconteceu a visibilidade que a candidatura do João Rodrigues teve no último mês, com a questão da formação da chapa, de trazer o Antídio Lunelli para ser candidato a senador, confirmar o MDB de vice, acabar essa vai para lá, vai para cá, pode ter dado uma visibilidade maior para o João Rodrigues. Pode ser. Ou o eleitor de esquerda começando a perceber que o Merizio é o nome apoiado por Lula aqui em Santa Catarina. Vamos ver, a gente precisa de mais pesquisas para ver isso. Na questão do Senado, é mais uma pesquisa que coloca um triplo empate técnico entre Caroline de Tone do PL, Carlos Bolsonaro do PL e Espiridião Amin do Progressistas. Ambos, os três na faixa dos 30, 40 pontos, 38, 40 pontos, e com a margem de erro de 3 pontos percentuais. É um empate técnico, 2 vagas, 3 nomes empatados, o Décio Lima num patamar abaixo, e depois, mais pro fim, o Antídio Lunelli, que acabou de entrar nessa disputa, ainda é o candidato mais recente, e o Afrânio Beaupré. Na eleição presidencial, tem a liderança óbvia do Flávio Bolsonaro, o filho do ex-presidente Jair Bolsonaro, com o nome do PL, liderando na faixa dos 46%, bem à frente de Lula, que pontua na faixa dos 20%, e os demais não conseguem passar dos 3 pontos. O que me chama a atenção nessa pesquisa é a liderança do Flávio incontestável, mas num patamar bem abaixo do que o pai dele, Jair Bolsonaro, conseguiu em primeiro turno aqui em Santa Catarina. Na eleição passada, o Jair Bolsonaro fez 65% e fez esse patamar também na eleição de 2018, pelo antigo PSL. Então, o Flávio Bolsonaro, as outras pesquisas colocavam também, sempre o Flávio Bolsonaro num patamar de 50% aqui em Santa Catarina, o IPC coloca um pouquinho abaixo, ou seja, o Flávio chegando fazendo quase 20 pontos menos do que o pai 4 anos atrás. Significa alguma coisa? Pode ser algum efeito todas essas questões nacionais que estão colocando no colo do Flávio Bolsonaro. É algo para o PL ficar atento. Nada indica que o Flávio Bolsonaro não vá ficar em primeiro lugar em Santa Catarina, mas para fazer o empuxo da onda Bolsonaro que a gente teve em 2022 e em 2018, talvez ele precise estar melhor. Mas a diferença agora é que o PL, o bolsonarismo, tem o governo do estado, através do PL, do governador Jorginho Mello, com um governo bem avaliado. Nas outras duas eleições, era só o Bolsonaro empurrando, não tinha um governo local alinhado. Então vamos ver, são as diferenças, as nuances, e a gente vai ter pesquisa para todos os gostos a partir de agora. Dia 20, abre a data para convenções partidárias, dia 21 já tem candidatura sendo homologada, até o dia 1º todos os blocos estarão na rua e a gente vai poder acompanhar de perto.
5: Sete horas e 21 minutos, 7:21. Agora o Jairo Silva nos traz os principais destaques da área policial e também do esporte. Bom dia.
0: Bom dia, bom dia, Saulo. Olha, trio armado assalta uma mulher em Balneário Gaivota e rouba o veículo dela. Na fuga, os criminosos chegaram a bater o veículo em um caminhão-baú que estava estacionado, mas conseguiram escapar. A população até tentou intervir, mas os homens armados afugentaram, portanto, as pessoas que tentaram ajudar a vítima. Eles roubaram um Renault Sandero. Isso foi por volta de aproximadamente 7:30 da noite de ontem.
5: Mas além... isso não é uma coisa muito comum aqui, né?
0: Não. Nós tivemos alguns assaltos à mão armada, sim.
5: Mais raro, né? Está começando, né?
0: É, exatamente.
5: Esse é o problema. Esse é o problema que o doutor Giraldo já avisou faz tempo, sim, lá atrás. Daqui a pouco o negócio, eles vão mudando de cliente, técnica, né? De técnica. De técnica. Primeiro vamos assaltar banco. Daí depois na ação dá um trabalho, a gente leva tiro. Foram para as redes sociais, estão roubando. Não está dando muito certo, eles vão fazer para outra coisa, né?
0: Vamos buscar outra alternativa, né? É fato. E é a violência, né? Lamentavelmente, né, Saulo? A Polícia Militar esteve, atendeu no local, atendeu a ocorrência, chegou a fazer buscas, mas até agora nenhum dos criminosos foi assaltado. Cabe agora a Polícia Civil investigar esse crime, portanto. Mas uma nota que chama atenção é que a Polícia Civil de Meleiro realizou uma atividade informativa sobre longevidade e respeito à pessoa idosa em Meleiro. Foi uma palestra que foi dada ontem na escola, portanto, na principal escola de Meleiro, né? Endereçada a alunos de 8ª série, enfim, retratando, exatamente colocando a questão do conceito de envelhecimento ativo, independente e saudável, que foi apresentado, então, aos estudantes como resultado direto dos hábitos cultivados ao longo do desenvolvimento individual, conforme adiantou o delegado Nicola Patel Filho. É a orientação para o estudante para ele se preparar para ter bons costumes, bons hábitos e ter, evidentemente, uma vida mais saudável na velhice. Eu acho que é importante essa palestra, né? Porque, afinal de contas, é a orientação aos nossos estudantes. Mulher invadiu uma residência para pedir dinheiro e comida em Balneário Rincão. Mesmo diante da negativa da dona da casa, era... persistiu, até que enfim depois desistiu. A Polícia Militar foi acionada e esteve no local, mas a mulher, essa já havia escapado.
5: Tem uma outra ocorrência que virou policial, por isso o doutor Jorge Giraldo está aqui, porque ontem um cidadão simplesmente pegou o seu carro, uma carretinha, encheu de lixo e chegou numa das principais avenidas da cidade e jogou esse lixo exatamente no canteiro central e foi embora, como se nada tivesse acontecido.
0: Que coisa, hein?
5: Bom, mas aí alguém, né? Cidadão, é isso que... Cara, nós temos isso aqui, ó. Isto. É uma arma.
7: Isto.
5: Isso aqui você pode usar a seu favor sempre. E aí, a cidade é nossa, é minha, é sua, nós pagamos imposto. O prefeito é o César, mas ele administra o nosso dinheiro. O dinheiro que nós pagamos de impostos, né? É. E essa cidade é nossa, nós temos que ter pertencimento sobre a cidade. O cidadão gravou o vídeo. No vídeo, deu para ver a placa. E aí, esse cidadão foi encontrado. Doutor Jorge, como é que aconteceu? O senhor recebeu o vídeo, o senhor foi atrás e já encontrou o cidadão. Bom dia.
7: Bom dia, Saulo. Bom dia, Jairo. Bom dia, ouvinte da Rádio Araranguá. Foi assim, eu recebi esse vídeo ontem, como falaste, né, Saulo? As pessoas têm que fiscalizar. Esse cidadão está de parabéns.
5: Sim.
7: E o indivíduo, no momento que eu recebi, foi identificada a placa da carretinha. Os meus agentes foram ontem até o local, lá no bairro Arapongas. Fizeram ocorrência policial de crime ambiental, né?
5: Sim.
7: Que eu entendo que é. E foi lá intimar esse cidadão e já tarde ele vai ser, ele vai comparecer na delegacia para prestar esclarecimentos. Informalmente, ele teria dito aos agentes que poderia fazer aquilo ali. Mas olha só, um cidadão atravessa dois bairros da cidade, põe o lixo ali dentro da carretinha. Atravessa dois bairros da cidade, pega uma avenida, a Avenida Coronel João Fernandes, uma avenida principal de acesso ali à faculdade, e simplesmente para o veículo no meio da pista. Ele parou.
5: Sim, já cometeu infração de trânsito.
7: Começou no meio da pista, descarta todo aquele lixo no meio do canteiro central, onde transitam crianças, ali tem pessoas que caminham, que fazem atividade física, e no meio do canteiro. Você não pode, isso aí é crime ambiental.
5: Mas ele disse que poderia ter, tranquilo.
7: Ele disse que já fez várias vezes. Informalmente ele iria falar dos agentes que foram intimá-lo ontem lá no bairro. Agora, um cidadão coloca uma carretinha, atravessa dois bairros da cidade para descartar quase no centro da cidade, entulho, isso aí não pode. Isso aí, além de ser um crime de natureza ambiental, que eu entendo que é assim, uma infração, existe o código de postura do município que não permite isso. Ele está infringindo a legislação, então não pode. Imagine só toda a população de Araranguá descartando lixo no canteiro.
5: Imagina.
7: Como é que fica a cidade? E aí vem uma pessoa e vai. Aí passa um cidadão ali desinformado e vê, a prefeitura não está. Não tá, vai culpar a prefeitura por não recolher.
5: Então vou botar lá que eles recolhem.
7: Não, isso aí não pode. Esse cidadão vai ser autuado em termos substanciados. Vou fazer hoje à tarde, ele que explique, depois vai ser levado lá perante a justiça para ele prestar esclarecimentos. Se houver qualquer punição de ordem de multa ou coisa do gênero, daí fica a critério do judiciário. Mas eu vou fazer a nossa parte, a parte policial, e dizer a todos que via pública não é lugar de descarte de rejeito de qualquer natureza.
5: Não tem como, né, gente? Senão virar. Olha, esse dia tinha um sofá aqui na esquina da frente do Banco Brasil.
7: Peraí. Envergonha a cidade e desembeleza a cidade, né? Eu vou colocar um exemplo aqui bem rapidinho, Saulo. Eu estive no Salário Uni lá na Bolívia, eu me assustei com a sujeira naquela cidade, eu quase não comi. Então, a Araranguá está sendo uma cidade atrativa, turística. Um cidadão, uma pessoa que vem de fora, vê descarte de lixo no centro da cidade. Opa, peraí, isso aqui é uma bagunça. Nós temos que embelezar a cidade para atrair o turismo. E outra coisa, ali naquele monte de entulho que foi colocado ali, pode ter material que pode machucar uma criança que passa por ali, porque as pessoas caminham por ali. Tem uma escola ali perto. Então foi totalmente descabida, foi irregular. Eu vou fazer um procedimento e digo para as pessoas, não descartem entulho em via pública, não é o local adequado.
5: Nem terreno baldio.
7: Nem não terreno, é um... Isso, não pode.
5: As pessoas... É o mesmo crime, a mesma coisa.
7: As pessoas têm que fiscalizar, têm que filmar, denunciar, encaminhe para a delegacia de polícia, me encaminhe que eu faça o procedimento adequado dentro da lei.
5: Lógico, aí depois que a justiça vai fazer outra história.
7: É outra situação,
5: A fama também pode entrar na história.
7: Sim, porque... fere o código de postura do município, cabe até uma multa.
5: Sim.
7: De ordem administrativa.
5: Pelo que eu sei, é uma multa de R$5.000.
7: Isso.
5: Pelo que eu sei, R$5.000. Colocar lixo na rua é uma multa de R$5.000 se for pego.
7: Se ele colocou dentro da carretinha, por que não levou para o local adequado? Atravessar dois bairros para colocar... É absurdo aquilo aí. A pessoa que viu, nossa, chamou atenção, a pessoa ficou indignada. Não, isso aqui não pode. A população está cobrando isso, e com razão, tem que cobrar. Peraí, eu tiro da frente da minha casa e vou botar na frente da casa dos outros? Não existe isso.
5: É complicado, muito difícil, inaceitável, na verdade.
7: É inaceitável. Pela realidade de Araranguá, é inaceitável. Não tem como fazer mais isso.
5: O vereador Samuel Josino está confirmando aqui, realmente. Saulo, doutor Jair, a lei é crime ambiental, sim, e multa de R$5.000.
7: Isso.
5: Vai responder um processo por crime ambiental e vai pagar uma multa.
7: Depois eu vou encaminhar a cópia do usuário do que eu instaurar para fama.
5: Sim,
7: eu faço isso, né? Aí eu faço o procedimento de ordem policial, judiciária, administrativa, né?
5: Sim.
7: Em caminho para a fama aí aplicar essa multa, né? Aí vai ser o entendimento administrativo da diretoria da Fama, né?
5: Por sinal, as duas lixeiras que foram queimadas aqui no centro, a prefeitura também já sabe quem foi.
7: Sim, não.
5: Através das câmeras, não vai divulgar porque tem alguns procedimentos ainda, mas já está identificado.
7: Isso aí é queimar a lixeira, já é danos ao patrimônio público, é mais grave ainda, cabe até a pessoa em flagrante. Se a pessoa estiver danificando qualquer bem de público, ele pode ser autuado em flagrante por dano ao patrimônio público e vai para a cadeia.
5: Sim.
7: Não pode? O que é público não é para pertence à comunidade, agora a pessoa simplesmente vai e destrói. Eu tenho até medo, estou até com receio, Saulo. Uhum. Aqui, ó, quando colocaram aquela máquina ali na barranca, tomara que eu não fosse depredar aquela máquina do trem ali.
5: Mas ali é mais difícil uma máquina.
7: Mas sabe que é espírito de porco. Não estava depredando a ponte. Há uns tempos atrás, nós identificamos 3 adolescentes depredando a ponte. A população tem que fiscalizar. Viu, filma e caminha, de uma forma anônima.
5: Isso
7: não vai aparecer. Pronto, é isso. A população tem que estar do lado do executivo, do lado da prefeitura, do boa administração e do lado da polícia informando. A polícia trabalha em cima de informações. Claro. Apareceu, a gente tem a obrigação de investigar, autuar, identificar e levar para que ele seja punido administrativamente ou judicialmente.
5: Porque às vezes a polícia não fez nada, a polícia não tem bola de cristal, a polícia trabalha com informação. Se você informar e não fazer nada, daí sim, aí pode culpar a polícia. Antes disso, pode, né? O Maurício está aqui, o diretor da Fama, só para citar assim, o doutor Jorge tem razão, é crime ambiental.
7: Sim, a gente trabalha dentro da lei. Quem vive em comunidade está sujeito às regras. E as regras, às vezes, elas têm que ser... Em se tratando de crime ambiental, o próprio município pode legislar. É a única área que o município pode legislar. Uhum. Porque a realidade de cada município é diferente.
5: Claro. Sim.
7: Então, aqui diz que não pode e não pode. Se outra cidade puder, é problema da administração local. E nós temos que deixar Aranguá bonito como está. Realmente está ficando muito bonito.
5: Está pedindo aqui para remeter o vídeo para a Fama também. Também vai tomar as providências. Bom, vai receber também...
7: Ele vai receber tudo completo, o vídeo, o depoimento, a ocorrência policial, aí é só fazer uma autuação de ordem administrativa.
5: Essa ocorrência que o Jair falou aqui agora, delegado, está começando, esse tipo de crime está começando em Bracá também?
7: É assim, lembra que algum tempo atrás eu falei que a moda, algum tempo atrás, era os crimes virtuais, o estelionato, que continua, não para. Mas meu receio é que no momento que os marginais eles não puderem mais praticar crime de natureza virtual, eles passam o crime de ordem dessa natureza violenta, que é o roubo, o assalto a uma armada, aquele que eles imobilizam a família toda, causa aquele constrangimento. Então isso nós temos que estar atento para evitar que os crimes de natureza grave, porque o crime virtual não tem gravidade.
5: Usa arma, eles também não levam tiro, dão tiro.
7: Não machuca. Machuca o bolso. Porque a pessoa às vezes é ingênua, né?
5: A vítima.
7: Agora, a pessoa que é tomada de assalto, aquela família que é rendida de assalto, fica sob a mira de um revólver, causa um constrangimento muito grande. Então eu estou atento, alerta a todo mundo, nós estamos atentos, a gente patrulha essa cidade 24 horas por dia para evitar que esse tipo de crime aconteça. Ninguém quer que uma família seja refém, porque é um constrangimento muito grande e pode haver uma reação, que eu digo aqui, eu vou dizer mais uma vez para as vítimas não reagirem, porque numa reação pode haver uma morte, virar um latrocínio, né? Então, não reaja, mas tem que ficar bem atento. Atento a tudo que acontece ao redor da sua casa.
5: Não dá mais para
7: bobear. Aranguá está crescendo. E é atrativo, né?
5: Infelizmente, o crime acaba crescendo.
7: Infelizmente.
5: Doutor, obrigado pela sua contribuição.
7: Tenha um bom dia a todos.
5: Valeu. São 7h36 e no futebol.
8: E no futebol, Copa do Mundo, decisão amanhã, decisão terceira e quarto lugares, né? Inglaterra e França, às 18 horas, horário de Brasília. E no domingo, então, a grande final, 4 da tarde, entre as equipes da Argentina e da Espanha. Um grande confronto, realmente.
5: Cara, vai ser um jogão. Eu espero um jogão de bola.
8: Eu também espero.
5: Os dois são corredores, os dois têm cara, garra, enfim.
8: Chegaram.
5: Mas são um negócio.
8: Todos os méritos.
5: Mereceram, sim.
8: Acho que teremos uma das maiores.
5: A Argentina teve umas ajudadinha aí.
8: É, também. Com arbitragem. Né?
5: Umas coisinhas.
8: Mas sabe como é que é, né?
5: Mas tá lá. Lá por mérito.
8: Pelo seu esforço, pela sua dedicação, né? Pela sua garra, que é uma característica do futebol argentino. Então, acho que teremos uma das maiores finais de Copas do Mundo neste domingo. Bem, falando agora do futebol brasileiro, Série B do Campeonato Brasileiro, vale lembrar que o Avaí joga hoje, sexta-feira, a partir de 19h, contra o São Bernardo, fora de casa. O Avaí é o 18º colocado, está na zona do rebaixamento com 16 pontos, e o Criciúma defende a liderança da Série B. O Criciúma soma 33 pontos, faz um grande jogo contra o vice-líder, o Vila Nova, amanhã, amanhã, sábado, 16 horas. A expectativa é da diretoria do Criciúma de colocar aproximadamente 15 mil torcedores, um grande público, para esse confronto, onde o Criciúma vai defender a primeira colocação do campeonato contra o Vila Nova. Então, a expectativa de uma grande partida, de um grande jogo, a motivação é dos jogadores, do grupo, enfim, de comissão técnica e de toda a diretoria é muito grande. Série A do Campeonato Brasileiro, tivemos ontem pela 19ª rodada a vitória do Vitória sobre o Vasco por 1-0, e o Botafogo venceu o Santos por 2-1. Na realidade, com os resultados, o Vitória é o décimo colocado agora com 25 pontos, o Botafogo com 25 é o nono, está na frente do critério para desempate. O Vasco, infelizmente, caiu na zona do rebaixamento, ingressou na zona do rebaixamento, é o 17º colocado com 20 pontos, enquanto que o Santos, com 21, está ali na beirinha do rebaixamento, com portanto, na 16ª colocação. É a realidade hoje dessas equipes aí na Série A do Campeonato Brasileiro. Hoje o Fluminense pega o Bragantino, só às 20 horas, e também no mesmo horário o teu Grêmio joga fora contra a equipe do Mirassol. Falando a respeito ainda de jogos de hoje também a Chapecoense entra em campo, hein? Em partida confirmada para 7:30 da noite, enfrenta o Bahia lá em Salvador. O Bahia é o sexto colocado com 26 pontos e infelizmente a Chapecoense é a lanterna até agora com 9 pontos no campeonato. Ainda falando do futebol brasileiro, Série C, teremos rodada nesse final de semana, 15ª rodada. O Figueirense joga fora contra o Santa Cruz amanhã, 17 horas. O Figueirense é o 16º com 17 pontos. O Brusque, o melhor colocado de Santa Catarina, é o segundo colocado com 24 pontos. Enfrenta o Ituano no domingo, 4 da tarde. E também no domingo, 4 da tarde, é a vez do Barra enfrentar o Ipiranga lá em Erechim. O Barra está na zona do rebaixamento, é o 18º com 15 pontos na Série C do Campeonato Brasileiro. Saiu também a primeira rodada do Campeonato Municipal de Futebol de Araranguá, que começa no outro final de semana, no outro domingo, dia 26, na Arena Municipal em Araranguá. Portanto, com dois grandes confrontos entre os amigos do João e o Lagoão, e o Santa Cruz, atual bicampeão, enfrenta a equipe do Areias, rodada inaugural, portanto, do Campeonato Municipal de Futebol em Araranguá, no outro domingo, né, dia 26. Esse ano, campeonato bem mais aberto, com 5 inscrições de jogadores de fora, com o objetivo de qualificar ainda mais a competição, viu, Saulo?
5: Muito bem, Jair, volta ao programa daqui a pouco. Informações de polícia, 1 da tarde tem As Esportivas. 7:36, outros destaques desta edição do Dia a Dia. Deputada Federal Júlia Zanatta foi às redes sociais para lamentar o caso do bebê Helena, que ganhou repercussão nacional após a criança de 10 meses ser encontrada morta em um apartamento em Fortaleza, no Ceará. Secretária de Saúde de Araranguá, Daiane Biffi, reconhece falta de alguns medicamentos na farmácia da secretaria depois que alguns ouvintes reclamaram, e um ouvinte especificamente sobre um remédio. A noite também foi de reclamação sobre o atendimento no Hospital Regional de Araranguá. Acontece às 10 horas de hoje a posse do presidente da Câmara de Vereadores do Balneário Gaivota, Jaison Léo Pereira, como prefeito. Faleceu no Balneário Rui do Silva Maria das Graças Pereira, mais conhecida como Graça do Dão. Universidade do Extremo Sul Catarinense, Unesc, iniciou o levantamento técnico para a elaboração do projeto de pavimentação asfáltica da estrada do CTG, no que vai faltar até ali onde parou o asfalto. Defesa Civil do Balneário Rui do Silva dá mais um passo para o fortalecimento da sua estrutura. Ganhou mais equipamentos. Nosso portal da Rádio Araranguá chama na sua capa. Polícia Civil realiza atividade informativa sobre longevidade e respeito à pessoa idosa em Meleiro. O portal NSC Total diz que Super El Niño pode provocar perdas nas lavouras de Santa Catarina e reduzir produção de trigo, alho e cebola. Demais diz que Estados Unidos intensificam ataques ao Irã pela sexta noite consecutiva. Em Liberacional, Folha de São Paulo diz que governo Lula estima que tarifaço atinja 18% das exportações aos Estados Unidos. O jornal O Estado de São Paulo está abrindo manchete nesta sexta-feira. Novo tarifaço atinge 18% das vendas do Brasil para os Estados Unidos. Taxação deflagra ações digitais e nas campanhas do Lula. O jornal O Globo Rio de Janeiro abre manchete: governo ameaça retalhar os Estados Unidos e vai socorrer as empresas. E, por fim, o jornal Zero Hora de Porto Alegre diz que metade das exportações do Rio Grande do Sul aos Estados Unidos será atingida pelo novo tarifaço de Trump. São os principais destaques desta sexta-feira, que está apenas começando. 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Deixa lá o seu recado. O Zé Puro está por aqui. Bom dia, ótimo final de semana. Patrick Rodrigues Oliveira, bom dia. O Assis João Maciel, abençoado final de semana para todos. O Francisco Alves, bom dia. No Morro do Cascalho, perto do Hospital Regional. Ele está dizendo aqui que também estão jogando lixo. O Chico da Barranca está falando isso, né? O Si, teve de aniversário ali, né? Bom dia, povo do bem. O Maurici também está com a gente aqui. O Altair Costa Freitas, Suzana Coelho, ótimo final de semana. Maria Conceição Pereira, Rose Guimarães, bom dia. Jorge Giraldi, é isso aí, está dizendo ela aqui. O vereador Samuel Jesuíno também, a Zélia Crescente, Neide Nerves, Terezinha, Júlia Terezinha Guiz, Luciano Alves, o Jovenildo Gregório, também Luiz Alberto Samartins, doutor Fábio Estevão Machado, bom dia, o Rude da Soler, vice-prefeito de Maracajá, Terezinha Santana Maia, bom dia, Cida Alves, Benita Gomes, Richard Ewald, também conosco aqui, Eduardo Viola, bairro Santa Luzia, Cristiúma, Ronete Zendegger Ferreira, Elisete Ramos Ferreira, Matilde Ferreira, Matheus de Oliveira, Roberto Rebelo, bom dia para Gorete Amaral, também o Sandro Luiz Piazzoli, Sextou, também a Tânia Luzia Guimarães, a Sandra da Silva, Elizabeth Narciso, Bento Bittencourt, Marcelo e Rosana, a Lauro Gonçalves Machado, Ana Glória Della Vecchia, bom dia para o José Valério, Deus abençoe a todos, né? Um abraço ao meu irmão Vânio, desejar um feliz aniversário para a cunhada que faz aniversário amanhã também. Juscelio Estevam, o João Viana Mateus e outras pessoas chegando conosco aqui no nosso facebook.com/Rádio Araranguá, né? Também você tem o nosso WhatsApp, 489-8808-4667, o Carlinhos já está aqui dando o seu bom dia, o Rudi também conosco, o Fabiano Bellettini, a Sofia com a gente também. Bom dia, Saulo e ouvintes. Rapaz, acho que sou insignificante, pois nunca nenhum instituto perguntou para mim, diz o Guilherme Benítez. Sabe que eu também não? Nunca ninguém perguntou, ah, tu vai votar em quem? Não, nunca fui, não. Bom dia, pessoal da Oficina Mecânica Urbano, também aqui o vereador Júnior Bailão dando um bom dia, o Johnny, lá em Maracajá, enfim, muitas pessoas conosco aqui, também aqui conosco a Maria, né, também deixando o seu bom dia. 3524-0137 é o nosso velho e bom telefone que ainda toca, www.radioaranguá.com.br, nosso portal. 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É a esmagadora maioria da nossa audiência no rádio 95.5. Obrigado pela sua audiência, onde quer que você esteja, no seu velho e bom radinho de pilha que você leva para onde você vai, no rádio do seu carro, onde quer que você esteja. Nosso trabalho é feito sempre com muito carinho, com muito respeito a todos vocês. 7:42. O Miguel está na mesa de áudio, então vamos de novo, né? Vamos lá. Eu aqui nessa bancada, você aí do outro lado, bora, vem comigo. Vamos trabalhar. 7:42. O dia começa com a informação de que a deputada federal Júlia Zanatta utilizou as redes sociais ontem para lamentar o caso do bebê Helena, que ganhou repercussão nacional após uma criança de 10 meses ser encontrada morta em um apartamento em Fortaleza, no Ceará. No vídeo, a parlamentar faz uma dura crítica ao que chamou de inversão de prioridades no Congresso Nacional em Brasília. Segundo a Júlia, o debate legislativo tem que se concentrar em propostas voltadas em endurecer punições ligadas à liberdade de expressão, como o chamado PL da misoginia, né? Enquanto crimes graves contra a integridade física de menores ainda carecem de legislações mais severas. Quer dizer, algo que tem que ser feito não é. O que não preciso, que só tem interesse político, acaba acontecendo. infelizmente. Recebo e registro, já repassei à direção do Hospital Regional, uma mensagem do ouvinte dizendo o seguinte: é muito triste ver a situação do atendimento do Hospital Regional de Araranguá. Ficamos há mais de uma hora aguardando atendimento, enquanto minha mãe está com muita falta de ar. Além da demora, presenciei um atendimento grosseiro, na triagem direcionado a uma idosa, o que é lamentável. Também havia várias pessoas tossindo e com dificuldade para respirar, enquanto a espera só aumentava. Quem procura o hospital está em busca de ajuda e acolhimento, principalmente idosos que enfrentam uma situação de urgência. Espero que essa situação seja apurada e que os pacientes sejam tratados com mais respeito, humanidade e agilidade no atendimento. Outra reclamação, ontem, veio de pessoas que foram à secretaria ou à farmácia da Secretaria Municipal de Saúde para pegar remédios de uso contínuo que não estão conseguindo. As reclamações vêm de usuários que não têm recebido a medicação que estaria em falta. Nos casos, o remédio isoflavona, que é importado e tem previsão de chegada para o mês de agosto, mas existem pacientes que já teriam que ter recebido no mês de junho. A secretária de saúde de Araranguá, Daiane Bivi, reconheceu a falta de alguns medicamentos na farmácia, né? Mas ela justifica a situação devido à compra de remédios ser feita por pregão, licitação do SIS-ANREC. E ela está simplesmente aguardando, né? Especificamente sobre o remédio mencionado, além de ser importado, diz ela que existe dificuldade de encontrar no mercado. Mas após ouvir a resposta da secretária ontem, a mesma ouvinte que reclamou da falta desse remédio, isoflavona, disse que foi à farmácia e comprou sem problema nenhum em Araranguá. O problema é que quem não tem a condição financeira de comprar o remédio, que acaba ficando sem o medicamento. Acontece às 10 horas de hoje a posse do presidente da Câmara de Vereadores do Balneário Arroio de Silva, Jaison Leal Pereira, como prefeito. Ele assume a prefeitura no período de 20 de julho a 3 de agosto. A cerimônia será no gabinete do prefeito Quequinha. Faleceu ontem no Balneário Arroio de Silva Maria das Graças Pereira, mais conhecida como Graça do Dão. Ela foi vereadora do Balneário Arroio de Silva e teve uma longa parte da sua vida envolvida com a comunidade. A Câmara de Vereadores do Arroio de Silva emitiu uma nota oficial de pesar. A família, as nossas condolências. A Universidade do Extremo Sul Catarinense, Unesc, iniciou um levantamento técnico para a elaboração de um projeto de pavimentação asfáltica da estrada do CTG. O projeto, que contempla o trecho que vai do ponto onde atualmente terminou o asfalto da estrada do CTG até o limite com o município de Araranguá, completando a ligação que será muito importante. Nessa etapa, uma equipe técnica da Unesc realiza os levantamentos necessários em campo que servirão de base para a elaboração do projeto de engenharia. Após a conclusão dessa fase, o município dará sequência aos trâmites para viabilizar a obra. O prefeito Jorge Freitas diz que está trabalhando com planejamento e responsabilidade. Essa pavimentação vai melhorar a mobilidade e oferecer mais segurança e fortalecer a ligação entre Balneário Arroio de Silva e Araranguá. E ainda sobre o Arroio de Silva, a Defesa Civil do Balneário Arroio de Silva recebeu um reforço importante, né? Um veículo com característica adequada para o deslocamento em diversos tipos de terreno, automóvel que oferece melhores condições para atuar em dias de chuva e em socorro, né? Também, em plena luz, essa situação vai permitir que a Defesa Civil do município do Arroio de Silva possa trazer maior tranquilidade no socorro à população. E ainda sobre esse caso, né, que nós falamos ainda há pouco aqui na abertura do programa, é que as pessoas precisam entender que não podem depredar patrimônio público, né? Não devem fazer isso é crime. O doutor Jorge Dal disse aqui agora, se for pego em flagrante, vai preso. Você não pode jogar lixo nas ruas da cidade, né? É preciso aprender a viver em sociedade. E também é preciso entender que todos vivemos em nossas casas, que têm os seus pátios. Saindo fora do portão, estamos numa casa maior que a cidade onde nós vivemos. A partir daí, existem regras a serem cumpridas e punições a serem aplicadas. Já pensaram, se não houvessem regras no trânsito,

0: Pensem nisso enquanto lhes desejo um bom dia.
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0: 8:01, 8:01, de volta nas informações e discussões do dia a dia, manhã de sexta-feira, sextou, como diz a Juliana Oliveira, dia de dali para não tomar-lhe. E tem aquela do cara também, sextou, legal, mas eu tô pelado, não tenho, estou no bolso, o que adianta, né? Vai resolver muita coisa, né? Mas de qualquer forma é sexta-feira, né? Então tudo certo, vamos lá. 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Nossa audiência aqui com Jadir Lopes, bom dia, Saulo, aqui de Brasília. Excelente sexta-feira para todos. Bonita Brasília, né? É muito show. Lourival João Cabo Louro, bom dia, sextou. E que Deus nos abençoe, amém. Siegfried Germano Wegner, bom dia, meu povo querido de Deus. Ô, Zig, o nosso time vai voltar a jogar. Ficaram sem perder um tempão, né? Não jogaram. Agora começa o sofrimento de novo, né? Mas vamos lá. A Sônia de Souza Rocha, bom dia para o Dinei Antunes, abençoado final de semana. Eduardo Souza, bom dia, ótimo final de semana. Com o Padre Hamilton, bom dia para Angelina Dete Paulo. A Nena Lessa também com a gente, né? Pessoas que estão aqui no facebook.com/radionegócio, além dos outros que a gente já citou aqui. Posto de saúde está muitos dias sem marcar consulta, é um absurdo. Antônio Carlos do Lagoão reclamando aqui nessa situação. O Rui está dizendo o seguinte: bom dia, o lixo, seja ele qual for, não se joga em lugar nenhum, a não ser nas lixeiras. Além disso, a cidade não tem locais adequados para descarte. Isso é uma verdade. A gente tem que começar a ter que discutir isso, né? Vereadores, olha só, eu já falei isso, claro, eu estou usando aqui uma régua muito alta, que é os Estados Unidos, né? Estados Unidos é o seguinte: tem um dia da semana que você pode jogar o que você quiser na calçada. Pode botar. Eu não quero mais sofá, bota ali, eu não quero mais essa geladeira, bota ali. Até o pessoal que vai lá, é muito comum. As pessoas que são mais pobres vão lá, pô, uma geladeira, pega e leva, pode levar, está na rua. Porque aí, nesse dia, no final do dia, vem um caminhão, que tem uma muque lá, bota tudo dentro e leva, dá o destino correto, né? Para Paranaguá, você só se pagar, né? Só se pagar. Será que não está na hora da gente discutir isso? Eu fiz uma obra, tem um resto, né? Aí não cabe numa caçamba, não, nem enche uma caçamba daquelas, então teria que ter um lugar para colocar, né? Eu faço a poda das minhas árvores, eu faço o quê? Eu levo para... boto fogo? Não pode também. Daí, mas eu faço o quê? Me dá uma solução. Não, tem que pegar uma caçamba. Não, mas é meia dúzia de galhozinhos ali, não justifica? Nós precisamos pensar nessas coisas, gente. Isso a Câmara pode propor através de um anteprojeto, uma sugestão ao Executivo, com certeza. Bom dia a Norma Sus, que está aqui também, deixou a sua mensagem de bom dia a todos os nossos ouvintes nesta manhã de sexta-feira. Luiz Antônio dos Santos, o Antônio dos Santos também entrou aqui agora para dar o seu bom dia. 8:05, eu estou recebendo aqui no programa a Morgana Daniel, que é pré-candidata a deputada federal, não do Podemos. Mas podemos ser novo, né?
1: Morgana, podemos bom todos dia. Ser novo.
0: Bom dia.
1: Essa vai ficar e vai marcar. Bom dia, Saulo.
0: Eu estou brincando, que eu não sei porquê. Estava escrito, inclusive. Eu não sei de onde eu tirei Podemos, mas agora é o Partido Novo do Zema, né?
1: Então, muito bom.
0: Aí eu pude remendar dizendo que todos podemos ser novo. Então,
1: exatamente.
0: Bom, deu uma ajeitada aí.
1: Ai, Saulo, bom dia. Muito bom começar amanhã com esse sextou, mas não só com isso, com a tua audiência que é qualificada e no programa, inclusive, de maior audiência aqui no nosso sul catarinense. E eu cumprimento também os teus ouvintes com muita alegria de estar novamente aqui na Rádio Araranguá.
0: A Morgana já esteve aqui algumas vezes, mas especificamente para falar dela, da sua candidatura, é a primeira vez, no meu programa, pelo menos. Por que te levou a entrar no meio político e dizer sim?
1: Saulo, são tantas respostas para essa pergunta, mas ela é muito importante, eu te agradeço. Se nós não nos envolvermos, ocuparão estes espaços as pessoas erradas, como nós temos visto no país, muita coisa acontecendo, muita discussão ineficiente, discussão que a gente pode dizer assim, até que não reflete na vida do cidadão. e que acaba trazendo reflexo e transtorno para as nossas vidas. Então, eu recebi esse convite há um ano, levei um ano para decidir, e só de fato...
0: Demorou bastante.
1: Demorei bastante, só de fato...
0: Ou o suficiente, talvez.
1: Né? No início de 2026, precisava de algumas respostas internas, inclusive, familiares, para poder tomar essa decisão, porque política é algo muito sério, impacta muito na vida das pessoas, na minha, na sua, na nossa vida, então precisava ser uma decisão muito amadurecida, muito madura, e que eu pudesse avaliar todos os meus aspectos da minha vida para que desse o sim para o partido. Mas veio o convite, fiquei lisonjeada, porque era num momento que eu não estava esperando por nenhum tipo de convite, a não ser a vida que eu estava tendo, lidando com os meus cursos de oratória, trabalhando no meu negócio, pois sou empreendedora, embora sim, comunicadora, jornalista, sou empreendedora. Estava com a minha vida tranquila, recebi esse convite e assimilei ele como um sinal para me envolver de fato. Por quê? A nossa profissão, Saulo, nos dá esse olhar sobre tudo que acontece na sociedade. E a gente lida com muitos políticos, inclusive. Políticos dos quais, eu garanto, alguns eu tive o prazer de conviver e tenho como exemplo, mas muitos deles dos quais eu não quero ser entrando para a vida pública.
0: Verdade. Tem de tudo, né?
1: Tem de tudo.
0: Tem para todos os gostos.
1: Para todos os gostos.
0: O que que, por exemplo, como é que você imagina que uma pessoa de Araranguá, né, jornalista, nunca entrou no meio político, logo vai ser pré-candidata a deputada federal? Eu acredito que essa pergunta já te fizeram, né?
1: Várias vezes.
0: Você acha que tem tamanho, estatura para isso? Como é que funciona isso na tua cabeça?
1: Nada é impossível aos olhos de Deus. Já começa por aí.
0: Ah, mas Deus não vai botar, né?
1: E o que eu entendo com relação a isso é um momento de mudança, Sal, e de muitas surpresas. Eu creio que 2026 as pessoas elas vão surpreender nas urnas. E por que não? Uma filha de Araranguá, sim, uma jornalista, alguém que se preparou por muitos meses para estar aqui, não chegar lá. Aí eu devolvo com essa pergunta, por que não?
0: Por que não e por que sim? Não acho que vai haver essa mudança toda que você está pregando aí. Acho que vai ser... As pessoas que são do 22 vão 22 do cabo a rabo, e os caras que são da esquerda vão esquerda, cabo a rabo, e poucos votos vai sobrar aí para um lado ou para o outro. Não tem muito essa visão, não. Não tem muita esperança que esse Brasil tenha solução.
1: Mas eu tenho, Saulo. Eu tenho por quê? Tenho visitado muitas pessoas, muitos municípios, regiões catarinenses, e eu tenho sentido esse desejo das pessoas de terem representantes mais próximos, não aqueles que só aparecem de 4 anos, mas além de representantes mais próximos, mas o desejo de mudança. Porque a cada 4 anos, e eu me refiro no aspecto, nesse universo de legislativo federal ou estadual, muitas vezes a gente só vê aquelas pessoas de 4 anos na nossa cidade.
0: Quando, né?
1: Quando vem. Note, Saulo, que no extremo sul catarinense, no pleito de 2022, cerca de 200 deputados receberam votos da nossa região. E quantos eram da nossa região?
0: Outros que ficam só de vídeo em vídeo, brigando.
1: De vídeo em vídeo.
0: E brigando, defendendo.
1: Isso é
0: mas,
1: tão cansativo.
0: Mas não vem aqui, não sabe o que... Não sabe nada.
1: Não sabe nada. A realidade das
0: não,
1: pessoas.
0: Não, não estou nem aí para isso.
1: Exatamente.
0: Acho que estou muito nessa briga Lula-Bolsonaro, Bolsonaro-Lula... E esqueceram que o Brasil tem outras necessidades.
1: E é por isso que eu me coloco à disposição, Saulo, por me preparar, por estar no Partido Novo, que é um partido que, inclusive, nos prepara para esse momento. É um partido diferenciado, mas eu me coloco à disposição para não debatermos pautas ideológicas ou de um lado A ou B, mas pautas que, de fato...
0: Sim,
1: refletem na vida das pessoas.
0: Lógico.
1: Eu abri aqui, estava mexendo no meu celular antes, talvez o pessoal de casa que está nos acompanhando por vídeo percebeu. Eu gosto muito de fazer esse parâmetro. Você estava falando das questões da saúde antes, Saulo. A dificuldade de alguns medicamentos, né, chegarem até o município. A dificuldade da saúde sempre estar 100% atendendo a população. Boa parte desses problemas se deve à burocracia, a própria burocracia do sistema de saúde. E, claro, algumas dessas situações acontecem porque A ou B não acaba agindo como deveria.
0: O problema é que o sistema é feito para não funcionar. Tem remédio que vem do governo federal, tem remédio que vem do governo estadual, tem receita ou tem exame que é o governo federal que paga. E aí, cara, se um dessas pontas falharem, o município é que paga, porque aqui que eu quero saber é aqui.
1: É aqui que está a ponta.
0: É, pois é, mas aí o problema é que lá, às vezes é federal, não resolveu. Às vezes o Estado não mandou. É complicado, né?
1: E com base nisso, Saulo, é que eu te pergunto, não está na hora de nós termos aqui um representante em Brasília para que defenda essas pautas, que modifique a lei, que determinadas leis sejam revogadas para que de fato atendam a população? E eu estou com meu celular aberto aqui. Saulo, hoje nós atingimos, só nestes primeiros 7 meses de 2026, 2 trilhões, 220 bilhões, 533 milhões de reais, e agora continua aí cronometrando no impostômetro.
0: Não para.
1: E não para. E eu convido o teu ouvinte a acessar esse site do impostômetro para ter uma ideia da quantidade de impostos que são arrecadados no país. Você acha, Saulo, e você que está nos acompanhando agora, que com esse valor de arrecadação a saúde não podia estar melhor?
0: Muito melhor.
1: A educação não podia, as nossas escolas, nossas crianças tendo uma educação de qualidade, os profissionais da educação valorizados, profissionais da saúde valorizados. E o que eu vejo, Saulo, são pautas, a maioria delas, ou debatem ações, no Congresso, que não refletem de fato na vida das pessoas, como a saúde, a educação, por exemplo.
0: Não tem essa discussão.
1: Ou então pautas...
0: E se tem, fica lá no cantinho.
1: Exatamente. Ou então pautas... que beneficiam só seus próprios bolsos. Nós precisamos acabar com os privilégios dos políticos. Eu trabalho desde os meus 14 anos, Saulo, e a dificuldade de adquirir as coisas, nós que trabalhamos, imagina, ela é imensa. É. Porque a gente paga um imposto, impostos, taxas, tributos altíssimos, e nós não vemos o retorno. Então, eu costumo dizer que eu saí da indignação para ação.
0: Pois é, essa questão, Morgana, eu digo sempre, a nossa região, o copo cheio, seria o deputado Zé Milton se eleger deputado federal, você se eleger deputado federal, o Evandro se eleger deputado estadual, o Thiago reeleito, né? Enfim, o nosso aqui, o Lali também ser eleito, enfim, deputado estadual. Uma representação nossa. Porque, principalmente federal, nós não temos. Infelizmente, os que dizem nos representar lá não nos representam. Por exemplo, questões federais como aqui o problema da barra do Rio Mampituba. Não foi um deputado federal que foi resolver, foi o Zé Milton, que é estadual.
1: Sim.
0: Né? Desentravar uma licença para a Serra do Faxinal, quem teve que ir lá foi o deputado Thiago Zilli, que não é federal.
1: Tá.
0: E os nossos federais estão fazendo o quê?
1: E há quantos anos essas pautas, elas são lutas de poucas entidades?
0: A barra, 50 anos. Há 50 anos foi descoberto agora que ela estava como obra inacabada. Para o governo federal.
1: Enquanto isso, quem sofre é a população.
0: Ah, barcos afundaram, pessoas.
1: Os municípios morreram. É que têm que resolver essas questões por falta de representatividade em Brasília. Então é muito importante que as pessoas tenham consciência de ter os seus representantes, mas sobretudo os representantes que tenham as portas abertas para lhe ouvir. Então chegou o momento de nós renovarmos.
0: Claudete Ferreira, bom dia, Saulo. Conheço a Morgana, aluna do Maria Garcia Pécio. Um forte abraço, Morgana.
1: Querida, um beijo, Claudete. Que saudade. A Claudete trabalhava lá na escola e sempre muito querida, muito atenciosa. Sim, sou aluna
0: ela
1: do Maria.
0: Ela ou tu que era querida e atenciosa? Era
1: ela
0: tranquila?
1: Muito atenciosa.
0: Eu acho que não era tão tranquila assim, não. O meu serviço de informação secreta não era assim, não.
1: Posso dizer que eu era divertida, Saul.
0: Tá, sei.
1: Eu era uma criança divertida, mas fui aluna do Maria Garcia Pécio, lá me formei. Sou araranguaense, sou daqui, entendo muito bem a necessidade da Claudete, da Dona Maria que nos ouve, de todas as pessoas, então,
0: pelo convívio com o jornalismo, tratando dos assuntos por óbvio, né?
1: Exatamente.
0: A Márcia Becker e Altair Gomes, bom dia, Saulo, um abraço para a Morgana, essa menina guerreira, força nessa nova caminhada.
1: Muito obrigada aí pelo recado. Seu Altair, você tem sido um grande incentivador, que Deus lhe abençoe e boa recuperação da sua cirurgia.
0: Também aqui, quem mais? Angelina, Idete Paulo, bom dia. Sim, o novo, estaremos juntos nessa caminhada. Você fará acontecer o novo.
1: Querida, um beijo.
0: Porque na verdade, né, Morgana, você também está tendo uma... Ao mesmo tempo que você está debutando na política, você já vem com uma responsabilidade muito grande, que é fazer um partido, formar um partido.
1: Exatamente, Saulo, exatamente. Mas... tem algo que eu ouço com muita frequência das pessoas. O projeto é muito leve, o partido é muito leve. Nós não temos ninguém com a ficha suja, nenhum parlamentar que até agora do novo ou mandatário tenha nos dado aí motivos para nos envergonhar. Então o projeto é muito leve e a gente tem certeza que chegou o momento de renovação. É tudo novo, partido, projeto e seguir aí. Podemos ser novo de uma maneira diferente e mudar a política, principalmente a política regional com esse partido.
0: É que, na verdade, o que eu vejo, por exemplo, o Zema, que é o candidato novo, ele tem uma proposta realmente muito interessante, né? Dissociada de tudo que a gente está vendo aí. E ele pensa exatamente o que grande parte da população pensa, mas a população hoje está, até pelo debate em nível nacional, focada em Lula e Bolsonaro. E, cara, está difícil você tirar a atenção das pessoas disso, né? Essa é a grande missão, eu acredito. O Caiado também tem outro discurso aí, enfim. O que eu estou vendo hoje é que tanto o PL quanto o PT estão naquela. Ah, tu fez isso. Não, tu fez aquilo. Não, mas tu estava com uma foto com o Sicaro. Não, mas tu roubou lá. Não, tu roubou aqui. Gente, então nenhum dos dois serve. Na minha modesta opinião, nenhum dos dois serve. E eu sei que tem gente que vai ficar brabo comigo aqui, mas bora.
1: Quando a discussão e a defesa da população, dos cidadãos e dos eleitores parte para a idolatria, independente do que o seu líder fala, mas desde que seja ele, e isso é o que importa, nós estamos destruindo o nosso país, porque deixamos de debater propostas, refletir sobre o que de fato acontece. Eu vejo o Zema, e o Zema tem falado coisas muito importantes que talvez as pessoas não tenham prestado atenção. E é justamente o que eu disse antes. Nós precisamos acabar com os privilégios da classe política. E essa luta vai... Classe política não apenas de políticos que compõem aí cargos no Executivo Legislativo, mas, sobretudo, a casta do STF, do Judiciário. Por quê? Porque a nossa sociedade está cada vez mais desigual. A desigualdade a gente não vai conseguir acabar dessa forma.
0: Sabe quando vai acontecer isso?
1: Acabar os privilégios.
0: Sabe quando vai acontecer isso?
1: Quando?
0: Nunca.
1: Aí eu torço que sim, eu tenho esperança.
0: Não vai, Morgana. Você é uma gota no oceano. Você se elege deputado federal. Você chegou lá, é uma gota no oceano.
1: E eu vou incomodar, Saulo, só para avisar.
0: Mas não adianta, não vai resolver. Você acha que agora você vai fazer uma reunião e vai propor? Você vai chegar lá... A Morgana se elegeu deputado federal. Não vai ter mais isso. Tu acha o quê? Que eles vão te olhar como? Você vai ser jogada lá no canto, não aprovar nenhuma indicação mais. Acabou. O Vampiro me disse aqui que quando ele foi, assumiu como suplente, ele foi botar contra um
1: projeto.
0: Os caras botaram o dedo na cara deles. Como é que é? O que tá pensando que tu é aqui, rapaz? Tu é só um suplentezinho de... Né? O jogo é pesado. O jogo é pesado. E aí, eu sei, claro, né, você vai... E essa é a luta. Essa é a luta, realmente. Mas é uma luta em glória. O Centrão manda em tudo em Brasília. Nada é aprovado sem passar por lá. Não tem jeito. Então, só se mudar tudo.
1: Mas
0: mudar o Congresso inteiro.
1: Mas por isso que nós precisamos conscientizar as pessoas de que o favor que é feito a cada ano de eleição compromete os seus 4 anos. Que o político que aparece de 4 em 4 anos compromete a sua vida, compromete o que você ganha, o sustento da sua família, a saúde do seu bairro, a educação do seu filho. O seu voto, que vota para atender uma liderança ou outra do bairro, sem conhecer a fundo o seu político, sem saber se é ficha limpa, sem saber de fato quais os seus projetos, e aqueles políticos que todo mundo já sabe que são políticos de carreira, vai comprometer toda a sua vida e da sua família.
0: Tu quer ver uma coisa? Acaba com o fundo partidário?
1: Deveria.
0: Acaba. Não vai acabar.
1: E deveria.
0: Esquece. Não vai. Ah, olha, o governo federal fica com um pouco a mais da metade do orçamento, o resto está na mão dos políticos. E a gente tem que agradecer ao deputado que trouxe a emenda.
1: E eu falo
0: que
1: isso,
0: é dinheiro nosso.
1: E eu falo isso com frequência, Saulo, tenho dito isso. Você aí que nos ouve, preste bem atenção no que eu vou dizer e serve de reflexão para essa sexta-feira. Não pense que o seu deputado, seu prefeito, seu vereador, seu político, quando lhe atende, quando atende uma obra, está lhe fazendo um favor, as pessoas pensam que é favor, não é, não passa da obrigação, é dinheiro público,
0: até,
1: é dinheiro nosso.
0: Até assim, a emenda é dele, ele dá se ele quer. Então, até assim, digamos, né, tem que agradecer, no final a gente tem que agradecer, porque se o deputado quiser, ele dá para outro município, ele não traz para cá. Agora é dinheiro nosso.
1: Mas é dinheiro nosso.
0: É nosso.
1: É do nosso bolso, está nesses 2 trilhões.
0: Está
1: voltando para a gente. Então, o político não faz favor. Não,
0: eu
1: tenho outro...
0: acho que tinha que acabar com a emenda parlamentar, não tinha que ter mais.
1: E eu tenho outro detalhe que eu digo, Saulo, que é muito importante. As pessoas têm que também entender que, além disso, de que político não faz favor, ele faz, no mínimo, a sua obrigação, no mínimo, como eleito. Se todos os políticos usufruíssem exclusivamente do Sistema Único de Saúde, o SUS, e seus filhos estudassem em escolas públicas, você acha, Saulo, que o que nós vemos estaria acontecendo? Honestamente falando.
0: Lógico não. Lógico não. Olha aqui, o pessoal do STF. Os caras comem lagosta, vinho, só aquele, claro, não vai tomar o sangue de boi aqui, de garrafão, né? Não, tem que ser premiado. Nós é que pagamos essa festa, gente. Os caras são pagos, ganham uma fortuna, mas eles têm que só fazer o trabalho deles. Por que eles têm que ter essas coisas?
1: E auxílio toga e auxílio moradia.
0: Ah, tem um
1: mais
0: cara
1: auxílio...
0: que ganha mais de 30 mil só para botar a toga no... Que isso, cara? Você quer acabar... Vai acabar
1: planos
0: isso?
1: De saúde,
0: vai acabar,
1: mas
0: gente.
1: Nós temos que lutar para acabar com isso.
0: Não, lutar sim. Cabe a tua luta. Eu entendo a tua luta, mas eu não acredito que vai mudar. Ninguém me convence disso. Garanta. Ah, porque o Flávio Bolsonaro não vai fazer nada diferente que os outros já fizeram. O Bolsonaro também não fez. Na campanha disse que o Centrão... Que... Sentou no colo. E quem ousou peitar o Centrão? Dilma foi caçada. Collor foi caçado. E daí? É no voto. Eles têm maioria.
1: E no voto é importante que se diga, Saulo, que tanto... O alto escalão da sociedade, quanto a pessoa que vive na comunidade, o voto é o mesmo valor. Então, sim, seja consciente neste ano.
0: Agora, se o povo, de repente, diz, não, peraí, Saulinho, temos que parar com isso. Quem está lá não tem que voltar.
1: O poder emana do povo.
0: Vamos mudar esse negócio todo. Está na mão do povo. Mas não acontece por quê? Porque o deputado é bonzinho, porque o deputado ajudou meu filho, porque o meu filho está de assessor. Ah, mas eu sou assessor do deputado. Não vou, cara. Começa assim. Você quer ver essa questão? Ah, candidato daqui. Os próprios vereadores apoiam o candidato de fora.
1: Lembra que eu disse que cerca de 200 deputados federais em 2022 receberam votos na nossa região?
0: Sim.
1: E da região tinha... Não tinha meia dúzia de candidatos em 2022 no pleito, mas 200 deputados, candidatos à época, receberam votos na nossa
0: tem
1: região.
0: Tem candidato a deputado federal que bota o pé aqui duas, três vezes por ano, tem 12% de intenção de voto. Daí? Faço o que com isso?
1: Mas por isso que nós temos a capacidade da comunicação, Saulo, para conscientizar as pessoas disso. Importância, não apenas o voto regional, mas o voto consciente, em pessoas que de fato vivem a realidade da comunidade, entendem o que é preciso, sim, e propõem isso. Ouça propostas.
0: E vai ser uma gota no oceano, mas está lá dizendo, olha, isso aqui está errado. Por que tem que estar lá dizendo isso? Hã? Agora, é difícil, gente, o jogo é bruto.
1: Vamos ser voz e vozes unidas da nossa região para dizer. Outro detalhe, Saulo, que é importante, isso você como comunicador, como jornalista, fala disso há quantos anos que eu acompanho, quantos anos aqui na rádio, de que nós somos a segunda região menos desenvolvida de Santa Catarina. Claro que
0: já melhorou bastante,
1: o governador, sim, sim, Jorginho tem investido, sim, tem evoluído, o município de Araranguá cresceu muito nos últimos anos, mas nós ainda estamos distante de, por exemplo, a região norte do estado, que é uma região industrializada. Então nós temos que debater isso para que não falte trabalho para as pessoas, para que não faltem oportunidades e a nossa economia não fique refém de duas ou três atividades econômicas. Por isso nós precisamos unir forças para desenvolver o nosso sul. O nosso sul é tão lindo, não é, Saulo? Uhum. Tão maravilhoso, a gente ama viver aqui, eu sou da terra, sempre vivi aqui, nunca me aventurei em sair da cidade, porque eu acredito muito na nossa terra, no nosso potencial, e a gente precisa lutar por isso.
0: Gabriel Silva, da forma como estão falando na rádio, então concluímos que não adianta mais votar em ninguém, ninguém presta. É bem ao contrário, Gabriel, bem ao contrário. Votar com consciência, não vender o voto. Votar em pessoas que possam fazer o diferente do que está aí.
1: Exatamente.
0: É isso, não é não votar, é o contrário, é votar sim. Não votar não é opção.
1: O que o Saulo quis dizer, Gabriel, eu entendo a sua interpretação, mas o que o Saulo quis dizer é exatamente isso. A responsabilidade que cada um do eleitor tem de conduzir as coisas no nosso país. Porque os representantes ficam 4 anos lá. Mas quem decide, quem vai para o jogo, somos nós, os eleitores que estamos aqui na ponta.
0: Nós é que decidimos.
1: Então,
0: quem vai, quem não
1: sejam
0: vai.
1: Sejam conscientes.
0: A gente tem esse poder, bota ou tira.
1: Exatamente.
0: O presbítero Valmor Guilac, é verdade, Saulo, só se mudar todo o Senado. É disso que eu estou falando. Senado acovardado. Senado, o Congresso aprova um negócio, vão para o STF e derrubam.
1: Covardes, é verdade.
0: Pois é, então, é essa coisa, né? Mas enfim, é possível mudar? É possível. Eu não acredito muito, porque, cara, diante do quadro que tem aí, Porque quem vota não tem essa consciência, não está nem aí. Quantas pessoas deixaram de votar na última eleição?
1: Nossa, o índice de abstenção foi bem alto.
0: Quantos deputados e senadores foram eleitos?
1: Araranguá, em torno de 7, 8% do eleitorado.
0: O cara não vai, o cara não vai votar porque não quer votar.
1: Mas, reforço o que foi dito, você que nos acompanha, saiba do seu valor, o peso que você tem nessas eleições e de eleger realmente quem tem proposta. Torno em dizer, quem tem proposta. Não adianta votar em quem você... Ah, esse aí já vai ganhar. Tem gente que vota, esse aí já está ganhando, já ganhou.
0: Vota com o padre que eu estou eleito.
1: Exatamente, exatamente. Mas vote em quem tem proposta, em quem de fato toca o seu coração, em quem está à disposição para lutar pelas pessoas e principalmente não tem medo. Tem coragem e está à disposição das pessoas.
0: Pirulito agropecuária. Buenas, Saulo. O Saulo tem razão. Político fala muito, mas resolve pouco. Por isso, não quis ser político. Só nos enrola. Um abraço. Não, eu, Pirulito, eu não vou, não estou jogando todo mundo numa vala comum, tá? Eu conheço políticos sérios, pessoas que realmente são comprometidas com diversas causas, sabe? O que eu estou falando é que é difícil mudar o sistema porque a maioria não é. Lá em Brasília, não estou falando dos nossos representantes aqui, eu estou falando de outros estados, pessoas que estão lá, do Centrão, por exemplo, não são comprometidos. Eu não estou nem aí para o Brasil, porque vai acontecer.
1: Cada um
0: para
1: o seu próprio interesse. Não. É cada um para o seu próprio interesse. Mas, Pirulito, deixa eu lhe fazer uma proposta para você também refletir aí. Lhe conheço, sou da Cidade Alta e sei do seu tradicionalismo e o quanto você também colabora.
0: É mais gaúcho que eu.
1: Mais gaúcho, exatamente. É, parabéns pelo seu trabalho, pela sua trajetória, Pirulito. Mas nós precisamos refletir da seguinte forma. Chega dos mesmos. Enquanto nós elegermos ou reelegermos os mesmos e não darmos oportunidades para pessoas novas que queiram de fato trabalhar em benefício das pessoas, nós vamos viver as mesmas coisas. E aí Exato. Está o X da questão. É sempre as mesmas caras, os mesmos rostos que estão lá. E você vai observar, você tem empresa aqui, Pirulito. Os mesmos vão passar no seu comércio de anos atrás. Então, dê oportunidade para pessoas novas. Outro detalhe, ficha limpa. Vamos nos atentar aos ficha limpa. Eu sou ficha limpa.
0: Não aos dinheiro na cueca.
1: Não os dinheiro na cueca. Ah. Não aqueles que têm acordinho e a gente sabe disso de bastante.
0: Pegaram uma grana legal fazer um filme aí também.
1: Foi.
0: Esse povo aí também legal, né?
1: Vamos eleger.
0: Que quebraram o correio. É, esse ficha povo limpa. Aí tá, cara, tá
1: Chega
0: difícil.
1: Dos mesmos, nós estamos com o governo no poder há 20 anos. Que ainda fala em tirar as pessoas da pobreza e tem gente que acredita que vai tirar da pobreza. 20 anos não foram suficientes para tirar da pobreza. Os únicos que saíram da pobreza foram eles mesmos, o próprio grupo.
0: Ah, isso eu não tenho dúvida. Esses caras estão bem. Estão muito bem. Bom, Morgana, qual é a tua expectativa? Claro, você tem que fazer um cálculo, né, das possibilidades de eleição antes de tomar essa decisão. Em quantos votos você acha que chega como deputado federal pelo teu partido?
1: No Partido Novo, a base ela é um pouco diferenciada, né? Para que nós tenhamos 2 a 3 deputados federais, o partido precisa fazer 300 mil votos. E nós temos grandes expectativas com nomes muito bons na nossa nominata. E nós temos condições, inclusive aqui do Sul. No Sul, votos válidos na última eleição foram 171 mil votos, Saulo. Dá para eleger 2, 3 federais, se quisesse, dependendo da legenda aqui na região. Olha, o Novo tem uma perspectiva que o segundo ou terceiro colocado consiga chegar lá em torno de 40 mil votos. Então, não é
0: bem baixo, né?
1: Não é um projeto muito distante.
0: Em outros partidos, você elege isso aí deputado estadual.
1: Deputado estadual.
0: A federal vai dar 100, 100 e poucos mil.
1: Exatamente.
0: Em outros partidos. Né?
1: Exatamente. Então, no Novo, por ser ainda um partido que está... Né, se colocando à disposição, acredito que o Novo vai crescer muito nos próximos anos, porque é o que tem de mais novo de fato. E eu convido as pessoas para conhecer a ideologia, a cartilha do partido, que combate a corrupção fortemente, que também combate os privilégios de políticos, que o Brasil está essa coisa que está por conta dos privilégios de meia dúzia e o restante que... É, falar a palavra popular, que se ferre, né, Saulo? E é isso mesmo. Então, nós combatemos aquilo que, de fato, tem deixado o Brasil essa insegurança que nós temos, não apenas jurídica, mas também governamental.
0: Sim. Bom dia, Saulo. Mando um abraço fraterno a essa guerreira Morgana Daniel. Que Deus abençoe grandemente. Sucesso sempre. O Eduardo Rocha te mandando essa mensagem aqui.
1: Obrigada, Eduardo. Um grande abraço.
0: O Carlos Alberto de Freitas. Bom dia, Saulo. Bom dia, Morgana. Só se começar em outro planeta.
1: Vamos começar agora.
0: É, mas outro planeta vai ser complicado, né, o Carlos Alberto? O João Viana Matheus. Eu concordo com o Saulo. Tem que votar sim. É só a minha opinião. Quando eu falo aqui que o Brasil não tem solução, é minha opinião. Lamentavelmente, mas não quero que ninguém pense isso também. Ninguém é obrigado a me seguir no meu pensamento, né? Mas o quadro é que me leva a pensar isso. Pode amanhã o quadro mudar? Eu não sei. Mas nesse momento eu não vejo muita solução para o Brasil, cara. Está muito difícil mesmo, está muito complicado. É só Lula e Bolsonaro, estão de saco cheio dessa coisa aí, rapaz. Você fala uma coisa aqui, sabe, não tem, é difícil, é muito complicado.
1: O exército digital gosta da lacração, né? Não, e não de imagina. Fato o que realmente importa.
0: Não,
1: e a gente
0: não,
1: precisa muito. Conscientizar as pessoas e usar a nossa voz para que isso chegue no coração do eleitor e o eleitor entenda que a responsabilidade é sua.
0: Bom dia, quero mandar um abraço à amiga Morgana e desejar muito sucesso nessa nova etapa da sua caminhada. Que Deus abençoe e lhe conceda essa vitória nas urnas. Tenho certeza que será uma grande guerreira, trabalhando com dedicação e compromisso em favor da nossa população. Muita sorte. O Vera está te mandando esse
1: mensagem. Ô, Vera, que linda mensagem. Fico emocionada. Muito obrigada e que Deus abençoe você e a Clair e a sua família.
0: Bom, Morgana, o copo cheio é você se eleger deputada federal. Óbvio, essa é a missão. Mas vamos que por essas coisas da vida você não consiga se eleger. A Morgana sai da política ou isso já misturou no sangue? E vai ficar e pode ser uma candidata a prefeita ou a vereadora?
1: Saulo, eu entendo que somos seres políticos e torno em dizer... O problema da saúde do nosso bairro, o problema da educação, da escola dos nossos filhos, o aumento de tributos, taxas que não retorna adequadamente para a população, tudo isso é política. O pãozinho que você paga na padaria para tomar o seu cafezinho agora da manhã, metade quase, ou boa parte desse produto, você está pagando impostos.
0: Ele e pode não... ficar mais caro ou mais barato.
1: Mais caro. É a política que define. Então, eu não tenho como cidadã, como cristã, como mulher, como araranguaense dizer... que a política não vai permanecer na minha vida. Ainda que não me coloque à disposição para qualquer outro cargo eletivo, Saulo, eu vou debater política e estarei fazendo política, porque eu não acho justo o que as pessoas vivem. Eu não acho justo mães que se deslocam da sua cidade para receber tratamento para os seus filhos. Ontem conheci uma história de uma mãe. Todos os dias eu recebo relatos de mães que saem da nossa região para receber tratamento em outras regiões. Nós precisamos regionalizar todas, sem exceção as especialidades médicas. Nós precisamos melhorar a saúde em todos os aspectos, diminuindo a burocracia entre esses entes, quem é responsável por quê, e melhorando as condições do agente de saúde, melhorando as condições na comunidade. Eu não acho justo.
0: Você está falando de saúde? Sabe o que eu acho que tem que acabar? Você levar 30 dias para conseguir uma consulta, mais 30 para mostrar o exame, mais 30 para receber o... Cara...
1: Os exames nunca
0: são conclusivos. Tem que ter uma forma moderna, né?
1: E os exames nunca são conclusivos. Você faz um exame. Fizemos eu e a minha mãe mamografia pelo Sistema Único, porque eu sou usuária do Sistema Único.
0: Eu também sou.
1: Eu não tenho plano de saúde. E eu não vou fazer uso disso. Uma que agora eu não tenho condições e não pagaria por isso, porque é muito caro, a gente paga impostos, mas eu sou usuária do Sistema Único, do SUS, mas a gente fez um exame e é o sistema. O sistema é esse. Foi lá, fez a mamografia, foi inconclusiva da minha mãe, a gente vai precisar voltar, retornar à unidade de saúde para ver a requisição para um exame complementar. Então, nada se resolve numa única...
0: E esse tempo vai correndo.
1: E o tempo vai correndo. E aí vai. Isso é justo, Sal?
0: Não, claro que não.
1: Agora, porque nós que pagamos.
0: Eu entendo que realmente é difícil você conseguir ser tão resolutivo na saúde. Óbvio, não vai ser 100% nunca. O sistema SUS, a gente reclama, mas ele é muito bom. Ele não existe em outros países. Outros países, se não pagar, você não tem saúde. Acabou. Deu. Né?
1: Ele é ótimo. Ele
0: sim,
1: é o mais completo.
0: Só que ele precisa ser melhorado.
1: Mas precisa diminuir a burocracia do sistema.
0: O SISREG precisa ser regionalizado, como agora tem uma proposta aí, parece que vai acontecer. Tomara que aconteça. Tem que agilizar isso, né?
1: Exatamente.
0: O teu corpo não espera, né? Não tem remédio.
1: Então, saúde, só. Saulo, eu costumo também analisar dessa seguinte forma. Quando tem alguém doente numa família, não é só aquela pessoa que sofre as consequências da doença. A família inteira adoece. Temos uma proposta, inclusive ontem conversei com o diretor do Hospital Regional, devo fazer uma visita ao hospital nos próximos dias, porque me chegou uma demanda para a gente lutar, e eu abraço essa luta de trazer o Hemosc para Araranguá. Por que que para a doação de sangue, que é algo tão lindo, tão genuíno, você se propor a salvar a vida de outras pessoas, precisar se deslocar para outras regiões? Nós temos, inclusive, Saulo, estruturas com salas disponíveis na nossa região. O hospital está disposto a ajustar se for preciso, que foi o que... introdutoriamente o Christian me disse. A policlínica, tive lá recentemente, tem alguns espaços disponíveis. Então tem espaço, a gente precisa facilitar. Não é as pessoas que têm que ir aos serviços de saúde, é o serviço de saúde que tem que ir ao encontro das pessoas. Isso é uma luta, uma bandeira minha.
0: Tem uma reunião semana que vem na Secretaria de Saúde do Estado para tentar trazer uma ressonância magnética, que é também importante. Eu entendo que, cara, aí quando você vai trazer um negócio desse, tem o pessoal que vende esse exame. Você acha que eles vão ficar satisfeitos? Acho que não, né? Você tem de graça pelo SUS, pô.
1: Mas, Saulo, tem que acabar com a reunião para a reunião da reunião para...
0: A gente tem que vencer essas barreiras.
1: Com certeza.
0: Acho que é difícil, mas vamos lá. Não dá para desistir totalmente dessa situação, né? O Gerson Cruz também mandou aqui. Levei 7 meses para fazer um ultrassom. É. Difícil,
1: Sete meses.
0: Sinto Alessandra muito. Matos, bom dia, Saulo. Parabéns pelo posicionamento dessa amiga querida. A Fátima Lupim, bom dia, Saulo. Grande abraço, Morgana. Vamos eleger mulheres. A Marne Costa, oi, bom dia. Um abraço para todos e para Morgana. Sucesso nessa caminhada.
1: Grandes mulheres, grandes amigas. Um beijo para vocês. Que Deus abençoe. Estamos juntas.
0: Quem define essas eleições é o sistema. Não existe outra explicação. Urna não vence o sustento. Pronto. Falei, desabafou aqui o Luiz Fernando.
1: Luiz Fernando, eu estou aqui para lutar contra o sistema. Saiba que eu serei uma voz.
0: Vamos lá. Morgano, prazer te receber aqui, né, e te acompanhar nessa tua caminhada aí, né? E vamos ver o que a urna vai falar. Ela está vazia.
1: Exatamente.
0: Não tem nada lá. É para estar, pelo menos.
1: Torcemos que assim seja.
0: Então, o que as pessoas vão colocar lá dentro é o que vai aparecer como resultado. Vamos esperar.
1: Saulo, eu convido quem nos acompanha para, antes de te agradecer, a acessar lá as minhas redes sociais. Tenho falado de algumas pautas. Claro que ainda sou pré-candidata, né? Teremos a nossa convenção conjunta no dia 1º de agosto em... Os partidos da coligação terão a convenção conjunta no dia 1º de agosto em São José, na Grande Florianópolis. Mas eu convido quem nos acompanha, vai nas minhas redes sociais, @MorganaDaniel no Instagram, da mesma forma no Facebook. Sei que tem um público no Facebook, vou cuidar mais do Facebook nos próximos dias. Tenho me restringido ao Instagram. Mas lá eu tenho falado sobre muitos assuntos pertinentes, principalmente à nossa realidade, à nossa região. Me proponho a ser uma voz. Se Deus me deu esse dom de ser uma voz, de me comunicar com facilidade, ele não pode ser usado apenas para mim ou para minha profissão. Me coloco à disposição das pessoas para ser voz das pessoas e lutar, independente de quem seja, mas lutar pela nossa cidade, pela nossa região, pelo nosso estado de Santa Catarina. Nós não podemos, Saulo, nos acovardar e deixar Santa Catarina sair do prumo. Somos um estado com bons números e a gente precisa manter ele assim. Por isso, representantes lá em cima, em Brasília, podem ajudar a garantir essa estabilidade que nós temos em Santa Catarina e o mecanismo que nós vivemos dessa forma. Saulo, muito obrigada pela tua receptividade, eu gosto muito de ti, saiba que você é muito importante para mim.
0: Você sabe disso.
1: E principalmente na minha carreira de jornalista, você é uma das pessoas que marcaram a minha carreira, você é muito importante mesmo, eu te admiro, gosto muito de você, você mora no meu coração, obrigada por tudo e obrigada pelo espaço. Que Deus abençoe todo mundo e contem comigo.
0: Tá certo, obrigado, Morgana, sucesso nessa caminhada. Bom dia, Saulo, primeiro um abraço para Morgana e parabéns pelo trabalho nessa pré-campanha. Te mando foto indignado. A prefeitura tem feito muito, mas a população tem que colaborar. Avenida Coronel João Fernando. Ah, tá atrasado, Nelson. Isso aqui a gente já falou na abertura do programa. O cara já foi até identificado e vai prestar depoimento agora pela manhã. Foi rapidinho, né? Foi só entregar na mão do Giraldão, que ele já achou tudo, já tá tudo encaminhado aí. Não tem problema, né? O Giraldão, o negócio é... O buraco é mais embaixo, o negócio ali funciona. Tá bom, então. 8h40, nós vamos para o intervalo. Depois do intervalo, tem informação de polícia com o Jairo Silva, tem notícia da hora com o Lucas Casagrande, no último bloco do programa. E vou conversar com a tia Dores de novo, né? Conversei com ela antes do julgamento do primeiro acusado de matar o Jeff Machado, né? Que foi condenado, inclusive. Então ela vai voltar aqui ao programa para falar como foi essa sua experiência, ficar de frente para o cara que matou o filho dela, enfim, essa coisa toda. Ela estará aqui daqui a pouco, né, para conversar com a gente sobre essa situação, tá bom? Intervalo, a gente volta em seguida.
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3: Vamos à informação de polícia com Jairo Silva.
4: Olha, pois não, solo trio armado assalta mulher e rouba veículo em Balneário Gaivota. É a violência urbana, hein? A ocorrência de assalto a uma armada mobilizou então a Polícia Militar no início da noite de ontem, quinta-feira, dia 16. Foi por volta de 19 horas e 30 minutos, uma guarnição da Polícia Militar foi acionada depois que uma mulher foi vítima de roubo em Balneário Gaivota. De acordo com relato de populares, a vítima de roubo havia acabado de estacionar o veículo Renault Sandero de cor prata quando foi rendida por três criminosos. Os três assaltantes, que estavam na posse de armas de fogo, obrigaram a vítima a entregar o veículo. O trio fugiu em alta velocidade e durante a fuga chegaram a colidir o veículo em um caminhão baú estacionado próximo ao local do roubo, mas conseguiram escapar. A Polícia Militar esteve no local da ocorrência, ouviu o relato da vítima do assalto, efetuou buscas, mas até agora ninguém foi preso e o veículo também não foi localizado. A Polícia Civil vai investigar a autoria do crime.
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3: Nove horas com pontualidade, de volta nas informações e discussões do dia a dia, nesta manhã de sexta-feira, em nome das lojas Ramage, Estofado Santa Helena, Unimed, Abimar Supermercados, de Mazda, 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Bom dia, seu Lucas Casagrande.
14: Bom dia, Saulo, bom dia a todos os ouvintes da Rádio Araranguá.
3: Seu destaque do Notícia da Hora.
14: Setores atingidos por tarifaço dos Estados Unidos terão novo plano de socorro.
3: Muito bem, o Lucas nos traz agora Notícia da Hora, intervalo. Eu volto para conversar com a Tia Dores, que participou desse julgamento, né, do primeiro acusado, são dois, o outro vai ser julgado em dezembro, o Jeander Vinícius da Silva Braga, que pegou 22 anos e 9 meses de prisão. A defesa informou que vai recorrer da decisão, mas eu recebo aqui a Tia Dores, que esteve antes do julgamento, e volta agora para ver como é que foi essa sua experiência, né, estando aí nessa situação, né, a gente tem que enfrentar um júri popular que aconteceu no Rio de Janeiro. Vamos lá, Notícia da Hora, intervalo, voltaremos em seguida com este assunto.
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14: O governo federal anunciou ontem que retomará o programa de apoio aos setores empresariais atingidos pelo tarifaço imposto pelos Estados Unidos. Ontem, o escritório de representante comercial dos Estados Unidos confirmou uma tarifa adicional de 25% em parte dos produtos brasileiros, alegando supostas práticas desleais no comércio por parte do Brasil. O governo brasileiro rejeita as justificativas usadas para a taxação. As novas tarifas passam a valer a partir do dia 22 de julho. Para o Notícia da Hora, Lucas Casagrande.
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0: 9h15, 9h15, de volta nas informações e discussões do dia a dia, o sol brilhando lá fora, nós já temos aí uma temperatura de praticamente 20 graus, já estamos chegando perto disso, né? Então, um dia que vai ser quente, 19 graus agora, quase 20, né? Então, vai ser exatamente como o Peter Scheuer falou, a nossa previsão do tempo, de tempo bom para hoje, para o final de semana. Acho que vai dar até praia. É, Miguel? Pegar a prancha, né? Tu surfa, não? Não? Nem eu. Também com o meu peso, só uma porta de geladeira, né? Para conseguir surfar. Negócio não ia ser muito bom, né? Mas tudo bem, tá tudo certo, né? Podemos curtir o final de semana também. Bom dia para Maria Doraci Leandro Siquela, que está aqui conosco. O Dionei Antunes também está aqui, sobre a entrevista anterior. Bom dia, Saulo. Quebrei o dedão do pé. Fiquei 5 horas no regional para fazer um raio-x, né? Para a médica me encaminhar para o ortopedista 15 dias depois. Então, aí é difícil, né? Pois é, é isso, né? Nossa saúde não consegue ser resolutiva, né? Infelizmente. Mas, vamos lá, né? Vamos lá, é o que temos, é o que temos. Ainda bem que ainda temos o SUS, né? 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Estou recebendo aqui no programa a tia Dores Machado, né? Porque ela esteve aqui antes de acontecer o julgamento, né? Do primeiro acusado da morte do Jeff Machado, nosso Jeff Machado, nosso ator araranguaense, né? Que, por sinal, agora, possivelmente em agosto, vai inaugurar a sala de cinema com o nome dele aqui na Praça Ercílio Luz. Então, é para eternizar aí o nome desse cara que foi realmente muito, muito, muito bom, né? Para a cidade, uma pessoa que, para quem o conheceu, sabe quem ele foi, né? Então foi julgado o Jeander Vinícius da Silva Braga. Ele pegou aí 22 anos e 9 meses de prisão no júri popular no Rio de Janeiro. A defesa disse que vai recorrer dessa decisão, mas enfim, foi o julgamento. Tia Dores, como é que foi essa tua experiência? Eu imagino que não deve ter sido fácil de participar desse julgamento. Bom dia.
1: Bom dia, Saulo. Bom dia, Rádio Araranguá. Bom dia, povo que eu amo, araranguaense, que tem me acompanhado desde o primeiro momento, né, quando o Jefferson foi dado por desaparecido. Eu sinto, assim, ó, o carinho e as orações de vocês que me fortalecem a cada dia, né, e me deram força para chegar no Rio de Janeiro para esse julgamento. Uma experiência muito triste, muito forte para uma mãe, mas eu precisava ir e fui.
0: Bom, e como é que aconteceu? Você foi ouvida separada ou ele estava na mesma sala? Como é que foi isso?
1: É o seguinte, né, num júri, né, júri popular, tem todos os juízes, advogado, promotor, né, um balcão de autoridades ali, e depois atrás de mim ficava o júri popular, 7 pessoas, e à minha direita ficava o advogado do Jeander. Antes de começar o julgamento ali, eles me perguntaram se eu queria a presença do Jeander. Eu disse sim, gostaria. Gostaria porque se eu tiver oportunidade, eu quero falar com ele. E eles deixaram.
0: Que coragem!
1: Eu fui porque não, eu penso assim, eu precisava fazer isso. Eu muitas noites de sono, eu perdi pensando o que é que eu vou falar, mas daí eu até disse não. Na hora, Divino Espírito Santo me ilumine, Nossa Senhora cuida de mim, eu vou estar com Jesus e eu vou conseguir. Então eu entrei, né, minha mesa, assim, em frente para eles, só os jurados que estavam atrás de mim.
0: Sim.
1: E daí o juiz, né, o promotor, começou a fazer perguntas sobre o Jefferson, tudo, para eu contar a história do Jefferson, bom, falar do meu filho,
0: aí é,
1: né, desde o nascimento, menino com gordo, nasceu uma criança grande, 4,850 kg.
0: Grande mesmo.
1: É, o Jefferson foi grande, bonito, foi modelo desde pequeno, então, e contei a história linda do Jefferson, como um ótimo aluno nos colégios que ele estudou, né? Futurão, Murialdo, na universidade, inclusive ele tirou o primeiro lugar no, na, no vestibular e ganhou o primeiro ano na Unisul, é, gratuito, né, para fazer o curso de Direito, que ele começou aqui e depois foi para Porto Alegre. Então, o Jefferson, uma história linda de estudo, de dedicação, de ótimo aluno no colégio, sempre muito criativo, sabe? Inclusive, no Futurão, tinha líder de classe, que ele chamava de prefeito, né? Fazia uma votação entre os alunos, e ele fez ótimos trabalhos, né? Quem foi professor. Então, contei toda a história do meu filho. Ele perguntou se o Giander... É, quem era mais alto, se o Jefferson ou o Giander? Disse, não, o Jefferson é mais alto do que o Giander, mais forte. E o Bruno? Disse, também, pelas fotografias, porque eu não conheço nenhum dos dois. E falei que o Jefferson era bem alto mesmo, forte, saudável, ia na academia, sempre cuidou muito bem da saúde, primeiro na fila para vacinação, né? E ele se cuidava assim como ele cuidava dos 8 cães que ele tinha. Mas daí... ele perguntou bastante do Jefferson. E depois terminou a minha fala. A juíza falou, a sua fala, né? Você está dispensada. Daí eu olhei para ela e disse, a senhora, me dá mais um minuto? Ela disse, sim. Eles não esperavam, mas eu olhei para o Giander. Estava à minha direita, assim. E falei, Giander, eu não te conhecia, não te conheço. Estou te conhecendo agora. Bem assim, olhando para ele. E... eu sei que o mundo é feito de escolhas. E também sei que tu és um pedreiro, penso que um bom profissional. Você poderia estar trabalhando na construção civil, que precisa muito de mão de obras. Mas, olhei bem para eles, você escolheu ser assassino. Assassino do meu filho. Plateia Gelone.
0: Imagino.
1: E a juíza perguntou... tudo certo, a senhora está dispensada. Eu agradeci e fui, assim, como... assim, ó, missão cumprida, eu precisava...
0: Eu me lembro que na entrevista anterior você falou, eu gostaria de ter essa oportunidade.
1: E fiz, Sal.
0: E conseguiu.
1: E consegui. E consegui. E agora, Sal, eu estou pensando que é muito mais forte, que realmente, assim, o Giander ajudou.
0: Sim.
1: O Giander fez o buraco, né? É, disse que em dezembro eles já fizeram o buraco e depois participou de tudo, disse que ajudou dar o suco ou conversar com o Jefferson, assim como dizer assim, tirar a atenção, né,
0: para
1: o outro, né, tudo, para o outro chegar a enforcar, quer dizer, ele estava conversando com o Giando e o outro chegou atrás e enforcou meu filho. Então, assim, participou. Ele teve o que mereceu, ou vão pedir mais ainda. Então, o que eu penso, assim, que para dezembro, dia 10 de dezembro, vai ser o júri do Bruno. O Bruno é um, não dá de chamar de ser humano, né, maquiavélico, porque ele programou desde 2019 de matar o Jefferson, eu acho, alguma coisa.
0: Na verdade, ele disse que ele era um golpista que já aplicava esse golpe em outras pessoas.
1: Sim, sim.
0: Mas acho que ainda nunca tinha chegado a essa situação de ter que matar uma pessoa, né?
1: Então, assim, ele começou a pedir dinheiro, né? Todo mundo sabe da história, 2019, 12 mil, depois mais 4, toda uma história. E depois, porque o meu papel, o Jefferson cobrava, né?
0: Claro.
1: Não, agora eu não posso. Depois, porque, não, nessa novela não vai dar, mas na outra tu vai, deixa o cabelo crescer. O Jefferson deixou. Deixava aquele verão com aquele baita cabelão. Eu disse, meu filho, pra que isso? Mãe, é assim. Eu disse, tá, mas não é dessa forma. Não, mas ele trabalhou lá. Nunca trabalhou, mas em 2018 ele foi dispensado por justa causa. Dessa forma que tu falasse, que ele pedia dinheiro para as pessoas, achando que ia dar, oportunizar um trabalho dentro da novela.
0: Já fazia isso quando trabalhava lá.
1: Então, mas o Jefferson não sabia, uma pessoa assim, muito bom, muito puro, o Jefferson, assim, ó.
0: E cara, tipo assim, você é um ator, É, você, bom, um sonho de chegar à Globo, porque a Globo realmente não adianta. As outras emissoras fazem novela, mas como a Globo, vamos combinar que é o ápice, né?
1: É, sim.
0: Então você chega para um cara que tem esse sonho, que saiu daqui de Araranguá, eu vou te botar na Globo?
1: Nossa, é o sonho dele, né?
0: Puxa.
1: Ah, corta o cabelo, deixa o cabelo crescer, faz tudo que
0: emagrece, pode. Engorda, se for o caso.
1: É,
0: cara...
1: tudo, e os artistas fazem isso,
0: sim,
1: né?
0: Faz,
1: a gente
0: faz.
1: Vê.
0: Como ele diz, para caber no personagem. Né?
1: É. Então, eu sei que chegou ao ponto que ele não tinha mais, quando sabia que não ia colocar, depois tentou ser amigo do Jefferson, vendo que o Jefferson tinha uma ótima, uma casa muito boa no Rio de Janeiro, dele, né?
0: Sim.
1: Que ele trocou com um senhor aqui que queria ir para Florianópolis, tinha o seu carro. A casa do Jefferson muito bem mobiliada, assim, tudo de bom. Ele sempre foi muito dedicado, assim, no trabalho e para viver bem, tá? A alimentação, que ele gostava de ir bonito para a casa dele, os cachorros, tudo, né? Tudo com todo amor e carinho. E daí foi ao ponto que ele não... Era mentira por cima de mentira. E eu disse, Jefferson, ah, ele falou com o Felipe, mãe, tem uma reunião com o Felipe, não existe Felipe, só... Tudo da cabeça daquele rapaz, assim. Felipe, diretor da Globo, não tem. Depois a questão.
0: Mas teve um momento que a senhora mesmo disse, Jefferson, tem alguma coisa errada nisso.
1: É, eu falei. Ele, não, mãe, por favor, a senhora reza para mim, porque vai dar certo. Ele ainda pedia, não faz pensamento negativo. Eu disse, mas eu não estou fazendo, eu só estou indo real, né?
0: Estou tentando te dar um choque de realidade. É. Aí, tem alguma coisa errada nesse processo aí.
1: É, o Diego também dizia, mas agora. E ele falava, até tem os áudios dele com o Bruno. Bah, Bruno, consegue ali um papel na novela para mim, que eu quero mostrar para o meu avô, pai, né? Dioclésio. Meu pai era assim, apaixonado pelo Jefferson, a minha mãe também. Né? Eles até viram ele na Record, quando ele fez Soldado Filisteu, né? E na Globo ele fez papel de auxiliar ali, né? Elenco de apoio e figurante. Ele fez muito papel na Globo. Mas não no elenco principal.
0: Claro.
1: E o pessoal gostava dele, porque ele realmente encenava, fazia bem feito. E o pessoal dizia para ele, né? Olha, Jefferson, tu vai entrar na Globo. Tu vai conseguir, porque tu realmente é um ator. Ele fez também muitos cursos, tem muitos diplomas, sabe?
0: Sim. Assim. Ele levava a sério a carreira, verdade é essa.
1: Levava
0: muito a sério a carreira.
1: É.
0: Bom, daí você fez isso e não participou mais do julgamento, não voltou mais para a sala ou voltou?
1: Não, não, não. Inclusive, assim, ó, eles perguntaram se eu queria ir lá para a plateia, lá em cima, né? Daí o doutor Jairo, que é advogado, ele disse, não, Doris, tu vai embora. O Diego também foi depois de mim, porque vocês vão participar do julgamento do Bruno. Então, todos os que foram chamados, né, intimados para responder no julgamento do Giander, que vão participar do julgamento do Bruno, nós nos retiramos. A gente não escutou nenhuma palavra.
0: Sim. Aí, depois foi comunicado da decisão do júri.
1: Isso. Aí continuou, né? Eu fui lá para o apartamento do Zé Ronaldo, amigo do Jefferson, né? Como um filho para mim, família que me acolhe lá. E ele falou que... Daí, assim, a gente perguntava. Isso, o meu, foi às 11 horas que começou. Eu acho que foi umas 3 horas que eles me chamavam. Sem almoço. A gente fazia um lanche, entrou às 11 horas lá, não tem como sair.
0: Não sai mais.
1: E depois, assim, uma hora, uma e meia, eles desceram, deram uma parada no julgamento, foram almoçar. E eu fiquei, eu acho que das 3 às 4 e meia. Foi uma hora e meia da minha fala ali. E depois a gente perguntava para o doutor Jairo. Eu sei que meia-noite foi o último que se apresentou. Aí os pessoal do júri ali, né? E conversaram, juiz, promotores, advogado e tal. E o resultado saiu, era quase 2 horas da manhã.
0: 2 da manhã, olha só.
1: 2 da manhã. E o doutor Jairo já disse, ó, te prepara. Que do Bruno não vai sair só em um dia.
0: Ah, é.
1: Vai
0: é,
1: ser
0: é.
1: Uns 2, 3 dias. Porque
0: com certeza.
1: Eles vão tentar, né, persuadir, recorrer, na hora mesmo, na hora do júri ali. Mas eu quero ir lá, Saulo.
0: Mas eu conversei com o Dr. Jair lá naquela época, né? E ele conseguiu realmente fazer um inquérito com provas robustas, né? Não tem como não condenar.
1: Não tem.
0: É muito... O advogado da outra parte pode fazer o que... pirotecnia que quiser. Não tem, restou provado. Né?
1: Sim, não tem o que eles querer assim, por exemplo, buscar alguma situação que inocente alguma coisa, Bruno. Nenhuma. Inclusive, há 2 meses atrás, esse advogado do Bruno pediu para que o habeas corpus, aquilo de responder, né? Daí o doutor Jairo, né, falou com a juíza assim, não, chega de tanto pedir de umas coisas assim, ó, tipo, sem noção.
0: Sim.
1: E ela disse, agora chega. E já naquele momento, ela disse, agora vamos para o júri popular e vai ser dia 10 de dezembro. Ela disse, chega de estar pedindo.
0: O que o advogado de defesa dele vai tentando postergar isso,
1: disse,
0: né?
1: Não, chega. Vamos para o júri, porque não tem mais o que eles querer, tipo assim, pedir clemência para o Bruno.
0: Não tem como, né?
1: Não tem como.
0: O João Viana Matheus, bom dia, Saulo e Tiadores. Forte abraço a essa mãe guerreira. Parabéns. Porque é isso, né, gente? É um senso de justiça aqui nesse caso. Cara, mataram o filho dela, então ela tem que ir atrás disso mesmo. Ah, mas será que devia se expor e lá ficar de frente para o assassino? É a opção dela, e é isso mesmo. Foi lá e encarou. Tem que tirar esse esqueleto do armário, né?
1: Não, vou me esconder? Não, eu quero que ele me olhe. E quero... Nossa, se eles me permitir, eu vou me preparar. Vou me preparar mesmo, porque tem umas fotos que foi ele que bateu. No dia 19 de janeiro, aniversário do Jefferson. Ah. E ele já estava com o buraco pronto. Porque foi feito em dezembro.
0: Sim.
1: Então ele tentando, pensando como é que ia chegar a situação. E ele tinha dito que era 23 de janeiro que ele ia levar a documentação para o Jefferson. Sim. Assinar. E realmente foi. 23 de janeiro ele levou, né? Pediu o documento, a senha, tudo que ele precisava, mais para ficar com os cartões de crédito, com tudo. E fez várias fotos. E o Jefferson colocou nas redes sociais, e até a turma dele do Prezinho fez uma camiseta. Uhum. Prezinho para o céu, né? E eu tenho essa camiseta. Já quando foi naquele outro apresentação que eu tive que depor lá, eu falei isso. E eu estava com a camiseta. E eu estou pensando em ir com aquela camiseta. Chegar e vou dizer. Bruno, lembra dessa foto que você fez quando tu já tinha feito o buraco para enterrar o meu filho? Lembra dessa foto?
0: Nossa.
1: Jair, eu vou me... Saulo, eu vou me preparar, filho.
0: Ah, com certeza. Né?
1: Vou me preparar, porque me matar ele não vai, porque daí eu já vou... vou dizer assim, vou matar o Diego, o Romeu. Não. Vou pedir prisão máxima. Envelheça, morra velhinho na cadeia.
0: Com certeza. Tiadores, obrigado pela sua presença aqui, parabéns pela tua coragem, pelo teu senso de justiça. O Brasil está precisando disso. Obrigada. Senso de justiça, né?
1: Obrigada pelo teu carinho, né, a atenção que tens comigo. Eu me sinto fortalecida com as palavras de vocês e o amor e as orações do povo de Araranguá. Muito obrigada, Saulo.
0: Valeu. São 9h33, agora nós vamos para o intervalo. Depois do intervalo tem informação de polícia com Jairo Silva e tem também a transição para o Estúdio 95, o Lucas Casagrande, que está chegando aí. Tá certo? Intervalo, voltaremos em seguida.
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12: 9h46, o Jairo Silva volta ao programa para trazer mais informações de polícia.
13: Olha, pois não, só uma mulher invade residência para pedir dinheiro e comida em Balneário Rincão. A ocorrência de violação de domicílio em Balneário Rincão mobilizou então a polícia.

0: Militar. A PM atendeu essa ocorrência, portanto, ontem, em uma residência na rodovia Antônio Pedro Cândido, no bairro Zona Nova Sul, em Balneário Rincão. É que uma mulher desconhecida entrou em uma residência sem autorização e passou a pedir dinheiro e comida, recusando-se inicialmente a deixar o imóvel. Após insistência, então, da moradora, da dona da casa, a suspeita finalmente deixou o local e fugiu antes da chegada da guarnição da Polícia Militar. Foram realizadas buscas às imediações, porém, a mesma não foi localizada.
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5: Nove horas e 51 minutos. Agora o Lucas Casagrande está de volta para trazer a pauta para o Estúdio 95.
6: Então, Saulo, no programa de hoje converso com o deputado estadual José Milton Schaeffer, que tem cumprindo agendas aqui na região e acompanhando as obras que estão sendo realizadas aqui no extremo sul catarinense. Também converso com o Vander Jeremias e nós vamos falar sobre o andamento das finais do Robalo Master, que começou hoje, né, e segue até amanhã as finais desse torneio de pesca que acontece aqui no Rio Araranguá.
5: Muito bem, Lucas, assume a partir de agora, volta às 18h30 na conversa do dia. Bom trabalho.
6: Dando sequência à nossa programação, nós vamos agora à notícia da hora. Gregório Silveira, qual será o seu destaque? Bom dia.
7: Olá, Lucas, muito bom dia. Inscrições para o FIES terminam nesta sexta-feira.
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7: Encerram nesta sexta-feira as inscrições para o Fundo de Financiamento Estudantil do segundo semestre de 2026. Os estudantes interessados em participar do processo seletivo devem acessar o portal único de acesso ao ensino superior. O FIES financia a graduação de estudantes matriculados em cursos presenciais não gratuitos em faculdades privadas, avaliados positivamente pelo Sistema Nacional de Avaliação de Educação Superior, do Ministério da Educação. O programa beneficia prioritariamente estudantes que não tenham concluído o ensino superior e que não tenham sido beneficiados pelo financiamento estudantil. Importante ressaltar que os candidatos devem atender aos requisitos estabelecidos no edital. Ter participado do Exame Nacional do Ensino Médio, o Enem, a partir da edição de 2010, ter obtido média igual ou maior que 450 pontos considerando as 5 provas, não ter tirado nota zero na prova de redação e ter renda bruta familiar mensal per capita de até 3 salários mínimos. Eu sou Gregório Silveira e esse foi o Notícia da Hora.
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3: Nota de falecimento. Ocorreu ontem no Hospital Regional o falecimento da Luísa Matos Pacheco aos 80 anos. O corpo está sendo velado na capela mortuária do cemitério Jardim da Paz. A família enlutada convida os demais parentes e pessoas de suas relações para o seu sepultamento, que será hoje no cemitério Jardim da Paz, com um cerimonial de despedida às 15 horas, logo após o seu sepultamento. Noticiamos o falecimento de Luísa Matos Pacheco, aos 80 anos.
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6: Agora são 10 horas e 6 minutos, 10 e 6, 21 graus é a temperatura. Bom dia! Estamos começando o programa na manhã desta sexta-feira, dia 17 de julho de 2026. Muito obrigado pelo carinho da sua companhia, muito obrigado pela sua audiência, já de forma antecipada. Muito obrigado também a você que vai participar aqui do programa. A gente lembra sempre que você acompanha toda a programação da Rádio Araranguá pelo FM 95,5. Aí no rádio do seu carro, na sua casa, no seu local de trabalho, onde você estiver sempre acompanhando a nossa programação. Você tem ainda à sua disposição as nossas demais plataformas, como é o caso do nosso portal www.radioararanguá.com.br. Lá no nosso portal, além de nos acompanhar ao vivo e em qualquer lugar do mundo, você fica sempre bem informado sobre tudo aquilo que acontece aqui em Araranguá e em toda a nossa região. São destaques de agora lá no nosso portal, entre aspas: eu olhei nos olhos do assassino do meu filho, relata Tia Dores, após condenação de acusado pela morte de Jeff Machado. Tia Dores esteve, né, mais cedo aqui na programação da Rádio Araranguá, falando sobre esse julgamento que aconteceu no Rio de Janeiro. Você ainda pode acompanhar a nossa programação e interagir conosco através das nossas lives. Estamos ao vivo em áudio e vídeo no YouTube e no Facebook da Rádio Araranguá. Pelas duas plataformas, você acessa, procura lá por Rádio Araranguá, encontra os nossos canais, as nossas lives. E além de acompanhar toda a nossa programação, pode interagir conosco, deixando as suas mensagens, as suas perguntas, que são sempre muito importantes em toda a nossa programação, né? Sua participação é sempre fundamental na programação da 95.5. Você também interage conosco pelo nosso WhatsApp, que é o 98808-4667, 98808-4667. O nosso WhatsApp, para você também participar aqui da nossa programação. Pode interagir ainda pelo nosso telefone 35240137, pelo nosso Instagram, que é o arroba Rádio Araranguá. Trabalhos técnicos do programa na manhã desta sexta-feira estão a cargo de Miguel Hels. Já são 10 horas e 8 minutos, já está na linha conosco, para a gente começar o programa, o deputado estadual José Milton Schaeffer. Nós temos, deputado, algumas obras em andamento aqui na região, algumas obras evidentemente estaduais, né? para a gente fazer aqui os acompanhamentos necessários com aqueles que têm, né, a responsabilidade de acompanhar essas obras em virtude da nossa região. E a gente teve agora, no início do mês, né, em virtude do prazo eleitoral, né, o fim do prazo para a celebração de convênios entre municípios e o governo do estado. Aquilo que estava projetado pelos municípios aqui da região, foi tudo cumprido, deputado Zé Milton? Bom dia.
7: Bom dia Lucas, bom dia a todos os amigos aqui da nossa querida Rádio Araranguá. Ô Lucas, na grande maioria cumprido, alguns municípios ou alguns convênios acabaram ficando por falta de documentação ou até de análise, né, aqui por parte do governo do estado, tendo em vista que o prazo eleitoral encerrou dia 4 e as equipes técnicas aqui das secretarias, algumas delas não conseguiram vencer toda a demanda, né, e alguns lugares também de projeto, mas obras como a rodovia que liga Timbé do Sul a Morro Grande, né, que são um convênio grande lá de 15 milhões de reais, já se encontra, o dinheiro foi liberado, a prefeitura já licitou a obra, já daqui uns dias começa a execução da obra, tudo dentro da legislação, que era um convênio importante, né, para Timbé, Morro Grande, que vai interligar ali toda aquela costa da Serra com a BR-285, foi uma luta grande do nosso gabinete, também da estrutura do governo do estado, bem como também da prefeitura de Timbé, conseguimos viabilizar, e a grande maioria das prefeituras conseguiram a tempo, né, pelo menos acho que 80% dos convênios foram pagos, foram liberados nesse período. E obviamente que uma prefeitura ou outra, ou um projeto ou outro, acaba ficando para trás.
6: Me parece, deputado, que aqueles convênios, os mais impactantes, os maiores, tanto do ponto de vista de volume quanto do ponto de vista de expectativa, esses foram cumpridos, né? Esses foram firmados dentro do prazo. Ah, e claro, em virtude do volume, né, nesse final de prazo, aqueles talvez menores, né, do ponto de vista financeiro, inclusive, esses acabaram não dando tempo, né?
7: Exatamente, algumas emendas e coisas que às vezes na burocracia parou, mas que são recursos que estão assegurados, porque todos eles já foi publicado a portaria no Diário Oficial, então às vezes um recurso não saiu agora, mas ele deve sair após as eleições, né? Ele já está habilitado, até esse período eleitoral vai fazer com que as equipes técnicas, tanto das prefeituras quanto, não é só prefeituras, a Paz, claro, também, hospitais, né? E as equipes técnicas do governo aqui resolvam as pendências que às vezes existem, burocráticas, e depois das eleições, aí o governo volta a fazer os pagamentos autorizados pela legislação. Mas aquelas obras maiores, estruturantes, da nossa região, foram todas cumpridas, né? Se pegar lá Passo de Torres, o acesso, Santa Rosa do Sul também, né? Obras importantes ali foram liberadas. Sombrio não é diferente, o Estrada Boa Rural na maioria dos municípios foi viabilizado, o que vai levar uma grande quantidade de asfalto para os 15 municípios, para o interior, para as comunidades rurais dos 15 municípios da MESC. Isso para nós é muito importante, né, porque valoriza o agricultor, cria melhores condições de locomoção da produção e também da entrada de insumos. A maioria dos projetos tá andando aqui, essa questão do Timbé, conseguimos liberar também a ciclovia, a própria ponte, né, que é o nosso enigma regional, né, a ponte do Ercílio Luz, a quarta ponte do Rio Araranguá, que também está viabilizado. Outro dia estive na prefeitura em conversa com o prefeito, tá tudo caminhando bem. Então, sim, na maioria das cidades foram, nas últimas também conseguimos liberar mais um recurso para uma ciclovia em Jacinto Machado, interligando a uma comunidade lá na SC-449, foram mais 5 milhões de reais. Então as coisas andaram bastante, o governo também fez um mutirão aqui, a gente tem que reconhecer o esforço tanto do governo quanto das prefeituras, né, no limite das equipes técnicas para poder fazer acontecer. Mas a região foi bem aquinhoada, né, de recurso aí nesse primeiro semestre desse ano.
6: Acompanhamento de obras, deputado, e aí eu vou perguntar primeiramente sobre três, que acredito que sejam, tá, né, algumas mais impactantes, né, que são ponte, ciclovia entre Araranguá e Arroio do Silva e Serra do Faxinal.
7: Então, a ponte, né, canteiro de obra tá montado, a empresa está mobilizando, tem coisas ainda que... Porque é uma indústria, né? Para fazer, sim, uma ponte dessa é como montar uma indústria. Então eles estão montando o contato, as informações que a gente tem, tanto da empreiteira quanto do governo e da própria prefeitura, é que está dentro do cronograma. Algumas coisas já estão sendo encaminhadas, claro que a gente quer ver logo em seguida, né, o canteiro montado, mas a empresa também ela é de outro estado, tem algumas limitações nesse sentido. Mas eu tenho conversado com pessoas que já foram contratadas, que estão contratadas para trabalhar no projeto. Então, eu creio que não vai ter problema ali, né, nessa questão da ponte dessa vez. Né? Uhum. Então, é uma obra que já está com o dinheiro assegurado pela prefeitura, por parte do governo, e agora está no cronograma dela. E com esse começo, ele é lento em toda a obra. Então, quanto à ponte... nós não vamos ter problema, creio que nos próximos 30 dias aí já começa a dar para visualizar, né, a mobilização maior no canteiro de obras.
6: Sim. Ciclovia?
7: A ciclovia, eu inclusive estive visitando ela, está na fase inicial da obra, mas estão fazendo agora, preparando o chão para fazer a base, os aterros ali. A construtora Nunes, outro dia encontrei lá em Nova Veneza, a direção deles, eu perguntei, eles disseram: Milton, nós vamos cumprir o prazo. Eu disse: poxa, se vocês cumprirem o prazo, nós vamos dar um troféu para vocês lá. E tal. Eles, eu disse: olha, eu tô de olho em vocês acompanhando uma obra lá, que não é eu. Eu disse: tem em torno de umas 50 mil pessoas acompanhando aquela obra da ciclovia. Daí vocês cumpram o prazo. Nós vamos cumprir. Eu disse: então vocês vão ganhar um troféu da comunidade aí, se vocês cumprirem esse prazo. Então eu estive acompanhando ali, já tem máquina na pista e tal. Agora é uma fase bem leve, porque é de preparo, né, da base para receber os aterros e também o material, mas acredito que está caminhando bem. Uhum. E a outra que você me perguntou foi a 108, né?
6: Faxinal, 108 vai ficar para daqui a pouquinho.
7: A Serra do Faxinal, nós temos acompanhando, há 30 dias atrás estive lá. Canteiro de obras está a todo vapor, a construtora lá chama-se Construtora Fraga, né? E eles estão trabalhando para que agora no final do ano, talvez daqui mais alguns meses, agora estão fazendo uns pilares, certo? Que tem em torno de 30 metros de altura, alguns até mais, né? Para que uma parte da estrada ela vai ficar suspensa, né? Uhum. E a outra parte vai ficar assentada na rocha da serra. Então está nessa fase agora, é uma fase delicada, mas o volume de pessoas, de caminhões trabalhando lá é muito intenso, e eu tenho certeza que antes do final do ano, lá para novembro, a gente já pode transitar pela Serra do Faxinal na sua integralidade. O trânsito está interrompido, apenas alguns horários para passar pessoas, porque é perigoso lá. Uhum. No Morro dos Cabritos, onde está sendo feito, são 300, em torno aí de 300 metros de obra, né, que estão faltando para completar. Para o ouvinte entender, toda a serra, 70% dela foi feita com cimento, né, uma estrutura, a pista é de cimento, e tem um trecho que chamado Morro dos Cabritos, em que ali tinha questões ambientais, desde uma planta lá, bastante rara, e também de uma outra espécie lá, em que não dá para cavar na rocha, e daí o projeto agora... Ele está indo pela mata, colocando assim umas estruturas, né, umas vigas altas aí de 30, 40 metros de altura, algumas até um pouquinho mais, para poder sustentar. Uma parte da rodovia vai ficar suspensa, vai ficar sobre essas estruturas, e a outra assentada no leito da estrada para preservar, proteger o meio ambiente e concluir esses 300 metros. Concluído isso, esta obra a gente pode riscar, né, das nossas obras prioritárias da região.
6: Deputado, 108, e aí talvez aqui seja a obra que teve mais dificuldade, né, nesse momento.
7: É uma batalha constante da 108, desde o início dela, várias paralisações aconteceram, e chegou um momento em que a gente convenceu aqui o governo de que tinha que interromper o contrato e fazer uma nova licitação, porque a empresa não tinha interesse em tocar mais, depois de atender todas as exigências. Isso foi um trabalho desde o final do ano passado, passando por esse ano, e nós tivemos a licitação agora, né, há uma semana atrás, foi aberto o processo licitatório, participaram 12 empresas na SC 108, entre Jacinto Machado e Praia Grande, é dessa que nós estamos falando agora, e as empresas baixaram o preço total do projeto do governo era 81 milhões de reais para concluir ela. Ela já tem 30% feito, 30% de aterro, de pontes e tal, o valor da obra 30% está feito. O outro 70% restante, segundo o projeto do Estado, estava orçado em 81 milhões. Na disputa de 12 empresas, as empresas reduziram o valor em até 27%. A empresa vencedora, no lance, ela não é vencedora da licitação ainda, chama-se LCM, né? E ela reduziu de 81 para 59 milhões de reais. Então, quando isso acontece, quando o lance baixa de 25, o Estado ele não declara vencedora e ele pede para que as empresas que deram lances abaixo de 25% de redução comprove com orçamento, com documentação, de que com esse valor elas conseguem terminar a obra, terminar o asfalto dessa estrada. E aí elas têm uma semana, e esse prazo está encerrando no dia de hoje, né? No final do dia, encerra o prazo para que três empresas, né? A LCM, a Qualidade e uma outra que eu não lembro o nome agora, que é de fora do estado, deram lances menor que 25%. Essas empresas elas vão ter que, através de documento, comprovar para a secretaria de que elas conseguem executar. Então, hoje é o prazo que elas têm para entregar todos esses documentos aqui. O Estado deve ter mais uns 3-4 dias da semana que vem, né, de 1-3 dias, para analisar, e aí ele vai ver se ele declara vencedora uma delas ou se chama a quarta colocada, né, que deu um lance menor que 25%. E também, para se precaver, porque a gente, na questão da 108, nós aprendemos muito com ela. Nós também estamos pedindo para que o Estado, ele está exigindo que a empresa vencedora ou faça um seguro ou faça um depósito com 10% do valor da obra em dinheiro, né, na conta do Estado, como uma espécie de multa. Se não cumprirem o prazo e a execução da obra, o Estado ele suspende o contrato e ele fica com esse recurso para ele. Então tudo isso está em jogo e agora essa semana tem essa análise técnica e semana que vem nós devemos ter o nome da empresa que irá fazer o asfalto entre Praia Grande e Jacinto Machado já consolidado.
6: Esse processo ele pode caminhar durante o período eleitoral?
7: Ele pode caminhar, ele não sofre nenhuma sanção do período eleitoral porque esta é uma obra do Estado, não tem nenhum problema. Então, cumprindo, né, ele pode durante o período eleitoral, da mesma forma que a ciclovia e outros. Claro que a gente apressou em função do momento político também, porque é importante começar esse ano para evitar que o ano que vem, havendo ou não troca de governo, mesmo com a reeleição, todo mundo vai fazer um novo planejamento. Então nós já queremos estar com a obra iniciada para que ela não sofra interrupção. Isso é experiência, né, de alguém que já foi prefeito, que é deputado e que sabe como é que funcionam aí os governos. Então, por mais que tenha uma tendência, né, da reeleição do atual governo, mas é preciso ter esse caminho. Então, o próprio governador também manifestou interesse em começar a obra o mais rápido possível, só que nós tivemos esse problema. É um problema bom porque vamos economizar recursos se as empresas comprovarem, e um problema ruim porque a gente vai perder mais 10, 15 dias para definir a empresa vencedora. Mas tendo a empresa declarada a empresa vencedora da licitação, né, ela tem mais 5 dias para recursos de outras empresas. Passado esses 5 dias, aí nós vamos ter mais uns 30 dias aí para que o Estado possa elaborar o contrato, tudo, assinar o contrato com a empresa e dar autorização para ela começar. E aí, obviamente, que a empresa também terá um tempo aí para poder montar o canteiro de obras.
6: Sim.
7: Mas a gente espera que durante o mês de agosto, né, numa hipótese otimista, nós já tenhamos o canteiro de obras sendo montado lá na 108.
6: Vamos lá, né, deputado? Problema é problema, não tem. Problema bom, acho que é só quando o técnico de futebol tem dois volantes bons, né?
7: problema. Eu digo um problema bom porque diminuiu a economia. Por outro lado, pode ser ruim, porque a empresa com menos recurso, né, vai esticar o valor ali a questão da obra. Por isso que nós, aqui do gabinete do deputado Zé Milton, Nós estamos diariamente em contato com o secretário Ricardo Grando, com o superintendente também ali, para que tome todos os cuidados possíveis, né, nesse contrato, para que a gente não tenha nenhum revés, nenhum revés. E a gente sabe que é difícil, né? A gente sofremos aí com a ponte, temos sofrendo com a 108, por outro lado, pelo fato de a gente ser da região, tá? De conhecer a história das pessoas que moram ali, nós acompanhamos de perto aqui, estamos cobrando. Ontem, ainda numa conversa pessoal com o secretário Ricardo Grando, né? Ele diz: não, deputado Zé Milton, fica tranquilo que nós estamos dando prioridade para essa obra.
8: Uhum. Sim, para atendê-la aí o quanto antes, né?
7: É.
8: Só que realmente um desconto desse tamanho, ele assusta, né? Porque depois, se a empresa não faz, vai mais tempo ainda, né?
7: É, então assim, ó, houve toda uma cobrança, né? E o prazo é para entrega, até amanhã, hoje. O prazo da entrega, como eu falei, era para ter sido ontem, mas algumas empresas pediram, né? É chamado exequibilidade, que é a empresa provar que ela consegue executar a obra com o valor que ela colocou no orçamento, tendo em vista que ela baixou em torno de 27% do orçamento. Então, o prazo se encerra hoje, na verdade, antes da meia-noite, às 23h59. Eu estou falando aqui contigo, porque eu estou em Florianópolis para acompanhar essa situação aí, e a minha assessoria acabou de trazer aqui um documento que recebemos da Secretaria de Infraestrutura, em que ela comunica para as empresas todas, ela comunicou no dia de ontem, que no dia de hoje, né, às 23h59, encerra o prazo para que elas possam entregar todas as informações.
8: E aí amanhã o pessoal da secretaria, obviamente, amanhã não, segunda-feira, o pessoal abre isso para ver se faz sentido ou se não faz, né?
7: O que é que vai ter? Se eles não acreditar que o preço que a empresa colocou do metro de asfalto vai ser cumprido, eles não vão aceitar. Uhum. Né? Se do aterro que falta também botaram muito abaixo, que depois a empresa vai estar querendo o termo aditivo, eles não vão aceitar. Porque a ideia é essa, né? Poxa, tem um orçamento de 81, tudo bem que baixasse 5, 10%, sim, ainda está dentro da competição. Mas 27% é uma redução significativa. E as tabelas utilizadas aqui pela secretaria são tabelas oficiais, né? São tabelas que são usadas no Brasil inteiro, de preços de pavimentação. Mas, se isso acontecer e a empresa entregar, nós economizamos um valor significativo do recurso da população. E se a secretaria entender, por exemplo, até para o ouvinte entender, Lucas, a ciclovia, ela passou por isso.
8: Sim.
7: Certo? A empresa, a construtora Nunes, ela é a quinta colocada, a quarta colocada. As três primeiras não conseguiram comprovar, tá? Não conseguiram comprovar que com o preço que colocaram ali, fariam a ciclovia. Lembro, era em torno de 12 milhões, elas baixaram para 9. Uhum. E aí não conseguiram comprovar, o Estado disse: não, com esse preço vocês não vão fazer, portanto, vocês não comprovaram o quesito aí de capacidade de execução. A vencedora é a quarta colocada, que no caso foi a construtora Nunes. Então, é a mesma situação nós temos passando agora na rodovia que liga Jacinto Machado à Praia Grande. Mas eu estou, ao mesmo tempo, estou feliz, porque a gente está criando, né, conseguimos substituir uma empresa por uma nova, com um novo compromisso, com um novo contrato, com multa estabelecida. Então, quem vencer ali vai ter aí em torno de 18 meses para concluir o que está faltando, e a gente vai virar também esse capítulo. E também estou feliz, porque a gente está virando o capítulo da Serra do Faxinal, que é algo que você, quando estava na creche, tu já ouvia falar, né? Vai ouvir, ainda na Rádio Araranguá, o deputado Zé Milton, no final do ano, falar: olha, esta obra está concluída, né? Nós vamos ouvir falar que a estrada que liga Passo de Torres até a praia a BR-101, a praia Bela Torres, a 101, está totalmente asfaltada, uma obra de quase 20 milhões de reais também, que estamos tocando devagarinho a rodovia Interpraias ou Caminhos do Mar, e que a ponte está andando. Então, assim, eu estou feliz que a gente tem conseguido, e eu também tenho que agradecer ao governo do estado, né, também por essa parceria, por fazer a diferença nessas entregas, né, o governador aí por ter se comprometido, sempre presente na nossa região. Então a gente fica num momento bastante importante do Vale do Araranguá, porque muitas obras estão saindo do papel, essas que a gente citou e outras municipais também muito importantes.
8: Tem pergunta de ouvinte aqui, o Ademir Correia está perguntando aqui o seguinte: bom dia, Lucas, ouvindo o deputado Zé Milton a respeito da rodovia, gostaria de saber qual a punição da empresa desistente. Ela desiste, mas continua fazendo obras para o governo, deveria ser cobrada a conclusão e depois banir novas licitações. O caso da 108, ele é até um exemplo nisso, porque a empresa foi penalizada, né, deputado?
7: Lá também tivemos que fazer uma negociação com muita habilidade para não judicializar o processo da 108.
8: Sim.
7: Eu entendo e compreendo e dou razão ao Ademir. A pergunta dele é muito pertinente. Eu acho que a empresa depois passou 5 anos. O prazo para ela entregar a obra, Ademir, era em dezembro do ano passado. 100% asfalto pronto, pintado, sinalizado, certo? E em vez disso eles entregaram 30%. E por isso que a gente fez tanto esforço, chamamos a atenção do governo, chegamos a ter discussões acaloradas para substituir. Mas ao mesmo tempo também eles pagaram uma multa em torno de R$1,5 milhão por não ter concluído e ficaram impedidos de participar desta licitação aqui. Mas de outras licitações, infelizmente, o edital não permite. No futuro, eu penso que a lei de licitações deveria impedir, pelo menos por 1 ou 2, que a empresa que assinou um contrato e não cumpriu por culpa dela, que ela deixe de participar de outras licitações, porque isso atrapalha a vida das pessoas, dos prefeitos, dos governadores, né? Mas essa é uma lei federal que, se der certo, a gente pretende discutir isso lá em Brasília, no foro adequado.
8: Pois é, essa era a pergunta que eu ia fazer. É tema para deputado federal, né?
7: Exatamente, a lei de licitações, né, é um tema para deputado federal. Eu, como tenho experiência de prefeito e também presidente da FECAM, a gente veja muito disso, né? Às vezes as empresas dão lances pequenos e depois ficam esticando a obra e a população sofrendo com isso. Então, por isso que a gente tem uma ideia de discutir novamente essa legislação lá em Brasília, e por isso que eu estou acompanhando aqui a Secretaria de Infraestrutura para que eles coloquem no contrato uma multa, né? Mas com garantia que o dinheiro já fique depositado agora, para caso não cumpra os prazos estabelecidos no contrato, eles percam esse recurso. Tem que ter uma penalidade também, né?
8: Uhum.
7: Porque envolve a sociedade, envolve os governos, envolve muita coisa. Uma obra como essa, Jacinto Machado Praia Grande, vai mudar a realidade da vida das pessoas. Nós vamos colocar no cenário o Instituto Federal Catarinense, né, que está lá no projeto Sombrio há anos, que até bem pouco tempo era estrada de chão batido, e a gente foi colocando emendas a cada ano, conseguimos levar o asfalto de Santa Rosa até o Instituto. Agora, semana passada, eu entreguei lá mais um valor de R$2,5 milhões para asfaltar até a 108. E agora, ligando a 108, o Instituto vai poder servir com mais qualidade ainda toda a população.
8: São ligações que são necessárias, né, para que a região possa se desenvolver, né? Daquelas obras ditas históricas, deputado, a barragem multiuso é a que fica faltando?
7: Exatamente, esta foi um debate que a Kazan retirou, não tinha interesse em discutir, e aí nós focamos em algumas, porque a gente tem que ter foco. Se não focar, sim, em algumas ações, você não consegue tirar do papel. A barragem teve muito perto, né, no final de 2021, e depois ela segurou um pouco, e eu creio que talvez seja, né, talvez a próxima pauta da região a ser colocada juntamente aí com a rodovia Interpraias, que é importante também para o desenvolvimento do nosso litoral, e obviamente que também o saneamento básico, que é algo que a gente não pode perder, né, o debate aí de políticas públicas nesse sentido, que é muito importante para o futuro do Vale do Araranguá.
8: Deputado, eu vou pedir para o senhor um comentário. Eu vi e aí é sobre política, né? Sobre eleição. Eu vi um vídeo de um trecho, uma entrevista que o deputado Pepe Colasso e o deputado Fernando Crelin deram ao Piara Bosque. E os dois fazem parte das alas que, do MDB e do PP, que querem, que gostariam de estar no projeto de reeleição do governador Jorginho Melo, mas os dois defenderam de forma muito veemente a chapa de Senado Espiridião Amin Antídio Lunelli. Não sei se o senhor viu essa entrevista e um comentário sobre esse momento, né, de PP e de MDB visando as eleições.
7: Olha, nós estamos vivendo um contexto político partidário que está em transformação a nível de Brasil, né? São 35 partidos e a política nacional ela foi sempre ela que deu as diretrizes das eleições estaduais. E esse ano nós não estamos conseguindo, né, fazer isso. Os partidos, os grandes partidos nacionais não conseguiram verticalizar as eleições. Até dois meses atrás a gente acreditava que eles fariam isso. Acabaram não fazendo e criando uma grande confusão em todos os estados, de dificuldade para os diretórios estaduais tomarem decisões, né? O nosso partido, a nível nacional, um partido de direita, de centro-direita, tem todo um alinhamento também, né, com o ex-presidente Bolsonaro e outros, mas a nível regional já tem alguns outros caminhos também, ligado ao campo da centro-direita, que vem sendo construído. E aí criou espaços, né? Com o tempo nós participamos do governo Jorginho Melo desde o início do governo, apoiamos aqui na Assembleia e articulamos, tanto é que acabamos de falar de inúmeras obras que tem a digital, por exemplo, do deputado Zé Milton e também de outras lideranças, não é claro. Só o deputado Zé Milton, mas a gente ajudou bastante aqui enquanto deputado a lutar pelas obras de interesse do Vale do Araranguá. Agora, recentemente, não foi possível uma composição para o governo do estado, tendo em vista a candidatura do Carlos Bolsonaro, né? E aí o senador Espírito Amin acaba coligando, né, com o candidato João Rodrigues, e claro que uma parte do partido, dos prefeitos e outros, já haviam naquele momento assumido o compromisso com o governador Jorginho Melo, e por isso que uma parte do Partido Progressista vai estar, sim, trabalhando para o senador Espiridião Amin, mas também trabalhando para a reeleição do governador Jorginho Melo, por esses compromissos assumidos anteriormente. E nesta ala também vai estar o deputado Zé Milton, juntamente com o deputado Pepe Colasso e outras lideranças, né? O secretário Leodegard Skoss também está nesse time. E a candidatura a Senado, o deputado Pepe Colasso, ele já declarou apoio ao candidato Antídio Lunelli. Nós ainda vamos ouvir as nossas bases, estamos nos organizando para isso, tá? Para ouvir as bases, para saber qual o caminho que a gente toma coletivo. Eu procuro sempre tomar decisões, tomar coletivamente. Eu tomei essa decisão de apoiar o governador Jorginho Melo, ouvindo, né, os prefeitos do nosso partido. Quando a gente fez uma reunião e 41 prefeitos dos 50 disseram que tinham compromissos assumidos com o governador, eu acompanhei os prefeitos e alguns presidentes de diretórios municipais. Eu sempre procuro tomar, nesse campo político, decisões coletivas. E, da mesma forma, também, a gente vai tomar na questão da segunda candidatura ao Senado. Vou ouvir as lideranças, vou ouvir também os meus parceiros aí de caminhada, que é o deputado Pepe Colasso, o pré-candidato Irani Alberton, de Criciúma, e também o nosso pré-candidato, o Evandro Scaini, aqui na MESC, que nós, são três pré-candidatos a deputados estaduais e um a federal. A gente também trabalha a várias mãos o projeto do partido no sul de Santa Catarina. Então, eu vejo como uma declaração pessoal do deputado Pepe Colasso, que a gente respeita, e a nossa decisão, a gente vai aguardar passar a convenção do partido, que vai ser no dia 30, né? E depois disso, vamos ouvir as nossas bases para decidir aí essa questão da segunda opção para o Senado.
8: Deputado José Milton Schaeffer, obrigado pela participação aqui no programa, um abraço.
7: Obrigado, Lucas, e reforço aqui também, né, que nos próximos dias, na próxima semana, no dia 22, estaremos juntamente aí com o nosso pré-candidato a deputado estadual, Evandro Scaini, fazendo o lançamento, né, da pré-candidatura dele à Assembleia Legislativa, e que vai ser muito importante, né, nós aumentarmos a nossa força política no Vale do Araranguá, tendo pelo menos dois deputados estaduais da nossa região. Eu estou deixando de ser candidato a deputado estadual, e no meu espaço a gente gostaria que o Evandro Scaini pudesse assumir essa responsabilidade de lutar por obras, por ações para a nossa região, e buscando também um mandato de deputado federal naquele espaço que o deputado Jorge Bueira, no passado, já representou a nossa região e que há 12 anos nós não temos um deputado federal da região da MESC. Esse é um projeto que ele é maior até do que o nosso partido, ele é um projeto regional e a gente quer colocar toda a nossa energia e experiência a serviço do Vale do Araranguá, lá em Brasília, mas é uma conversa que nós vamos ter para frente. Mas só reforço aqui o convite, né, para o pré-lançamento da pré-candidatura do Evandro Scaini a deputado estadual pelo Sul de Santa Catarina. Um grande abraço, Lucas, obrigado aí pela oportunidade e um bom dia a todos.
8: 10 horas e 40 minutos, deputado estadual José Milton Schaeffer falando conosco, atualizando aqui o andamento de obras em todo o extremo sul catarinense. Um grande abraço aqui, está de aniversário hoje o ex-vereador Jacinto da Soler, Belo, né? Belo está de aniversário hoje. Um grande abraço ao Jacinto da Soler, pessoa, um cidadão fantástico, que tem uma história política na cidade muito bonita, construída à base de muito trabalho. Então um abraço aí pro Jacinto da Soler, feliz aniversário, muita saúde, né? Muitos anos de vida, que essa data possa ser comemorada aí por muitos e muitos anos. Vamos fazer um intervalo? A gente volta já.
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3: 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Nós voltamos à tarde na programação da Araranguá FM para 95.5, repórter Jairo Silva.
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4: 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O cooperativismo financeiro nos conecta.
5: Uma das principais diferenças do cooperativismo financeiro está na forma como as decisões são tomadas. Em uma cooperativa, as decisões não ficam concentradas em poucos executivos ou acionistas. Elas envolvem quem realmente fazem parte da instituição, os cooperados. As decisões estratégicas passam por assembleias, conselhos e lideranças eleitas pelo

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5: A Argentina está na grande decisão mais uma vez. A seleção albiceleste buscou uma virada contra a Inglaterra e carimbou o passaporte para a finalíssima. O herói da classificação foi Lautaro Martínez, que balançou as redes nos acréscimos para garantir o triunfo por 2-1 e evitar que a Argentina seguisse para mais uma prorrogação. Além da vaga garantida, a vitória recolocou a equipe na liderança isolada no ranking oficial de seleções da FIFA. No próximo domingo, a Argentina enfrenta a Espanha num duelo que promete, já que a Espanha quer defender a invencibilidade e a Argentina ser bicampeã. Eu sou Melina Calduro, de Atlanta, a caminho de Nova York, para o Acaerte em Campo.
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3: Tudo bem, agora são 10 horas e 58 minutos. 10h58, temperatura neste momento na casa dos 24 graus. Vamos em frente com o programa nesta manhã de sexta-feira. Conosco a Gorete Amaral, a Zélia Crescêncio, pessoa que está deixando lá suas mensagens de bom dia no Facebook da Rádio Araranguá. Lá no nosso WhatsApp, a Luciane Laurindo, também deixando mensagem de bom dia, também conosco aqui, bom dia, continue sempre com esse programa, ótimo, quem está por aqui é a Norma, muito obrigado a Norma pela mensagem, pela participação lá pelo nosso WhatsApp, que é o 988084667. Fabiano Borges, bom dia, alguém da rádio ou alguém da prefeitura do setor de trânsito poderia explicar se os agentes de trânsito da prefeitura de Araranguá podem fazer multas, tipo não usar cinto, estacionar errado, usar pisca-alerta sem motivo algum, estacionar fora da guia da calçada, jogar objetos pela janela. Eu vou mandar essa mensagem, viu, Fabiano, pro Xavier. Eu acho que eu sei qual é a resposta, mas eu não vou arriscar aqui. Então eu vou mandar pro Xavier, mas se não me falha a memória, a multa ela há um convênio do município com a Polícia Militar, que é quem faz a multa, e quem encaminha, quem transforma essa notificação em multa é a prefeitura, o agente de trânsito da prefeitura. Mas pra gente ter certeza, eu vou encaminhar uma mensagem aqui pro Xavier, para ver se é isso mesmo, tá? Por isso que as pessoas, quando recebem as suas multas, recebem elas como sendo da Prefeitura de Araranguá. Gerson Cruz também está ligadinho aqui em Araranguá. O Gerson, um abraço, obrigado pela audiência e pela participação. Nós vamos agora ao Notícia da Hora com o Gregório Silveira. Qual será o seu destaque, Gregório? Bom dia.
4: Olá, Lucas, novamente muito bom dia. A Mega Sena acumula em 35 milhões de reais e próximo sorteio acontece nesse sábado.
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4: Nenhum apostador acertou as 6 dezenas do concurso 3032 na Mega Sena, realizado nesta quinta-feira. O prêmio acumulou e está estimado em 35 milhões de reais para o próximo sorteio. Os números sorteados são 08, 12, 23, 27, 42 e 43. 54 apostas acertaram 5 dezenas e irão receber aproximadamente R$ 29 mil reais cada. Para o próximo concurso, as apostas podem ser feitas até às 8 horas da noite desse sábado em qualquer lotérica do país ou pela internet, no site ou aplicativo da Caixa. A aposta simples com 6 dezenas marcadas custa R$ 6. Eu sou Gregório Silveira e esse foi o Notícia da Hora.
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11: A Guerra das Malvinas volta a ser pauta no confronto entre Argentina e Inglaterra. Essa guerra é uma polêmica, é uma grande rivalidade entre os dois países. E a Argentina não perdeu tempo. A comemoração pela vaga na finalíssima pode acabar custando caro para a seleção sul-americana, porque logo após o apito final, os jogadores estenderam uma faixa fazendo alusão às Ilhas Malvinas, o que é um assunto estritamente proibido pela FIFA devido às manifestações políticas. A comemoração pode sim trazer uma punição tanto para a seleção argentina quanto para os jogadores que estavam comemorando com a bandeira, inclusive o próprio Messi. Eu sou Melina Calduro, de Atlanta, a caminho de Nova York, para o Acaerte em Campo.
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5: Nota de falecimento. Ocorreu ontem no Hospital Regional o falecimento da Luísa Matos Pacheco aos 80 anos. O corpo está sendo velado na capela mortuária do cemitério Jardim da Paz. A família enlutada convida os demais parentes e pessoas de suas relações para o seu sepultamento que será hoje no cemitério Jardim da Paz, com um cerimonial de despedida às 15 horas, logo após o seu sepultamento. Noticiamos o falecimento de Luísa Matos Pacheco aos 80 anos.

0: Muito bem, agora são 11 horas e 20 minutos, 11 e 20. Vamos em frente com o programa na manhã desta sexta-feira aqui na programação da rádio. Muito bem, vamos em frente com o programa. Eu estou recebendo agora aqui... O Fabiano Borges fez um questionamento aqui sobre a questão de multas, tá? Mandei mensagem para o Xavier, que prontamente me respondeu aqui. E a informação é a seguinte: todas as informações que são lavradas no município de Araranguá, o órgão autuador é o DEMUTRAN, é o Departamento Municipal de Trânsito. Independente se ela for lavrada pela PM, que é quem fiscaliza através de um convênio que o município tem com a Polícia Militar, ou se for um agente de trânsito municipal, que o município tem apenas um, que é o próprio Sandro Xavier. Observação: os monitores não autuam, os monitores do rotativo, né, eles não autuam em nenhuma hipótese, eles apenas notificam nas vagas do rotativo. Então, a resposta aqui do Xavier para esse questionamento feito pelo Fabiano Borges. Agora sim, se a partir de hoje, né, hoje e amanhã, está acontecendo no Rio Araranguá mais uma edição do Robalo Master. Estou recebendo aqui o Renan Machado, que trabalha na Secretaria de Turismo de Araranguá. Bom dia, Renan, tudo bem?
1: Bom dia, Lucas, e a todos que nos assistem.
0: Né? Vereador Joel Casagrande, bom dia, tudo bem?
2: Bom dia, Lucas, e a todos os ouvintes aí da nossa querida Rádio Araranguá.
0: Daqui a pouquinho estará conosco também, até porque está na beira do rio, né? O Vander Jeremias.
2: Dentro do rio.
0: Está dentro do rio, né? Está dentro do rio. Aliás, mas eu vi hoje de manhã, a hora que eu estava vindo aqui para a rádio, eu vim pela beira rio, eu já vi uns cinco barcos aí, né? Então, já tem bastante gente aqui, né?
2: Na verdade, o Lucas, teve etapa, né, 15 dias atrás, a etapa de Araranguá, e agora, esse final de semana, vai ser a final, né, a grande final. Então, dos 15 que estão nessa final, que é do Brasil todo, já tinha em média aqui 10 pescadores que estavam aí no nosso rio pescando, que eles vão marcando os pontos.
0: Ah, eles, né, já ficaram aqui?
2: Eles ficam, eles vão, eles pescam todo dia, porque daí marcam os pontos onde está o peixe.
0: Já só falta conversa, deixar eles lá numa
1: conversa com o peixe
0: na gaiolinha.
1: Fica aí que tá tudo certo aqui.
2: Fica aí pra me te pegar no dia do torneio, do campeonato.
0: Mas só combina com os grandinhos.
1: É, por aí.
0: É isso.
1: É, assim, há 15 dias atrás eram 42 competidores.
2: Foi. A etapa teve 42.
0: Uhum. Aí na final é diferente.
2: A final é os 15 melhores de todo o Brasil, de todas as etapas. Teve 6 etapas, se classificaram 2, os 2 melhores, o campeão e o vice, né, se classificam para a etapa final, e mais 3 vagas, que é pelo ranking daí de todas as competições das 6 etapas, eles fazem o ranking, esses 3 melhores, né, classificados ali também participam da final.
0: Bom, vamos ao Rio Araranguá então. Está conosco o Vander Jeremias, que é um dos finalistas também, né?
2: Não,
0: só tá só na organização.
2: Só na organização.
0: Tá bom, então.
2: Vander, tá louco pra estar.
0: mas não chegou, Vander? Bom dia, tudo bem?
3: Bom dia, turma. Bom dia a todos aí. Prazer estar falando com vocês aqui, literalmente dentro do Rio Araranguá.
0: Legal.
3: Um rio maravilhoso, vocês são abençoados, viu?
0: Legal. Ô, Vander, como é que estão, né, nesse primeiro dia de competição, os pescadores? O que o pessoal tá achando? Como é que são as condições? Enfim, qual é a expectativa para esses 2 dias?
3: Olha, vai ser muito bacana, tá? A água tá muito boa, diferente de 2 semanas atrás, quando deu aquela enxurrada, né? A água sujou bastante. Mesmo assim, o rio mostrou seu potencial, né? O campeão saiu com mais de 8 quilos de peixe em 2 dias. Aí conversando a galera aqui, que hoje é engraçado, né? Porque hoje eu falo que hoje é o dia da mentira, né? Porque imagina tu pedir pro competidor onde é que ele pegou peixe, ele não vai falar, né? E faz parte da brincadeira. O pescador já tem essa questão da mentira, mas hoje tem que mentir, tá? Se eu fosse um desses finalistas aí, né? Os 15 melhores viajaram, se dedicaram, encontraram um pontinho que tem peixe, tem robalo, né? Ah, hoje tu não vai falar, né? Hoje é o dia da mentira. Mas eu vejo pela cara da galera que eles estão bem felizes, tá? Estão bem contentes de estar aqui, viu?
0: Legal. Ô Vander, hoje é um dia para treinos e amanhã, de fato, é competição?
3: É isso aí. Nós temos atletas que estão aí desde segunda-feira treinando, varrendo o rio literalmente, tentando encontrar onde há concentração de robalo e robalo de bom tamanho. Então a galera que tá na água hoje tá treinando. Amanhã começa a brincadeira de fato, né? Uhum. Onde a gente vai ter 7 horas de pesca no sábado, das 8 às 15 horas, e mais 7 horas no domingo, né?
0: Uhum. Legal. Então amanhã o que pegar, o que vale é amanhã mesmo, né?
3: É isso aí. Eles vão poder pegar 6 peixes, tá? 6 robalos, tá? Eles podem apresentar na balança. Eles podem pegar quantos peixes quiserem. Eles vão trocando ao longo do dia, vão deixar no viveiro. tem que apresentar o peixe vivo, viu? Isso é muito importante. E tem a questão da sustentabilidade, né? O robalo master, os peixes têm que ser pegos, capturados, mantidos no viveiro, eles são pesados e eles têm que ser soltos com vida, né? Isso é muito importante ressaltar, tá?
0: Uhum.
3: Então, sim, 6 peixes no sábado, mais 6 peixes no domingo. Desses 12, né? E eu tô aqui do meu lado, meu amigo tá pescando, acabou de pegar um robalinho aqui, viu?
0: Média, os que vão ser levados para pesar, média de tamanho? Ou de peso, enfim?
3: Olha, o robalo, né, pela lei, quem tá liberado pelo Ministério da Pesca, que tá com representantes aqui em Araranguá, chegaram hoje, tá? Vão estar acompanhando a prova. Ele, a gente tem da lei do Ibama, né, que o robalo peva tem que ter 30 centímetros o mínimo e o flecha 50. Então, nenhum atleta pode trazer um peixe menor que essas medidas, viu?
0: Uhum. Então, no mínimo, então, 30 centímetros.
3: 30, o robalo perva, e 50 é o flash, que bota mais uma dificuldade na brincadeira. Ah, mas 30 centímetros é pequeno. Meu amigo, num dia de variação de pressão atmosférica, a gente sabe que tá vindo uma questão temporal vindo do Rio Grande do Sul para cá, né?
0: Uhum.
3: Isso afeta muito o peixe, muito o comportamento. Então, isso é mais um dificultador botar uma medida mínima, né?
0: Sim. Mas pela experiência de 15 dias atrás, o peso desses peixes... Os que eles levam realmente, né?
3: Vai aumentar, tá? Eu tô apostando que o campeão vai fazer entre 8 e 10 quilos nos dois dias, tá?
0: Meu Deus,
3: eu acredito muito nessa. Para o cara ser campeão, tem que fazer de 8 a 10 quilos nos dois dias. Diferente do que no Rio Grande do Sul, né? Que o ano passado a final nacional foi no Rio Grande do Sul. Inclusive, eu fui um dos finalistas, né? Organizei, competi, fui finalista. O campeão ganhou com 6 quilos, né?
0: Uhum.
3: Que foi em agosto, foi bem difícil também, né? É inverno, né?
0: Sim.
3: Nós estamos pegando água hoje aqui, estou olhando para o meu sonar, está 15 graus a temperatura da água, na superfície, né? Então, isso é outro dificultador. Então, também faz com que o peixe não cresça tanto, né? Diferente das capturas que a gente tem no verão ali.
0: Sim. Normalmente, esses pescadores estão em que parte do rio? Eles estão saindo aqui do Leco, né? Eles estão em direção à foz?
1: Né,
3: pra cima, pra baixo. Geralmente no inverno, tá? A característica do peixe do inverno é ele subir em direção ao rio Sapiranga, tá?
0: Uhum.
3: Ele procura águas mais quentes. O que eu tô vendo hoje aqui no rio, tem uma concentração de pescadores aqui no centro, bem no centro aqui, tá? Logo um pouco abaixo, deixa eu ver aqui, entre o centro e a fazenda São Jorge. Eu vi alguns pescadores nessa região toda ali, tá? Eu vi que alguns atletas já se deslocaram até a Barra, voltaram de lá não muito felizes. E também tem gente dentro do Sapiranga, né?
0: Uhum.
3: Lá dentro tentando baixar esses robalos pevas, que foi onde aconteceu a prova semana passada. A gente até um pescador apresentou um robalo de 2,8 kg, trazendo lá do Sapiranga, viu?
0: Nossa, esse aí era grande, né?
2: 2,8 kg.
3: É. 2,8 kg, olha que engraçado, né? Um peixe de 64 centímetros. E um peixe de 62 centímetros pesou 1,9 kg. Então a questão do peixe tá comendo melhor, tá mais gordinho, tem toda essa variação também, né?
0: É.
3: Que é a questão do peso, né?
0: Tudo isso vai variando. É uma única categoria, Vander.
3: É a única categoria, né? Ela é livre. Nós tivemos mulheres que disputaram, né? A competição também. Não tem idade. Nós temos atletas competindo amanhã. Desde um atleta na final de 20 anos de idade até um atleta de 56. Então, vocês estão vendo que a pesca, ela é muito inclusiva, né?
0: Uhum.
3: Então, ela abraça todos. Aí, quando consegue fazer uma competição onde todos os gêneros competem no mesmo ambiente.
0: Uhum.
3: Não tem diferença nenhuma, né? A pesca... Era um dos esportes mais inclusivos que a gente conhece, né? Então a gente traz ali, estamos toda a galera, jovens, né? Pessoal de mais idade, homens, mulheres, todos eles competindo em pé de igualdade.
0: Legal. Vander, obrigado. Um abraço.
3: Muito abraço a todos aí. E obrigado para vocês aqui, a população de Araranguá, por ceder esse rio pra gente aí, que é maravilhoso. Saibam que vocês têm um dos rios mais bonitos do Brasil, aproveitem, cuidem dele, preservem e não façam a matança do robalo, porque isso é ouro pro turismo aqui de Araranguá, viu?
0: Legal, legal. Esse é o Vander Jeremias, né, um dos organizadores aí do torneio do Robalo Master, né, que está acontecendo hoje e amanhã. E é interessante que eles não pedem muita coisa, né, para a prefeitura, enfim, para a cidade. É, né?
1: uma estrutura pro início e fim, né, a estrutura de pesagem ali. Como dessa vez foi trocado, normalmente eles fazem dentro da marina, que é onde a maioria dos barcos são colocados no rio.
0: Uhum.
1: Dessa vez entendeu-se que um espaço público para essa pesagem, para o arranque, e até mesmo pelo espaço que vai começar a ser trabalhado novamente, novamente, que é a Barranca, né? Uhum. Então, agora com a vinda do trem, eles estão ali exatamente embaixo da Ponte Pêncil. Então, quem for ali de manhã cedo...
4: Do lado de
1: cada
4: aí.
1: Onde ficava isso, né? Isso, exatamente. No deck ali de contemplação, né? Uhum. Então, a gente vai começar a utilizar um pouco mais aquele espaço para levar movimento para lá. As pessoas podem, embora eles saiam cedinho, né? Saiam 6h30, 7h30 ali. Mas quem quiser ir lá ver a arrancada, é muito legal ver todo o pessoal, aquela animação. O Vander passa um trabalho que ele pede pro pessoal ir devagarinho e o devagarinho vira 2 segundos e os caras já mão no talo para chegar mais rápido no espaço, né? E ele tava falando da pesca aqui, até esses dias eu conversei com um morador de Araranguá, disse que tá tendo muito robalo também ali na Nova Comporta. Na baixada, na curva do rio ali.
4: E foi exatamente onde eu vi.
1: Então, tem muitos moradores de Araranguá. Se você passar ali durante a semana, tem ali pegando os roubados. Só que ali, talvez não seja esportiva, estão levando para um frito, né? Aí o Vander enlouquece, né? Mas eu sei que tá tendo bastante peixe ali e tá vendo um ponto ali também de pescaria.
4: E não sei se estão respeitando muito 30 centímetros.
1: Tomara que daqui a pouco a gente vai ter que dar uma banha. Né?
2: Literalmente vai banhar. O Vander, até ele comentou, acho aí na entrevista, ele fala: rapaz, vocês têm um rio mais lindo do Brasil, ele pesca. O Vander é um pescador que hoje pesca no mundo todo, né? Ele foi campeão nos Estados Unidos, numa prova que teve lá. E ele disse: cara, vocês têm ouro aqui no rio. Porque um competidor desse, ô Lucas, pra ele pegar um robalo flecha, que é o grande aquele, né? Ele, se ele fazer uma conta de quanto ele gastou de combustível,
1: não sai barato,
2: né? Isca, sai em torno de 6 até 10 mil reais um robalo flash.
4: Ele vai devolver.
2: Porque ele quer que outro pegue ou ele pegue de novo, né? Sim. Porque a intenção deles é o pegar. E essa prova do robalo, a gente, né, trouxe já o ano passado, já para cá. Essa etapa, até nós queríamos fazer a final, ano passado não deu. Esse ano, né, ele optou por fazer aqui em Araranguá. Isso aí é muito comparado, ele sempre comenta, né? É a Fórmula 1 da pescaria. Uhum. Então, hoje ali, de pescador de robalo, né? Não tucunaré, mas de robalo, são os melhores competidores do Brasil todo, né? Porque a região até São Paulo ali tem rios que dá robalo. Então, os melhores competidores vão estar aqui reunidos numa prova em Araranguá. Tem gente batendo foto, mandando pro Brasil todo. Geralmente, aqueles que estão ali têm patrocínio Eu conversei com alguns patrocinadores ali na última etapa. Tem gente que tem 2 barcos ali patrocinando os caras para pescar, né?
1: E acontece igual a Fórmula 1, tá? A última ali teve barco bonito e quebrou na arrancada.
2: Faz parte. Nós temos competidor
1: hoje. É esporte. O pessoal pensa que esporte, né, é um esporte tranquilo, assim, ó, é esporte.
2: O Capela.
1: E é movimentado. É isso. Teve um problema técnico. Acontece.
2: O Capela, que é aqui de Araranguá, está na final. É de Araranguá. Ele se classificou.
4: Mas ele tem uma vantagem, né? Ele joga em casa.
1: Ele conhece a mesa de sinuca. Só que já tivesse aqui, né?
2: O Capela hoje tem uma lanchinha que ele está trabalhando com isso aí. Desde o ano passado ele se equipou, claro que a lancha dele, o cara comparar com uma lancha de 300 HP que tem ali, que custa, né? 500 mil.
1: E é caminho.
2: A dele custa, acho, 60, 70 mil, que já é um valor, né, estimado alto. Mas hoje ele trabalha com a guia de pesca no rio. Ele está quase todo dia no rio, levando o pessoal, trabalhando.
1: É o turismo já gerando oportunidades de renda
2: e emprego aqui na nossa região. Então, a gente, prefeito César, começou a gente olhar de frente para o rio. Antes, nós ficávamos de costa, o rio ficava abandonado, ninguém nunca fez quase que nada, né? Então, nós estamos lutando, né, Renan, para nós fazer uma rampa de descida aqui. Eu também estou com uma indicação que nós vamos dar entrada para lá usar aquelas rampas da antiga balsa ali, onde vai ter a ponte, para nós readequar elas ali, fazer rampas de descida também. Quando a ponte estiver pronta, que a ponte vai passar ali com 10 metros de altura, para nós readequar aquelas rampas ali, fazer as descidas também para os barcos, né? Pública, né? Para quem quiser usar. Então, é isso aí. A gente hoje se orgulha muito de nós ter uma prova dessa magnitude. Esses pescadores ali, a maioria são blogueiros, tem os seus canais, com bastante eles seguidores.
1: Vendem a cidade, né?
2: E estão vendendo o município.
1: Eles pagam para vender a cidade. Tá bom, né? O melhor cenário, né?
4: Essa é bom. O Renan, e dados deles, o que vocês conseguem levantar, de onde são?
1: Deixa eu dar uma olhadinha aqui, o Vander me mandou na última vez aqui, mas todos eles, se eu não me engano, dos 42, eram 32 cidades diferentes. Cada um de uma cidade diferente.
2: São Paulo, Paraná, Rio Grande do Sul e Santa Catarina.
4: Vem de tudo que é lugar.
1: Tudo quanto é lugar. E tudo assim, vem com família, né? Eles não vêm sozinhos, né? Uhum. A família ou às vezes participa junto com eles ou está passeando pela cidade aí, trazendo renda para a cidade de outras formas, enquanto eles estão ali na...
2: É combustível, né? Um barquinho desse, uma peça que eles fazem uma manhã aqui, eles gastam 60, 70 litros de combustível para ir na barra e voltar. O barco o do Vander tem 200 HP, eu acho, o motor. Nós demos uma pescaria um dia com ele, um tempo atrás. Gastou quase 50 litros e nós não fomos muito longe.
4: E não andamos muito.
1: O Vander faz até umas pesquisas internas com eles, né? Então, se alguns comentários, olha, terceira vez que participo de uma prova do Robalo Master, está cada vez melhor. Então, todas as pessoas elogiando, né? Araranguá, tá, graças a Deus, tá indo. Tá dessa forma, né? Quem tá conhecendo aqui é sempre elogio, né? Tira ali pelo Dinopark, é só, graças a Deus, os comentários positivos, né? Uhum. Então, tudo que tá acontecendo na cidade, esse movimento de pessoas de todos os lugares, tá espetacular.
4: Que ficaram em 15 dias aqui é sensacional, né?
1: Sim. Ali no Dinopark também a gente envia uma pesquisa para alguns dos visitantes também, e já pegamos alguns ali que estão há uma semana aqui na cidade também. Estão passeando, estão vindo alguns roteiros, né?
2: Ele fez os videozinhos, os pescadores convidando, né? E eu acho que tinha um que estava na Copa, lá no estádio da Copa, né? Uh-huh. O cara estava lá na Copa, fez um vídeo convidando para a final do...
4: Estamos longe, então, né? Juliandro Jacques está aqui. Bom dia, Lucas. Deus abençoe. Um grande abraço ao meu colega Joel Casagrande. Um grande abraço ao Renan. Tamo juntos.
2: Juliandro, ano passado, deu uma volta com nós ali de barco ali. Se apavorou, botei uns cento e poucos. O Wander botou cento e poucos por hora, ele... Onde é que desce?
4: Abraço.
1: Me deixa no barranco. São barcos com motores ultra potentes e a embarcação em si ela é mínima, né? Ela sai quase que completamente da água, fica só o motor na água. E eles usam nessa velocidade porque na hora da competição, quem chegou primeiro no ponto fica, né? Então, por mais que eles saibam, por isso que o ideal da competição é esse, assim, eles saem todos juntos na mesma hora. Cada um tem a sua, na última, alguns subiram o rio, outros desceram, mas quem chegou primeiro pegou. E aí depois
2: tem a troca de ponto, né, durante a competição, sim, e também tem uma...
4: Sete horas de competição, né?
2: Tem uma questão que é muito relativa também, né? O cara sai 7 horas da manhã dali, ele chegou lá no ponto que ele estava marcado, pegou o robalo flecha de 2-3 quilos. Cara, ele vem ali pesar, porque pode durante a prova pesar e soltar o robalo, porque se ele morrer, não
4: sim.
2: Entendeu?
4: Ah, ele não precisa ficar com o robalo.
1: Existem algumas...
2: Fica no viveiro, mas...
1: Em algumas etapas, vem o pessoal que faz pesquisas, né? E eles tagueiam cada um desses peixes para na próxima vez todos, que forem pescados.
2: Estão sendo todos saindo com o tag, né?
1: Isso. Então, todos eles já estão sendo tagueados para daqui a pouco saber se teve um crescimento, se não teve, se sumiu, né? Não, sumiu, vai ser fácil para nós achar, né?
4: Sumiu. Se foi para banha.
1: Pelo menos é um informativo, né? Que as pessoas tenham até um cuidado, né? Daqui a pouco pegam esses peixes e vão saber que tá sendo.
4: E é uma curiosidade, né? Pro morador de Araranguá é uma curiosidade, né?
1: Com certeza.
4: Passar aí e ver esse movimento todo na cidade, né?
2: Pelo fato de ser feito ali, foi feito no deck ali. No sábado tu tava ali, né, Fernão, René?
1: Sim, sim.
2: No sábado, na primeira manhã, competição.
1: A ponte tava cheia. Tava quase virando de um lado só, né?
2: A turma vendo arrancar aquela largada às 8 horas ali, cara, é muito interessante mesmo. Eles saem enfileirados, e é um por vez, e tem que sair na marcha lenta, a partida, e passou embaixo da ponte.
1: Mas a adrenalina eles não seguram.
2: Rapaz, o Wander tem que ficar no berreiro vendo eles devagar, que eles estão loucos, né?
4: Legal. Obrigado, Renan. Um abraço.
1: Valeu, estamos aí.
4: João, obrigado.
2: Um abraço. Valeu, Lucas, né? Obrigado. Agradecer ao nosso prefeito César, né, Renan? Aproveitar que dá todo o apoio, o aval aí para a Secretaria de Turismo, Esporte, também tá fazendo esse apoio aí. Obrigado, Renan, e obrigado a todos.
4: 11 horas e 37 minutos. Vamos fazer um intervalo. A gente volta já.
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8: Agora são 11h53, motociclista cai após tentativa de fuga e acaba preso pela Polícia Militar. Informação completa agora com Jairo Silva, bom dia.
9: Bom dia, Lucas. Um homem de 39 anos foi preso pela Polícia Militar por tráfico de drogas em Uruçanga. A ocorrência foi registrada na tarde de ontem, quinta-feira, dia 16, na rodovia 68, além de uma mulher também de 25 anos, que também foi detida durante a ocorrência. Conforme a Polícia Militar, durante a tentativa de abordagem, a motocicleta, já conhecida por ser utilizada na entrega de drogas, o condutor desobedeceu a ordem de parada, fugiu em alta velocidade e dispensou um pacote contendo 14,9 gramas de cocaína. Ainda de acordo com a Polícia Militar, após perder o controle da motocicleta e cair, o homem foi abordado. Durante a revista pessoal, a guarnição encontrou 5,8 gramas de maconha e R$ 160 em dinheiro. O condutor e a passageira da motocicleta receberam atendimento do Serviço de Atendimento Móvel de Urgência, o SAMU, devido a lesões leves e foram encaminhados, então, à Delegacia de Polícia Civil.
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11: Muito bem, agora são 11 horas e 59 minutos. Se nós fechamos o programa na manhã desta sexta-feira aqui na programação da Rádio Araranguá, agradecendo sempre o carinho da sua companhia, da sua audiência e da sua participação, reforçando que nós nos encontramos hoje às 18h30, lá na Conversa do Dia. Um abraço, bom dia!
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19: Quando eu cheguei aqui em Nova York, eu percebi uma grande quantidade de nevoeiro realmente tapando todos os prédios na cidade. Isso se dá por conta de fumaça vinda de incêndios florestais que estão acontecendo no Canadá e que estão predominando algumas regiões dos Estados Unidos. E isso afeta também o jogo do final de semana. Por aqui, o grande alerta é em relação à qualidade do ar. A boa notícia é que provavelmente no sábado vai chover e isso vai ajudar limpando o ar para um duelo entre os espanhóis e argentinos, só que essa chuva, que é benéfica para o domingo, ela é prejudicial para a partida de sábado, porque tem um alerta de tempestades severas com descargas elétricas, o que pode trazer uma intercorrência do adiamento da partida. Eu sou Melina Calduro, de Nova York, para o Acaerte em Campo.
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27: Nota de falecimento. Ocorreu ontem no Hospital Regional o falecimento da Luísa Matos Pacheco, aos 80 anos. O corpo está sendo velado na capela mortuária do cemitério Jardim da Paz. A família enlutada convida os demais parentes e pessoas de suas relações para o seu sepultamento, que será hoje no cemitério Jardim da Paz, com um cerimonial de despedida às 15 horas, logo após o seu sepultamento. Noticiamos o falecimento de Luísa Matos Pacheco, aos 80 anos.
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3: Começa assim, neste exato momento, o seu programa de utilidade pública da Rádio Araranguá. O programa Hora do Recado está no ar nesta tarde de sexta-feira, dia 17 de julho de 2026. O tempo é bom em Araranguá, o sol está aí em evidência, temperatura na casa dos 27 graus, podemos chegar a 28 graus ainda nesta sexta-feira. O sábado se mostra com tempo bom em Araranguá, temperaturas na casa dos 30 graus. O domingo também já temos aí temperatura de 30 graus, 30 graus de temperatura, com possibilidade de pancada de chuva na noite de domingo. Na segunda-feira teremos aí um tempo um pouco mais fechado, com pequena possibilidade de chuva durante o dia, as temperaturas caem para 26 graus a máxima. Já a terça-feira se mostra com tempo chuvoso praticamente durante todo o dia e as temperaturas caem um pouco mais, 21 graus na terça. Na quarta-feira que vem, temperaturas de 20 graus com a máxima de 20, com tempo fechado, nublado durante o dia. A quinta-feira que vem se mostra com chuva praticamente durante todo o dia, com temperaturas de 21 graus. E é pelo menos teremos uma semana meio chata aí, né? Com esses tempos, com tempo até pelo menos domingo, com calor, depois cai bastante a temperatura e vem a chuvinha aí aqui em Araranguá, né? É o que está mostrando, pelo menos, os mapas desta previsão. É uma previsão do tempo aí para você, ouvinte da Rádio Araranguá. Né, meu querido Miguel Leitão? Miguel Reus na mesa de áudio. Tudo bem com vocês? 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
3: Estamos aqui então com mais uma edição do programa Hora do Recado, já são 12 horas e 14 minutos. Quero mandar um abraço para o Pedrinho da Panificadora Bom Gosto. O Pedrinho está aqui, mandou mensagem para mim, até vou ler a mensagem que ele me mandou. Ele mandou mensagem, cadê você, Pedrinho? Pedrinho mandou aqui, ó: Reinaldo, boa tarde, estou saindo do Timbé do Sul. Eu e a Adriana passamos na Feira da Agricultura, saímos de lá agora com as bolsas cheias e partindo para Araranguá, na escuta do Reinaldo Pereira. Muito obrigado, um abraço para Adriana, para o Pedrinho, pessoal da Panificadora Bom Gosto, pessoal, para sua família aí, tá, Pedrinho? Para todos que estão sempre acompanhando, teu pai, né, o seu Marcos, para toda a família, muito obrigado pela audiência. Venham devagar, venham com calma, se trouxeram frutinha, traz para nós aqui também. Um abraço, meu querido, muito obrigado pelo carinho sempre, tá? O meu amigo Cito, o Cito esteve aqui na rádio há poucos minutos atrás, e o Cito, ele: Reinaldo, faz um anúncio para nós aqui? Claro que faço. Dá um zoom na câmera aqui, por favor, meu querido Miguel. Aqui, ó. Aqui. Pode dar um zoomzinho ali. Acho que assim dá para ver, né? Pessoal que está na nossa live, o Cito, apareceu um gato, esse gato siamês lá na casa dele, e tem um olho mais claro, um outro mais escuro, então é uma raça bem cara esse gato aqui, né? Um valor bem, bem caro. Então, ele quer devolver para o dono. Ele disse que vai ficar para ele qualquer coisa, né? Mas quer devolver. Muito bonito realmente esse gatinho. E o Cito está preocupado. Ele quer achar o dono. Mas tem que apresentar provas também que é o dono do gato, né? Porque agora vai aparecer mil, né? Até eu quero, né? Um gatinho descer lá para minha casa. Mas, então, se o seu gatinho fugiu, né? Então, se tu está procurando a proprietária, o proprietário desse gatinho, gato siamês, é persa, né? Esse gato é lindo demais. E ele é todo branquinho, os olhos um claro e um mais cor de laranja. Muito bonito o gato. E o telefone de contato do Cito é o 999-75-0000. Pensa num número bonito, né? 999-75-0000, o telefone do Cito. Caso você tenha aí perdido esse gatinho, se ele fugiu, ele tá bem magrinho, né? Então já faz, quem sabe, uma ou duas semanas que tá fora de casa. Então se você perdeu esse gatinho, fala com o Cito aí, que ele tá querendo devolver, tá bom? O pessoal vai mandando mensagens, vão conversando conosco e nós vamos atendendo vocês conforme vão chegando aqui na nossa programação. Vou fazer intervalo comercial, Miguel. Logo após o intervalo, retorno aqui com as próximas notas, com a sua participação, oferta de emprego, achados e perdidos, venda, troca e locação no nosso programa Hora do Recado. Intervalo e já voltamos.
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0: Muito bem, são 12 horas e 25 minutos, de volta com o programa Hora do Recado, aqui pela Rádio Araranguá, 95.5 FM. Boa tarde, Reinaldo, boa tarde. Estou vendendo uma Bis de cor prata, 125 cilindradas, ano 2019. A Bis está em estado de nova. Quem tiver interesse em negociar, o telefone para contato é o 9-9657-9836, 9-9657-9836. Oi, Rei, tenho uma motosserra para vender da marca Steel, no valor de R$600, em ótimo estado, e também... Sou técnica de enfermagem, procuro paciente para cuidar em hospitais ou na casa, na residência da pessoa. Você vai tratar aqui com a Lara. Então, conversa com a Lara, Miguelzinho. O telefone de contato é o 99643-9531. 99643-9531, o telefone para contato. Reinaldo, estou vendendo uma air fryer no valor de R$50. O telefone é o 99691-2627. 99691-2627. Reinaldo, bom dia. Estou vendendo um barco de alumínio. 4 metros, com motor de polpa de 3 HP, e o valor é a combinar. Quem tiver interesse em negociar este barco, trata pelo telefone 99805-2399, 99805-2399. Bom dia, Reinaldo. Estou vendendo um transferidor, um compressor de ordenhadeira, um refrigerador de leite de 800 litros e um triturador de cana. Valores a combinar. Telefone para contato 99158-2595. 99158-2595. O telefone para contato, caso você tenha interesse em negociar. Deixa eu ver quem está conosco aqui pelo facebook.com/radioararanguá, nos acompanhando, mandando mensagem, conversando conosco aqui com o programa Hora do Recado. Luiz Antônio Santos, boa tarde para você também. Aqui conosco, Reinaldo, é o Anderson. Tenho uma casa no Balneário Rui do Silva, próximo da APAI. Para trocar ou para vender. A casa é de alvenaria, com sala, cozinha, 2 quartos, garagem, banheiro e lavanderia. O terreno mede 12 por 30. Quem tiver interesse em negociar, vai tratar com o Anderson. Telefone 99606-2912. 99606-2912. Quem também está por aqui é o Paulinho, né? Paulo César Nazário. Alô, Paulinho, pessoal da Paulinho Oficina aí no bairro Mato Alto. Boa tarde para vocês. Bom dia, Reinaldo. Bom almoço a todos. Muito obrigado, Paulinho, para você também. Reinaldo Martins está aqui dando um abraço, Rei. Bom final de semana para você e para os ouvintes. Para você também, Reinaldo. Muito obrigado aí pela mensagem, pelo carinho também. João Viana Matheus também está aqui dando uma boa tarde, meu amigo Reinaldo Pereira. Sextou, está dizendo ele. Um grande abraço, meu amigão. Para você também, tudo de bom aí, tá, João? Muito obrigado pela mensagem e pelo carinho aqui no programa A Hora do Recado, edição desta sexta-feira de sol, tempo bom, temos aí temperaturas ainda mais altas para o sábado e para o domingo, chegando a 30 graus de temperatura neste final de semana. São 12 horas e 29 minutos. Quero falar para você de mais um encontro de brechós, né? Vai ter mais uma edição, vários brechós juntos, para levar condições de qualidade nos produtos para venda e também com mais opções para você. Então, esse grande encontro de brechós será neste sábado e domingo, das 9 horas da manhã até as 7 horas da noite, sem fechar ao meio-dia. Peças a partir de R$ 2,00. Teremos roupas, calçados, infantil, adulto, inverno e verão, além de utensílios para casa e brinquedos. Comprando aí acima de R$ 50,00, você estoura um balão para ganhar um brinde especial. O brechó vai estar acontecendo na rua Carlos Cardoso, no bairro Lagoão, no Centro Comunitário. Então, mais informações pelo telefone WhatsApp 489-9821-3141, 99821-3141. A Associação Amigos do Chico informa que haverá mais uma campanha de castração de cães e gatos. Será neste dia 8 de agosto, sábado. Maiores informações, inscrições e pagamentos podem ser feitas na Clínica Veterinária Dona Chica, próximo ao Trevo das Praias, ou via Facebook ou o Instagram da Associação Amigos do Chico. Então não deixe para a última hora para castrar o seu cãozinho, para castrar o seu gatinho e realmente fazer a diferença na vida do seu animalzinho de estimação, né, com essa campanha de castração aqui da Associação Amigos do Chico, tá? Então, faça a inscrição e castre o seu cãozinho ou o seu gatinho. Fugiu um cavalo de cor preto com branco no bairro Alto Feliz, na rua Porfírio Lopes de Aguiar. E o proprietário, que o Francisco, pede para quem encontrou tratar com ele pelo telefone 489-9969-2827. 999-69-2827. O Mário, ele perdeu a sua bicicleta de cor vermelho com branco. Ele caiu e foi levado ao hospital. E ele estava sozinho, então, ao ser recolhido para o hospital, a bicicleta ficou onde ele caiu lá, né? E alguém deve ter guardado. Então, por favor, dá uma ligadinha para a irmã dele, para Maria, pelo telefone 99613-3865. 99613-3865. Então ele precisa muito da sua bicicleta, então se você pegou, se você guardou, por favor, entregue aqui a bicicletinha dele, que ele está precisando bastante, tá? 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Muito obrigado de coração por vocês, patrocinadores, estarem aqui e tornarem o nosso bloco comercial ainda melhor, tá? Eu vou fazer um intervalo comercial, meu querido Miguel e Gabriel. Os dois arcanjos ali, sai daí, ó. Os dois garotinhos. Vamos fazer intervalo. Dois anjinhos, Miguel e Gabriel. Vamos fazer intervalo, o Miguel vai para casa almoçar, o Gabriel está chegando. E logo após o intervalo, eu volto aqui com ofertas de emprego no nosso programa. Vamos lá.
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São 12 horas e 43 minutos. Estamos de volta com o programa Hora do Recado aqui pela Rádio Araranguá, 95.5 FM. Quero mandar um abraço aqui para o Mauro, que está nos acompanhando e está contratando aqui, ó, analista de suporte técnico júnior. Então, eles estão contratando analista de suporte técnico júnior. Tem aqui a descrição para a função, tem os requisitos. Então, você, se tiver interesse, você pode tratar, mandar o seu currículo para o e-mail. Deixa eu só ver qual é o endereço de e-mail aqui. Deixa eu ver aqui. rh@epsi.com.br. rh@epsi, tá? rh@epsi.com.br. Então, rh@epsi.com.br. Você que quer fazer parte desse grupo, né, do time que está crescendo aqui da EPSI, então, para trabalhar aqui como analista de suporte técnico júnior. Então, aproveite esta oportunidade de trabalho. Um abraço ao Mauro, a toda a família aí que estão sempre acompanhando a nossa programação. Um abraço ao Eduardo César, que está aqui nos acompanhando. Diz que vem hoje à tarde aqui, a partir das 14h, falar sobre o evento que vai ter ali do Lúcio, né? A gravação do Lúcio Zilli no Convés. Vai ser neste sábado, às 19h, a partir das 19h. Então, o Eduardo César vai estar aí no programa da Ju, né? A partir das 14h, dando entrevista. Pode tirar a trilha para mim, por favor, Gabriel. Quero fazer um convite para vocês para a missa de sétimo dia da Dona Zilta. Então, Zilta Inácio Timbone, a mãe da Suzana, da Márcia, né, avó do Lúcio. Então, a missa de sétimo dia da Dona Zilta será neste domingo, às 8h, no Santuário Nossa Senhora Mãe dos Homens. Então, a família, consternada com a perda da Dona Zilta Inácio Timbone, convida parentes e amigos para a missa de sétimo dia, neste domingo, 8h, no Santuário Nossa Senhora Mãe dos Homens. Então, você é convidado a estar ali com a família, abraçar a família, neste momento de luto, né? Onde, na semana passada, né, perdemos aí a Dona Zilta, uma pessoa muito querida aqui em Araranguá. Seguindo com os nossos anúncios, falo para você aqui que tem uma contratação urgente para pedreiro. Então, se você é pedreiro e quer trabalhar, a construtora Montclass está contratando. Você vai conversar com o responsável, que é o mestre de obras ali, o Alex. Telefone 489-9844-9906. 99844-9906. Ou você pode ir até a empresa que fica ali na esquina da 7 de setembro com a Regimento Barriga Verde, aquela rua que vai ali pro Detran, para os despachantes, né? Então, vocês podem ir até ali, fica bem naquela esquina, o palácio, o prédio ali que está sendo construído. Então, você pode ir até ali levar o seu currículo. A empresa SBM Sul Brasileira de Mineração Limitada, aqui de Maracajá, está contratando operador de carregadeira, operador de trator rolo e soldador. Tens interesse? Trata pelo telefone 98488-4628. 98488-4628. A Embrasquim está contratando auxiliar de produção, que seja aí maior de 18 anos, trabalhar de segunda a sexta-feira. Informações pelo telefone WhatsApp 48-3524-1626. 48-3524-1626. A Madeireira Sasso está contratando vendedor interno. Então, se você tiver interesse, homens e mulheres, tratar com o RH da Madeireira Sasso. O telefone é o 489-9157-0843. 489-9157-0843. A empresa Recrutamento
está com muitas oportunidades de trabalho para vários setores. Telefone 99643-9159. 99643-9159. O Cine de Araranguá também tem muitas oportunidades de trabalho. O Cine abre ao meio-dia, fica aí até as 6 horas da tarde, das 12 às 18, e oferece aqui muitas oportunidades como auxiliar de recursos humanos, analista fiscal, auxiliar de estoque, auxiliar de linha de produção, auxiliar de logística, borracheiro, ceramista, costureira de máquina overlock, costureira de máquina reta, cuidador de idosos, eletricista de veículos de grande porte, empregada doméstica, farmacêutico, inspetor de qualidade para o ramo têxtil, mecânico de automóveis, mecânico de caminhões a diesel, mestre de obras, motorista de carreta, motorista de caminhão, motorista operador de betoneira, operador de caixa, operador de empilhadeira, operador de processo de produção, vendedor interno e zelador. Também tem uma vaga aqui para PCD, para você que busca uma oportunidade de trabalho, tem vaga para operador de caixa. Então, quem tiver interesse, pode ir até o Cine na Avenida 15 de Novembro, 1650, sala 408, do quarto andar do edifício Infinity. O telefone de contato é o 3529-0160, 3529-0160, o telefone de contato do Cine. Como eu já falei, fica aberto no meio-dia até as 6 horas da tarde, ali no edifício Infinity, sala 408. Esse prédio com uma fachada vermelha na esquina do Colégio Castro Alves. Um abraço ao Carlinhos. Ó, já buzinou, viu? O Carlinhos aí, pessoal do Louro Materiais de Construção. Botar o Louro aqui como patrocinador do programa Hora do Recado, né, Carlinhos? Vá! Vamos vender cimento, vamos vender areia aqui, Carlinhos. Valeu, meu querido. Ah, esse Carlinhos é gente boa, né? Toca baixo, bem baixinho. Esse aí é gente fina. Demais, demais. E eu quero finalizar o programa convidando você para um grande encontro de brechós neste sábado e domingo, das 9 da manhã às 7 horas da noite, sem fechar o meio-dia. Peças a partir de R$2. Teremos aqui roupas, calçados, adulto e infantil, inverno e verão, utensílios para casa e brinquedos. E você comprando acima de R$50, você vai estourar um balão e vai ganhar um brinde especial. O brechó, então, vai estar acontecendo na rua Carlos Cardoso, no bairro Lagoão, no Centro Comunitário. Mais informações pelo telefone 99821-3141, 99821-3141. Deixa eu ver quem mais está por aqui. Ah, Reinaldo, boa tarde. Estou alugando uma kitnet no bairro Lagoão. Tem uma kitnet para alugar no bairro Lagoão, perto do colégio. Quem tiver interesse vai tratar aqui com o José. Telefone 489 9618

0: Boa tarde para você também, muito obrigado pela mensagem, pelo carinho. DJ Eduardo César, já li o recadinho dele aqui. A Sandra da Silva também dando uma boa tarde. Enor Aguiar da Silva, boa tarde, Reinaldo. Um bom final de semana para você. Para você também, Enor, muito obrigado pelo carinho e pela mensagem. Cleiton Santos, boa tarde, meu amigo Reinaldo, e aos seus ouvintes. Um grande abraço do pastor Cleiton Santos, com o projeto sempre, né? Resgatando vidas, ajudando as famílias. Um abraço a você, Cleiton. Muito obrigado aí pela mensagem e pelo carinho de sempre aqui conosco com o programa A Hora do Recado. Meu querido Gabriel, daí, tudo certo? Podemos ir embora? Com certeza, né? Quero agradecer demais a todos que mandaram mensagens aqui no programa e quero agradecer também os nossos patrocinadores, que são importantíssimos para nós aqui com o nosso programa. 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Quero desejar a você uma ótima tarde de sexta-feira, um ótimo final de semana. Segunda-feira estou de volta ao meio-dia com mais uma edição do programa Hora do Recado. Está chegando aí Jairo César Silva com as esportivas. Um abraço, fiquem com Deus e a gente se fala por aí. Tchau, tchau.
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26: Nota de falecimento. Ocorreu ontem no Hospital Regional o falecimento da Luísa Matos Pacheco, aos 80 anos. O corpo está sendo velado na capela mortuária do cemitério Jardim da Paz. A família enlutada convida os demais parentes e pessoas de suas relações para o seu sepultamento, que será hoje no cemitério Jardim da Paz, com um cerimonial de despedida às 15 horas, logo após o seu sepultamento. Noticiamos o falecimento de Luísa Matos Pacheco, aos 80 anos.
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2: Opa! Muito bem, muito boa tarde, estamos chegando, turma boa, gente boa do esporte, a partir de agora com mais uma edição das Esportivas, desta sexta-feira, hein, Juliana Oliveira, nossa companheira de trabalho aqui, sextão, hein, Juliana, céu aberto aí, sol bonito, algumas nuvens, é verdade, mas temperatura agradável dentro do inverno brasileiro, estamos no ar, eu mais o Jair Inácio, com a mesa de áudio entrega ao nosso competente Gabriel Moraes Rocha, e hoje com o nosso goleiro Ronaldo aqui com a gente, e daqui a pouquinho estará também aqui o Juliano Coelho, né? Juliano, que é presidente da LAVME.
3: Não vem mais.
2: Não vem?
3: Veio o Ronaldo.
2: Ah, veio o Ronaldo, então, corrigindo aqui, né? Estava na pauta até, mas o Juliano estará com a gente em outra ocasião, né, Deja? E hoje o nosso goleirão Ronaldo, que está por aqui, que nos brinda com a sua presença. Já já ele conversa com os amigos da Suarananguá, sempre em nome da Colina Chevrolet. 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Boa tarde, Deja. Boa tarde, goleiro Ronaldo.
3: Boa tarde.
4: Boa tarde, rapaziada. Tudo certo?
2: É, o Ronaldo, que foi goleiro do Araranguá Esporte Clube, entre outras equipes, e campeão municipal diversas vezes. Né? Tu foi antes do Nilson, não? Do goleiro Nilson?
3: Eu estava junto. Eu e o Nilson juntos.
2: Ah, juntos, é verdade.
3: Sim, eu e o Nilson,
2: Nilson. É. Um abraço, faz tempo que eu não vejo o Nilson.
3: Ah, encontrei ele no jardim esse dia. Passei por ele e disse: ô, Bagre, me chamou, né?
4: O abraço mais rápido que já chegou aqui para um convidado nas Esportivas.
2: Opa!
4: De um colorado também. Boa tarde, amigos. Abraço a todos, em especial o meu amigo colorado e o melhor goleiro do sul do mundo, o amigo Ronaldo, o Vera. Everaldo Silva.
2: Vera. Gente boa. Tem um recado aqui, Ronaldo, com a sua permissão aqui. Um pedido, na verdade, né? Pedido urgente. Doação de sangue. Então, sua doação, pode salvar muitas vidas. Então, pedido urgente, doação de sangue, precisamos da sua ajuda para doar sangue tipo O negativo. O negativo, né, em nome de Duvir Darós, nosso querido Duvir Darós, que é mecânico profissional há muito tempo, está aposentado, né, o Duvir Darós. Então, ele é paciente que está na UTI do Hospital da Unimed, né, está aguardando a doação de sangue. Então, é necessário. O seu sobrinho e afilhado Lucas Casagrande, nosso companheiro de trabalho, está fazendo esse apelo aqui, nos pediu que a gente desse essa informação e repetisse para que as pessoas que são doadores aí de sangue O negativo, nosso Duvir Darós está necessitando, está na UTI do Hospital da Unimed, e é uma necessidade muito grande. Local da doação é Mosca, em Criciúma, na Avenida Centenário 165, no bairro Próspero, em Criciúma. Doe sangue, doe amor, doe esperança. Então, é importante você que é doador, que mora na nossa região, que tem sangue O negativo, faça essa doação, vá até o Emosc em Criciúma e doe sangue para o nosso grande amigo, um grande companheiro, uma grande pessoa, né? Um cara excepcional, que é o nosso Duvir Darós, uma figura conhecidíssima em Araranguá, né? Realmente ele está necessitando, é uma necessidade, é uma questão de urgência. Então, se você tiver sangue O negativo, eu sou O negativo, mas não posso doar, que eu já tenho algumas doenças hereditárias, né? Lá se vai, né? E tu sabe como é que é? Daí não passa pelo crivo, e aí não tem nem como doar, senão eu faria com o maior prazer do mundo, sem dúvida alguma. Então, se você é doador do sangue O negativo, por favor, vá até a Avenida Centenário, no Emosc, e faça a sua doação, que você estará ajudando, evidentemente, o nosso Duvir Darós e outras pessoas também, né? O Francisco Alves está por aqui, o nosso Chico da Barranca. Um abraço, boa tarde, Chico. Boa tarde a todos à mesa. Uma ótima sexta-feira para você também, Chico. Pois é, mas é isso. Nosso Duvir Darós, né? grande pessoa, grande figura, né?
3: É, quem, eu sou O positivo. Eu também sou doador de sangue, então.
2: Ah, olha só.
3: Mas é O positivo no caso, né?
2: Certo. E o deixa, o sangue deixa.
4: Acho que é O positivo também.
2: O positivo?
4: É, se não me engano, é O positivo também.
2: O sangue O negativo, o que acontece? Normalmente o sujeito é muito carnívoro, né? E segundo um levantamento feito coisa de 10, 15 anos atrás, são as pessoas que mais comem carne de gado, de suína, carne de peixe, de frango. Assim. Eu sou realmente, eu sou bem carnívoro mesmo. Então, segundo os estudiosos da área, a pessoa que tem sangue O negativo geralmente é muito carnívoro. Então é um fato assim que é ligado aos cidadãos, né, às pessoas, homens, mulheres, que nasceram, evidentemente, com esse tipo de sangue. O nosso Josemir Figueiredo, o Miso, está por aqui também, lá no Pontão. Alô, Miso, boa tarde, amigos. Jairo, manda aí um abraço ao Ronaldo, ele que criou. É, que criou o senhor Ercino Luz.
4: É, sim. Canjiqueiro, Ronaldo.
3: Canjiqueiro.
4: Morragudeiro e depois foi pra Canjica.
3: Eu nasci lá no Morragudo.
2: Ainda tem
4: que gravar. O senhor Luz é de lá, né?
2: Ainda tem que gravar no
3: Morragudo. Tem um do João ali.
2: Sabe que cada vez que eu passo
3: por ali, tem o João,
2: a gente vai almoçar na Canjica ali, a gente vai almoçar na Ilhas, aliás, lá no Berini, com a família, eu sempre digo, né? Aí meu futuro armazém, o barzinho tá ali, ó. Aí o meu enteado, o Matheus, é uma figura, diz assim: nossa senhora, tu vai vender pra uma freguesia enorme. Não, mas eu brincando assim, né?
3: Hoje o Morragudo tá...
2: cresceu bastante.
3: Nossa!
2: É verdade,
4: E a tendência crescer mais ainda, né?
3: Aquela região ali, a hora que a ponte realmente fica pronta.
2: Vai dar um salto, né?
3: Vai dar um... Olha, muitas pessoas que trabalham em Aranaguá vão morar nas Canjicas, no Morragudo.
2: Claro,
3: porque é mais fácil o acesso, velho.
2: Tu nasceu no Morragudo?
3: Nasci no Morragudo.
2: Tu é canjiqueiro como meu sogro, né? O Sademar Moisés Cardoso.
3: Eu fui com sete anos pra Canjica.
2: Que é do ladinho, né?
4: Sim. Canjica na época do Centrinho, né?
3: Era o centro.
4: Tinha se acabado, o centro ficou só as casas vazias, agora tá cheio de novo, né?
3: O pessoal comenta, eu sempre comento, né, que eu nasci no interior, que é o Morragudo, fui pra Canjica, que é a cidade, e vim pra metrópole, que era
4: a metrópole.
2: Tá bem pra caramba, hein? Meu amigo, é fato, né?
4: Já pegasse algum prante do Miso, não? Miso tá mandando mensagem aí,
3: ó. Não me lembro.
4: Até 45?
3: Eu sei que quando... Até nós tava comentando esse dia aqui no Pontão, o cara disse: quando eu ia bater... Eu fazia gol ou eu chutava no travessão. Aí quem era? Um canhoto lá que jogava de canhoto?
4: O Legário?
3: Não, o outro, um lateral esquerdo.
4: O Sérgio da Soler. Irmão do Fábio.
2: Agora, Ronaldo, uma característica do povo do Ercino Luz. Por que é um povo tão alegre?
3: É que assim,
2: é diferente. Que nasce pessoal... da Canjica e vem para Aranaguá, ou vem passear, ou vem aqui, ou mudou para cá, não importa. O normal é diferente, cara.
3: É que o interior faz a pessoa ficar
2: também,
3: assim.
2: Também.
3: Tudo,
2: mas
3: tudo,
2: uma alegria muito própria.
3: Tudo pertinho.
2: Vocês falam
4: tem aquele estresse, né?
2: Vocês falam sorrindo, a grande maioria. Tu olha pro Heraldo do Banco do Brasil, o Heraldo é canjiqueiro, irmão do Mita.
3: O Jaime.
2: E tantos outros. O meu sogro, que é dali, nasceu e criou-se ali. O Tô, que é o Vitor, irmão dele, que é o mais novo.
3: Sim.
2: E todos que a gente... Rapaz, eles falam sorrindo, vocês falam sorrindo, cara.
3: Não,
2: é
3: cara,
2: uma característica do povo da Canjica.
3: Eu sempre fui assim.
2: Sim.
3: Sempre gostei de...
2: Não tem uma explicação.
3: Não. Sempre eu tenho uma irmã que é mais calma, tranquila. Sim, sempre fui assim.
2: Pois é.
3: Eu gosto de estar no meio das pessoas, eu gosto de receber amigos.
2: Que é outra característica também do povo canjiqueiro. De estar no meio do povo, de estar na conversa, no diálogo.
3: E para vocês terem uma ideia, dia 2 agora... tem a festa de São Bom Jesus em Ercino Luz.
2: São Bom Jesus, é o padroeiro.
3: Exatamente. Padroeiro. Que festão, tá?
2: Que festa.
3: Já
2: tive lá
3: Tem um almoço, festa. Depois tem bongo, que é bongo com gasosa.
2: O tradicional.
3: Uma gasosa, né? Fantástico ali.
2: Só não tem a grapete, né? Mas grapete sabe que ainda tem, né? Grapete tem em Minas Gerais, tem em São Paulo, sabia não? Grapete
3: não.
2: Desapareceu no sul do Brasil. Eu sou muito curioso, né? Aí grapete, eu era pequeno, né? Aí tava lá nos outdoors, né? As plaquinhas pequenas, eu outdoor, bonito, né? Aí eu olhava lá, quem bebe grapete repete. E no sul do Brasil acabou a grapete faz mais de 40, 50 anos, mais do que isso. Mas no Rio, principalmente Minas Gerais, São Paulo, tu vê, o pessoal consome a grapete.
3: Eles acham lá coisa de framboesa.
4: Fichinhas e...
3: Aí eu domingo, faz uns dois domingos atrás, eu fui uma festa em Ilhas.
2: Certo.
3: Que atendimento, que festa. Então, de parabéns a CAEP lá. Rapaz, um almoço fantástico. Eu até cheguei e disse para o sol, R$100 era. Vinha salada.
4: Já tudo incluso na mesa.
3: Aí, a canjica também é assim.
2: Sim.
3: Mas a festa da Ilha tava.
2: Foi top.
3: Top, top. Show de bola.
2: Olha que maravilha.
4: No Pontão, dia 12 de outubro.
3: Dia 12.
4: Dia 12.
3: É bem no dia da festa do Morro Agudo.
2: É o dia, dia da criança, né?
3: É, dia 12.
2: Dia da criança, Nossa Senhora Aparecida. Dia do Morro
4: Agudo. E lá é bem no dia mesmo, independente do dia que cair a semana, né?
3: Não, Morro Agudo eu acho que é no sábado. É. Vocês parece que vai cair numa segunda-feira.
4: É,
3: se não me engano.
4: Então vai cair na segunda-feira.
3: Até eu falei com o Jacinto da Somé, que eu queria ir, né? Jacinto, Ronaldo, é na segunda, palma, na segunda. Se bem que é feriado.
4: É feriado aí?
3: É feriado, é. Eu acho que não vou dar um punho lá também.
2: E no Morro Agudo, quando é que
3: é? É no sábado antes.
2: Ah,
3: eu creio que seja dia 10.
2: Dia 10.
3: É dia 10, dois dias antes, no caso.
2: Certo, beleza. Que maravilha.
3: É muito bom. Parte. Comunidade também, bem formadinha hoje, né? Tá show de bola, Morro
2: Agudo. E a ponte já tá andando, né?
3: Tá. Boa, rapaz.
2: Rapaz,
3: é eu pensei.
2: Já me emociona a gente, né, Ronaldo?
3: Eu achei. Eu cheguei a um ponto que eu nunca pensei que eu ia ver o Morro Agudo calçado.
2: E tá aí. Parabéns ao prefeito César.
3: Não, César está de parabéns.
2: Totalmente calçado, pavimentado.
4: O pontão, o asfalto vai chegar lá na frente da igreja agora também. Vai para um pouquinho.
3: Nós tínhamos saudade do primo. Hoje a gente não sente mais saudade do primo com a do César.
2: É.
3: Cada administração dele.
2: E como essa dupla foi forte,
3: na
2: antiga de Maza, né?
3: Verdade,
2: primo
3: verdade.
2: César.
3: Sim. Ótimo, prefeito.
2: Não, sem dúvida alguma.
3: O parque.
2: Nossa. Rapaz, é o Dino.
3: Amanhã eu vou.
2: Chama o Dino aí.
3: Amanhã eu vou levar minha pequena lá no parque.
2: Rapaz, tá vendo? As crianças se encantam, né?
4: A minha só foi uma vez, porque caso que eu passar na frente, tem 1.000 pessoas na fila.
2: As crianças são os adultos, né?
3: O sábado creio que não tenha muita gente, mas eu vou, né?
4: Tem que ser.
2: Eu tive no sábado também.
3: No sábado. Abre às 9 horas eu tô lá.
2: Sim, tá certo. Quanto mais cedo, melhor, né? Mas ficou lindo, né? Eu nunca pensei que eu podia ver aquela parte do açude, aquela parte de trás do açude.
3: Eu nunca vi também.
2: E ficou bacana ali, a água tá cristalina, o cara
3: olha.
4: É coisa linda lá. Lá por dentro tu vai gostar.
3: Não vi.
4: É bom levar um quilo de milho pro dinossauro lá. Uma ração.
3: Arroz cozido.
2: Pra dar uma comidinha pros bichos, né?
4: Nem no Parque Ecológico de Maracajá, o pessoal leva banana.
2: Faz parte. Ronaldo, quanto tempo embaixo dos três paus ali?
3: Eu tinha 15 anos.
2: Ah, é?
3: 15 anos.
2: Mas começou na Canjica, claro.
3: Não, eu comecei lá do... Tinha a comunidade do Dorci Jorge Soares lá.
2: O seu Dorci, que tinha salão de bairro.
3: Exatamente.
2: Quantas vezes eu conversei com o Dorci?
3: Tinha o time da Cebola.
4: Na Lagoa Maruzia.
3: Eu tinha 15 anos. Eu gostava de goleiro, né?
2: O Dorci ainda é vivo, não?
3: Não,
2: faleceu. Já apareceu.
3: Grande figura. Eu jogava num joguinho lá, aí faltou gente, daí o Marzinho, que era o goleiro, disse, não, o Ronaldo joga. Daqui um dia nunca mais.
2: Acabou.
3: Nunca mais. Aí fui pra Canjica depois, né? Com 16, 17 anos. Né?
4: Uhum. Seu Paulinho mandando aqui um abraço pra nós. Seu Paulinho, do estádio Paulo Cesário, lá
2: grande,
4: na Volta Curta.
2: Grande esportista nato, né?
3: Joguei na Volta Curta ali. Com o Morro, na época, 90 e...
2: Ali tinha um bom sucesso, 93, né? E o Flamengo, campeão. Né? Lembra do Flamengo, da Volta Curta, do Bom Sucesso?
3: Sim, Bom Sucesso.
2: Bom Sucesso foi campeão municipal também.
3: Nós enfrentamos o Bom Sucesso lá com o Morro.
2: Aham.
3: O Hildo me fez um gol de falta, no Dodge. Uns 40 minutos
2: Dodge, da Madeireira.
3: Dele,
2: onde é que anda o Dodge?
3: Não sei.
2: Mas muitos anos que eu não o vejo. Dodge é figura, rapaz. Né, cara? Grande cara também, né?
3: Eu sou assim, eu gosto assim, porque as pessoas dizem, o teu apelido é Bagre. Eu disse, cara, não importa como te chamam. O importante é que tu é lembrado, cara.
4: É lembrado. Mas por que o Bagre?
3: Cara, eu joguei o municipal aqui uma vez e levei 3 amarelos. Cada jogo era um amarelo. Não gostava de reclamar, né? Aí o cara, fiquei um jogo fora. Cacanjica, isso. Aí, só, se tu tomar mais 3 amarelos, é 2 jogos. Eu disse, não, pode ficar tranquilo. Mais 3 jogos, mais 3 amarelos.
2: Nossa.
3: Aí o Nete, filho do seu Pio, ponteirinho direito.
2: Nete atacante.
3: Chegou e disse: Ô, seu cabeça de bagre, tem um cabeça de bagre, por que fazer isso? Não sei o que, vai prejudicar o nosso time. Fiquei bravo e até hoje nunca mais saiu.
4: Pegou o Bagre.
2: Tu sabe quando nós tínhamos um time chamado Brasil Mirim aqui na colônia? Alô, Nino. Nino jogava demais, um volante, né? Berto, fazia na hora do centroavante, era o pivô desse time.
3: Nossa.
2: Enfim, eu era. Enfim, pra ter uma ideia, o único que jogava de pé descalço era eu, lateral esquerdo. E não tem a canhota, né? Mas a gente lembra desse time e eu marquei o Lelete num jogo no Estilo Luz atrás da igreja.
3: Sim, ainda tem.
2: E não era barbada marcar o Lelete. Mas a gente se deu bem por aí. Foi, foi, tá em Criciúma faz muitos anos, eu acho, né?
3: Sim, falecido Jango, falecido. Lateral esquerdo, faleceu, né?
2: Faleceu.
3: Maracajá faz tempo, já faz 3, 4 anos já que o Jango faleceu.
2: Pois é, olha só, cara, eu lembro dele Jango, também, lembro.
3: Não, nós tínhamos um time muito bom.
2: Aham,
3: sim, sim. O Jacinho. É, assim de zagueiro, depois juntou a turma
2: grande
3: da
2: Ilha Macio,
3: que bem macio, Vacinho.
2: Macio, né?
3: O apelido é. O pessoal veio jogar de Florianópolis, jogar com nós no Suíço, lá, no, lá na Palha, e era sereno o campo, né? Rapaz, ele dava carrinho, o cara botou o apelido de Roliman.
2: Roliman,
3: Roliman.
2: Falava só esquiando.
3: Nossa. Agora, era uma tranquilidade jogar com o Vacinho.
2: É, né?
3: Cara, eu vou te falar uma coisa que eu já comentei uma vez. Eu tive um
2: prazer. Ele era seguro na marcação, né?
3: Eu tive o privilégio de goleiro jogar com o Neno na lateral esquerda.
2: É.
3: O Jacinto.
2: De quarto zagueiro.
3: E o Nino de zagueiro.
2: É.
3: O Nino lá do Bondão, foi o Nino? E o Mazo de lateral direito.
2: O Mazo, olha só.
3: Olha, olha, eu novinho e ele já na. Eu joguei com eles, cara.
2: E mas a defesa é muito boa, né,
3: cara? Jogamos contra o time da Ilhas, que era uma gurizada, neguinho, a turma toda, e empatamos. 0-0. Não ganharam a gente. Aham. Lá no Rio dos Anjos. Nunca me esqueço. O pau, Jacinto botava uma coisa aqui na coxa, tipo uma
2: caneta,
3: uma
2: joelheira.
3: Uma joelheira, não sei
2: o que. Joelheira, um negócio mesmo. E o pau pegava e não
3: jogava. Jogava. É. O Neno batia muito bem falta, né?
2: É, não, o Neno era também, muito técnico,
3: o
2: né?
3: O Neno era técnico.
2: Era muito técnico.
3: Só quando ele abria a caixa de ferramenta.
2: O Mazo era forte, firme.
3: É, verdade,
2: né? Não, cara, era um...
3: Não, realmente, tinha
2: de qualidade, né?
3: O pessoal do interior, na época, o futebol era gostoso.
2: Era atração, né?
3: Era atração.
2: Era o domínio, todo mundo
3: era o principal divertimento.
2: Sim.
3: O Renan, Frasson da Soleta, por aqui. Alô, Renan.
2: Filho russo.
3: Salve pro Deja, saudações do Pontão.
2: Então. Grande Renan. Renan é meu conterrâneo.
3: Teu conterrâneo.
2: Filho do Rui da Soler, treinador
3: Filho do Rui. Tinha um goleiro muito bom lá, o Fábio.
2: O Fábio.
3: Era um baita goleiro.
2: Tinha pegador de pênalti.
3: Ô, Fábio, era baita goleiro. Nossa.
2: Maravilha.
3: Tem que ter. O Legário jogava pouco.
2: Nossa, o Legário jogava de terno, né?
3: Nossa.
2: O Legário poderia ser um profissional.
3: Acertou aquelas três bolas,
2: não foi? O Renan, não sei se o Renan lembra. O Renan tava junto nesse dia, Renan.
3: Muito bom.
2: Eu teve um dia lá no pontão, tava eu e o Renan e o outro irmão gêmeos dele, o Renato. A gente jogando uma trave, treinando no lixo, cobrancinha de falta. O Legário veio da roça, de bota, um sábado de tarde. Tava assim, tempo frio, era inverno frio, veio de bota assim. Joga a bola aí pra mim que eu quero bater uma também. E nós, pra tinha botado lá um fio de energia, feito um quadradinho pra acertar o ângulo. E pra acertar aquele ângulo ali? Chutava, eu acho que nós tínhamos chutado umas 20 bolas, eu tinha passado tudo longe. Eu pegava na trave e voltava, não entrava exatamente ali na gaveta. O Legário pegou 5 bolas, botou 3. As 3 uma atrás da outra. Acabou, nós fomos lá arrancando arame pronto. De bota ainda, causou de bota.
3: Arame foi embora.
2: O Legário jogava em pé.
3: Tranquilão,
2: capelão.
3: Jogava
2: meio depois lateral esquerdo, zagueiro.
3: Jogava muito bem.
2: Tá louco.
3: Gente de qualidade, né? Vamos fazer um pequeno intervalo?
2: Só tem um recadinho aqui pra não deixar passar.
3: Manda aí, Zé.
2: Um que tá mandando um recadinho aqui, ó. Tá mandando aqui um áudio, Joãozinho. Vamos ver aqui, Joãozinho.
5: Boa tarde, gurizada. João da Ilha aqui. Um abraço pro Ronaldo aí. Toda a turma boa. Da rádio. Tudo é bom? Pro Bagre.
2: O Bagre. Grande João da Ilha. Esposo da Nazarita. O Joel Casagrande manda aqui, boa tarde, deixa abraço aos amigos da mesa, convida todos os ouvintes da Rádio Araranguá para a grande final do Robalo Master neste final de semana, a Fórmula 1 da Pesca Esportiva Brasileira, sábado, amanhã, largada às 8 da manhã e a pesagem às 15 horas, domingo, também largada às 8 da manhã e a pesagem às 15 horas com grande campeão, inclusive o Joel esteve aqui com o Renan, né?
3: Falando a respeito desse evento grandioso, né? Uma final brasileira.
2: Estiveram aqui no programa com o Lucas.
3: Uma final de uma competição nacional, né? Robalo, né? E como dá Robalo no Rio Guaranguá, né? O Mazinho Silva tá por aqui também. Boa tarde, Jair Deja. E em especial o convidado goleirão, Ronaldo. Tá aí o Mazinho.
2: O pessoal.
3: Mazinho. Cria do Zé Edio.
2: O Zé.
3: Tu não passou pelo Zé Edio, né?
2: Não.
3: Mas tava mais distante lá e tal, né?
2: O Zé Edio tem mais história no Araranguá do que. Olha.
3: Não,
2: Tinha que ter uns quatro. Tinha que ter uma. Uma estátua do Zé Edio.
3: Esse homem já fez.
2: Exatamente. É verdade, é verdade.
3: Fantástico.
2: Verdade. Aquele ginásio ali tinha que ser nome do Zé Edio.
3: No futuro acho que nós vamos trocar. É de Padre Ézio Júlio. Padre Ézio Júlio.
2: É verdade.
3: Enfim. José Edio Pereira. Ginásio José Edio Pereira Cardoso.
2: Ah, rapaz. Deus,
3: Deus. Seria merecido, né?
2: Sim, sim, seria.
3: Totalmente merecido. É,
2: e gosta.
3: Bom, e o bom que fosse em vida também.
2: E ele gosta.
3: Se dedica.
2: Não, ele vive o futebol. Ele vive o futsal.
3: Cara, eu fico assim, de pasmo, como tem ainda gente que gosta do esporte assim, né, cara?
2: Sim.
3: Que vai e organiza time, vai atrás de um, vai atrás do outro.
2: Gente apaixonada.
3: Cara, são apaixonados.
4: Só hoje tá mais cansativo, incrível, parece. Com toda a tecnologia, sei lá, que faz um grupo ali com todos os contatos, mas tá mais cansativo do que antigamente.
3: Eu assisto aqui, às vezes, um casal, marido, porque a minha mulher que gosta, porque não sei o quê. Te ver, rapaz.
2: Não, mas tem muita gente que adora o esporte. Tem muita. Muito bem, 1:30. Pequeno intervalo, goleirão, e a gente já volta.
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9: Opa, muito bem, estamos de volta, 1h com mais 37 minutos, 1h37, o bate-papo hoje com o goleiro Ronaldo, e mais uma vez a pedido urgente doação de sangue, então pedido urgente doação de sangue para o nosso Duvir Darós, nosso mecânico Duvir Darós, muita gente conhece na região, né, o irmão do Evilásio Darós, né, ele está internado na UTI do hospital da Unimed, está necessitando de doação de sangue, precisamos da sua ajuda então para doar o sangue tipo O negativo. Então você que é doador de sangue, do sangue O negativo, o nosso amigo Duvir Darós está necessitando, portanto, é um paciente, repito, da UTI do hospital da Unimed, ele sofreu um acidente de motocicleta na Serra Catarinense, né, e está precisando evidentemente da doação de sangue O negativo. Você que é doador, procure então o EMOSC na Avenida Centenário 165, no bairro Próspero, em Criciúma. Você que é doador de sangue, tem um sangue O negativo, pode fazer a doação, então procure portanto o EMOSC, que fica na Avenida Centenário 165 em Criciúma, e faça doação, porque sem dúvida a sua doação pode salvar muitas vidas e vai salvar também a vida do nosso querido Duvir Darós.
10: Jairo retribuiu o um abraço para o seu Lio, né? O pai do Ronaldo. Ele mandou um abraço pelo Ronaldo.
11: Foi,
10: Ronaldo.
11: Foi.
10: O seu Lio, que eu conheci ele quando eu tinha 7 anos, em 1992, na construção da nova igreja do Pontão.
11: Foi,
10: que é a igreja que está até nos dias de hoje, né?
11: Beleza. É.
10: Pai, nunca esquece.
11: Imagina, eu vou esquecer bem na frente de casa.
10: Pai, conta uma história tua, né?
11: Ah, aquela do Socilo. Ele não esquece aquela. Não.
10: Nossa.
11: Eu também vou cair.
10: Aquela do Ciro, mano.
11: É uma história.
10: Conta, deixa eu contar.
11: O pai contando que desde era pequenininho, né?
10: Uhum.
11: Aí o pai tava fazendo a igreja lá do Pontão, daí veio o seu Ciro. Aí o seu Ciro passou por debaixo de um.
10: Que é o tio do Miso.
11: É um pau assim, daqui a pouco deixa assim. Ô, oh, não vai engalhar! Ele assim, vai engalhar aqui, eu vou te dar uma sova, suvaca. O tio deixa disse pra ele, não vai engalhar. Tem assim, ele tinha 7 anos.
10: 7 anos. Ainda é que ele falava pra todo mundo, né? É, brincar com o brincar, não, ele virou no bicho.
9: Rapaz do céu. É que tem história esse ponto, não tem história.
10: Tem. Mas a maior foi uma vez, ele tinha um centro comunitário, estava reformando o centro comunitário. E tinha um pé de laranja bem do lado da janela do quarto dele de noite. Eu comecei a jogar toquinho de tijolo quebrado, pela claridade da lâmpada, assim. Eu estava descarregando madeira um pouquinho à noite. Eu comecei a jogar para ver se acertava uma laranja daquela. Mas passava direto e dava na parede.
9: Nossa.
10: Daqui a pouco ele abriu na janela e deu bem na janela do quarto. Fez um bravo.
9: Virou no bicho.
10: É, acabou.
9: Nosso editor José Migarela aqui com a gente, ó. Muito boa tarde aos amigos. Sextou e o verão começou novamente. KKK, ótimo final de semana. Para você também, Migarela, ligado com a gente aí.
10: Um calor.
11: Temperatura de...
10: Agora estamos falando, outono. Vai vir um temporal aí, né? Agosto agora.
11: Chuvará.
10: De terça-feira vai começar a chuva aqui em Santa Catarina. Elino,
11: né?
10: É. Agora imagina, antigamente a gente chegava no verão, ficava... O inverno era frio, normal.
11: Sim.
10: O verão, tu sentia o calor, mas vinha tempestade. Agora não, agora já está dando... Tempestades no inverno, cara.
9: Tá dando trovada no inverno, pois coisa que se viu no sul do país, né?
10: Coisas,
9: né?
10: Mudança do tempo,
9: alteração
10: mudança
9: do clima, né? Toda ação do homem, né?
10: É verdade.
9: É verdade. E continua o homem ainda poluindo, lamentavelmente, o planeta Terra, e ele responde, né? A verdade é que a natureza responde, né?
10: A natureza cobra, né?
9: Ela cobra, porque ela é atingida, né? Então é aquela história, né? É que ninguém atira pedra em cachorro morto, como diz o
10: cara,
9: né? É mais ou menos isso, né? E a ação é sempre homem.
10: É verdade.
9: Tu vê o que se desmata a Amazônia. A Amazônia, né? Uma rica floresta, biodiversidade, uma riqueza enorme. E os caras continuam, né? Invadindo floresta, derrubando árvore, fazendo garimpo, prejudicando os rios, as águas. É coisa impressionante que o homem faz, cara.
10: Não, a devastação que eles fazem lá.
9: Devastação absurda.
10: Eles acabam com os lugares, cara.
9: É impressionante como faz pelo dinheiro. Infelizmente é assim, né? E de forma totalmente irregular, né? Porque lá ninguém paga imposto, um centavo de imposto, ninguém paga nada, né?
10: É muita corrupção.
9: Imagina.
10: É. Fazem porque existe a corrupção.
11: Não, e invadem...
10: Se não existisse, tivesse a lei mesmo, ninguém faria.
11: Eles invadem terras indígenas, matos indígenas, inclusive.
10: Exatamente. Isso aí já foi na época dos bandeirantes, rapaz.
9: Porque
10: o bandeirante que matava.
9: E o índio tá cuidando da floresta. Ele explora a floresta e mantém ela viva. Aí vai lá o homem branco, invade e faz essas coisas.
10: Os antigos índios, né? Hoje já não. Hoje eles andam de Hilux, de...
9: Eles estão seguindo a modernidade, mas eles continuam preservando a floresta.
10: Alguns casos.
9: Alguns casos.
10: O Jorginho Melo que discutiu com o senhor passado com a Índia.
9: Que coisa.
10: Bateu boca com ela.
11: Rapaz, a política é assim, tu. Hoje os caras estão se brigando, brigam, é um vagabundo sem vergonha, e o eleitor bate boca, briga com outro, amanhã eles estão abraçados.
9: Estão abraçados.
11: E o cara fez inimizade
10: com... Estão no mesmo palanque.
11: Às vezes com um vizinho, com um irmão...
9: Não, meu amigo. Você tem que brigar pela sua família.
11: Esquece.
9: É assim, né?
11: Não tem.
10: É igual o nosso futebol.
11: É.
10: O Brasil antes era o país do futebol, e hoje?
11: Sim. A Copa do Mundo mostrou, né?
10: Acabou.
11: Mostrou, né? O povo com esperança. Ontem eu vi uma criancinha, um menino.
10: Acabou.
11: Ele tem o quê? Uns 6 anos de idade, talvez 7 anos de idade.
10: Uhum.
11: Aqui ao lado da antiga Casa Cometa.
10: Certo.
11: Menino com a camisa da Argentina.
10: Hã?
11: Aquele menino, ele vai usar a referência do jogador brasileiro como?
10: Não.
11: Entendeu?
10: Não.
11: Como é que vai ter referência no jogador brasileiro? Que a gente viu nessa Copa aí do Mundo. Um absurdo.
9: E nós vamos para 28 agora, né? Sem Copa, né?
11: Mas aí a gente viu um Argentina jogar.
9: Mas acho que é mais 22. Acho que nós vamos para 50.
11: Vamos para 50.
9: A não ser que alguma coisa seja feita de forma correta, honesta, criteriosa na CBF.
10: Não virar um
9: Uruguai na CBF.
10: Não, já.
9: Porque senão. É 28, que agora é 24, com mais, até 2030 dá 28, e mais 22. Vai para 50, hein? A não ser que se faça alguma coisa séria dentro da CBF e que se realmente busque o futebol. A não. Identidade, a verdadeira identidade do futebol brasileiro, isso passa também pelas escolinhas de futebol, pelos centros esportivos, que hoje mal um menino pode dar um drible, já tem treinador reclamando. Ué, mas como é que é, meu amigo? Ô, meu amiguinho, aí eles vão andar com a camisa da Argentina mesmo.
10: É.
9: Ah, vamos andar.
10: Aí eles olham um Messi jogando com aquela bravura com 40 anos de idade, quase.
11: Aí, aí o pessoal fala, porque a Argentina foi beneficiada. É. O erro de arbitragem, cara, ocorreu para várias seleções.
9: Claro.
11: Tu acontece aqui no Brasil.
9: E ela não tem nada a ver com a arbitragem.
11: Não, não.
9: A Argentina
11: não
9: fez o papel dela.
11: Não.
9: E por nada faz de novo
10: aquela raça que a gente
9: não. Ninguém.
11: É, eu acredito
10: que... Se tivesse aumentado a vontade deles.
11: Se tivesse nessa final aí, eu vou falar uma coisa. Eu acredito
9: quem?
11: Eu acredito que
9: a Argentina.
11: Não, eu posso até errar, mas eu acredito que a Espanha ganhe. Porque a Argentina, como todo mundo comenta, a Argentina, tem o Messi, tem raça. Mas o time espanhol tem muita raça.
9: Tem, também tem. E aquele toque.
11: E eu vou te falar, Inglaterra saiu fora porque abdicou do futebol no segundo tempo.
9: O cara encheu de zagueiro, treinador.
11: Pois é, abdicou.
9: Aquele gol que a Inglaterra fez foi com que ela sucumbisse. Porque até o 0-0, a Argentina cozinhava ela e ela cozinhava a Argentina.
11: Pois é.
9: Quando ela fez o gol e depois fez aquela besteira de dar o campo e a bola, que foi o que o Brasil fez, eu repito.
11: Sim.
9: Repito, o Brasil fez isso.
11: Foi.
9: Deu a bola e o campo pra Noruega. Quem é a Noruega, cara?
11: Hã? Quarta Copa do Mundo.
9: Ah, pois é, mas aí é que tá a questão. A partir do momento que nós demos a bola e deixaram os caras tocar a bola como eles tocaram, acabou o nosso futebol. Então foi isso que a Inglaterra fez. Aí a Argentina tem todo o mérito pela raça, pela pegada, ela se transforma, né? E ela é um time com aquela característica que nós conhecemos do futebol argentino, que é exatamente aquilo ali. Ela se recusa a sair da Copa. Mas acontece que os adversários contribuíram. A Inglaterra contribuiu fortemente para isso.
11: Porque
9: quando a Espanha venceu a França, que até então era o time mais rápido
11: da Copa,
9: um ataque mais forte, e tomou a bola da França, a França ficou com uma criança sem a chupetinha, né? Não teve a chupeta, né? Foi isso, gente. Gente, o futebol é simples. Os caras que complicam. Essa é que é a grande verdade.
10: O futebol, desde 1800 e alguma coisa, quando foi criado, 1835, o futebol sempre foi vontade, sempre foi raça. Se não correr, não vai sair
9: gol. Não vai chegar.
10: O adversário vai te atropelar. E o Brasil é só vaidade, né?
11: Cara.
10: Vaidade, né? Só cada um sendo melhor do que o outro.
11: É. Desde quando um jogador...
9: Aí a Argentina jogando pro Messi.
11: Um jogador da entrevista. Dizendo que o povo brasileiro criticando a seleção, mas nós podíamos estar de férias. O que é isso, rapaz?
9: Não, isso é
11: feio. Eu respeito o país.
9: O Rafinha, olha o que ele falou, rapaz. Nós tínhamos que estar
10: de férias.
9: Então
10: também.
9: Não vem. Liga pra CBF, não me convoque, porque eu tô cansado, eu tô tudo bem. É um direito dele.
10: Igual,
9: mas que usou,
10: igual
9: que vá
10: Júnior,
9: pra lá quem quer jogar.
10: Abdicar de bater o pênalti, o melhor jogador do time.
9: É.
10: Por quê? Ele é galo propaganda de uma Betis, né?
9: É.
10: Aí ele vai lá, faz ou perde, dá um prejuízo enorme pra empresa.
9: Ele ficou segurando a bola no ar, sabe, na marca da Cal e deu pro
11: sabe o que mais me dá nojo nisso aí? Eles lá, crianças de 6, 7 anos choraram.
10: É.
11: Tristes, os pais tentando acalmar, não sei o quê. Eles não olham isso, cara.
9: O negócio
11: deles hoje é dinheiro e pronto.
10: Até que não se fala mais, eles nem comentam nada.
11: Não, esquece. Eles não têm. Acabou aquela vontade, aquele amor, a camisa.
9: Mas isso aí não é só no futebol.
11: Acabou.
9: Antigamente se sepultava um parente no cemitério, as mulheres ficavam de preto, que era o luto. As pessoas. E hoje o cara, infelizmente, sepulta lá o ente querido, 2 dias depois o cara não lembra mais. Tá muito assim também. O ser humano mudou muito, hein? Tem um detalhe, se pegar um psicólogo bom, uma psicóloga boa que nos ouve agora, pode talvez até dar a resposta dessa colocação que eu estou fazendo agora. O ser humano mudou muito.
10: É que é muita informação, né?
9: Pois é.
10: E o prazo de 48 horas, tu recebe muita informação, é uma batalhão. O que o homem hoje recebe de informação em um ano, o ser humano, podemos dizer, ele recebia a vida toda, em 1950 mais ou menos.
9: Então, quer dizer, é complicado.
11: E a população cresceu muito, né?
9: Sim.
11: Cresceu muito. Hoje em dia, eu fui num cemitério das Canjicas um dia, cheguei lá, olhei, passei assim lá ver o meu avô. Pessoas que eu conhecia, que já morreram, eu não sabia.
9: A gente não sabe.
11: Cara, é demais, cara. É uma loucura que está acontecendo.
9: É, então quer dizer, isso reflete no futebol também.
11: As pessoas estão...
9: Isso também se reflete no futebol. Aquela mesma criança que tu viu chorar, aquelas crianças que se viu chorar ali, dois, três dias depois já não...
11: Não.
9: É? Já foi.
10: A emoção da hora.
9: Se fosse lá em 66, por exemplo, quando o Brasil fez a pior campanha em Copas do Mundo, atenção, gente, nós caímos na primeira fase, três jogos só. Nós não fomos nem para as oitavas. O cara ia chorar dois, três meses.
11: Com certeza.
9: Então mudou muito o comportamento.
11: Não,
9: mudou muito o comportamento do ser humano. Inclusive com os parentes, com os familiares que são sepultados. Isso é real, gente. Estou dizendo aqui no microfone da Rádio Aranaguá, isso é real. Porque é uma coisa que eu percebo.
11: É. Ô, Jair, tu jogava. Vocês estão no esporte direto. Quando eu jogava futebol,
9: sim.
11: Eu joguei na Praia do Rincão, 93, 94, fui campeão com a Praia do Rincão lá. Futebol 11.
9: Certo.
11: Contra Pedreiro, fomos na final. Transmitido pela RCE, inclusive.
9: Sim. Época do saudoso Clésio Burgo, né?
11: Clésio Burgo. Miguel Neto, tu tava narrando.
9: Costa,
11: sim, sim. Aí disseram que tinha que trazer o. O exército, porque ia dar uma guerra. Dar uma guerra.
9: Sim.
11: Obrigado. Daí nós entramos de mão dada, empatamos 1-1, fomos pros pênaltis, eu peguei o último pênalti do Valber e fomos certo. Campeões.
9: Certo.
11: E assim, cara, eu não ganhava nada.
9: Sim.
11: Eu jogava por amor, joguei com vários clubes, joguei no Esportivo.
9: Mas eu te digo o que é que interferiu.
11: Hoje
9: nisso.
11: Acabou, cara.
9: Me permita.
11: Acabou.
9: Isso foi mais ou menos em que época?
11: 93, 94.
9: Tá. Aí a economia era diferente. Aí tu não precisava do dinheiro, tu e tantos jogadores, daquele dinheiro que tu, que essa gurizada hoje precisa. Então, quer dizer, esse comportamento mudou pela necessidade econômica. Isso eu te digo de fonte segura. Aí o cara ia jogar, não, nem quero dinheiro. Mesmo que te oferecesse por nada, não queria. Hoje não. O cara já vai pensando, não, vou pegar.
10: O custo de vida aumentou.
9: O custo de vida aumentou muito, as pessoas correm atrás da máquina.
11: Mas assim, cara, hoje eu vou te falar uma coisa, tem cada.
9: Esse é um dos fatores, né?
11: Me desculpa uma coisa falar no futebol disso aí, mas tem cada pé rapado aí que não sabe chutar uma bola.
9: Não, tá cheio, né?
11: Quer ganhar R$200 no jogo?
9: Pois é, tá cheio.
11: O cara joga muito pouco. Eu fui um jogo no Interlagos, que um campeonato estadual, municipal aqui, que era é fechado,
9: sim.
11: Que eu acho um absurdo, tá? Me desculpa.
10: Abrir agora para 5 fichas.
11: Exatamente, de 3 a 5 fichas. Agora, porque fechado é um absurdo. Porque daí o que é que acontece? O cara tá fazendo um amistoso lá, tá se destacando num timezinho lá, os outros olham, pagam, não ganha nada. Vou te dar 150 pila, já desmonta o time. Eu vi jogo lá que eu pensei que era um aspirante que tava jogando.
9: Sim.
11: Pensa assim, isso aí é o aspirante? Não, isso aí é o time da Oxa. O quê? Não, uma pelada.
9: Tu só qualifica quando tu abre. Claro. Porque senão os daqui também ficam mais caros.
11: Sim.
9: Aqui também inflaciona.
11: Claro, não, tem que ir 3 a 5 fichas no mínimo, cara. No
9: agora,
11: mínimo.
9: A necessidade econômica mudou muito o perfil das pessoas e do atleta. Isso é fato.
11: Tem gente que investe, né? Nesses amador, né?
9: Tem.
11: Eu vejo aqui, eu escuto aqui direto para
9: vocês. Sim, tem.
11: Hoje eu não saio de casa para ver mais. Para ter uma ideia, eu não fui nenhum jogo ainda do campeonato do
10: na Arena.
11: Nenhum jogo.
10: Olha só, vai ter agora, nunca, vai ter jogos aí.
9: Agora, eu nunca fui.
11: Domingo que vem, dia 26. Nunca fui ali, para ter uma ideia.
9: Mas vamos uma hora conhecer
11: o Arena. Eu no meu tempo, não sei. Aí tu pegava no meu tempo. Eu, o Mita, o Jaime, o Vacinho, o Rodi, o Ronaldo, o Olegário, o Fábio, aquele vereador ali que foi do Maracajá, o Laênio.
9: Laênio.
11: O Rodimar, Rinaldo. Essa turma toda aqui. Cara, hoje tu chega lá no campo de futebol, lá no time lá se destaca um, dois ou três, no máximo.
10: Não,
11: cara.
10: Tem mais aquele.
11: Não.
10: Aqueles quase
11: não. A prova disso que o pessoal que joga aqui no Municipal, às vezes, é tudo de Criciúma.
9: Sim.
11: A maioria de Criciúma, Tubarão, Sombrio, essas
9: claro,
11: coisas.
9: Claro, claro. São melhores, né?
11: São melhores. Tem alguns que jogam lá para o Sombrio, que eu joguei em Torres no campeonato. Sim. No campeonato de Torres.
9: Isso é uma realidade, Ronaldo. Isso é uma realidade.
11: É.
9: Verdade. Bem por aí. Muito bem. 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

0: 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Ronaldo, a gente vai pedir licença para você, para fazer um pequeno intervalo, nós já voltamos.
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0: Opa, muito bem, estamos de volta, minha gente boa. O Ronaldo vai ver o Fábio Júnior, não?
1: Vou.
0: Eu comprei os ingressos já faz uns 4 meses.
1: Sério?
0: Eu tô vendo aquela encrenca aqui. Porque a mulher, eu vou dizer uma coisa, cara, porque a minha mulher e minha filha querem ir.
1: Ah, eu gosto porque, do Fábio Júnior.
0: Eu também gosto.
1: Eu também gosto do Fábio Júnior.
2: Esse aí vale.
0: Lá pela quinta música, eu já tô louco.
1: Eu já fui no show do Fábio Júnior no ginásio em Criciúma quando eu era mais novinho.
0: Ah, é?
1: Foi.
0: Tu tava no show que a minha mulher, então, na época era adolescente, tava nesse show.
1: Turnado.
0: Foi no ginásio esportes, não?
1: Sim. Eu vi o show do. Me esqueci do Raul Seixas, cara, em Criciúma, ele e o Marcelo Nova, não, imagina.
2: Viu o Zé Ramalho, ele aguarda, né?
0: Eu vi o Zé Ramalho duas vezes, uma em Tubarão e uma em Criciúma.
1: É, o Raul Seixas e o Marcelo Nova, na antiga Circos.
0: Ah, Circos.
1: Era,
0: Boate Circos.
1: É, ainda não era onde era o terminal. Onde era o terminal,
0: não. Centenário, né?
1: É, o terminal, onde era o terminal antes.
0: Era
1: primeiro
0: o terminal,
1: era um circo, né?
0: Isso, depois, Centenário, isso mesmo.
1: É,
0: e depois tinha signos mais embaixo.
1: Sim, né? Exatamente, tinha signos mais embaixo. Depois abriu o signo.
0: Aqui nós tínhamos a Everson.
1: É,
0: nós tínhamos uma amizade.
1: O Tirinho.
0: A discoteca do Partido da Avelino.
1: O Tirinho cuidava da porta.
0: Xananá, a discoteca do Uca. Nós tínhamos tudo nessa época também.
1: O Tirinho cuidava da porta aqui no.
0: Era.
1: Na Everson.
0: Aquele rapazinho fraquinho que ficava na frente da porta. Né? Grande Tilinho, grande.
2: É, roupeiro, dois por dois.
0: Rapaz, o senhor pensa num armário. É. Juliana Oliveira por aqui. Boa tarde, Juliana.
3: Boa tarde, Jairinho. Boa tarde a todos os ouvintes. Sextou, dia de dar para não tomar. Temperatura alta, dia bonito. Pro final de semana promete, né, de ser de tempo. De tempo firme, né? Então, a gente fica feliz com isso, né? Dizem que o pior do frio já passou, né? Pior do inverno.
0: É, os meteorologistas estão dizendo isso, né?
3: É, e assim a gente. Assim
0: aí
3: a gente
0: o outro cara
3: espera.
0: Do outro lado lá, ele acreditou. Mas eles estão dizendo que tem conhecimento, né?
3: Sim, com certeza. Vamos falar um pouquinho do Atualidades. Eu vou receber aqui no estúdio o Lúcio Zilli, que amanhã vai estar gravando um DVD no Convés.
0: Opa!
3: É, vai ser. Vamos falar um pouquinho do evento e enfim, né, de como vai ser, ingressos, toda essa parte de organização, falar um pouquinho da carreira dele também.
0: Certo.
3: Né, e no segundo bloco de entrevista, eu vou conversar com a Defesa Civil de Balneário Rui do Silva, que passa a contar com um drone para reforçar ações de monitoramento. Então, essas são as duas pautas de hoje aqui no Atualidades.
0: Tá certo. Acompanha a nossa Juliana Oliveira. Goleiro Ronaldo, muito obrigado pela sua vinda. Quanto tempo de Araranguá antes do time ser profissionalizado na época?
1: Faz tempo, Jair.
0: Foi o quê? No mínimo? Uns 2-3 anos, né?
1: Foi, né?
0: Disputava, a gente disputava
1: o
0: regional, né? Nós jogamos também, inclusive, em Guatá na época, né?
1: Sim.
0: Jogamos em Guatá, né?
1: Sim.
0: Que era o Gustavo e Lauro Miller.
1: Jogamos em Orleans.
0: Orleans.
1: Corremos, ficamos escondidos dentro do vestiário para não poder apanhar.
0: É que o pau pegava, né?
1: Rapaz, aquela foi isso que nós perdemos o jogo de 2-1 ainda. Aí, não, 2-2 foi o empate.
0: É, imagina se ganhasse, né?
1: Não, o cara fez um gol de mão aos 40 minutos. 42 por aí. Pegou e fez o gol.
0: Eles tinham Maradona também, né?
1: Sabe quem é que era o repórter? Era o José Luiz de Jesus.
0: É.
1: O repórter. Tava narrando os lances.
0: Tava
1: exatamente. José Luiz de Jesus.
0: É.
1: Faz anos, hein?
0: Faz tempo, hein?
1: Faz.
0: É, foi em que período? Acho que foi aqui, 85, 86, por aí, né?
1: Por aí.
0: É, né?
1: 85, 86.
0: É, eu 84.
1: Nossa, tem ideia. Eu fui disputar um arme com o Caissara, na época foi 80 e... É. 90, não, 90.
0: Ali nos anos 80,
1: aí
0: né?
1: Eu tava ainda escrito aqui no Araranguá, nós vieram aqui pra...
0: A época que o Binha jogou pelo Araranguá também, né? O Binha chegou a jogar nesse time, não?
1: Sim, não.
2: Não, o Binha foi não, antes, não.
0: Né? Eu acho que o Binha foi um pouco antes,
1: Não,
2: Binha já foi nos anos 80.
0: É, 81, 82.
1: Ali já era o
0: Ivo. Mas o Binha também jogou
1: pelo Araranguá. Ali já era o Ivo, Pezão,
0: isso.
1: Mita, o Jaime.
0: Isso,
1: pessoal,
0: era a base desse
1: Marcinho,
0: falando
1: Marcinho.
2: Tu jogasse com o Negão lá na estrada, não? Os Negão da zagueiro, o Negão da Vila Nova.
1: Não, joguei só contra.
2: Só contra.
0: Ronaldo,
2: o Marcinho também, o Negão.
0: E o Marcinho faleceu, não? O Marcinho meio campo?
1: O Marcinho faleceu esse dia aí.
0: É, o Marcinho encontrei com ele no verão, ele veio na cabine da rádio aqui no Arroio de Silva, com a sua estareia, Deja. E veio me cumprimentar.
1: Não, faz uns...
0: Eu tinha dois meses, cara.
1: É, 2 meses encontraram morto em casa.
0: Olha só, cara, e eu falei com ele no verão.
1: Mas foi.
0: Jogava muito, hein?
1: O
0: jogador de meio campo muito
1: bom. Não, Edmundo.
0: Edmundinho, Sombrio, né?
1: Nossa. Meu pai do
2: céu. Edmundo Ventana, não.
1: Não, Ventana não.
0: Não, Ventana foi antes.
1: Mundinho morreu novo.
0: Não, Edmundinho morreu novo. E o Ventana jogava demais.
1: Ô!
0: Ventana era.
1: Nossa,
0: meu pai do céu. É impressionante, jogadores de muita qualidade.
1: Sim,
0: né?
1: Sim. Naquela época tinha, né?
0: Tínhamos.
1: Tinha muita qualidade. O pessoal daqui.
0: E tudo isso dá uma saudade danada.
1: Oh,
0: É isso aí. Ronaldo, obrigado pela sua vinda, sucesso, meu amigo. E qualquer hora a gente vai do seu sítio lá, né?
1: Vamos fazer um.
0: Vamos lá chupar uma laranja com farinha de mandioca. Tu lembra que antigamente nós avós abria a cambuca da laranja e botava farinha. Tu lembra disso, não?
1: Comer um pirãozinho.
0: Você sabe que o pessoal fazia isso?
1: Comer um pirãozinho d'água com alface, como dizia tu.
0: É verdade, é. Mas tu cozinha bem.
1: Cozinha bem. Não, vamos marcar, já.
0: Claro.
1: Vamos cuidar tu, deixa o salmo pra nós.
0: Isso, nosso pessoal aqui.
1: Eu acompanho muito a rádio de vocês aqui no 95.
0: Só não consegui mandar de stand-up lá. Não, stand-up não dá pra
1: andar. Não, vamos mas fazer agora, né? Andamos.
0: É, faz parte. Obrigado, Ronaldo.
1: Eu que agradeço pelo convite.
0: É, imagina, sucesso.
1: Pra obrigado.
0: Da Espanha ou da Argentina?
1: Espanha.
0: Tá certo. Você, deixa.
1: Argentina.
0: Eu acho na Argentina. É. Tudo pode acontecer.
1: Então vai ser 2-1 para a Espanha.
0: É?
3: Eu quero que ganhe a Espanha agora.
0: Bom, a Espanha só tomou um gol até agora.
1: Não, né? É a Espanha.
0: É. Tá certo. Muito bem. Que mereça o que for campeão, né?
1: Campeão, exatamente.
0: Que seja merecedor, que eu acho que é isso que o futebol é o principal fator do futebol.
2: De 0-0.
1: Chegaram na final é o que mereceram.
0: É porque mereceram. É, muito bem. Ficamos por aqui. Muito obrigado pela sua audiência, pela sua interatividade aí, pelo Facebook, pelo WhatsApp, enfim. Agradecendo os trabalhos técnicos do nosso grande Gabriel Moraes Rocha, nossa versão ali do John Lennon, nosso garotinho aí, o filho da psicóloga Mora May. Um abraço, Gabriel. Muito obrigado, meu amigo. Ótimo final de semana.
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25: Nota de falecimento. Ocorreu ontem no Hospital Regional o falecimento da Luísa Matos Pacheco aos 80 anos. O corpo está sendo velado na capela mortuária do cemitério Jardim da Paz. A família enlutada convida os demais parentes e pessoas de suas relações para o seu sepultamento que será hoje no cemitério Jardim da Paz, com um cerimonial de despedida às 15 horas, logo após o seu sepultamento. Noticiamos o falecimento de Luísa Matos Pacheco, aos 80 anos.
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0: 2:13. Excelente tarde a você, ouvinte da Rádio Araranguá 95.5 FM. Está no ar o Atualidades desta sexta-feira. Sextou, gente! Dia de dar para não tomar, e é início de final de semana. E que seja um final de semana abençoado para todos nós. Que esta sexta-feira chegue trazendo, né, leveza, bons motivos pra gente sorrir, aquela energia já de final de semana ensolarado que promete aí fazer 30 graus, né? Que a tarde renda bastante, que os desafios sejam vencidos e que não faltem, então, oportunidades pra gente celebrar as pequenas conquistas do dia. É como eu sempre digo, né? A gente consegue conquistas diárias, só a gente acordar e estar vivo já é uma vitória, já é uma conquista. Então, que a gente possa agradecer também. Então, respire fundo, complete essa tarde, aproveite cada momento e que seja uma sexta-feira abençoada para todos nós, e fique ligadinho na Rádio Araranguá. Vem comigo, eu sou Juliana Oliveira, vou com você até às 16 horas na produção e na apresentação, trabalhos técnicos por conta de Gabriel Moraes. O Gabi já preparou as nossas lives, estamos on nas redes sociais, facebook.com/radioararanguá e também através do nosso canal youtube.com/radioararanguá. Só joga no Google Rádio Araranguá que vai aparecer todas as nossas mídias, inclusive o Instagram, @radioararanguá. E também o nosso portal de notícias, que você sabe, para ficar bem informado, você tem que estar ligado nas ondas da 95.5 Entrevista, mas você também... 95.5 Entrevista não, né, gente? Nas ondas da 95.5 FM. Mas você também pode acessar o nosso portal de notícias, radioararanguá.com.br. Vamos a alguns dos destaques. Coluna política de Saulo Machado, que hoje traz: cidadão joga lítio no canteiro central da Avenida Coronel João Fernandes, é identificado e vai responder por crime ambiental. Acho pouco, viu? Bom, e a Prefeitura de Araranguá também já sabe quem ateou fogo nas lixeiras. Que sejam punidos e que sirvam de exemplo. Também em destaque, abre aspas, eu olhei nos olhos do assassino do meu filho, fecha aspas, relata tia Dores após condenação de acusado pela morte, né, do filho dela, o Jeff Machado. Também em destaque, líder contra vice-líder, Criciúma recebe o Vila Nova em duelo que vale a ponta da Série B. Jogo no Heriberto Hilse amanhã, sabadão. Tudo isso e muito mais você confere no nosso portal, tem previsão do tempo, tem também os programas em formato de podcast, tem as nossas mídias sociais, então acessa radioararanguá.com.br. Interaja conosco através do nosso WhatsApp 489-8808-4667 ou através do nosso telefone fixo 48-3524-0137. Esses então são os meios de comunicação para você deixar a sua sugestão de pauta, fazer a sua denúncia, deixar o seu alô de boa tarde. 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E dando sequência a Atualidades desta sexta-feira, início de final de semana, e é isso, né, gente? A gente precisa de festa, a gente precisa de celebração, a gente precisa de notícia boa. Recebo aqui no estúdio o cantor Lúcio Zilli. Boa tarde!
1: Boa tarde, Ju. Boa tarde a todos os ouvintes. Prazer estar aqui falando com você. Pela primeira vez, né? Já incomodei um pouquinho pra vir, sou meio envergonhado, mas... Tá chegando um evento bom aí, Ju. Tá chegando um evento bom e...
0: Viu? Não foi difícil, tá? Foi. Falar aqui no microfone, não, né? Ele ensaiou antes, né?
1: Como é que um cantor fica envergonhado no microfone? Aí é loucura.
2: Ele não queria vir, tava nervoso hoje.
0: Eduardo César, boa tarde.
2: Boa tarde a todos os ouvintes da Rádio Araranguá. Prazer que tá presente hoje aqui. E a gente veio aqui para divulgar um evento aí que vai acontecer na cidade, né? Espero que seja um evento legal. E a Ju tem mais algumas informações aí para falar para vocês.
0: Sim, justamente. Quando que ele acontece?
2: Então, o evento acontecerá nesse sábado, dia 18 de julho, né? Acontece no espaço lá do Convés, que é o do Guga, né? Guga Lanches ali, Convés.
0: Como é que é o nome do dono do Guga?
2: O nome
0: pra
2: do
0: mim
2: Guga...
0: É o Guga, mas não é, é Guga, eu sei que não é.
2: Todo mundo conhece como Guga, mas o nome verdadeiro dele é Diego. É Diego.
0: Olha, de Diego pra Guga tem uma diferença gigantesca.
2: É bem diferente, é. Mas o povo conhece ele como Guga, né?
0: Isso. O Converse, que é um lugar relativamente novo, acho que abriu no final do ano passado aqui em Araranguá, de muito bem. Eu sempre falo, eu já indico pro pessoal ir, porque realmente é muito legal, de muito bom gosto, um cardápio muito bem selecionado, preço justo também, eu sempre falo isso, que sim, o preço é super justo, e um lugar muito bonito, ficou muito lindo.
2: Show de bola, é isso aí.
0: É, bem bacana. Então, acontece amanhã, no espaço do Gugas. De onde surgiu essa ideia? Quem que foi os criadores disso tudo, Lúcio?
1: Foi eu. Eu sempre incomodei o Guga, né? Guga, vamos fazer um samodão. E, Ju, eu achei que ia ser um negócio pequeno, mas o negócio tá bonito lá. Uma estrutura mega, já vendemos um monte de pulseira desse par, tá beirando 700, mas eu quero botar umas 1000 lá.
0: Meu Deus, que tanto!
1: Vai ser uma gravação corrida, tá corrida. Tá. Esse mês ainda tá bem varetado.
2: Tá bem varetado.
0: Tá, me diz uma coisa, eu tô imaginando o layout do lugar, tá?
2: Sim.
0: Vai ser dentro das tendas ou na parte ali do estacionamento, como que vai ser?
2: Então, o ambiente ali, como o pessoal que conhece, ali tem uma tenda do lado de fora. Isso. Mas a gente ampliou, botou mais 4 tendas pro lado de fora. Vai ser um evento bem gigante, assim, com uma estrutura bem legal, coberta, banheiros externos, vai ser uma estrutura bem legal. Palco, som, luz, painel de LED, vai ser
0: um... Quem tá cuidando da sonorização?
2: É, eu que tô fazendo, eu que tô promovendo isso.
0: Que sonorização.
2: Legal. Isso aí.
0: É um desafio?
2: Não, eu já trabalho há tempo com isso, né? A gente já sabe como é que funciona e daí como o Lúcio também precisava de uma pessoa para organizar e fazer um negócio acontecer, o espaço o Guga cedeu, né? Uhum. Que é o Guga lá, o Converse, e eu entrei com a parte da produção e sonorização, iluminação e fazer um negócio acontecer, né?
0: Ai, gente, mas não deixa de ser um desafio.
2: É, exatamente, é um desafio, é.
0: É um desafio, porque a gente tá falando de... vocês, o Lúcio falou, né? Achava que ia ser um vento um pouquinho mais, mas foi tomando proporções.
2: A gente conversou lá no Guga Gastrô, né? Um dia de noite, assim, de bobeira. Eu, o Guga e o Lúcio. Assim, vamos fazer. Tá, até então a gente ia fazer um negócio pequeno dentro do restaurante.
1: Mais pra marketing mesmo, né?
2: Mano? Fazer pra gente ter o conteúdo pra poder vender ele, né?
0: Uhum.
2: E o negócio foi engrandecendo. A gente começou com uma tenda, foi botando mais outra tenda. E hoje já tá com 4 tendas externas lá pra fazer um evento bem bonito pra agradar todos.
1: A gente vendeu, Ju, todas as mesas em um dia.
0: Olha, Lúcio, eu acho que assim, Lúcio, pra ti é uma grande alegria, porque nossa, assim, é o reconhecimento de um trabalho seu que é construído há muito tempo.
1: Sim, eu tô uns 15 anos cantando aí na região já.
0: Nossa, tá, e então agora vamos a curiosidades. Vamos fazer o Lúcio falar hoje, tá? Já que ele tá aqui, vamos aproveitar. Lúcio, desde quando você canta?
1: Eu tô com 31, Ju, eu cantei meus 14, 15 anos. Sempre cantei, desde pequeno. E já cantei profissional, já fazia dupla com o Murilo, né?
0: Sim.
1: Com o Manoel Murilo. E ali eu fui pra Goiânia com ele, com 18, 19. Conheci vários artistas, gravei com os maiores produtores do Brasil, mais Pinóquio. Eu tenho uma bagagemzinha, Zezé, Eduardo Costa, cantei com os caras.
0: Uhum.
1: Tem vídeo, tem tudo.
2: Sorocaba.
1: E a música é Sorocaba também.
2: Sorocaba.
1: A música é uma loucura, Ju. E primeira vez na vida que eu tô fazendo um projeto meu, assim... E eu tô muito feliz com esse negócio.
2: É um sonho, né?
0: Sim, sim. Mas a sua família te apoiou no início da carreira? Como que foi essa relação com sua família?
1: Nossa, Deus livre. Minha mãe e meu pai são meus maiores apoiadores.
0: São fãs número um?
1: São fãs número um. Não, não vale. Eu digo pra mãe, não vale, tá te elogiando. Nunca vai julgar, né? Mas a mãe sempre me abraçou, Deus livre. Nossa, família toda. Família do meu pai dizia, eles já são músicos, assim.
0: Ah, já tem essa vertente dentro da família.
1: Os vizinhos do Rio Grande chegassem a conhecer?
0: Sim. Sim.
1: Aí foi o fundador, foi a família Zira, meu pai. O tio gaiteiro, meu tio falecido cantor. Tem um sanguezinho puxando ali no pé já.
0: Sim. E o estilo? Quem te levou pro estilo sertanejo? Você sempre gostou ou você gosta de outras coisas também?
1: Eu gosto do modão, Ju. Modão. Hoje na balada a gente canta sertanejo universitário, né?
0: Uhum.
1: Mas, Lúcio, o que tu queria cantar? Sou eu, Eduardo Costa, Zezé, Milionário, essas músicas bem antigas, assim.
0: Sim.
1: E essas... DVD vai ter bastante regravação do Só Modão.
0: É?
1: Vai ser um só modão mesmo.
2: Na verdade, o projeto da gravação é só modão, né? É só modão.
0: Só modão mesmo, esse é o projeto.
2: Só modão raiz, é isso.
0: Uhum. Isso, o pessoal vai ser... Gente, tô pensando que vai estar calor, o pessoal vai se embriagar.
2: Essa é a intenção.
0: Vai ser não, vai ser de arrastar o chifre.
2: Essa é a intenção.
0: Nas lajotas do Google.
1: É que não vai ser só nós, né, Eduardo? Vai ter... Como é que é o nome?
2: O evento vai começar às 19 horas, né? Vai ter a atração ali também que vai começar a fazer o esquento ali, é a Karen Rosa, né? Ela toca bastante pop rock. O evento vai ser assim bem eclético, assim, vai ter o modão, que é a atração principal, que é o Lúcio. A gente vai botar o pop rock para o pessoal também que gosta, né, para agradar todas as pessoas. E no final também vai ter o DJ Martinello. Ele vai finalizar ali com as músicas que a galera também da os mais jovens, né, gostam.
0: Uhum.
2: E vai ser um sucesso.
1: Amém, se Deus quiser.
2: Vai ser um sucesso.
0: De fato, é verdade. E assim, ó, vai ser um dia igual de hoje.
2: Tá calor. Marcando 30 graus amanhã.
0: Calma. Já preparou vai ser... um lookinho pra gravação do DVD, Luciano?
1: Ah, eu tava, não, com casaco de couro, pá, minha camisa. Agora eu vou ter que mudar, né?
2: É verdade.
1: Senão eu vou morrer nessa roupa.
0: Justamente, eu fiquei pensando nisso.
1: Já tinha feito já.
0: Já? Não, eu tava pensando nisso que a mulherada deve ter preparado um lookinho. De frio, casaco de pelo, bota, mas vai estar quente.
1: E até o Google a gente conversou, né? Vamos botar um monte, porque lá no Google tem aquele negócio de fogo.
0: Tem aqueles aquecedores.
1: Preparou uns 15 daquele, não vai entrar isso.
2: Não vai, vamos economizar gás.
0: Não, vamos economizar gás, é verdade, né?
2: É verdade.
0: Então o ambiente já está todo preparado para receber todos que vão participar. Eu achei muito interessante quando o Luz falou sobre essa venda no primeiro dia das mesas. Não. E realmente é um reconhecimento do trabalho do Lúcio, que toca aqui há bastante tempo, já tem uma carreira consolidada, tem a família que apoia. Sim. Então amanhã vai ser um dia bem especial para você.
1: Amém, se Deus quiser, tá convidado, né? Daí,
0: irei, mas vou ter que mudar o lookinho. Eu tinha preparado um lookinho completamente diferente.
2: Vai ser um dia bem agradável.
0: Vou ler um dos recadinhos que sim, chegaram tranquilo. Aqui. Google, o melhor fast food de fast food. Tá, gente, eu vou contar uma coisa, assim, porque eu sou fã do Google, eu gosto X, né? Enfim, sou apaixonada. Aí uma vez eu tava numa festa aqui em Araranguá e eu olhei pro Gilberto, meu amigo Gilberto, eu disse assim, ai, vamos embora comer alguma coisa. E aí a gente assim olhou um pro cara do outro e falou, Gugas, Gugas, igual aquele meme do Magras, tá ligado? Foi muito divertido, assim, porque é muito, muito automático, né? Parabéns ao Gugas por ter esses três empreendimentos na cidade de Araranguá, esse aí é um grande empreendedor, e o nome dele não é Gugas, é Diego.
2: Exatamente.
0: Deixa eu ver, a Tatiane, um talento da nossa cidade, parabéns pelo projeto. A Dani Carvalho Fernandes, parabéns pelo talento de você, Lúcio, né? Obrigado. Mandou aqui um alô, quem mais aqui, através das nossas redes sociais. Deixa eu conferir aqui, porque... É o Francisco Alves. Boa tarde, Juliana. Uma ótima sexta para todos nós. Amém. O Alex Ferreira Ferreira, Eduardo César. O futuro chororó de Araranguá. Parabéns, Lúcio. Canta muito, já é sucesso. Gente, essa é uma frase de impacto, hein?
1: Obrigado, moral.
0: Olha, você está com uma moral aqui, ó. Aqui.
2: Porque a gente trabalha nisso há muito tempo já, né? Mas em questão de DVD mesmo, quando a gente assumiu a parceria com o Lúcio e com o Guga, né, que é o Diego, a gente botou assim, vamos fazer um negócio acontecer e vai acontecer, e vai ser lindo, vai ser top.
0: Tá, eu esqueci de perguntar, a parte de imagem também é com você?
2: A parte de gravação é o Alex Filmagem, eu acho que é até ele que comentou ali. Alex Ferreira, né?
0: Uhum.
2: É ele que vai fazer toda a parte de gravação vídeo, né?
0: Sim.
2: E a parte de áudio é comigo e vai ter uma pessoa também de fora que é especial, assim, especialista nessa área, né?
0: Sim.
2: Pra fazer a captação de áudio e vídeo pra depois fazer a montagem. Isso, exatamente.
0: E vocês têm previsão de quando essa edição vai estar pronta, quando vai ser lançado?
2: Então, depois do evento, eu acredito que um mês, mais ou menos, uns 20 dias.
0: Será?
2: É.
0: Eu acho que é mais tempo, hein?
2: Pode ser que demore um pouco mais, porque a questão da mixagem ali, do áudio, é um pouco mais demorado, porque a gente vai ter que encaixar as músicas junto com o visual, né?
0: Sim, porque é captado em pontos diferentes.
2: Exatamente.
0: Certo. João Viana Matheus está mandando um alô pra gente. Deixa eu ver aqui. O Paulo César Nazário, boa tarde.
2: Meu pai está ouvindo.
0: É seu pai? Eu imaginei.
2: Abraço.
0: O César é sobrenome ou é nome?
2: É sobrenome, Eduardo César. Entendi. Paulo César.
0: Boa tarde, parabéns, Eduardo César e Lúcio. O pai te admira muito. Sucesso. Ah, declaração de amor. A Beth Pereira, parabéns, Lúcio. Filho da minha amiga Márcia, família querida. Michele Vitor. Michele, um abraço para você, minha querida. Nosso talento de Araranguá, que Deus te abençoe e te consagre sempre com este carisma. Beijos, Ju, querida. Ô, Michele, um
1: legal,
0: beijo para você.
1: Prima,
0: a Michele é demais, gosto muito dela. O Mazinho, boa tarde, Ju. Grande abraço aos meus amigos. Baita cantor o Lúcio, meu amigo Eduardo, super competente em tudo que faz. O evento já é sucesso. O Thiago Xavier tá botando aqui campeão. Pessoal se manifestando. Espero que vocês estejam todos lá amanhã, viu? Pessoal que legal, aí que tá mandando um alô. A Márcia Timbone, parabéns, Lúcio. Estamos todos com você.
1: Mãezinha.
0: Ai, que legal. Então, ó, pessoal. A energia positiva já tá aí, já foi jogado pro universo, né?
2: É isso aí.
0: Já sabemos disso e acredito que com certeza vai ser um evento bem legal. Como que faz para adquirir a entrada?
2: Então, pulseiras, na verdade, né? A gente tá vendendo antecipado, né? Que é antecipado é R$40 e vai ter também lá no dia. Vai ter no dia lá também.
0: Mas daí é preço diferenciado.
2: Isso. Quem comprar até hoje à noite, a gente consegue fazer R$40. A partir de amanhã, o valor vai ser outro. A gente está vendo ainda um valor certinho. Mas é mais ou menos de R$50 a R$60, assim, mais ou menos o valor na hora, né?
0: Certo.
2: E o pessoal que quiser adquirir, é só entrar em contato com o meu telefone, né? Não sei se você vai conseguir botar um link, alguma coisa.
0: Eu posso passar se o pessoal perguntar via WhatsApp.
2: É no meu telefone ali, 489-9985-2125, né? Ou através das redes sociais ali, Eduardo César ou do Lúcio, né? E também tem lá no Conversa. Hoje à noite, quem for lá fazer um lanche, lá conhecer a casa, a gente vai ter também ingresso lá disponível para vender antecipado.
0: Que bacana. Então amanhã, a partir das 19 horas.
2: Isso.
0: Cheguem cedo, né?
2: O pessoal. Cheguem cedo, evitam filas, que vai ser um estouro, gente. Vai ser lindo.
0: Ai, com certeza. Tem mais recado chegando aqui, mas não tá carregando, não consigo ler. Vou fechar aqui para ver se carrega, né? O pessoal mandando alô aqui, deixa eu conferir. O pessoal através da... tem mais aqui, deixa eu ver. Através do... eu não vou conseguir ler, porque não está carregando. Mas, enfim, gente. Um abraço aí a todo mundo que mandou... carregou. O Diego Becker Gomes, boa tarde. Um abraço do Black, percussionista da banda. O Eduardo, grande pessoa, está fazendo de tudo para que... Nossa, deixa eu ler bem o texto, porque ele fez um textão. O Eduardo, grande pessoa, está fazendo de tudo para que fique uma noite especial e agradável a todos. Lúcio, meu cantor, no qual estamos há mais de 15 anos na estrada juntos. Muitas histórias. E Deus há de querer que vai ser um sucesso esse DVD. E vamos ver o Lúcio em muitos palcos do Brasil e fora. Sempre juntos em todos os momentos. Uma feliz e abençoada sexta-feira a todos. Um abraço do Diego Black da Percussão.
2: Esse é um monstro, né?
0: Mas isso foi uma declaração de amor.
2: Esse cara é quase um irmão pro Lúcio, né?
1: Quase chorei. Nem gosto de chorar eu, né?
0: Mas é isso. Banda completa amanhã. Todo o pessoal
1: não
0: lá.
1: Não é banda completa, não. Vai ser um acústico.
2: Vai ser um acústico,
1: E voz, dois violão, gaita e baixo. Um projeto acústico.
0: E quem são? E o que é? Quem é o pessoal que vai estar?
1: No violão vai ser o André. Isso. Tá comigo também há uns 8 anos já, de Criciúma. Toca muito, é bem dizer o braço direito, né? Porque a gente faz muito acústico, sabe? Muito festa particular. Sim. E ele sempre tá junto. E banda já é mais... reduz um pouco o show, sabe? Mas acústico é mundo. E eu e o André estamos sempre juntos. E no outro violão é o Vini, produtor de Criciúma também. Na percussão, Carmo, é o Diego Black, esse do texto aí.
2: Esse que falou.
1: Esse aí é meu amigão. E no acordeão é o Elian, Jacinto Machado. Tá comigo uns 6 anos já.
2: Sanfoneiro também dos bons.
1: Sanfoneiro dos bons, de primeira.
2: É, isso aí.
0: Que legal, que legal.
1: E o Eric Basque é do baixo, né?
2: Não podemos esquecer, né?
1: Esqueci do Eric, esse é o velho da banda. É o que comanda ali a turma. Lúcio Horário, mas...
2: É pressão.
1: Isso é pressão. Sempre chega antecipado, monstro. E ele é de Sombrio.
2: Ele é...
0: É todos da região, então.
2: É isso, é a região da Mesc, a REC, isso aí.
0: O Matheus Araújo vai estourar a boca do balão. Parabéns, Lúcio, Eduardo e Diego, pelo baita evento. A Suzana também, Lúcio. Lúcio Manuel, sua avó, como falou desse lindo projeto, sucesso.
1: A Suzana é minha tia da Toquinho Gente ali. Era para ser domingo, né, Eduardo? Mas a minha avó veio a falecer, era para ser domingo, ela faleceu no sábado de manhã. Foi uma semana assim, mas agora a gente tem que fazer isso acontecer.
0: E honrar.
1: Isso mesmo.
0: Pessoal, eu queria agradecer a presença de vocês aqui, desejar sucesso, com certeza já é. E parabéns pela iniciativa, né, de estar fazendo. E Lúcio, parabéns por você concretizar esse sonho.
1: Obrigado, minha linda. Vai dar sucesso.
2: Vai ser sucesso.
0: Não, com certeza já é.
2: Isso aí.
0: Obrigada.
2: Fechou?
1: Tamo junto.
0: 2:33, eu vou pro intervalo. Em seguida, eu volto com o destaque de polícia, o Jair Silva.
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0: 2:45. Vamos ao destaque de polícia. Jair Silva, boa tarde.
30: Boa tarde, Juliana. A Polícia Civil de Santa Catarina realizou na manhã desta quinta-feira, ontem, portanto, dia 16, uma atividade informativa na Escola de Educação Básica de Meleiro. A ação foi direcionada aos estudantes da 8ª série do Ensino Fundamental e também do Ensino Médio, abordando o tema longevidade saudável e o respeito à pessoa idosa. Conduzida por um delegado de polícia, a apresentação propôs aos jovens uma reflexão sobre o planejamento do futuro e as escolhas realizadas na juventude, correlacionando-as com a saúde e a qualidade de vida a longo prazo. Durante o encontro, foram discutidos aspectos práticos da longevidade ativa e também do autocuidado, além de valores como disciplina, responsabilidade e respeito às leis. A atividade também abordou a importância do respeito à pessoa idosa e o reconhecimento de sua contribuição social. O conceito de envelhecimento ativo, independente e saudável, foi apresentado aos estudantes como resultado direto dos hábitos cultivados ao longo do desenvolvimento individual, conforme adiantou o delegado Nicola Patelfin.
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2:49, você está ligado na programação da Rádio Araranguá neste 17 de julho de 2026. Temperatura marcando incríveis, 30 graus, umidade relativa do ar em 48%, vento soprando a 14 km por hora. Amanhã, sábado, mais quente ainda, temperatura marcando na casa dos 31 graus, a máxima, mínima de 18. No domingo, máxima de 28 e mínima de 17. Na segunda-feira, chuva com máxima de 22 e mínima de 17. Na terça-feira... Na segunda, máxima de 22 e mínima de 17. Já na terça-feira, máxima de 18 e mínima de 16 graus. Esta é a previsão do tempo para os próximos dias aqui na Cidade das Avenidas. 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

0: Governo afirma que novo tarifaço é medida injusta e descabida e promete apoiar setores atingidos. Presidente do Banco Central rebate argumentos dos Estados Unidos e diz que Pix continuará gratuito e instantâneo. Reportagem de Rita Sardi.
1: O governo federal realizou uma entrevista coletiva nesta quinta-feira para detalhar as ações contra o novo tarifaço de 25% imposto pelos Estados Unidos sobre produtos brasileiros. A coletiva foi ampla porque reuniu desde o vice-presidente Geraldo Alckmin, presidente do Banco Central Gabriel Galípolo e vários outros ministros. No pronunciamento, os ministros classificaram a medida norte-americana como injusta e descabida. O principal anúncio foi a ampliação do programa Brasil Soberano para fornecer apoio financeiro e proteger as empresas e os empregos afetados. Márcio Elias Rosa, ministro do Desenvolvimento, Indústria e Comércio, explicou.
2: O governo, a partir de agora, tem como prioridade atender e apoiar esses setores atingidos por essa injusta, indevida e ilegal tarifação que nos foi imposta. Esses setores mais atingidos são basicamente madeira, máquinas e equipamentos elétricos, móveis, mobiliários, produtos cerâmicos, calçados, açúcar,

0: 5 bilhões de dólares de superávit na balança comercial. E destacar que nós temos uma lei, que é a lei da reciprocidade, aprovada por unanimidade no Congresso Nacional, e que o governo, no momento adequado, saberá como implementá-la.
1: O presidente do Banco Central, Gabriel Galípolo, garantiu que o PIX continuará gratuito e instantâneo e afirmou que, desde a implementação do PIX, o setor de cartões de crédito cresceu mais ainda.
2: Uma vez analisado o que aconteceu efetivamente a partir da implementação do PIX, o mercado de cartão de crédito cresceu 150%. Quando a gente olha para as alternativas e o que aconteceu no mercado, quem perde espaço são os cheques e o dinheiro físico, o que é absolutamente desejável para todos. Então, o caso da implementação do PIX, ele consegue se configurar como um desses em que ele é benéfico para quem demanda e para quem oferta, para o setor público e para o setor privado. Ele produziu benefícios para a sociedade como um todo, e isso é reconhecido internacionalmente.
1: O ministro da Fazenda, Dario Durigan, afirmou que a partir da próxima semana vai ouvir os vários setores afetados pelo tarifaço para dar andamento ao programa Brasil Soberano, que já socorreu setores afetados pelo primeiro tarifaço.
3: A gente vai ouvir os setores e, com bastante prontidão, seguir executando. O plano Brasil Soberano está vigendo, está gerando efeitos, até porque a gente tem alguns setores já afetados. O que nós vamos fazer é recalibrar, uma vez ouvidos os setores, para que prontamente, então é possível sim que no início de agosto a gente já tenha isso produzindo efeitos, sempre com toda a cautela para fazer o atendimento daqueles que precisam e não de um universo desnecessário, garantindo o compromisso fiscal.
1: Santa Catarina será bastante afetada por este segundo tarifaço e o presidente da FIESC, Federação das Indústrias do Estado, Gilberto Seleme, pede empenho do governo federal no diálogo com os Estados Unidos.
4: Santa Catarina foi um dos estados mais prejudicados. 40% das nossas exportações para os Estados Unidos, elas estão sendo taxadas. Nós fazemos produtos manufaturados e com isso aí a nossa indústria vai sofrer um pouco. A indústria brasileira e a indústria americana, as duas caminham lado a lado. Eu acho que está na hora do nosso governo pegar e defender um pouco mais o Brasil. Porque os Estados Unidos, se não comprar do Brasil, o mundo inteiro quer vender para os Estados Unidos. E nós não temos outro mercado que vá absorver toda essa produção que nós fizemos, principalmente direcionada para o mercado americano.
1: O novo tarifaço entra em vigor no dia 22, próxima quarta-feira. Mercadorias que já estão em trânsito e forem desembarcadas até 29 de julho estarão isentas da taxa. De Brasília, da Rede de Notícias Acaerte, repórter Rita Sardi.
5: 2:56, 30 graus é a temperatura. Vamos com os destaques do nosso portal radioararanguá.com.br. Polícia Civil prende em flagrante autor de crime de roubo contra casal de idosos em Maracajá. Também em destaque, sucesso de público, arena lotada, marca a abertura da segunda festa do peixe de Balneário Gaivota. Também em destaque, calor de verão em pleno julho, termômetros devem superar os 30 graus em Araranguá. Em outro destaque, Campeonato Municipal de Futebol de Araranguá inicia no próximo dia 22. Tudo isso está no nosso portal radioararanguá.com.br.

Gente, o Dulvir Darós está precisando de sangue. Isso mesmo, você que é doador de O negativo, né, pode se dirigir até o EMOSC de Criciúma, que fica ali na Centenário, no Santa Bárbara, certo? E pode doar em nome de Dulvir Darós. Ele está precisando de doação de sangue, né? Então, sua doação vai fazer toda a diferença. Então, estão precisando de doadores de sangue do tipo O negativo.

coletivo. Cada doação pode salvar vidas. Então, doe amor, doe sangue. Então, no EMOSC de Criciúma, na Centenário, no Santa Bárbara ali, né? Em nome de Dulvir Darós, né? Então, fica esse pedido. Você que é doador, você que, né, que consegue fazer esse gesto de amor, entrar em contato com o EMOSC, agendar, e em nome de Dulvir Darós. Lucas Casagrande pediu pra gente estar divulgando isso, né? Então, estamos falando, divulgando em diversos grupos, porque realmente ele está precisando. E a Via Costeira vai fazer uma coletiva de imprensa sobre a intervenção na Ponte Anita Garibaldi em Laguna. Estará presente, então, o diretor da concessionada, o Fernando Demarque. A gente vai ver se a gente consegue transmitir isso ao vivo, porque vai ser às 15 horas e 30 minutos.

0: Ministério Público e Facisc levam campanha de combate à violência contra as mulheres aos espaços esportivos. Em parceria com a Facisc, o Ministério Público de Santa Catarina ampliou a campanha Aqui Não para estádios e quadras de futsal, reforçando a conscientização e a prevenção à violência contra as mulheres.
1: O Ministério Público de Santa Catarina, em parceria com a Facisc, ampliou o alcance da campanha Aqui Não, Empresas Unidas pelo Respeito e Proteção às Mulheres. A mobilização agora também chega aos estádios e às quadras de futsal do estado, levando a mensagem de prevenção e enfrentamento à violência contra as mulheres. O coordenador estadual do NEAVIT, promotor de justiça Bruno Vieira, explica a iniciativa.
2: A campanha Aqui Não, a nossa ideia de levarmos as quadras e estádios, né, é fazer com que essa mensagem chegue a cada vez mais pessoas. O enfrentamento da violência contra as mulheres, ele não pode acontecer apenas dentro das instituições ou dos órgãos públicos. Precisa estar presente onde as pessoas vivem, trabalham, convivem e principalmente onde se divertem, né, no momento de lazer. Por isso os estádios e os ginásios, eles são os espaços de encontro das famílias, das comunidades, reúnem milhares de pessoas, centenas de pessoas e tem um enorme poder de influência. Então, nesse ambiente, a gente pode reforçar a mensagem muito simples, que a violência contra a mulher não pode ser normalizada e todos nós temos um papel de prevenção, um papel fundamental na prevenção. E quando o esporte abraça essa causa, ele ajuda a mostrar o respeito, também faz parte do jogo.
1: A campanha une o Ministério Público, a Facisc e outras instituições para ampliar a conscientização e incentivar a participação da sociedade no combate à violência contra as mulheres.
2: Nós temos hoje, né, uma parceria com a FESPORC, né? Nós temos o NEAVIT Esportes, que é um grupo de trabalho desenvolvido pelo Ministério Público com esse objetivo, focado na comunidade esportiva. Então, nossa campanha nasceu e cresceu para envolver cada vez mais parceiros. Então, a FACIS, que é a nossa grande aliada, estamos ampliando a atuação para esportes, queremos chegar a outros espaços de convivência, contando com o apoio de várias instituições, de empresas, de entidades e principalmente da população como um todo, para que a violência, que a gente consiga ver um reflexo exato da diminuição dessa violência e que ela não fique enraizada ou oculta no seio de uma família.
1: De Florianópolis, para a Rede de Notícias Acaerte, Vanessa Carini.
0: Agora são 3:02. Vamos ao intervalo comercial, mas antes tem Lucas Casagrande. Boa tarde. Qual o seu destaque no Notícia da Hora?
3: Boa tarde, Juliana. Inscrições para a edição do segundo semestre do FIES 2026 terminam hoje.
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3: Termina nesta sexta-feira o prazo para inscrição no processo seletivo do Fundo de Financiamento Estudantil, FIES, do segundo semestre de 2026. Os estudantes interessados em participar devem acessar o portal único do acesso ao ensino superior. O FIES financia a graduação de estudantes matriculados em cursos presenciais não gratuitos em faculdades privadas, avaliadas positivamente no Sistema Nacional de Avaliação da Educação Superior do Ministério da Educação. O programa beneficia prioritariamente estudantes que não tenham concluído o ensino superior e não tenham sido beneficiados pelo financiamento estudantil. Para o Notícia da Hora, Lucas Casagrande.
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8: Não deu para o árbitro brasileiro no fechamento do maior torneio de seleções do planeta. A FIFA definiu os nomes que vão comandar os confrontos decisivos deste final de semana e, infelizmente, o Wilton Pereira Sampaio ficou de fora. Para o grande duelo de domingo entre Espanha e Argentina no MetLife Stadium, o escolhido foi o esloveno Slavko Vintic. Ele terá a responsabilidade de conduzir a disputa pelo troféu mais cobiçado da Terra. Já a decisão do terceiro lugar, que acontece no sábado em Miami, entre França e Inglaterra, terá uma arbitragem sul-americana. O venezuelano Jesus Valenzuela foi o escalado para comandar o clássico europeu. Eu sou Melina Calduro, de Nova York, para o Acaerte em Campo.
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0: Agora são 3 horas e 17 minutos e estamos de volta com o Atualidades aqui pela Rádio Araranguá 95.5 FM. Temperatura marcando neste momento 30 graus na cidade das Avenidas. Incríveis 30 graus, né? Em pleno 17 de julho. E agora a gente vai até o município de Balneário Arroio do Silva conversar com o coordenador da Defesa Civil do município, o Éder Antônio Oliveira. Éder, boa tarde.
1: Boa tarde, Juliana. Boa tarde. Ouvintes aí da Rádio Araranguá.
0: Tempo bonito também em Balneário Arroio do Silva, né? Nosso município vizinho.
1: Sim, sim. Tá bem bom aqui. Bem aconchegante hoje.
0: Bom, foi divulgado, né, para a imprensa que vocês agora estão contando com um reforço no monitoramento. Então, qual foi o equipamento que vocês adquiriram?
1: Então, chegou para nós um drone.
0: Um drone? Mas é um equipamento que vai servir para captação de, óbvio, né, de imagens aéreas, para prever alguma situação. De que forma vocês vão utilizar?
1: Isso, para ajudar nessa prevenção, né, que está tendo aí, inclusive do El Niño, né, que está vindo por aí também, e para monitorar as beiras de praia, enfim, nossas encostas aqui, monitorar as ruas alagadas, né?
0: Sim.
1: É para esse intuito.
0: Certo. Existe uma preocupação a nível nacional, inclusive, né, das consequências do fenômeno El Niño. E essa semana eu sei que os coordenadores da MESC estiveram reunidos. Vocês pretendem trabalhar em grupos regionalizados, enfim, em conjunto?
1: Sim, então a gente vai, tem o grupo do colegiado, né, que a gente vai se falando sempre, diariamente ali, obtendo as informações, repassando para o coordenador, e o coordenador repassa para o Estado, né? E assim a gente está sempre monitorando e se conversando entre nós, do colegiado, de todos os 15 municípios.
0: Até porque as intempéries climáticas não têm divisas, né? Não atinge determinado município, enfim, a gente não atinge determinado estado, né? Quando acontece, chega dessa forma. E qual é a previsão, assim, para o fenômeno El Niño? O que vocês têm conversado? É possibilidade maior de chuva? O que seria?
1: Então, para a nossa região aqui, estamos falando a partir de setembro, mas a maior possibilidade é chuvas intensas mesmo.
0: Chuvas intensas.
1: O que vai ser informado posteriormente, que daí ainda eles estão monitorando, né?
0: Sim, compreendi. E a questão do drone, quem que recebeu o treinamento? Foi você? Quem é que vai estar aí manipulando? Porque a gente sabe que não adianta ter somente o drone, né? Tem que saber como que eu posso fazer. Não é pilotar, mas é manusear.
1: Isso, não deixa de ser pilotar. Uhum. O curso mesmo que eu recebi antes do nosso parceiro Rafa ali, foi uma prévia só para nós botar ele no ar, né? Mas o curso mesmo de piloto de drone vai ser oferecido pelo Estado mesmo. Vai ser agora em agosto em Tubarão. Mas ainda não fiz o curso. Mas a prévia ali a gente teve, já botou ele no ar, já consegue botar ele no ar já.
0: Ai, que bacana. Então, veio verba do governo do Estado para aquisição desse drone? Como que foi a distribuição dele?
1: Não, ele veio do governo do estado mesmo.
0: Certo.
1: O governador Jorginho Mello. Inclusive teve a viatura também, né, o Jeep Renegade também veio. Agora tá para vir ainda mais a TV e o laptop.
0: Certo, então vocês... E todos os municípios vão ganhar?
1: Sim, todos os municípios.
0: Todos
1: os municípios de Santa Catarina.
0: Que bom isso, né? Que bacana ver tudo isso, ver a prevenção. A gente sabe que nos últimos anos a gente sofreu muito com intempéries climáticas, né? A enchente no Rio Grande do Sul mesmo foi algo avassalador. E que bom que agora se trabalha na prevenção disso, para que estragos maiores, né, não ocorram.
1: É isso mesmo. Desde que estamos falando da linha aí, a gente, em toda a região, né, todo a Santa Catarina, o governador até decretou lá, enfim, que era para a gente ir monitorando e fazendo as preventivas, né? E aqui no município não está sendo diferente. A gente está trabalhando, abertura de valas, limpeza dos córregos, das bocas de lobo, enfim, a gente tá bem acelerado e adiantado nesse ponto para que, se acontecer, a gente já está preparado. E vamos trabalhar também com equipes, a gente já montou um GRAC aqui municipal.
0: Que bom.
1: Para, se acontecer, a gente está também preparado, todas as equipes andando na mesma sintonia.
0: Sim. E se o pessoal precisar da Defesa Civil, qual o número a gente tem que ligar?
1: O número da Defesa Civil daqui do Balneário Arroio do Silva?
0: Isso.
1: É o...
0: Deixa eu conferir aqui.
1: Isso. É, sabe por quê? Porque eu estou falando do telefone ali.
0: Ah, deixa eu aqui, Balneário Arroio do Silva. Mas tem um disque... aqui. É pelo 199, né? Enfim, e no 489-2003-9246.
1: É que esse telefone é novo também. É o novo nosso aqui da Defensiva.
0: Certo. Então pode entrar em contato, então, se precisar, né? A gente torce que não precise, né?
1: Isso.
0: A gente torce para que vocês não trabalhem, isso que a gente torce. Mas que bom que já existe essa movimentação, essa organização. A gente consegue conferir nas notícias que vem dos municípios que vocês estão bem preparados para qualquer emergência que surgir. Teve o treinamento, teve bastante coisa acontecendo. E que bom que existe essa forma de prevenção. Parabéns pelo trabalho, viu?
1: Obrigado, Juliana. Obrigado aí, todo mundo, os ouvintes da Rádio Araranguá.
0: Certo. E um abraço para todos os munícipes de Balneário Rui de Silva.
1: Valeu.
0: Tchau, tchau. Conversei com o Éder Antônio Oliveira, ele que é coordenador da Defesa Civil do município de Balneário Rui de Silva, que ganhou, né, já do governo do estado, o drone, daqui a pouco vai chegar mais materiais. Esse trabalho de prevenção aí aos eventos climáticos, estamos se referindo então ao El Niño, que promete chegar em setembro com bastante chuva. Eu vou para o intervalo comercial e em seguida eu volto com a entrevista coletiva com a Via Costeira, que vai estar presente, né, o diretor da concessionária, o Fernando Demarque, para falar sobre a ponte Anita Garibaldi. Intervalo comercial, em seguida a gente volta com a coletiva de imprensa.
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2: Agora são 3 horas e 35 minutos e a Via Costeira, né, está fazendo agora uma coletiva de imprensa para falar sobre a intervenção na ponte Anitta Garibaldi. Vai estar presente o diretor da concessionária, o Fernando Demarque. Já está rodando, Gabriel?
3: Estão testando os áudios aqui.
2: Estão testando os áudios, então vamos estar falando, então, né, direto da sede da Via Costeira aqui no Sul, que fica lá em Capivari de baixo. Então a gente vai acompanhar via internet. Começou? Eles ainda estão em fases de testes, então, de áudio. E começou, né, a segunda festa do peixe em Balneário Gaivota. Começou, então, a live? A live não, né? A coletiva, então, com o pessoal da Via Costeira. A gente vai conferir.
4: Nas redes sociais, etc., está tendo muita dúvida do que está acontecendo com a Ponte Anitta. Apesar que na primeira coletiva que nós falamos, né, nós deixamos claro que não há nenhum risco na obra de arte, mas ainda há muitas dúvidas do que está acontecendo. Então, nós trouxemos aqui uma apresentação rápida, só para mostrar as manutenções feitas e para demonstrar o que aconteceu em 2022 e o que aconteceu agora. Para vocês saberem o que aconteceu e o que nós estamos fazendo com a Ponte Anitta, né? E os próximos passos agora, lembrando que na semana passada, quando nós bloqueamos o tráfego sobre a Ponte Anitta, nós comunicamos que em 10 dias iríamos executar as manutenções, realizar os estudos e para possível liberação do tráfego nesse período. Então, hoje nós temos uma resposta aqui, agora que nós vamos passar para vocês, como que está essas manutenções, né, como que está a manutenção, como que está os estudos, né, que estão sendo feitos, os estudos que estão sendo apresentados e o que vai ser o próximo passo da Ponte de Anitta. Então, eu vou passar uma apresentação rápida aqui para vocês contextualizarem. Eu vou pedir para levantar aqui um pouco. Essa aqui é a nossa ponte Anitta, Anitta Garibaldi, e ela é composta por alguns nomes, né, alguns estágios. E o principal problema que está acontecendo, que aconteceu em 2022 e que aconteceu agora, ele está nessa seção da ponte, no voo 35C. E o que aconteceu em 2022? Ponte, desde quando nós assumimos a concessão em 2020, nós temos questões rotineiras, nós já falamos. Então, de forma rotineira, todas as obras de arte da concessão passam por inspeção. Hoje, nós temos mais de 230 obras de arte.

dentro da concessão da via costeira. E todas elas passam por inspeções rotineiras, e nessas inspeções rotineiras, quando detectada a necessidade, nós aprofundamos nossos estudos. Em 2022, quando nós fizemos uma inspeção na Ponte Anita Garibaldi, nós identificamos uma patologia que não estava de acordo com o que nós esperávamos. E aí nós fomos investigar melhor o que seria essa patologia. Vai no teco mesmo.

0: essa foi a patologia que nós encontramos na ponte, no caixão, dentro da ponte, em 2022. É uma pequena patologia, tem uma fissura. Essa fissura, quando você pode reparar em qualquer obra, casa, construção, você vê que tem uma fissura, mas quando é uma obra de arte, é uma fissura que precisa ser investigada. Por que que aconteceu isso? Então, em 2022, nós fizemos um levantamento, identificamos essa fissura e começamos a trabalhar para poder identificar o que que tinha acontecido com essa obra de arte. A fissura foi localizada exatamente nesse ponto. E quando nós fizemos a investigação, que aí, quando você identifica uma patologia, é necessário você aprofundar e investigar o que que é essa patologia. Nós identificamos que dois cabos aqui da base do tabuleiro estavam rompidos em 2022. E aí foi quando nós tomamos a decisão de fazer um reforço desses cabos. Então nós optamos em fazer um reforço e começamos a fazer esse reforço em 2022. Foi justamente por a implantação de mais de 80 cordoalhas, que são cabos de aços aqui nessa seção, para poder garantir, lembrando, né, dois cabos foram rompidos, nós colocamos mais de 80 para reforçar a obra de arte, e depois que nós fizemos esse reforço, nós fizemos todos os estudos e a ponte voltou sua integridade, os estudos apresentaram normalidade, foi liberado o tráfego e continuou sem problema nenhum. Passou 2022, agora em 2026, recentemente, nós, novamente, toda vez nós temos inspeções. Na inspeção rotineira, nós identificamos novamente mais uma patologia. E foi essa fissura aqui que nós encontramos agora, recentemente, na obra de arte. É uma pequena fissura, mas como eu falei, qualquer fissura é investigada para garantir a integridade da obra. Quando deu essa fissura, o que nós fazemos? Nós temos que abrir janelas de inspeção. Então, esses cabos foram janelas, vocês podem ver que é um buraco. Esse buraco, ele dá para ver até a água aqui embaixo, e nós quebramos para chegar até as cordoalhas embutidas. E quando nós chegamos nessas cordoalhas, que ficam nessa região, nós identificamos essas cordoalhas parcialmente com filamentos rompidos. Ela não está totalmente rompida, ela está com filamentos rompidos. Novamente, identificamos um problema, nós temos que atuar, ver o que está acontecendo e atuar para trazer a integridade da ponte. No momento que nós identificamos essa situação que foi encontrada, mesmo com o reforço demonstrando íntegro, sem sinal nenhum, nós optamos em fechar o tráfego no dia 8, dia 9, para poder investigar melhor o que está acontecendo. O tráfego foi fechado dia 8 de forma imediata, por quê? Porque nós recebemos os laudos de engenharia no dia 8 e no dia 9. Mesmo que nós recebemos o laudo, nós fechamos o tráfego na ponte. Quem fecha o tráfego, quem abre o tráfego, não é a concessionária, são os laudos de engenharia. É o laudo de engenharia que acontece se a ponte está apta a receber o tráfego ou não. Nesse sentido, os engenheiros, os consultores, entenderam necessário investigar melhor o que está acontecendo. Foi por isso que a orientação foi: vamos restringir o tráfego para verificar o que está acontecendo nessa situação aqui. Não está 100% rompido, porém, nós temos que olhar. O papel da concessionária é sempre investigar e manter a manutenção correta da ponte. E nós fizemos toda uma investigação para saber o que estava acontecendo. Para vocês terem noção, em 2022, o que rompeu foram dois cabos de aço nessa localização, e agora, em 2026, aqueles dois cabos da figura anterior, eles estão nessa localização, no canto do caixão perdido. Não é no mesmo ponto de 2022. O ponto de 2022, que são aquelas estruturas de reforços, está totalmente adequado, conforme o projeto, não teve nenhum problema. Então, nós começamos a analisar o que poderia ter acontecido isso. E aí, começamos a fazer novas inspeções. O que nós fizemos? Esse vermelho aqui é o ponto onde nós identificamos essa cordoalha com problemas na sua estrutura. Nós fizemos outras inspeções, abrimos novamente outras inspeções em diversos pontos da obra de arte para saber o quê? Se esse problema era pontual ou se ele estava se agravando pela obra de arte. Na hora que nós abrimos todos esses pontos, nós detectamos que todos os demais pontos estavam de acordo. Não há problema nenhum. Todos os pontos de fixação de ancoragem e as cordoalhas que passam por esses locais, elas estavam íntegras, sem problema nenhum. Então, realmente, o ponto foi somente aqui com essa cordoalha que aconteceu. Quais as ações que nós tomamos agora nesse período que a obra ficou parada? Olha, nós vimos que o reforço que nós fizemos em 2022 está íntegro. E aí nós começamos a analisar, fazer os testes em todos esses reforços e também em outras portuárias para saber se realmente não havia problema nenhum. Então nós começamos a realizar os testes. Lembrando que é só para comentar, aqui foi o ponto nessa sessão e aqui foram os dois pontos que foram identificados semana passada como necessidade de manutenção. E nós começamos a fazer todo o trabalho para verificar e reforçar todo, vamos dizer assim, o reforço do reforço. O ponto que nós temos já fica em 22. Então nós colocamos aqui um novo material para dar mais atrito, nós tensionamos todos esses cabos para verificar se tinha algum cabo frouxo. Não foi identificado nenhum problema com a tensão do cabo. Nós abrimos aqui se vocês viram, nós temos uma capa protetora com uma cera. Essa cera serve para poder não entrar maresia, para não oxidar os cabos. Então nós abrimos essas cordoalhas, que são as estaiadas, e fizemos toda uma verificação novamente. Tensionamos cabo por cabo todos os cabos que nós fizemos aqui dessa. Nos estavam conforme o projeto, não tinha problema nenhum. Então nós passamos todo esse período agora analisando para tentar identificar se há mais algum problema na ponte na Garibaldi. Fora esse problema identificado, não encontramos mais nenhum problema na ponte. Então qual foi essa? Nós estamos terminando de fazer todas as ações, nós estamos verificando ponto por ponto, reapertando ponto por ponto para não ter problema de nenhum cabo cordoalho. E a decisão dos engenheiros que nós vamos estar liberando parcialmente o tráfego da ponte Anhanguera Garibaldi a partir desse domingo. Então, na segunda-feira, tínhamos previsão de apresentar para vocês os resultados. Então, nós conseguimos, com essa conclusão de que todos os reforços eles estão íntegros, nós entendemos, na verdade, os engenheiros entenderam, lembrando que todo o os engenheiros que estão trabalhando nessa obra, não é apenas uma empresa, são várias empresas contratadas, empresas de fora internacional, juntamente para poder trazer a segurança. Então eles entenderam o quê? Considerando que o local onde teve essas cordoalhas foi na mesma sessão que lá em 2022, e os reforços aplicados nessa sessão, eles estão íntegros, eles entendem que nesse momento não há problema de liberar o tráfego parcial sobre a ponte Anhanguera Garibaldi nesse domingo. Tá? Então nós vamos liberar, porém nós vamos liberar de forma parcial. Por que nós vamos liberar de forma parcial? Porque nós necessitamos ainda, novamente, nós sempre temos que trabalhar de forma preventiva. Nós vamos continuar os estudos para saber se vamos reforçar mais a ponte ou não. Então o tráfego vai ser liberado nas duas faixas próximas ao canteiro central, na verdade aqui são as faixas que passam sobre o tabuleiro da obra de arte, e nós vamos continuar trabalhando na ponte Anhanguera. Mas, Fernando, por que, que nós vamos continuar? Justamente para aprofundar os estudos e saber se nós vamos ter que fazer novos reforços da ponte. O que é importante destacar é que quando nós olhamos essa imagem aqui, essa imagem ela só é perceptível na hora que você abre, faz a inspeção, você abre a janela no contrato para ter acesso aqui no concreto, para ter acesso a isso daqui. Nós não conseguimos identificar se essa patologia ela aconteceu em 2018, em 2022, em 2025. Pode ver que ela não tem um sinal que foi recente. Então, essa patologia ela pode ter ocorrido junto em 2022 com aqueles casos. Nós fizemos o reforço e a ponte está trabalhando sem problema nenhum. Só que nós não podemos trabalhar com dúvida. Nós sempre temos que trabalhar com prevenção e nós vamos aprofundar os estudos, mesmo não tendo como saber quando que foi esse rompimento, para poder definir se nós vamos reforçar ou não a ponte da Garibaldi. Então, qual que é o plano que nós temos futuro agora? Nós vamos restringir o tráfego nessas duas pistas, né, na pista lateral, só vamos liberar uma faixa a partir de domingo, a faixa 1 dos dois sentidos. Isso já vai melhorar muito o trânsito aqui na BR-101. Por quê? Essa restrição, ela só vai ficar sobre a ponte estaiada. A ponte Anhanguera Garibaldi é um complexo, ela tem a ponte que é a seção estaiada e ela tem a seção que é por vigas da própria lagoa. Então, essa parte aqui, ela vai ficar livre. Só vamos liberar, só vamos bloquear, né, a faixa 1 sobre o local que é a ponte estaiada. Então, condicionando o quê? A partir de domingo, não teremos mais esses desvios que nós temos aqui antes de entrar no complexo da Anhanguera Garibaldi, obrigando caminhões de grande porte fazer uma curva e você tem toda uma retenção, nós entendemos que isso já vai melhorar muito o tráfego. Né? Nós não teremos a nossa ponte Anita Garibaldi 100% liberada, mas, porém, nós teremos uma conturbação muito menor no tráfego. Qual que é o período que eu vou ficar dessa configuração com uma pista somente liberada? Nós estamos prevendo de 30 a 60 dias, que vai ser o prazo para nós entendermos, realizarmos alguns reforços a mais nesse local onde teve, nessa região onde teve a identificação dessa cordoalha, e depois nós vamos fazer os estudos para novos reforços, porque nós queremos entender o que está acontecendo e deixar a ponte com 110% de segurança. Então, são de 30 a 60 dias na configuração com uma pista liberada, e depois desses 30 a 60 dias, com a definição, se nós vamos fazer um reforço na ponte, toda a ponte, ou qual o tipo de reforço nós vamos fazer, aí nós vamos divulgar qual vai ser o prazo. Durante esse período, vocês vão ver movimentação de técnicos na ponte. Nós vamos precisar. Lembrando, por exemplo, quando nós fizemos essas janelas de inspeção, vocês viram que nós abrimos aqui a ponte, nós temos que fechar isso. Então, nós vamos ter que ter a necessidade de fazer uma estrutura metálica por baixo da ponte, para fazer todo o acabamento da ponte. Então, assim, nós vamos liberar o tráfego no domingo agora, em uma das pistas, mas os trabalhos vão continuar, aferindo novos estudos, verificando novas necessidades da ponte, e aí, creio eu que definindo se vai... Se quando nós definimos se vai ser necessário novos reforços ou não, a gente vai poder dizer que a ponte está 110% segura. Hoje é uma ponte que está totalmente íntegra na sua estrutura. Vocês viram, o bloqueio foi para investigação do que aconteceu, e nós temos certeza que a curto prazo a gente vai conseguir devolver todo o tráfego na ponte Anita Garibaldi e do jeito que ela está íntegra, sem problema nenhum. Tá bom? Então, o que aconteceu com a ponte Anita Garibaldi, nós passamos aqui todo o histórico, desde a intervenção de 2022 até a intervenção que está sendo feita agora em 2026, e qual vai ser os próximos passos da obra. Tá? Então, creio que com isso a gente consegue melhorar muito o tráfego aqui e tirar muitas dúvidas que estão acontecendo aí, principalmente nas redes sociais, etc. Tá bom? Queria agora uma pergunta às pessoas que estão aqui e a pergunta também do pessoal online, né? Sim. Só vou fechar aqui porque fica uma situação, a imagem muito ruim. Pois não.
1: Se falou sobre a identidade da ponte funcionar, ainda sabe. Mas, dados os estudos que vocês fizeram, não foi chegado a um motivo 100%, vocês entenderam que foi aquilo que causou os movimentos?
0: Como que funciona a obra de arte na rodovia? A gente fala que

0: verificada. Não há uma patologia que não é verificada. Então, a ponte, ela está íntegra, e o que nós estamos fazendo é, nós brincamos internamente aqui, que a gente não aceita 100% de segurança, é 110%. Então, o que a gente quer é ter total certeza. Qual é o motivo que aconteceu isso? Nós estamos investigando, pode ser uma soma de motivos, né? Então, a gente tem que investigar para entender exatamente o que aconteceu e projetar reforços à ponte. Hoje você tem condição de colocar reforço na ponte que você reintegra toda a estrutura da ponte, mesmo sem saber o motivo que aconteceu. Você sabendo o fato que está gerando, ou sabendo o problema que está ocasionando, você consegue atuar, corrigir, e mesmo que tenha algum outro motivo, se você dá o reforço correto, ela fica segura sem problema nenhum. Então, assim, é uma ponte que foi construída em 2015. Teve um tempo que não foi operada pela concessionária, então nós não podemos falar exatamente um motivo. Nós temos os engenheiros que nós contratamos, ele tem algumas ideias de quais motivos foram, mas exatamente dizer que aquele motivo foi o que aconteceu, eu acho que é muito imprudente. É uma somatória de motivos, como está falando, né? Então, assim, é importante dizer que a concessionária está aqui, todas essas ações que nós estamos fazendo é justamente identificando a mínima patologia.
1: A gente conferiu, né? Agora chegou a parte das perguntas, mas eu tenho que encerrar o programa, passar a bola para o Gregório. Mas a gente conferiu então a coletiva de imprensa com a Via Costeira, que não é CCR, é Via
2: Motiva.
1: Costeira.
2: Motiva
1: é, Via Co
2: Costeira.
1: Isso. Falando então que domingo vai ser parcialmente, com velocidade de até 50 km por hora, explicou, enfim. Vamos acompanhar de perto, né, Gregório? Boa
2: É o
1: tarde.
2: que nos resta, né, Ju? Não somos técnicos, né? E vamos ver como é que vai ficar. Liberando ali já vai dar uma modificada muito grande ali, muito boa, né? E vamos esperar que esse problema seja corrigido, né? O quanto antes, porque o empecilho é grande, né? Mas vamos lá. Hoje vamos receber então aqui um empreendedor, né? Que ele nasceu em Tubarão. Trabalhou em empresas muito conhecidas aqui da nossa região, trabalhou inclusive na concessionária Peugeot, na Ford, trabalhou em veículos de comunicação digital do grupo RBS, né? E depois, de repente, ele resolveu empreender. Daí ele empreendeu na área então da internet, né? Com o serviço Google Street View, né? Aquele 360, que é para conhecer as empresas e tudo mais. Depois ele empreendeu também dando opções de hotel de forma mais barata e tudo mais. Depois ele resolveu fazer o alavanque dessas empresas no Google, né? Ou seja, quando procura lá empresas X, aparece o nome dessas empresas. Então ele fez a empresa 720, né? Que era para fazer com que essas outras empresas tivessem o um nome ranqueado ali para aparecer mais rápido no Google. Então a gente vai conversar hoje com o Martinho Cardoso.
1: Bacana. Estou me despedindo por aqui. Desejo a todos um ótimo final de semana, Gregório. Ótimo programa.
2: Obrigado, Júlio. Dando sequência à nossa programação, vamos ao Notícia da Hora. Lucas Casagrande, muito boa tarde. Qual é o seu destaque?
3: Boa tarde, Gregório. Comitiva do Paraguai visita a Assembleia Legislativa para fortalecer relações com Santa Catarina.
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3: Uma comitiva do Departamento de Missões no Paraguai visitou a Assembleia Legislativa de Santa Catarina nesta semana para conhecer o potencial econômico do estado e estreitar relações institucionais entre as duas regiões. O grupo foi recebido no gabinete da presidência da casa, onde teve acesso a informações sobre o desenvolvimento industrial e as oportunidades de negócios em Santa Catarina. A programação da delegação segue até esta sexta-feira, incluindo visitas ao governo do estado, à prefeitura de Florianópolis, à Fiesc e ao Parque Industrial de Joinville, com o objetivo de trocar experiências e fomentar futuras parcerias. Para o Notícia da Hora, Lucas Casagrande.
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13: Olá, sejam todos muito bem-vindos. Hoje é sexta-feira, dia 17 de julho de 2026 e está entrando no ar pela sua rádio Araranguá mais uma edição do programa 95.5 Entrevista, que conta a história de pessoas que fazem a diferença em nossa região. Nosso convidado de hoje tem 41 anos e é natural de Tubarão. No mercado de trabalho, atua desde 2009 com vendas e já teve passagens pelas concessionárias Peugeot e Ford, depois por veículos digitais do grupo RBS. Munido dessa experiência, montou a própria empresa em 2012, em Itapema, a melhordiaria.com, um portal para imóveis de temporada e também com foco no setor hoteleiro. O negócio durou aproximadamente 18 meses. Quando retornou para o sul de Santa Catarina, foi convidado por um ex-colega de RBS para atuar com ele em uma franquia de serviços Google Street View Trusted, ou seja, o Tour 360 para empresas. Havia uma grande oportunidade de mercado, mas a franquia tinha muitos problemas administrativos. Então, nosso convidado saiu e abriu sua própria empresa no setor. Tiveram representantes em várias partes do país. Um ano depois, seu sócio saiu da sociedade e ele continuou fazendo mudanças de marca e melhorias contínuas no serviço. E em 2019, o formato do negócio mudou. O foco foi direcionado para melhorar o ranking das empresas nos resultados no Google. A 720 atua de forma especializada em Google Perfil da empresa e já tem mais de 800 empresas atendidas no Brasil, Portugal e Estados Unidos. Hoje o 95.5 Entrevista vai contar a história do empreendedor Martinho Cardoso. Martinho, boa tarde, seja bem-vindo à Rádio Araranguá, um prazer recebê-lo.
14: Boa tarde, Greg. Boa tarde, ouvintes da Rádio Araranguá. Obrigado pelo convite.
13: Martinho, ó, bora lá então. Vamos conhecer um pouco mais o Martinho, iniciando por Tubarão, né? Da nossa Cidade Azul aqui, né? Do Atlético Cidade Azul. Conta um pouquinho das tuas origens aí, Martinho, pessoal te conhecer um pouco melhor aí.
14: Eu nasci em Tubarão. A minha família, 80% de lá, né? Mas saí com 6 anos de idade de Tubarão. Fomos morar em Palhoça, né? E depois retornamos novamente para Tubarão. Ficar perto da família é sempre bom, né? A gente tem esse vínculo, esse amparo emocional, enfim. Saindo de Tubarão e voltando, assim, a gente começa a ter uma visão diferente de mundo, né? De dinâmica de cultura, de economia, né? Então eu voltei depois, quando eu tinha 14 anos, uhum. Né? Fiquei mais 10 anos em Tubarão. Aí tive um início de carreira profissional com coisas simples, assim, né? Que até eu não havia comentado contigo antes. Uhum. Trabalhado em distribuidoras de revista, né? E outros tipos de empresa. Mas foi só aos 24, na verdade 25, que aí eu iniciei no ramo de na área comercial, né? Uhum. Com concessionária. E aí, uma vez que tu entra na área comercial, vira um vício.
13: Isso não tem como, né?
14: Exato.
13: Fala para nós um pouquinho da tua experiência com as concessionárias em si, né? O quanto tu aprendeu com isso, porque é difícil a venda, a gente sabe disso, né? Fazer virar a venda, né? E fala um pouquinho sobre cada aprendizado que tu teve nesse mercado de concessionárias aí.
14: O mercado de concessionária, ele até mudou muito, né? A gente ainda mantém contato com alguns ex-colegas, né? Que continuam no ramo. No nosso tempo, isso era 2009, né? Quando eu comecei na Bourbon, uhum. Que aí tinha uma unidade em Tubarão, ela era do grupo Gadzinski, mas tinha uma estrutura muito bacana, ainda é uma rede bem organizada, acho que foi até vendida recentemente, teve um grupo que fez a compra, né? Mas acredito que entregou o negócio todo redondinho, tinha uma gestão muito boa. E o desafio de mercado para concessionária sempre gritante, né? Porque o mercado automobilístico no Brasil, ele, nos últimos 30 anos, aí, ele só vem crescendo cada vez mais. Né? É, na Peugeot, era um formato diferente, né? Era quase uma boutique, né? Não se tinham operações grandes na época que eu trabalhava. A gente tinha lojas pequenas em vários lugares do país. A nossa, eu acho que tinha, falando de showroom, acho que 8, 10 unidades no máximo. Né? A linha da Peugeot contava naquela época com, acho que 4 ou 5 modelos. Né? E o interessante lá é assim, tu lida com o público, tu lida com parte técnica de veículo, qualidade do produto que estava sendo ofertado, que era produzido num país X, num país Y. Né? É, tive algum tipo de interação também com as vendas de licitação, que daí também é outra questão complexa também, né? E que teve sucesso na época. Né? Mas é um mercado que, é, como eu te falei, né, mudou, porque hoje a gente observa o preço dos veículos, né? Como antes a gente tinha veículos premium, num preço que, comparando o que está sendo feito hoje, aumentou assim, quase duplicou o valor.
15: É verdade. Não tem tanta opção, né? Antigamente tinha opção mais básica, bem mais básica, né? Agora está muito, cada vez mais alto o negócio, né?
14: Está partindo do premium, né?
15: É isso mesmo. Assim, né? É isso mesmo. A pessoa vai comprar. E hoje a gente vê também que nessas concessionárias, a pessoa que vai comprar já sabe muito mais do que o próprio vendedor, né? Pela internet, né? Hoje tem toda essa questão, né? Como é que funcionava esse processo de licitação, venda por licitação ali da Peugeot que tu falou, que trabalhava na...
14: É, nós tivemos... Eu fui responsável por uma licitação que era para um veículo furgão.
15: Certo. Né?
14: E aí foi para a prefeitura.
15: Perfeito. Fazer a licitação para órgão público daí, da venda dos veículos.
14: Exato, é. Aí é por modelo de concorrência, né? Tem que ir ali fazer a aplicação da tua proposta. E aí, quando as contas fecham para eles lá, eles pegam aquilo que está mais próximo do que eles desejavam, né? Num preço também que seja coerente, né? Para a aquisição do bem, né?
15: E como é que a tua vida se cruzou com o grupo RBS?
14: Foi graças à passagem pelas concessionárias, porque quando a RBS iniciou com o Pense Carros e o Pense Móveis, eu já tinha ali 1, 2 anos de concessionária, me candidatei para a vaga de classificado digital em Criciúma, ainda morava em Tubarão, e consegui passar no processo seletivo, porque para quem ia atuar no classificado de veículos, ter passado por concessionária já trazia um pouco de familiaridade, né?
15: Sim.
14: Então isso auxiliou bastante para ter êxito nesse processo seletivo, né? E o classificado digital ficou mais ou menos uns 4, 5 anos no mercado. O grupo adquiriu outros classificados concorrentes na região norte, no litoral norte, né? E hoje ele já não existe mais, foi adquirido por um grupo maior, né? Acho que é até da Web Motors ou coisa do tipo.
15: Mas tu ajudou a desbravar também, né, Martim? Porque era tudo muito novo nessa época, né? Era algo que estava surgindo, né? Conta um pouquinho dessa experiência que tu teve, assim, de coisas que tu aprendeu também, né? Depois, ao longo do tempo, porque era tudo muito novo, né? Tinha um classificado e tudo mais, até o pessoal se acostumar com aquilo, até utilizar aquilo. Foi tudo meio que embrionário e depois acabou dando resultado e outros grupos acabaram assimilando, né?
14: É, porque naquela época tinham portais pequenos no mercado, né? Ou eram locais ou eram alguns portais que eram vinculados a instituições bancárias que faziam financiamento dos veículos. E aí a RBS chegou com mais força de comunicação, né? Graças a todos os veículos que eles tinham disponíveis. Mas mesmo assim, com uma resistência, né? Porque as pessoas naquela época tinham muito foco em ter... divulgação dos seus próprios sites, né? Alguma coisa também inicial de rede social, né? E a RBS entrou com esses veículos. Na época em Criciúma era até um mercado novo para mim, porque eu não conhecia bem Criciúma, e era muito muito pé na estrada mesmo. Era assim, quando eu cheguei lá, eu lembro que era um verão, então não sabe como é que é o verão ali em Criciúma.
15: Quase não é quente, né?
14: É, muito quente.
15: É de derreter sapato, como diz outro.
14: Exatamente. Mas teve receptividade, né? Assim, o que eu lembro assim, dos meus coordenadores e gerentes comentavam que eu tinha uma quantidade limitada de visitas, mas eu convertia bem. Perfeito. Porque eu tentava sempre gerar relacionamento. Às vezes tu ia numa primeira, numa segunda, na terceira ou quarta vez que tu visitava, que tu fazia o fechamento. Né? Mas também isso fazia com que, quando o cliente entrasse, ele já tivesse mais confiança e permanecesse mais tempo.
15: Certo.
14: E eu tenho clientes hoje na 720 que são clientes daquele tempo.
15: Bacana, cara.
14: Então, assim, essa questão de tu reverberar a confiança que tu gerou, foi muito interessante. E graças à mudança, que eu sempre falo, eu tive uma mudança gigante. Assim, eu estava ainda novo, né, falando da parte profissional, mas ter entrado na RBS ali a cultura deles me transformou muito, num curto espaço de tempo, né? E eu sou grato por ter passado pelo grupo, foi...
15: É bom, né? É bom demais. Quem passou, eu tive também a oportunidade de passar por lá, eles transformam realmente, eles investem, né? Isso é muito importante, que dá mais maturidade pra gente também, mais experiência e tudo mais. E depois tu acabou migrando pro Google, né? O Google Street, né? Street View ali, que eu tinha falado no começo. Isso, vamos explicar um pouquinho para quem está nos ouvindo, como é que funcionava essa ferramenta e como é que você teve esse start de começar a participar desse processo?
14: Quando eu voltei de Itapema, quando eu saí da RBS, eu voltei aqui para a região e aí tive contato com um colega que na época era coordenador dos autônomos lá na RBS. Uhum. E aí ele falou, não, eu estou co-coordenando uma equipe aqui que é de uma franquia de Porto Alegre, uma franqueadora de Porto Alegre. Tu está disponível, quer vir aqui conhecer? Eu fui, topei, né? E ele me passou, me apresentou a ferramenta. A gente tinha uma ideia básica, mas na época começou um movimento forte do Google para que as empresas tivessem a navegação 360 graus, né? Uhum. Para conhecer com mais detalhes e tal. E aí eu entrei, abracei a causa com ele ali e com o traquejo já comercial e do mercado digital também, porque era uma ferramenta digital. Eu consegui fazer uma quantidade grande de vendas já desde o início, né? E a ferramenta ela tem até hoje disponível. Sim, sim. Né? Uhum. O Google iniciou primeiro com o Street View da estrada mesmo, que a gente tem a navegação dos carros passando pelo mundo inteiro. Uhum. E aí quando ele estendeu isso para as empresas, foi uma possibilidade de ter uma ferramenta diferente, né? Porque uhum. todo mundo está acostumado com imagem estática, né? O vídeo.
15: Sim, sim.
14: E aí... teve uma abertura de mercado bem legal mesmo.
15: E como é que vocês faziam, Martim? Porque eu lembro que, posso estar falando besteira, mas quando eu via a Google fazer isso, eles vinham, né, com um carro, né, um carro que era especializado nisso aí, um carro que girava, fazia as imagens e tudo mais. Como é que era feito na época de vocês, assim, para pegar a empresa? Virou cliente de vocês, como é que você fazia para pegar esse 360 da empresa?
14: Do processo comercial ele era sempre básico, uhum. era um porta a porta, né? E a gente apresentava a ferramenta que já tinha sido feita para algumas outras empresas, para ele ter uma ideia de navegação, onde ela seria alocada no perfil do Google da empresa, que naquele tempo se chamava Google Meu Negócio, né? Hoje é Google Perfil da Empresa. E tinha uma vantagem que não era só o encantamento visual, né, e mostrar com mais de riqueza de detalhes a empresa. Ele também, na época, influenciava no peso da conta, né, e até hoje influencia. Só que o que aconteceu depois de um tempo, por isso que a gente deixou de trabalhar com a ferramenta, o Google, ao invés de 3, 4 abas na conta, no banco de imagens, certo. Hoje ele tem 10, 15.
15: Sim.
14: E aí essa coluna do Street View, ela está lá em penúltimo lugar. Uhum. Aí perdeu a visibilidade que era tão rápida de se ter quando tu entrava na conta e ia dar uma olhada no banco de imagens.
15: Sim, sim.
14: E o legal da ferramenta, assim, além de ficar no Google, além de gerar esse peso ali para poder ter um diferencial competitivo, né, no mercado, na mostra do teu espaço, tu podia levar para os sites. Então, eu tenho um site da empresa, eu gostaria de ter a janela do Google Tour lá dentro. Então, uhum. através de um HTML, que é um códigozinho ali, que tu coloca no teu próprio site, aí gera a janela do Google Street View lá. Dá para replicar esse material gráfico com QR Code. Então,
15: dá para aproveitar de várias formas, então.
14: No online e no offline, tu consegue levar as pessoas para essa ferramenta dentro da conta do Google.
15: E depois vocês acabaram migrando daí, né? Para mais focado nesse negócio do ranking das empresas, né? Vamos começar a explicar um pouquinho para o pessoal entender a importância também, né? Que o pessoal nos escuta nesse momento e, o quão importante, né, fazer parte desse bom ranking, né? Ser ranqueado para ser achado de forma mais fácil no Google ou ir procurar alguma coisa na busca ali, tal, o teu nome. Fala um pouquinho de por que migraram e como é que foi para ti te adaptar, estudar esse mercado, estudar essa nova ferramenta.
14: Foi um movimento natural, uhum. porque quando nós iniciamos em 2016, não era nem 720, como é hoje, mais conceitual, assim, né? Nós tínhamos um trabalho focado no Street View, na época se chamava Foto 360 Empresarial, era bem ao pé da letra, para não ter muita dificuldade na comunicação. Eu tinha um sócio, que daí ele ficava mais na parte operacional na época, né? Teve o desligamento dele, e nesse desligamento... já nesse meio tempo a gente sempre procurou fazer alguma coisa assim de fez o tour, mas o cliente a gente percebeu que estava com alguma dificuldade para mexer na conta e a gente começou a auxiliar as empresas gratuitamente, certo. Oferecendo mais do que a gente tinha, enfim, acordado de entrega de serviço, né? E isso foi naturalmente assim, a gente, no dia a dia fomos ajudando as empresas e descobrindo cada vez mais as possibilidades da ferramenta, até que chegou em 2019 a gente realmente partiu para esse modelo de gerar um formato check-up, né, e acompanhamento constante do perfil. E onde isso leva a empresa? É um tráfego orgânico que é gerado. Né? Então, ele não depende da quantidade de investimento que tu faz, ele depende da qualidade e da constância.
15: Certo.
14: Né? E o Google, ele basicamente imita o algoritmo social. Né? Então, se eu estou perto de ti sempre conversando, eu vou conhecendo um pouco de ti, tu vai conhecendo um pouco de mim. Então, essa lembrança de tudo que nós entregamos profissionalmente no mercado e essa presença constante, quando alguém te pergunta, né, oh, Greg, preciso de alguém para fazer tal serviço, para melhorar tal ponta comercial para nós. Aí tu lembra do Martim, porque ele está presente no teu dia a dia, ele está conversando, falando o que faz. E o Google quer a mesma coisa. Então, quando tu faz isso, está monitorando o teu perfil ali. Hoje a gente entrega um check-up todos os meses, né, dos 35 pontos que foram gerenciados no decorrer do mês.
15: Certo.
14: Né? Normalmente as pessoas ficam mais focadas na parte de postagem, porque na conta do Google dá para fazer uma postagem como se faz hoje nas redes sociais. E aí tem essa questão assim, tu tem dois modelos de busca, a busca direta. Então, tu conhece determinada empresa, ou tu ouviu na Rádio Araranguá o comercial falando de determinada empresa, aí tu vai procurar ela no Google. Tu chega ali, tem o perfil dela em destaque na primeira página, porque foi uma busca direta. Agora, se tu não ouviu falar de nenhuma empresa e tu vai buscar direto pela categoria, então eu vou buscar uma oficina mecânica em Araranguá, aí o Google vai entregar várias empresas, e aí tem alguns pontos para que gere aquele ranqueamento ali.
15: Ah, perfeito. Aquelas que ficam em primeiro, ela vai...
14: Exato.
15: Vai ter itens ali que ela está preenchendo que fazem ela estar ali naquela posição, né?
14: É, porque o peso principal é a distância. Então, assim, se eu estou em determinado endereço e busco por determinado nicho, né?
15: Ah, bacana. A tua distância do fornecedor, no caso, vai influenciar nessa...
14: Vai influenciar. O Google, ele quer maximizar o teu tempo e entrega para te ter uma experiência com as empresas. Então, das mais próximas para as mais distantes. Em que caso as empresas que estão mais longe do meu endereço aparecem antes de outros que estão mais próximos? Quando ele tem uma gestão mais profissional, uma gestão adequada da ferramenta. Uma presença diária, constante, incluindo conteúdo, gerando ferramentas que são essas de QR Code, link encurtado, para que o teu cliente que teve na empresa volte no Google para gerar algum tipo de informação. Né? E que também pessoas venham de outras comunicações, tanto online quanto offline, até a conta do Google. Então, assim, tem a busca direta. Quando tu tem
15: sabe o nome da empresa, vai procurar para saber o endereço ou o telefone.
14: Exato.
15: E existe aquela busca que tu vai pelo setor, né, e acaba achando, como tu falou ali, né, oficinas mecânicas, vai achar várias ali e as melhores ranqueadas vão estar na frente, né? Quais os itens também que tem nisso aí? Que daí tu fala do QR Code ali, da distância, mas quais os itens que o empresário muitas vezes tem que cuidar, que não sabe que tem que cuidar, né? Ou estar atento para fazer com que melhore nesse arrancamento aí?
14: A lembrança de mercado tradicional é a avaliação.
15: Certo.
14: Né? Então, assim, quantidade e qualidade nas avaliações. Né? Até porque a experiência de alguém que já passou pela tua empresa vai pesar na decisão do teu próximo cliente. Né? E não é só a questão de ter uma quantidade e uma qualidade, mas também responder isso. Né? Então, tu tem que ter avaliações respondidas. Esse é o ponto que todo mundo lembra. Mas, assim, tem a questão de posts. Né? E o post que a gente sempre fala não é igual da rede social. O Google não quer que tu vá ali tirar um tempo para fazer um discurso de parabenizar, por exemplo, o Dia dos Advogados.
15: Certo.
14: Tu tem que entregar informação a respeito do teu produto e serviço, porque é isso que o internauta vai buscar. Então, quando ele busca a respeito, está na Auto Center, pneus, troca de óleo, é esse tipo de conteúdo que tem que estar sendo inserido ali na aba de produtos e serviços e nas postagens, e assim tu vai gerando essa presença, repetindo sempre, e o Google vai testando, porque está vendo que tu está presente. Ele, quando te testa, o que é? Melhorar a tua exposição. Né? Tanto em ranqueamento quanto em raio geográfico. Né? Por isso que às vezes tem empresas que hoje têm gestão adequada e constante, elas aparecem antes do que o concorrente, mesmo o internauta estando perto daquele concorrente dele. Então tu invade a praça, porque o Google está percebendo o quê? Que tu está convertendo mais. O que é conversão? É o internauta entrar na conta, sentir confiança, ter um encantamento com a quantidade e qualidade de informações e ele clicar para interagir com a empresa.
15: Aquilo ali também vai gerar, então, um clicar em si. Gera bastante, então,
14: isso,
15: se tornar relevante, no caso, para ele.
14: Porque esse é o nosso foco, é fazer com que a empresa apareça mais e melhor, e cada vez mais num raio geográfico maior, e que, consequentemente, vai, já que encantou o Google, vai encantar o consumidor, uhum, e tu vai ter mais conversão. E essa conversão é interação com a empresa para buscar o negócio que tu precisa de produto ou serviço, no caso.
15: Perfeito. Nós vamos para um breve intervalo, daqui a pouco a gente vai falar sobre a 720, né? Como surgiu essa ideia, o trabalho que é prestado, o pessoal que está interessado aí, como é que vai funcionar esse trabalho, como é que funciona esse checklist também para melhorar, né, a questão do ranqueamento. Depois do intervalo, voltamos na sequência.
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0: Agora são 4 horas e 36 minutos. Estamos de volta com o nosso 95.5 entrevista dessa segunda-feira, recebendo o empreendedor, o Martinho Cardoso. O Martinho está contando para nós sobre a questão do Google ali, né, o ranqueamento, estava explicando como é que funcionava, e eu quero saber um pouco da 720 agora, né? Eu vou pedir, inclusive, que o Gabrielzinho coloque para a gente na tela enquanto a gente conversa sobre a empresa. Eu queria que tu falasse um pouquinho mais sobre a empresa em si, né? E a pessoa que está nos ouvindo agora tem uma empresa que está nas redes sociais ou até mesmo está com um portal. Quando você chega lá para conversar com o empresário, qual é o tipo de diagnóstico que você faz? Qual é o tipo de conversa inicial? O pessoal tem uma noção mais ou menos disso, Martim.
1: Maravilha. A 720 ela é especializada hoje na melhoria de tráfego orgânico em cima do Google Perfil da empresa, que é... Para as pessoas entenderem melhor, é aquela continha onde tem o endereço, o nome, o telefone, o horário de atendimento lá no Google Mapa. E quando tu vai para o Google Buscador, tem uma listagem dessas empresas também que aparece. Aparece normalmente 3, né? E quando tem algum patrocinado, que já é outro formato de entrega do Google, aí aparecem 4. Né? Aquilo ali é uma prévia para que as pessoas realmente cliquem ali em mais lugares e consiga ter uma lista completa e visualizar mais empresas que eles buscaram em determinada região e sobre determinado segmento. Essa questão do tráfego orgânico, ela é interessante pela sustentabilidade, né? Como eu tinha citado antes, tu não precisa aumentar um investimento quando tu contrata um especialista, né? Tu não precisa aumentar o investimento para que o tráfego melhore. É uma questão de tempo, qualidade de relacionamento, né? Então, quando a gente vai prospectar uma empresa, a gente olha basicamente a ficha dela na busca, ver se não tem gestão, né? E assim, não é só uma questão de responder as avaliações, como eu tinha testado, ou fazer uma postagem. Naquela interface que fica visível para o internauta e a parte do painel administrativo que fica visível para o dono da conta, né, o empresário, nós compilamos uma lista com 35 pontos que são monitorados e gerenciados o conteúdo, enfim... para que não tenha nenhum tipo de informação errada, até porque uma coisa que as pessoas não sabem é que a plataforma do Google é colaborativa, então se tu não gerencia a tua ficha, a outra pessoa pode ir lá e fazer uma sugestão errada e o Google aceitar, porque não está tendo gerenciamento, porque é uma maneira dele de ter informações. Se não está sendo gerido, ele vai procurar que o usuário faça algum tipo de colaboração. Tem as colaborações boas, mas também pode ter aquelas que não ajudam a empresa, né? Então, nessa questão de melhoria de entrega orgânica, ela aumenta o ROI ao longo do tempo, diminui o CAC. Então, para quem não está muito familiarizado com isso, o ROI é o retorno sobre o investimento. Então, assim, a gente tem um investimento fixo, baixo, hoje. Né? Então, ao longo do tempo, tu mantém esse mesmo investimento. Se tu aumenta a exposição com o nosso trabalho, então tu está conseguindo diminuir o CAC, porque daí é o custo de aquisição do cliente.
0: Tá.
1: Não aumentou o investimento, tu aumentou a exposição, tu teve mais conversões, tu teve esse custo de aquisição menor e tem mais retorno sobre o investimento.
0: Retorno.
1: Aí nesse ritmo que nós vamos para cumprir a missão que a gente tem hoje de mercado, que é gerar liberdade de crescimento para as empresas. Né? Que outros tipos de trabalho que a gente pode dizer que o empresário pode fazer em cima da conta, é assim, ele ter acesso ao painel administrativo, que daí tem que fazer verificação, normalmente o Google pede hoje via SMS ou via ligação, ele vai passar. Eles usavam antigamente, assim, até um ano e meio atrás, mais ou menos, o método de cartão postal.
0: Tá.
1: Aí levava uns 15 dias para chegar, às vezes não chegava, dava um rolo e tal. Aí agora eles estão mais na parte do digital mesmo, pedindo vídeo chamada ou fotos e vídeos para poder comprovar, né? Porque às vezes a pessoa tem o perfil da empresa, só que não foi ela que criou, foi sugerido para um internauta e está lá há muito tempo, já está gerando resultado, mas ele nunca viu o painel administrativo para ver os números de exposição e conversão. E aí, quando ele precisa ter acesso, ele tem que fazer essa verificação. Né? Aí faz a verificação e dá uma geral, vê questão de nome, né? Lê as diretrizes, a primeira coisa, conseguiu a propriedade da sua conta, clica lá, diretrizes, Google perfil da empresa, e vê tudo que tem ali, para que já não comece fazendo errado, porque teve empresas que a gente teve que auxiliar, e não são poucas, que eles feriram as diretrizes, a conta foi suspensa.
0: Certo.
1: Então, a simples situação de tu subir um vídeo mais pesado do que o Google deu orientação nas diretrizes, pode suspender a sua conta. Né? Então, tenha essa questão de dar uma atenção para as diretrizes. É uma ferramenta simples, mas é potente, silenciosa, Né? E quando a gente fala isso, basta olhar para a busca a nível mundial. Os últimos números que a gente viu, o Google tem 95% do mercado de busca.
0: E uma coisa que eu acho bacana, aí tu vem com essa expertise do comercial, e vocês também orientam os clientes, né, nesse tipo de conversão para vendas também, né? De ter um portal bem ajeitado, digamos assim, né, tudo certo, para que tu consiga passar para o teu cliente final também o teu produto, né? Porque muitas vezes tu acaba não conseguindo entregar aquilo que tu quer, né? No que diz respeito a falar do produto em si, para vender o produto. Né? Eu queria que tu falasse um pouquinho dessa conversão também, da importância da exposição para conversão em vendas também, e acompanhar, como tu falou, o tempo todo, né? Para ver se está tudo certo, se está tendo retorno positivo, não ignorar também muitas vezes quando vem uma crítica, tem que aceitar a crítica e tudo mais.
1: Exato.
0: Fala um pouquinho sobre essa questão da conversão também em vendas.
1: Com esse gerenciamento adequado, tu tendo ali todas as informações dos teus produtos ou serviços, são coisas básicas cadastrais, né? Tu vai colocar nome de produto ou serviço, vai colocar um texto descrevendo aquilo dali, uhum. né? Até para gerar diferencial, porque às vezes tu pode ter algum tipo de serviço ou produto que realmente tem as suas qualidades ali que, olhando para o mercado concorrente local, tu não encontra, né? E colocar uma maneira de interagir que seja rápida. Muitas vezes as pessoas têm um site, mas o site não está sendo gerenciado. Uhum. Então, pode chegar um formulário, ou alguém pode chamar no WhatsApp, né? E ele, às vezes, não está tendo essa pessoa do outro lado, uhum. né? Para receber rapidamente. No caso do WhatsApp, então, normalmente tem, né? Uhum. Mas quando é um formulário, ou um e-mail que está no site...
0: Geralmente o pessoal não olha aquele... Cadastra aquele e-mail e depois esquece o e-mail ali, né?
1: E a venda hoje é muito rápida, né? Uhum. Então, tudo que a gente orienta hoje, se o cliente não tem uma plataforma adequada para receber ali, se não tem um site, um e-commerce, coisa do tipo, é levar para o WhatsApp. Uhum. E o legal também é fazer uma maneira de identificação bem simples para saber que está vindo... consumidores através dessa conta do Google, colocar uma frasezinha. Tem vários sites hoje na internet que fazem serviço gratuitamente. Tu coloca o teu número de celular e monta uma frase para identificar que veio do Google perfil da empresa.
0: Certo.
1: Então, tu gera uma maneira de rastreamento. Por quê? Porque nas conversões que tu tinha me perguntado, entrei na conta da Auto Center e olhei ali que tinha o pneu que eu gostaria, né? Tava ali na vitrine de produtos, a marca, tamanho, tudo certinho. Aí eu cliquei no Saiba Mais e fui direto pro WhatsApp. Cheguei lá no WhatsApp da empresa com uma frase pronta, né? Uhum. Ah, oi, encontrei vocês no Google, gostaria de atendimento.
0: Sim.
1: Fica bom para todo mundo, já adianta o meio de campo. Quando o consumidor chega para falar com a empresa, ele, como tu disse antes, né? Até no mercado lá automobilístico, né? A pessoa já chega com informação na mão, porque tu disponibilizou isso no perfil.
0: Uhum.
1: Então, essa conversão ela já veio acelerada no processo comercial.
0: Perfeito.
1: Né? Aí, quando chega ali, tu já fica com um lead, e aí isso tu vai sentindo no dia a dia, porque... São só os três botões principais do Google que ele gera relatório, que é ligação, solicitação de rota e clique no botão de website. Todos os outros conteúdos hoje que nós colocamos nas contas dos nossos clientes, normalmente vai tudo para o WhatsApp, alguns têm e-commerce, vai para e-commerce, mas assim, esses outros cliques, o Google não entrega relatório ainda, mas vem muita coisa. Tá? Então, assim, quanto melhor a conta, quanto mais ela cresce em exposição porque o Google está gostando, o gostar é a questão de rejeição, é novamente a questão do algoritmo social. Se tu me indica para alguém, né, e aí eu faço um bom serviço, eu não queimei o teu filme. O Google não quer que as pessoas queimem o filme dele, gera taxa de rejeição do serviço dele. Então, ele quer que você venda bem, aproveite a ferramenta dele, que é gratuita, só colocando na mão de alguém que tenha expertise, né, porque... É uma ferramenta muito silenciosa. E o Google tem um monopólio, te dá uma ferramenta para que tu tenha um monopólio nas buscas. Não vai ser feito do dia para a noite esse resultado? Não vai. Mas se tu chega a começar hoje já prevendo, igual uma previdência social, tu vai fazendo um pouquinho por dia, um pouquinho por semana, daqui a 12 meses tu já vai ver que teve uma diferença gigante nos relatórios, não só em exposição, mas em conversão, ranqueamento... Cada lugar tem suas particularidades, né? Tem empresas que, assim, ó, não tem gerenciamento, mas tem um ranqueamento bom. Por quê? Às vezes já estão há muito tempo no mercado.
0: Certo, se consolidaram praticamente.
1: Geraram uma lembrança. Se gera uma lembrança offline, que é no comércio local, gerou uma lembrança para o Google também.
0: Sim.
1: Se aquela conta, mesmo sem gestão, já está 10 anos no ar, ela já teve muita passagem de internauta. E como ainda tem muita gente que não está dando atenção para essa ferramenta, quem está dando atenção está convertendo, o Google está gostando e está melhorando a exposição.
0: Outra questão que vocês fazem, que é muito bacana, porque hoje hoje a internet tem de tudo, né? Como tem tudo pro lado bom, tem pro lado ruim também ali. E vocês também auxiliam nesse processo para evitar, né? Contra extorsão, sabotagem, no relacionamento e tudo mais. Fala um pouquinho sobre esse trabalho que vocês fazem e a importância disso, né? Porque hoje em dia está tudo na internet. Tem que procurar só a coisa boa, né? E evitar as coisas ruins. Fala um pouquinho sobre o trabalho de vocês nesse sentido.
1: Um cliente que é assessorado pela 720, ele já tem uma linha de comunicação rápida. O nosso grupo de suporte para uma quantidade X de empresas, ele está sempre em contato, pedindo informação a respeito do que está sendo feito na conta, dando feedback a respeito do que foi realizado, e é ali onde os empresários chamam normalmente e falam: ó, tem alguém que entrou em contato falando que está acontecendo isso com a conta, que está desatualizado, ou que é, ou se diz ser funcionário do Google e que tem que pagar uma anuidade para eles, para a conta permanecer no ar. Então, todo esse tipo de cobrança que é de golpe, de fraude, os nossos clientes chamam no grupo ali, né? E sempre comunicam para nós, a gente orienta, né? E a orientação que a gente dá é: nunca bata de frente com essas pessoas, porque por essa situação positiva e negativa de o Google ser colaborativo, se tu for grosseiro com a pessoa, ela pode ir lá e fazer uma sugestão para sabotar tua conta. Se tu não tem gerenciamento, o Google pode aceitar. E é um desgaste emocional, financeiro, né? Então a gente orienta, cada caso um caso, né? Mas assim, sempre assim, não bater de frente. Se tu já tem o gerenciamento da conta, só comunica ali a empresa que está te auxiliando. O Google não cobra nada das empresas, é igual a rede social, eles não cobram nada das empresas, eles só vão cobrar se tu quiser patrocinar, ou tu vai ter que pagar para uma agência se ela quiser. Né? Se tu quiseres que ela faça um serviço específico para ti. Mas são plataformas gratuitas. Então, esse negócio de as pessoas ligarem, falarem que tu tem que pagar, senão a conta vai ser desativada, ou que tu vai pagar um valor X para ter 5 palavras-chave, no orgânico não tem isso. É geração de gerenciamento de relacionamento. Se tu quiser pagar palavra-chave, não é no orgânico, é já no Google Ads.
0: Certo.
1: É outro formato, que eu acho que até inclusive um parceiro nosso que a gente indica para todos os nossos clientes já teve aqui. Né? Então, tem que dividir bem as coisas.
0: Quem é o parceiro?
1: É o Luiz, da Maiuel. Ele está aqui com vocês, né? Nesse endereço.
0: Nosso parceiro aqui. Fala um pouquinho aí do endereço de vocês, deixa o número de vocês, quem quiser conhecer e tudo mais. Eu vou pedir para o Gabriel colocar novamente na nossa tela ali o site da 720 aí, para o pessoal conhecer. Divulga aí o trabalho para o pessoal também ir conhecer vocês aí, aonde contactar, pode ser através do site, das redes sociais.
1: Nós temos hoje o site, né? Ele tem, o endereço é www.700e20.com.br. Ou se buscar 720 Google SEO ali, já vai ter a entrega do site na primeira página, né? O telefone que a gente utiliza hoje, ele tem um linkzinho lá no próprio site,
0: tá?
1: Então já cai no WhatsApp, a pessoa às vezes já, tá corrido, só vou dar um oi agora e depois continua a conversa. No site ali já tem um link do WhatsApp. E a rede social a gente tem hoje o Instagram e o Facebook. Mas o Instagram hoje ele basicamente tem uma informação que leva o internauta, né, para assistir a nossa vídeo apresentação.
0: Tá.
1: Porque aqui na região eu consigo fazer a visita presencial ainda, né? Martim, eu gostaria de conversar, não tem...
0: entender um pouco mais, né? Qual seria o caminho, né?
1: Exato, não gosto do vídeo, eu quero conversar contigo. Então aqui na região a gente consegue, assim, a região que eu digo, Criciúma, Araranguá, até Sombrio mais ou menos, né? E no mais a gente, quando tem as empresas fazendo contato, a gente manda vídeo apresentação e a equipe de suporte comercial vai sanando as dúvidas por ali também. Tá? O Facebook, ele replica alguma coisa que está no que é colocado no Instagram, né? Mas o mais básico é, vai para o site, tem a vídeo apresentação. Se além da vídeo apresentação acha que a visita presencial seria mais interessante, aí clica lá no botãozinho do WhatsApp e chama para fazer um agendamento. É bem básico, aí o pessoal vê como é que está a agenda, né?
0: Marcinho, obrigado, meu amigo. Obrigado, boa sorte aí, sucesso sempre. Continue empreendendo, né? Desde muito novo empreendendo já, né? Vindo galgando, entrando nessa área da tecnologia, essa área do Google aí, que muita gente ainda hoje não entende, mas está buscando entender e pegar profissionais que nem o Martinho, que já entendem, né? Já é, olha, um salto gigantesco. É extremamente importante tu cuidar dessas ferramentas que tu tem, no caso, como o teu nome, a tua marca, o teu portal e tudo mais, porque isso acaba alavancando, isso é vida, isso acaba dando uma longevidade para o teu produto e crescimento nas vendas. Martinho, obrigado pela presença, querido.
1: Obrigado, Greg. Obrigado a todos os ouvintes da Rádio Araranguá.
0: Nós vamos para um breve intervalo, daqui a pouco a gente volta para a transição com o Dia Notícia e ele, o Diego Macan. É um instante só, já voltamos.
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5: Horas 57 minutos, estamos de volta com esse finalzinho do nosso 95.5 entrevista de hoje. Já comigo no estúdio, ele, Diego de Aguiar Macan, que dará sequência à nossa programação com o Dia Notícia. Diego, seja muito bem-vindo. Boa tarde, quais os destaques de hoje?
6: Boa tarde, Gregório. Boa tarde a todos os ouvintes da Rádio Araranguá. Programa Dia Notícia dessa sexta-feira, eu converso por telefone com o presidente da Câmara de Vereadores de Balneário Gaivota, o Jaisson Leal Pereira, ele que assume a prefeitura como prefeito interino de 20 de julho a 3 de agosto de 2026. Estaremos conversando um pouco com ele para falar sobre esse ato. Ainda hoje nós vamos reproduzir a coletiva de imprensa da CCR Via Costeira, que trouxe atualizações sobre a interdição da ponte Anita Garibaldi. E ainda hoje no programa eu converso com a gestora estadual do Sebrae, a Sabrina Rosa, ela que vai falar sobre o Roadshow, que vai abordar a reforma tributária na área imobiliária, um evento que percorre a região sul aqui do estado e terá agenda aqui em Araranguá.
5: Tá certo, vou ficando por aqui então com o nosso 95.5 entrevista de hoje. Eu volto novamente na segunda-feira. Você de casa, um ótimo final de semana. Continuem conosco, agora com ele, Diego Macan e o Dia Notícia.
6: Dando sequência à programação, vamos agora ao Notícia da Hora com o Lucas Casagrande. Lucas, qual o seu destaque? Boa tarde.
7: Boa tarde, Diego. Projeto para pavimentação da estrada do CTG até Araranguá começa a ser elaborado.
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1: A Prefeitura de Balneário Rui do Silva segue avançando no planejamento de importantes obras de infraestrutura. A Universidade do Extremo Sul Catarinense, a Unesc, iniciou o levantamento técnico para a elaboração do projeto de pavimentação asfáltica da estrada do CTG. O projeto contempla o trecho que vai do ponto onde atualmente termina o asfalto até o limite com o município de Araranguá, completando a ligação e proporcionando mais mobilidade, segurança e desenvolvimento para a região. Nesta etapa, a equipe técnica da Unesc realiza os levantamentos necessários em campo, que servirão de base para a elaboração do projeto de engenharia. Após a conclusão dessa fase, o município dará sequência aos trâmites para viabilizar a execução da obra. Para o Notícia da Hora, Lucas Casagrande.
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0: 17 horas, 8 minutos, sexta-feira, 17 de julho de 2026, está no ar mais uma edição do programa O Dia em Notícia. Uma excelente tarde a todos e vamos juntos até as 19 horas, trazendo os principais destaques aqui da região. Lembrando a toda a nossa audiência que estamos ao vivo além do 95.5 FM, mas também através do Facebook, do YouTube da Rádio Araranguá, onde você tem acesso ao nosso áudio e também a nossa imagem na tela do seu televisor ou então na palma da sua mão através do seu smartphone. Temos o nosso portal radioararanguá.com.br, onde você fica bem informado por dentro de tudo o que está acontecendo aqui na região. Além disso, temos também o nosso WhatsApp da rádio, que é o 489-8808-4667 e o telefone fixo, o 483-524-0137. No programa de hoje, eu converso com o presidente da Câmara de Vereadores de Balneário Gaivota, Jaisson Leal Pereira, que assume a prefeitura como prefeito interino de 20 de julho a 3 de agosto. Teremos a coletiva de imprensa da CCR Via Costeira, que trouxe atualizações sobre a interdição da ponte Anitta Garibaldi. Teremos destaque de polícia com Jairo Silva, o momento esportivo com o Dejair Inácio e ainda hoje eu converso com a gestora estadual do Sebrae, Sabrina Rosa, para falar sobre o Roadshow, que vai abordar a reforma tributária na área imobiliária, um evento que percorre toda a região sul do estado, com agenda a partir da semana que vem aqui em Araranguá. Teremos ainda o comentário do analista político, o Piera Bosque, que vai trazer um panorama do que foi a política aqui em Santa Catarina. Muito bem, com tudo pronto e os trabalhos técnicos a cargo de Gabriel de Moraes, vamos juntos, vamos fazer o Dia em Notícia desta sexta-feira. Para uma espiadinha no nosso portal, vamos ver as principais informações que norteiam a nossa região aqui nesta sexta-feira. Olha, informação quente, ponte Anitta Garibaldi terá tráfego parcialmente liberado a partir deste domingo. A Via Costeira anunciou durante coletiva de imprensa realizada na tarde de hoje que o tráfego na ponte Anitta Garibaldi em Laguna será parcialmente liberado a partir deste domingo. Abre aspas, o eleitor é a maior autoridade desta democracia. Fecha aspas, diz Júlio Garcia, encontro do PSD em Araranguá ao defender mais opções na disputa eleitoral. O PSD reuniu lideranças e filiados na tarde de hoje na ABB de Araranguá em um encontro voltado ao alinhamento político para as eleições de outubro. Entre os participantes da reunião estiveram presentes o vice-prefeito de Araranguá, Cristiano da Silva Tano, vereadores da sigla, além do prefeito César César e representando o partido aliado, claro, né, que é o MDB. O evento contou também com a presença do ex-prefeito de Criciúma, Clésio Salvaro, pré-candidato a deputado estadual, e do presidente da Assembleia Legislativa de Santa Catarina, Lesc, Júlio Garcia, pré-candidato a deputado federal. São Paulo e Santa Catarina sofrem 52% do impacto do tarifaço dos Estados Unidos. Essas e muitas outras informações você acessa através do nosso portal radioararanguá.com.br. Nesse momento, a temperatura está marcando 26 graus em Araranguá. Para saber mais sobre o clima, como é que vai se comportar o tempo neste fim de semana, vamos à previsão do tempo com o meteorologista Peter Scheuer.
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0: Peter Scheuer, hoje uma sexta-feira de tempo bom, tempo bastante estável, presença do sol, máximas aí que chegaram a quase 30 graus aqui no extremo sul catarinense. Qual é a previsão do tempo para este fim de semana, Peter? Boa tarde.
2: Boa tarde para você, Diego, boa tarde para todos. Nós estamos com a interferência de uma massa de ar seco, essa massa de ar tarde relativamente aquecida, com termômetros batendo aí a marca dos 30 graus, do quadrante noroeste chegaram aí 50, 40 quilômetros. A tendência é que nós tenhamos uma estável, com sol e muito calor ao longo do sábado e domingo, com temperatura alta, próxima ou acima dos 30 graus, e tem uma remota chance de alguma pancada passageira de forma bem isolada no domingo, mas aí para o final da tarde. Na segunda, segue com nebulosidade variável, pancadas passageiras isoladas. Terça, quarta, volta a chover em todas as regiões por conta do aprofundamento de uma área de baixa pressão e uma frente fria. Diego.
0: Muito obrigado pelas informações, Peter. Bom fim de semana. Até segunda.
2: Valeu, Diego. Forte abraço para você. Ótimo final de semana. Até mais.
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0: 17 horas, 14 minutos, estamos de volta com o Dia Notícia desta sexta-feira, 17 de julho de 2026. Temperatura nesse momento marcando 26 graus em Araranguá. Seguindo com o programa, Balneário Gaivota terá uma mudança temporária no comando do Executivo Municipal. Entre os dias 20 de julho e 3 de agosto, o presidente da Câmara de Vereadores, Jaisson Leal Pereira, assumirá interinamente a Prefeitura do município em um ato oficial de transmissão de cargo. Para falar um pouco mais sobre esse momento, as responsabilidades à frente da administração municipal e também os desafios, né, deste período, a gente conversa agora com o presidente do Legislativo e prefeito interino de Balneário Gaivota, Jaisson Leal Pereira. Jaisson, muito boa tarde. Seja bem-vindo à programação.
6: Boa tarde, Diego. Tudo certo? Muito obrigado pela oportunidade. Também boa tarde às pessoas da rádio que estão nos ouvindo.
0: Bom, Jaisson, como é que o senhor recebeu a missão aí de assumir interinamente a Prefeitura de Balneário Gaivota durante esse período? São férias pro Quequinha?
6: Diego, para mim é uma honra muito grande, né? Como eu sempre falo, quando a gente se candidata, primeiramente é se eleger vereador. Segundo é se tornar presidente da casa. Hoje eu sou presidente aqui do Legislativo. E terceiro, chegar como prefeito, né? E essa honra que o Pequinho Jonathan está me dando aí, mesmo que interinamente, assumindo por 14 dias o município, olha, não tem palavra para descrever esse momento, cara.
0: Acredito ser um marco na carreira política do senhor, né? Bom, quais serão as principais responsabilidades e prioridades, né, do senhor como prefeito interino durante esses 15 dias à frente da prefeitura?
6: Diego, dar continuidade, né, ao trabalho do Quequinha, né, que vem sendo feito. E assim, é como a gente fala, por 14 dias, interinamente, a gente não vai, eu não vou conseguir fazer algo além do que já está sendo feito, mas sim, com muito trabalho e responsabilidade, a gente vai estar buscando e trabalhando cada vez mais para melhorar o nosso município, mas principalmente, né, a vida da nossa população aqui do município, né, Diego?
0: Existe alguma agenda já específica ou ação que o senhor pretende acompanhar de perto enquanto estiver desempenhando o trabalho e também o cargo principal do executivo?
6: Sim, hoje, graças a Deus, aqui nós temos algumas obras aqui no município, Caminhos do Mar, algumas ruas estão sendo pavimentadas, também a nossa educação, nosso colégio, a saúde, enfim, tem várias coisas que estão acontecendo aqui, né? E que, claro, eu como vereador, a gente já vem acompanhando, fiscalizando, mas agora, como prefeito interino, a gente vai estar cada vez mais nessas obras e interagindo principalmente com a população, né, Diego?
0: Eu acho que é importante também te perguntar a respeito da relação. Qual é a relação do Executivo hoje com o Legislativo em Balneário Gaivota, Jaisson?
6: Não, é boa. Como eu sempre falo, nós como vereadores, a gente tem que trabalhar pelo município, principalmente pelas pessoas, né, Diego? Então, bem claro que às vezes tem algumas coisas que o legislativo possa não concordar com o prefeito, mas quando acontece isso, primeiro a gente procura o executivo e conversa para alinhavar as coisas, para que venha em conformidade com que todos fiquem, vamos dizer que feliz e alegre com aquela situação que necessita, mas hoje, graças a Deus, está tudo certo. Executivo e legislativo andam no mesmo lado.
0: Bom, o município está vivendo festividades aí, segunda festa do peixe, um grande sucesso, reuniu o público, está reunindo o público, né? O primeiro dia aconteceu ontem, foi um sucesso de público, arena lotada, foi o que marcou, né, a segunda festa do peixe em Balneário Gaivota. Como é que estão os preparativos, de que forma está acontecendo o evento, como é que está, de que forma está acontecendo esse acompanhamento, prefeito, desse grande evento que atrai muitos turistas aí para o município?
6: É, a festa do peixe, como tu falou, né, o Diego, ela começou ontem, né, vai até domingo, a segunda festa do peixe que está acontecendo aqui no nosso município, é uma festa que dá valorização dessas pessoas que levam o nosso município à frente, como o nosso município é litorâneo, né, então, perto dos pescadores, e isso aí é resgatar, né, o Diego, a cultura. Porque às vezes acontece algo dentro do município que aquelas pessoas que mais levam o nome à frente do município, que mais lutam e se dedicam, às vezes é esquecido. Então essa festa aí é para realmente isso aí, valorizar. E claro, uma festa que já começou grandiosa e tenho certeza que vai cada vez aumentar mais. E outra coisa que a gente sempre fala, que a gente trabalha e preza por isso, de também como é que eu vou te falar agora assim, é uma valorização no comércio local, porque tu sabe que isso gera renda, tanto da pousada, do hotel, restaurante, bares, enfim, e a gente sabe que no inverno uma cidade assim, a litorânea, como nossa, a praia aqui, às vezes dá uma fracassada. Graças a Deus não é o caso do nosso município. Nosso município vem se destacando assim muito e essa festa aí cada vez vai alavancar mais esses comerciantes aí e também a nossa população, as pessoas, os turistas, os visitantes que vêm no nosso município, né?
0: Tá certo. Bom, prefeito, aproveita toda a audiência da Rádio Araranguá, então, para fazer um convite, né? Para que toda a audiência possa prestigiar neste fim de semana, segunda festa do peixe aí na Gaivota.
6: Ah, obrigado, Diego, primeiramente por essa oportunidade que está nos dando, a gente está falando com a Rádio Araranguá, principalmente com a população, né? E sim, faço um convite de vir participar da Festa do Peixe, segunda Festa do Peixe em nosso município. Hoje, às 7 horas, às 19 horas, vai ser a abertura oficial aqui da festa. Convido a todos para vir prestigiar, que tem várias atrações legais, vai ser até domingo à tarde. E ao mais, também tem outro evento aqui que está acontecendo no nosso município também, que é o evento de balonismo, né? Segundo evento que está tendo aqui, então muito bacana, além da festa do peixe, também tem esse evento de balonismo para todas as pessoas que vêm aqui no nosso município, que passar ali, querer ver, que é uma atração muito bacana, né? Que a gente veja acontecer, que nem lá em Praia Grande, que é a cidade do balonismo, mas também está tendo esse evento aqui no nosso município. Então, convido a todos para vir prestigiar essa festa, mas também convido a todos que queiram vir para visitar o nosso município.
0: Tá certo. Bom, prefeito interino Jaisson, obrigado pela sua participação aqui na Rádio Araranguá. Te desejo sucesso nessa missão aí, um excelente trabalho à frente do Executivo Municipal durante esse período. Grande abraço, até a próxima oportunidade.
6: Obrigado, meu querido, e que Deus abençoe a todos nós.
0: Tudo bem, está aí então Jaisson Leal Pereira, ele é presidente da Câmara de Vereadores de Balneário Gaivota e assume, né, de forma interina a Prefeitura Municipal, o Paço Municipal, durante esse licenciamento do prefeito Everaldo Luiz Santos, o prefeito Quequinha aí, que tira férias, né, 15 dias, então, presidente da Câmara nesse ato que o prefeito realizou, o prefeito Quequinha. Jaisson Leal Pereira assume, então, como prefeito em Balneário Gaivota. Agora são 17 horas e 22 minutos. Dando sequência à nossa programação, aconteceu agora à tarde, a partir das 3h30 da tarde, aconteceu uma coletiva de imprensa realizada pela Via Costeira, CCR Via Costeira, que trouxe atualizações sobre a interdição da Ponte Anita Garibaldi. Quem presidiu a coletiva foi o diretor da concessionária, Fernando Demarque.
7: Ponte, desde quando nós assumimos a concessão em 2020, nós temos questões rotineiras, nós já falamos. Então, de forma rotineira, todas as obras de arte da concessão passam por inspeção. Hoje nós temos mais de 230 obras de arte dentro da concessão da Via Costeira. E todas elas passam por inspeções rotineiras, e nessas inspeções rotineiras, quando detectada a necessidade, nós aprofundamos nossos estudos. Em 2022, quando nós fizemos uma inspeção na Ponte Anita Garibaldi, nós identificamos uma patologia que não estava de acordo com o que nós esperávamos. E aí nós fomos investigar melhor o que seria essa patologia. Essa foi a patologia que nós encontramos na ponte, no caixão, dentro da ponte, em 2022. É uma pequena patologia, tem uma fissura. Essa fissura, quando você pode reparar em qualquer obra, casa, construção, você vê que tem uma fissura, mas quando é uma obra de arte, é uma fissura que precisa ser investigada. Por que que aconteceu isso? Então, em 2022, nós fizemos um levantamento, identificamos essa fissura e começamos a trabalhar para poder identificar o que que tinha acontecido com essa obra de arte. A fissura foi localizada exatamente nesse ponto. E quando nós fizemos a investigação, que aí, quando você identifica uma patologia, é necessário você aprofundar e investigar o que que é essa patologia. Nós identificamos que dois cabos aqui da base do tabuleiro estavam rompidos em 2022. E aí foi quando nós tomamos a decisão de fazer um reforço desses cabos. Então nós optamos em fazer um reforço e começamos a fazer esse reforço em 2022. Foi justamente por a implantação de mais de 80 cordoalhas, que são cabos de aços aqui, nessa seção, para poder garantir, lembrando, né, dois cabos foram rompidos, nós colocamos mais de 80 para reforçar a obra de arte, e depois que nós fizemos esse reforço, nós fizemos todos os estudos e a ponte voltou sua integridade, os estudos apresentaram normalidade, foi liberado o tráfego e continuou sem problema nenhum. Passou 2022, agora em 2026, recentemente, nós, novamente, toda vez nós temos inspeções. Na inspeção rotineira, nós identificamos novamente mais uma patologia. E foi essa fissura aqui que nós encontramos agora, recentemente, na obra de arte. É uma pequena fissura, mas como eu falei, qualquer fissura é investigada para garantir a integridade da obra. Quando deu essa fissura, o que nós fazemos? Nós temos que abrir janelas de inspeção. Então, esses cabos foram janelas, vocês podem ver que é um buraco. Esse buraco, ele dá para ver até a água aqui embaixo, e nós quebramos para chegar até as cordoalhas embutidas. E quando nós chegamos nessas cordoalhas, que ficam nessa região, nós identificamos essas cordoalhas parcialmente com filamentos rompidos. Ela não está totalmente rompida, ela está com filamentos rompidos. Novamente, identificamos um problema, nós temos que atuar, ver o que está acontecendo e atuar para trazer a integridade da ponte. No momento que nós identificamos essa situação que foi encontrada, mesmo com o reforço demonstrando íntegro, sem sinal nenhum, nós optamos em fechar o tráfego no dia 8, dia 9, para poder investigar melhor o que está acontecendo. O tráfego foi fechado dia 8 de forma imediata, por quê? Porque nós recebemos os laudos de engenharia no dia 8 e no dia 9. Mesmo que nós recebemos o laudo, nós fechamos o tráfego na ponte. Quem fecha o tráfego, quem abre o tráfego, não é a concessionária, são os laudos de engenharia. É o laudo de engenharia que acontece se a ponte está apta a receber o tráfego ou não. Nesse sentido, os engenheiros, os consultores, entenderam necessário investigar melhor o que está acontecendo. Foi por isso que a orientação foi: vamos restringir o tráfego para verificar o que está acontecendo nessa situação aqui. Não está 100% rompido, porém, nós temos que olhar. O papel da concessionária é sempre investigar e manter a manutenção correta da ponte. E nós fizemos toda uma investigação para saber o que estava acontecendo. Para vocês terem noção, em 2022, o que rompeu foram dois cabos de aço nessa localização, e agora, em 2026, aqueles dois cabos da figura anterior, eles estão nessa localização, no canto do caixão perdido. Não é no mesmo ponto de 2022. O ponto de 2022, que são aquelas estruturas de reforços, está totalmente adequado, conforme o projeto, não teve nenhum problema. Então, nós começamos a analisar o que poderia ter acontecido isso. E aí, começamos a fazer novas inspeções. O que que nós fizemos? Esse vermelho aqui é o ponto onde nós identificamos essa cordoalha com problemas na sua estrutura. Nós fizemos outras inspeções, abrimos novamente outras inspeções em diversos pontos da obra de arte para saber o quê? Se esse problema era pontual ou se ele estava se agravando pela obra de arte. Na hora que nós abrimos todos esses pontos, nós detectamos que todos os demais pontos estavam de acordo. Não há problema nenhum. Todos os pontos de fixação de ancoragem e as cordoalhas que passam por esses locais, elas estavam íntegras, sem problema nenhum. Então, realmente, o ponto foi somente aqui com essa cordoalha que aconteceu. Quais ações que nós tomamos agora nesse período que a obra ficou parada? Olha, nós vimos que o reforço que nós fizemos em 2022 ele está íntegro. E aí nós começamos a analisar, fazer os testes em todos esses reforços e também em outras cordoalhas para saber se realmente não havia problema nenhum. Então nós começamos a realizar os testes, lembrando que é só para comentar, aqui foi o ponto nessa sessão e aqui foram os dois pontos que foram identificados semana passada como necessidade de manutenção. E nós começamos a fazer todo o trabalho para verificar e reforçar todo, vamos dizer assim, o reforço do reforço. Um ponto que nós temos já fica em 22. Então, nós colocamos aqui um novo material para dar mais atrito. Nós tensionamos todos esses cabos para verificar se tinha algum cabo frouxo. Não foi identificado nenhum problema com a tensão do cabo. Nós abrimos aqui se vocês viram, nós temos uma capa protetora com uma cera. Essa cera serve para poder não entrar maresia, para não oxidar os cabos. Então, nós abrimos essas cordoalhas, que são as estaiadas, e fizemos toda uma verificação novamente. Tensionamos cabo por cabo, todos os cabos que nós fizemos aqui dessa, nos estavam conforme o projeto, não tinha problema nenhum. Então nós passamos todo esse período agora analisando para tentar identificar se há mais algum problema na ponte de Garibaldi. Fora esse problema identificado, não encontramos mais nenhum problema na ponte. Então qual foi essa? Nós estamos terminando de fazer todas as ações, nós estamos verificando ponto por ponto, reapertando ponto por ponto, para não ter problema de nenhum cabo cordoalho, e a decisão dos engenheiros, que nós vamos estar liberando parcialmente o tráfego da ponte Anhanguera Garibaldi a partir desse domingo. Então, na segunda-feira, tínhamos previsão de apresentar para vocês os resultados, então nós conseguimos, com essa conclusão de que todos os reforços eles estão íntegros, nós entendemos, na verdade, os engenheiros entenderam, lembrando que todos os engenheiros que estão trabalhando nessa obra, não é apenas uma empresa, são várias empresas contratadas, empresas de fora internacional, juntamente para poder trazer a segurança. Então eles entenderam o quê? Considerando que o local onde teve essas cordoalhas foi na mesma sessão que lá em 2022, e os reforços aplicados nessa sessão, eles estão íntegros, eles entendem que nesse momento não há problema de liberar o tráfego parcial sobre a ponte Anhanguera Garibaldi nesse domingo. Tá? Então nós vamos liberar, porém nós vamos liberar de forma parcial. Por que, que nós vamos liberar de forma parcial? Porque nós necessitamos ainda, novamente, nós sempre temos que trabalhar de forma preventiva. Nós vamos continuar os estudos para saber se vamos reforçar mais a ponte ou não. Então, o tráfego vai ser liberado nas duas faixas próximas ao canteiro central, na verdade, aqui são as faixas que passam sobre o tabuleiro da obra de arte, e nós vamos continuar trabalhando na ponte Anhanguera. Mas, Fernando, por que, que nós vamos continuar? Justamente para aprofundar os estudos e saber se nós vamos ter que fazer novos reforços da ponte. O que é importante destacar é que quando nós olhamos essa imagem aqui, essa imagem ela só é perceptível na hora que você abre, faz a inspeção, você abre a janela no contrato para ter acesso, aqui no concreto, para ter acesso a isso daqui. Nós não conseguimos identificar se essa patologia ela aconteceu em 2018, em 2022, em 2025. Pode ver que ela não tem um sinal que foi recente. Então, essa patologia ela pode ter ocorrido junto em 2022 com aqueles cabos, nós fizemos o reforço e a ponte está trabalhando sem problema nenhum. Só que nós não podemos trabalhar com dúvida, nós sempre temos que trabalhar com prevenção e nós vamos aprofundar os estudos, mesmo não tendo como saber quando que foi esse rompimento, para poder definir se nós vamos reforçar ou não a ponte da Garibaldi. Então qual que é o plano que nós temos futuro agora? Nós vamos restringir o tráfego nessas duas pistas, né, na pista lateral, só vamos liberar uma faixa a partir de domingo, a faixa 1 dos dois sentidos. Isso já vai melhorar muito o trânsito aqui na BR-101. Por quê? Essa restrição, ela só vai ficar sobre a ponte estaiada. A ponte Anita Garibaldi é um complexo. Ela tem a ponte que é a seção estaiada e ela tem a seção que é por vigas da própria lagoa. Então, essa parte aqui ela vai ficar livre. Só vamos liberar, só vamos bloquear, né, a faixa 1 sobre o local que é a ponte estaiada. Então, condicionando o quê? A partir de domingo, não teremos mais esses desvios que nós temos aqui antes de entrar no complexo da Anita Garibaldi, obrigando caminhões de grande porte fazer uma curva, aí você tem toda uma retenção, nós entendemos que isso já vai melhorar muito o tráfego, né? Nós não teremos a nossa ponte Anita Garibaldi 100% liberada, mas, porém, nós teremos uma conturbação muito menor no tráfego. Qual que é o período que eu vou ficar dessa configuração com uma pista somente liberada? Nós estamos prevendo de 30 a 60 dias, que vai ser o prazo para nós entendermos realizarmos alguns reforços a mais nesse local onde teve, nessa região onde teve a identificação dessa cordoalha, e depois nós vamos fazer os estudos para novos reforços, porque nós queremos entender o que está acontecendo e deixar a ponte com 110% de segurança. Então são de 30 a 60 dias na configuração com uma pista liberada, e depois desses 30 a 60 dias com a definição se nós vamos fazer um reforço na ponte, toda a ponte, ou qual o tipo de reforço nós vamos fazer, aí nós vamos divulgar qual vai ser o prazo. Durante esse período, vocês vão ver movimentação de técnicos na ponte. Nós vamos precisar. Lembrando, por exemplo, quando nós fizemos essas janelas de inspeção, vocês viram que nós abrimos aqui a ponte, nós temos que fechar isso. Então, nós vamos ter que ter a necessidade de fazer uma estrutura metálica por baixo da ponte para fazer todo o acabamento da ponte. Então, assim, nós vamos liberar o tráfego no domingo agora, de uma das pistas, mas os trabalhos vão continuar, aferindo novos estudos, verificando novas necessidades da ponte, e aí, creio eu que definindo se necessário novos reforços ou não, a gente vai poder dizer que a ponte está 110% segura. Hoje é uma ponte que está totalmente íntegra na sua estrutura, vocês viram, o bloqueio foi para investigação do que aconteceu, e nós temos certeza que, a curto prazo, a gente vai conseguir devolver todo o tráfego na ponte Anita Garibaldi e do jeito que ela está íntegra, sem problema nenhum.
0: Muito bem, aí está um pouco do que foi a coletiva de imprensa realizada pela CCR Via Costeira hoje à tarde, né, que trouxe atualizações aí sobre a interdição da ponte Anita Garibaldi. 17 horas 35 minutos, nós vamos para um rápido intervalo comercial. Voltamos no próximo bloco com destaque de polícia. Não sai daí, é um instante só.
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15: Olá, ouvinte, tudo bem? Eu sou o Cadu Reis, repórter da Rede de Notícias Acaerte, e nesta semana vamos ouvir o presidente da Federação das Empresas de Transporte de Carga e Logística no estado de Santa Catarina, Dagnor Schneider. O empresário tomou posse na última semana para um novo mandato até 2028 à frente da Fetransesc. A diretoria e conselho da entidade tiveram uma renovação de 36% dos integrantes em relação à gestão anterior. Quais os focos de atuação para este período, presidente?
16: O que a gente busca, na verdade, é que o setor de transporte rodoviário de cargas seja mais percebido pela sua importância, relevância que tem para as atividades econômicas como um todo. Então, os desafios são principalmente numa conexão maior com os agentes públicos, seja com o governo do estado, com o parlamento estadual, federal, a questão legislativa, porque tem muitos processos legislativos que acabam afetando a atividade, mas uma das principais pautas que a gente tem é a questão da infraestrutura. Estrutura rodoviária. Nós desenvolvemos atividade econômica sobre rodovias, precisamos estar atentos e que a gente possa fazer um adequado enfrentamento e que Santa Catarina possa continuar mantendo o seu protagonismo econômico.
15: Presidente, qual o tamanho atual da frota do setor do transporte rodoviário de cargas em Santa Catarina?
16: Nós temos a quinta maior frota de caminhões em Santa Catarina, em relação ao Brasil. Temos em torno de 260 mil veículos de carga e nós temos um setor que ele representa uma atividade importante, né? Tem um impacto econômico importante na economia do estado.
15: Dados da Confederação Nacional do Transporte apontam que 65% das empresas do setor têm dificuldades para contratar condutores. Quais os principais desafios para a atração e desenvolvimento destes profissionais, presidente?
16: Quando a gente fala de qualificação de mão de obra ou de uma mão de obra qualificada, ela é um pouco mais complexa até do que outras atividades econômicas, porque nós estamos falando de um profissional diferenciado, que quando ele assume a direção de um caminhão, que nós já chamamos de um gestor de uma unidade móvel, importa numa responsabilidade muito grande. O caminhão ele tem uma capacidade destrutiva muito grande, e principalmente se ela estiver sendo conduzido por alguém que não esteja adequadamente preparado para esse tipo de desafio. Então nós temos toda uma questão que envolve a qualificação profissional e também o interesse dessa categoria em participar da atividade. Então nós temos hoje já um déficit de mão de obra na atividade, grande parte das empresas tem falta desse profissional.
15: Este é o presidente da Fetransesc, Federação das Empresas de Transporte de Carga e Logística no estado de Santa Catarina, Dagnor Schneider. Ficamos por aqui com o Minuto de Santa Catarina desta semana. Até logo!
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2: 17 horas 47 minutos. Criminoso com mais de 100 antecedentes criminais é preso pela polícia. Vamos à informação de polícia com Jairo Silva. Boa tarde, Jairo.
3: Boa tarde, Diego. Uma abordagem da Polícia Militar no centro de Braço do Norte terminou com registro de duas ocorrências. Durante a fiscalização de um veículo estacionado em um local irregular, os policiais militares encontraram cerca de 1,5 grama de maconha. Um homem de 28 anos assumiu a posse da droga, enquanto que uma mulher de 23 anos foi autuada por desobediência após interferir na ação policial. Em Tubarão, a Polícia Municipal prendeu um homem que acumula mais de 125 boletins de ocorrência, mais de 25 antecedentes criminais. Conforme as informações apuradas no local, ele é suspeito de ameaçar uma mulher e familiares, agredir também um homem e ofender uma transeunte com palavras de cunho racista. O suspeito também teria ameaçado os policiais militares durante a abordagem, foi preso em flagrante e conduzido à delegacia de polícia.
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2: 17h51, está no ar o Momento Esportivo com ele, Dejair Inácio. Boa tarde, Dejair.
13: Boa tarde, Diego Macan. Quase boa noite, tudo bem?
2: Quase boa noite, tudo certo.
13: Ótimo.
2: Final de futebol 7 em Maracajá hoje?
13: Isso mesmo, Diego Macan. Hoje tem a final do futebol 7 em Maracajá, o futebol 7 Society, ou o futebol suíço, como é mais conhecido aqui na nossa região do extremo sul do estado, a Taça José Inácio da Silva, grande decisão lá na capital do Gato do Mato, Diego Macan, que é o Maracajá. Hoje teremos então Atlético Maracajá e Amigos do Primas, duas equipes que irão decidir o título. O Atlético Maracajá é inclusive o atual campeão da competição, busca o bicampeonato seguido. Na verdade é uma reedição da final anterior, né? Mesma final do ano passado, reedição esse ano. O ano passado terminou com o Atlético campeão. A final, a grande decisão acontece a partir das 20 horas lá no Complexo Esportivo Antônio da Rocha, lá no centro do município, a competição que é organizada aí pelo Departamento Municipal de Esportes.
2: Série B do Catarinense, Deja.
13: Série B do Catarinense, teremos a 14ª rodada neste final de semana, amanhã sábado, 15 horas, Metropolitano e Jaraguá do Sul, 17 horas Nação e Caravaggio. Caravaggio aí que busca encostar aí no líder, até mesmo ser campeão nessa reta final. Domingo, 11 horas da manhã, teremos Tubarão e Ercilus, o clássico lá na Cidade Azul, em Tubarão, 15 horas Juventus e Fluminense, e no mesmo horário, Guarani e Blumenau, fecha a rodada.
2: Falar um pouquinho da Série C do Brasileirão, Leja.
13: Série C do Brasileirão, Diego Macan. Teremos aí a 15ª rodada, começando neste sábado, 17 horas, com Ferroviária e Maranhão, e também Santa Cruz do Recife contra Figueirense. 18h30, Confiança e Itabaiana. 19 horas, Volta Redonda e Anápolis. Já no domingo, 16 horas, tem Brusque e Ituano. Brusque tentando voltar à liderança do campeonato. Também 16 horas, Ipiranga e Barra, outro catarinense aí em campo. E às 18h30, Caxias contra o Botafogo da Paraíba. 20h30, Amazonas.

0: Na Revessa Sem Água, São Bernardo e Avaí, logo mais 19 horas. Mas ontem abriu a rodada, 18ª, com CRB 2, Náutico 1. Um jogo vermelho e branco lá no estádio Rei Pelé, em Alagoas. Também hoje, Diego Macan, teremos 19 horas, América Mineira e Ceará, Juventude e Cuiabá. E às 21 horas, Londrina e Botafogo de Ribeirão. E Fortaleza e Novo Horizontino também é hoje, às 21 horas. Amanhã, 16 horas, teremos Ponte Preta e Goiás, no Moisés Lucarelli. Aqui no Majestoso, no estádio Heriberto Wilson, o Criciúma defendendo a liderança, enfrenta o Vila Nova. Criciúma com 33 pontos liderando, e o Vila Nova é o vice-líder com 31 pontos, ou seja, vale a liderança. Empatar, o Tigre segue na frente. Se perder, é ultrapassado pela equipe goiana. Amanhã, 16 horas. No mesmo horário, Esporte e Operário. Às 18 horas, fecha a rodada Atlético de Goiânia e Atlético de Minas.
1: Bom, Criciúma precisa buscar o resultado, né? Tem apoio da torcida, dele, né? Vende de uma sequência de jogos muito, muito bem mesmo. Então, acho que o que tá precisando agora é, bom, é solidificar isso, vencendo essa partida em casa, né?
0: É focar e pronto, né? O Emerson Almeida até falou pra mim, o Jairo, ontem aqui, o Diego Macanas Esportivas, sobre, né, o Criciúma. Os 30 pontos do Criciúma era esperado no primeiro turno. O Criciúma já tem 33, faltando duas rodadas para ele entrar em campo. Ou seja, já tem meta batida, né? Tem meta batida. Mas só que pontuação para você que busca acesso e também título, nunca é demais, né?
1: Falando em Criciúma, o torcedor, o Criciúma divulgou uma campanha aí, de levar um agasalho, levar uma roupa de frio, um abrigo, alguma coisa. Serão disponibilizados 1.000 ingressos para o jogo de amanhã. Então, o pessoal aí pode levar, se eu não estou enganado, não sei se era hoje, amanhã, até amanhã de manhã, se eu não estou enganado.
0: A concessão de desapego, né?
1: Pode estar levando lá no estádio de Berto Wilson, lá você consegue. Claro, são 1.000 ingressos, pessoal. Então, claro, assim, provavelmente vai chegar lá, a fila vai estar grande. Pode ser que já tenha acabado os ingressos também, mas
0: vai cedinho,
1: é mais um incentivo, né?
0: Que, tipo você, assim, né, Diego Macan, que casou há um ano atrás, o manequim, né, já não é mais o mesmo, o manequim já cresceu, já tem umas jaquetas lá para doação, aproveita.
1: Cara, é complicado, aproveita. É isso mesmo, o pessoal aí que que é desse mesmo bonde aí, né?
0: É, eu tô com o meu físico aqui, já faz 10 anos é o mesmo.
1: Mas mudou. Ah, é o mesmo, mentiroso? É o mesmo.
0: Mas eu casei faz 13, né? Durante 3 anos eu engordei, depois estabilizei. É.
1: Mas mudou um pouquinho também, então.
0: Mudou um pouquinho.
1: A gente fala que não, mas muda, né?
0: Muda.
1: Não adianta,
0: muda.
1: Não tem pra onde correr, né? Ô, deixa falar de Série A do Campeonato Brasileiro, mas deixa eu iniciar, cara, com esse hino, porque, olha,

0: Vasco da Gama. Tem
1: tudo pra segunda-feira pelo pro novo companheiro aqui.
0: Deus, Vasco da Gama. Pelo amor de Deus, Vasco da Gama. O que que aconteceu, cara? Bom, vamos falar de Série A, né? Porque agora voltou a folia da Série A. A gente tava...
1: Tu é corajoso, né, bicho?
0: A gente tava ali, né, e tudo mais, olhando a Copa do Mundo, aquele futebol bonito, né? Bem jogado, bem administrado. Poxa vida, o Vasco perdeu pro Vitória. O zagueiro fez uma lambança, mas uma lambança,
1: cara. O Gregório tá lá em Sombrio agora, tá manobrando e voltando para a derrota.
0: Não, imagina, ele concorda comigo. Ele concorda comigo, a gente torce pelo Vasco, cara. Eu gosto do Vasco da Gama, mas gosto. Ele não se ajuda.
1: É o meu clube no Rio, tá?
0: Ele não se ajuda, cara, não se ajuda. Vasco da Gama. Se tu vê o vídeo, cara, o zagueiro se embabacou sozinho com a bola, deu a bola no pé do atacante, o atacante fez o gol, cara, só ele e o goleiro.
1: Vitória 1, Vasco 0, foi o placar de ontem.
0: Perdeu o Vasco.
1: É, a estreia do técnico português, Pedro Emanuel.
0: Começou bem, né?
1: Começou bem, né? Perdendo, né? Treinou o time um mês, agora já levou um lapasso. O Botafogo aí venceu 2-1 o Santos, na reestreia do técnico Cuca no Santos.
0: Eu acho que o Neymar jogou, tu acha que não?
1: Neymar jogou, né?
0: Jogou golfe lá em Orlando, lá nos Estados Unidos.
1: É, eu acho que é o novo esporte dele.
0: É, lá, sabe que eu vi um jogador profissional, cara?
1: É o esporte do Ronaldo, mas
0: eu li,
1: jogar mais dentro de campo.
0: Eu li um post de um jogador profissional de pôquer, e ele falou que o Neymar hoje ele tem capacidade pra jogar pôquer profissional. E o futebol já era.
1: Não, como a bolinha dele tá pequena, ele tem que vir jogar sinuca aqui com nós aqui.
0: Bolinha de gude.
1: É, jogou bolinha de gude. Nossa, agora acabamos com o menino também, né?
0: Manda um abraço pro Heitor José Bigarella. Boa tarde. Que dupla de dois. Abraço e ótimo final de semana pra você também, Heitor.
1: Dupla de dois. É, esperando um trio de três aqui, então. É. O Botafogo, então, venceu o Santos 2-1, Diego Macan, na reestreia do técnico Cuca no comando do Santos. E também tivemos estreia no Botafogo, né? O técnico Franklin Carvalho, 39 anos apenas, estreando na Casa Mata Alvinegra, lá no estádio Nilton Santos. Hoje segue a rodada no Maracanã, com mais um carioca.

0: Beck em campo, Fluminense e Red Bull Bragantino, 20 horas no mesmo horário. O Grêmio tem um caminhãozinho de... Aí é pedra de alicerce, viu? Não é de brita, não. Lá no interior paulista, lá no estádio Maião,
1: com o Mirassol. A gente tem um jogo pra assistir hoje, cara.
0: Tem um jogo, tem. Maião e... Não, eu não vou assistir porque eu vou estar trabalhando nesse horário. Eu tenho um torneio de sinuca pra organizar. O nono torneio de sinuca lá no Bar Esporte daqui a pouco.
1: Ah, é?
0: E eu não vou ver o jogo do Grêmio, porque assim, ó, se tiver passando e eu olhar pra TV, vai ser um gol do Grêmio.
1: É
0: impressionante.
1: Não, então tu não tem outro. Pode olhar. Não, tem que olhar o jogo do Inter, então.
0: Não, daí o Inter toma o gol. Eu não tenho que ver o jogo do Inter.
1: Pelo amor de Deus, aí é difícil.
0: 20 horas, viu? Pra você que quer secar, pra você que quer torcer, Mirassol e Grêmio, 20 horas. Às 19h30 aí de terça-feira, já que nesse final de semana não vai ter rodada Série A, a continuação da rodada com Atlético Mineiro e Bahia, terça, dia 21, às 19h30. Na quarta-feira teremos às 19h30 no Couto Pereira, Curitiba e Palmeiras. E também São Paulo e Atlético Paranaense no Morumbi, 21h30. E Inter e Cruzeiro no Beira-Rio, assim como Chapecoense e Flamengo na Arena Condá. O complemento da rodada, somente aí na quinta-feira da semana que vem com Corinthians e Remo. Mas hoje, Diego Maca, além desses jogos que eu citei anteriormente ali que tem hoje, também tem um jogo atrasado lá da quarta rodada, viu? Que é Bahia e Chape. Bahia e Chapecoense enfrentando hoje lá na Arena Fonte Nova às 19h30. Não é pela 19ª rodada, mas sim da rodada 4 lá do início do campeonato.
1: Vamos trouxer pra Chapecoense. Agora, todo foco, acho que do mundo inteiro, do esporte inteiro vai estar neste domingo. Claro, antes do domingo tem um sábado, disputa de terceiro lugar.
0: Pra França, muitos era a final, né?
1: Inglaterra, que pra muitos era a final. Olha, cara, são dois grandes jogos. Que presente pro fim de semana, hein?
0: Dois grandes jogos. Eu não sei se o de amanhã, Diego Macan, decisão do terceiro e quarto lugar, ele costuma ser aquela partida melancólica, geralmente.
1: É triste, né? Porque todo mundo queria estar na final, é, mas enfim.
0: Geralmente os treinadores poupam um pouco mais, os atletas, colocam. Mas tem 2 milhões de diferença, né, ali, né? Mas pra nós é muito dinheiro, mas no futebol é um pastel, né? Numa lanchonete. É. Então, mas mesmo assim, cada seleção levou 26 profissionais, 26 atletas. Possivelmente Inglaterra e França irão utilizar jogadores que não participaram ou tiveram pouca minutagem nessa Copa do Mundo, mas claro que os craques estarão em campo. Harry Kane, que ainda sonha com a artilharia da Copa do Mundo, o próprio Mbappé, que tem 8 gols igual o Lionel Messi, enfim, tem o Bellingham, que também tem gols importantes e está ali na cola também, junto com a galera. Teremos aí duas grandes partidas, certamente. Eu acho que até será um pouco mais devagar a questão de França e Inglaterra, desde o terceiro e quarto lugar, neste sábado em Miami, às 18 horas, horário de Brasília. No domingo, 4 da tarde, horário que nosso, teremos Argentina e Espanha, Diego Macan. Aí o bicho pega, né? Ou é touradas ou é tango, né? Então vamos ver o que vai acontecer
1: aí no lá em Nova Jersey. Vai pegar. Eu vou pedir só pro Gabriel colocar duas fotos ali. Então acho que domingo, o pessoal que tá acompanhando a live aí no Facebook e no YouTube, então acho que domingo vai dar esse cara aí é o Messi, rapaz, ou esse cara aí é o Lamine Yamal.
0: Esse aí vamos deixar pra próxima Copa? Lamine Yamal?
1: Tu quer deixar guardadinho pra próxima?
0: Próxima Copa, ele vai estar madurinho, não vai estar provocando aí inglês igual ele fez essa tarde. Se ele provocar os argentinos, ele vai... Tem tudo pra ele até apanhar.
1: Quem é? Quem é que vai levar, será? Vai ser esse daí? O baixinho, aquele? Que parece que tem uma cola, um super bonde na chuteira, cara. Que a bola, ele gruda a bola no pé e não larga mais e
0: esse
1: ninguém pega.
0: Esse baixinho que usa 10 da Argentina, quer que eu fale uma coisa dele? Ele vai se tornar o segundo atleta a disputar 3 finais de Copa do Mundo.
1: Segundo atleta.
0: Na verdade, o primeiro, a seguida foi o Cafu, né? Ele será o terceiro atleta a disputar 3 finais de Copa do Mundo. Ele vai se igualar só a Pelé e Cafu. Duas lendas.
1: Ou vai ser o outro? Eu vou pedir pro Gabriel colocar o outro ali. Esse lá daí, não. Olha, eu
0: primeira
1: não,
0: Copa dele.
1: Eu não vi ele nessa Copa ainda, tá? Ele tá. Será que ele tá guardando pra final?
0: Para o último jogo?
1: Pode ser, pode que ele esteja guardando aí pra final.
0: O Messi com 21 gols, Diego Macan. 8 somente nesta Copa. Ele já igualou o Ronaldo. Maior. Ele pode ser assim, um atleta com mais gols por uma seleção campeã. O Ronaldo fez 8 em 2002, ele já fez 8, então já igualou, ele pode fazer 9. Se marcar na final, ele iguala Zidane, Pelé, Vavá, Mbappé e Paul Breitner, o alemão, a marcar em decisões, mais de uma decisão. Ele será o jogador de linha mais velho a disputar uma final de Copa, com 39 anos. Porque o mais velho foi o goleiro Dino Zoff, lendário italiano campeão em 82. A Argentina pode ser bicampeã seguida, algo que só Itália e Brasil, que já foram tetracampeões, né? A Itália é tetra e o Brasil já ganhou mais um, é penta. A Itália em 34 e 38 e o Brasil em 58 e 62, Diego Macan.
1: Bate pronto, não pode arregar. Quem é que vai vencer domingo?
0: Eu acho que da Argentina.
1: Tu acha que vai da Argentina?
0: Acho da Argentina.
1: Tu torce pra Argentina?
0: Também. Se fosse a Inglaterra passar, até torci pra Inglaterra na fase anterior, seria Inglaterra.
1: Bom, eu vou torcer pra Argentina também. Eu acho que vai da Argentina.
0: Mas a Espanha... E dos shows, vai ter uns showzinhos lá pro público no local, né? Por isso que o ingresso é caro, né? Virou, olha só, vão ter os shows festival. Da Shakira, da Madonna, do Justin Bieber.
1: Virou uma loucura, né, cara? Bom, Dejane Inácio, essas são as informações de hoje. Um excelente fim de semana pra você. Até segunda.
0: Até segunda, Diego Macan. Um abraço, bom final de semana.
1: Nós vamos pra um rápido intervalo. Voltamos já.
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6: Olá, ouvintes da Rádio Araranguá. Neste momento, nesta hora da Ave Maria, vamos saudar Nossa Senhora, Nossa Mãe. O anjo do Senhor anunciou a Maria e ela concebeu do Espírito Santo. Ave Maria, cheia de graça, o Senhor é convosco. Bendita sois vós entre as mulheres. E bendito é o fruto do vosso ventre, Jesus. Santa Maria, Mãe de Deus, rogai por nós, pecadores, agora e na hora de nossa morte. Amém. Eis aqui a serva do Senhor, faça-se em mim segundo a vossa palavra. Ave Maria, cheia de graça, o Senhor é convosco. Bendita sois vós entre as mulheres, e bendito é o fruto do vosso ventre, Jesus. Santa Maria, Mãe de Deus, rogai por nós, pecadores, agora e na hora de nossa morte. Amém. Eis aqui a serva do Senhor, faça-se em mim segundo a vossa palavra. Ave Maria, cheia de graça, o Senhor é convosco. Bendita sois vós entre as mulheres, e bendito é o fruto do vosso ventre, Jesus. Santa Maria, Mãe de Deus, rogai por nós, pecadores, agora e na hora de nossa morte. Amém. E o Verbo se fez carne e habitou entre nós. Ave Maria, cheia de graça, o Senhor é convosco. Bendita sois vós entre as mulheres, e bendito é o fruto do vosso ventre, Jesus. Santa Maria, Mãe de Deus, rogai por nós, pecadores, agora e na hora de nossa morte. Amém. Rogai por nós, Santa Mãe de Deus, para que sejamos dignos das promessas de Cristo. Oremos. Infundi, Senhor, em nossos corações a vossa graça. Vo-lo suplicamos, a fim de que, conhecendo a anunciação do anjo e a encarnação de Jesus Cristo, vosso Filho, pelos merecimentos de sua paixão e morte, cheguemos à glória da ressurreição. Pelo mesmo Cristo, Senhor nosso. Amém. O Senhor esteja convosco. Ele está no meio de nós. A nossa proteção está no nome do Senhor, que fez o céu e a terra. Por intercessão de Nossa Senhora, Mãe dos Homens, abençoe-vos o Deus Todo-Poderoso, o Pai, o Filho e o Espírito Santo. Amém. Louvado seja nosso Senhor Jesus Cristo, para sempre seja louvado. Que Deus os abençoe e até amanhã.
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12: Duas estratégias bem diferentes. Espanha e Argentina adotam caminhos completamente opostos para lidar com a fumaça dos incêndios florestais que atinge a região de Nova York. A delegação espanhola preferiu manter a rotina, viajou direto do Texas e seguiu treinando ao ar livre em Nova Jersey, mesmo sob recomendações médicas para evitar esforço físico físico em ambientes abertos. A comissão técnica apenas encurtou a atividade para proteger o grupo. Já os argentinos escolheram o isolamento estratégico. A equipe de Messi permaneceu concentrada na região de Atlanta e planeja desembarcar em Nova York apenas no limite do protocolo oficial da grande final, que é um dia antes do evento. Eu sou Melina Calduro, de Nova York, para o Acaerte em Campo.
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18: Às 18h15, estamos de volta com o Dia Notícia desta sexta-feira, dia 17 de julho de 2026. Temperatura marcando nesse momento 25 graus em Araranguá. Frente com a programação, reforma tributária já começou a movimentar diversos setores da economia brasileira e no mercado imobiliário. Empresários, corretores e gestores buscam entender como as mudanças vão impactar a atividade nos próximos anos. Para preparar o setor para esse novo cenário, o Sebrae Santa Catarina, em parceria com o Cresci SC e o Secovi Sul, está promovendo um roadshow que percorrerá cidades aqui da região sul do estado, incluindo Araranguá, levando informações e capacitação aos profissionais da área. Para falar um pouco mais sobre essa iniciativa e a importância também de compreender as novas regras tributárias, a gente conversa agora com a gestora estadual do Sebrae SC, Sabrina Rosa. Sabrina, muito boa noite, seja bem-vinda à Rádio Araranguá.
19: Boa noite Rádio Araranguá, boa noite ouvintes, prazer estar aqui.
18: Bom, Sabrina, para a gente iniciar o nosso bate-papo, o que, que motivou o Sebrae, o Cresci, o Secovi a promover esse roadshow sobre a reforma tributária voltado ao mercado imobiliário?
19: Então, esse é um novo projeto, na verdade é uma parceria que a gente iniciou, né, neste ano de 2026, e claro, devido à densidade e à complexidade do tema da reforma tributária e também o papel das instituições, né, o Sebrae de impulsionar o empreendedor ao sucesso e o Cresci como um órgão regulamentador, não poderíamos deixar de disseminar essa informação, né? A reforma tributária ela já começou a ser implementada e vai impactar muitas empresas de todos os setores. E o Sebrae Cresci, então, realiza essa iniciativa justamente para preparar os pequenos negócios para uma das maiores mudanças aí do setor do sistema tributário, né? Muitos empresários ainda têm dúvidas sobre o que muda na prática e como devem se preparar, então o nosso objetivo é prepará-los, né?
18: Pois é, quais serão os principais assuntos que serão abordados durante as palestras que vão acontecer aqui na região sul do estado, né?
19: Então, a palestra tem, é o roadshow, a palestra em si, ela tem como principal assunto a reforma tributária, né? Então, a gente dividiu ela em alguns tópicos. Primeiro, a reforma tributária como um todo, né? De todos os setores, o que tudo vai mudar, e depois ele aprofunda justamente no setor imobiliário. Então, nós vamos trazer um profissional excelente da área, vamos ter dois momentos para perguntas, para trocas, né? Um momento bem interativo. O Cleiton Bielau, o nosso palestrante, e ele é um excelente, né, uma referência no setor, e ele vai estar trazendo de forma muito prática, né, coisas que por muitas vezes são complexas, mas que a gente consegue disseminar com vocabulário, de uma forma mais simples, para que todo mundo consiga entender e estar preparado aí com essas mudanças.
18: Pois é, Sabrina, além do roadshow, o programa contempla o eixo Virada de Chave. O que é esse projeto e quais oportunidades ele oferece aos profissionais do setor?
19: Exatamente. Essa parceria tem dois eixos, então. O primeiro eixo é o de reforma tributária, onde nós vamos estar aí na região sul, né? Sombrio, Araranguá, Criciúma, Tubarão, Laguna, Garopaba, estaremos nessa próxima semana aí com esses eventos de roadshow. Mas além do roadshow, como você mencionou, a gente tem o eixo de virada de chave, que é um programa de capacitação, onde teremos cursos, workshops, mentorias voltadas para profissionais do setor imobiliário também. Só que ela acontece nos polos de Santa Catarina, né, dos polos imobiliários, que são região de Foz de Itajaí, Grande Florianópolis, Vale do Itajaí e região norte também.
18: Aqui em Araranguá, a programação prevê dia 20 de julho, segunda-feira, a partir das 18h30 da tarde. Será aonde e quem pode participar, Sabrina?
19: Exatamente. Em Araranguá vai ser na CDL de Araranguá, tá? Às 18h30. E todos estão convidados, tá? Profissionais do setor específico do setor imobiliário, advogados, contadores ou qualquer empresário que de fato queira estar à frente aí desse tema tão importante.
18: Tá certo. Sabrina Rosa, gestora estadual do Sebrae Santa Catarina, obrigado pelas informações, parabéns pelo trabalho, até a próxima.
19: Nós que agradecemos, um abraço.
18: Muito bem, agora são 18 horas e 20 minutos, tá então a gestora estadual do Sebrae de Santa Catarina, né, a Sabrina Rosa, falando sobre esse evento que é o Road Show, vai percorrer o sul do estado aqui, levando informações sobre a reforma tributária e também os seus impactos para o mercado imobiliário. Frente com a nossa programação, vamos agora ao comentário político do analista Upiara Boschi.
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18: Upiara, qual o panorama do que foi a política nesta semana em Santa Catarina? Boa tarde.

0: Bom, nós tivemos um probleminha técnico aqui enquanto o Gabriel resolve a questão técnica aqui. Vai entrar agora o Piara, conseguimos. Ele que traz, né, todas as sextas-feiras aqui, claro, de segunda a sexta pela manhã com o Saulo Machado no programa Dia a Dia, ele traz o seu comentário. E no programa Dia em Notícia, toda sexta-feira ele traz um resumo. Agora aconteceu alguma coisa aí, Gabriel. Ele traz um resumo toda sexta-feira do que foi a política em Santa Catarina, seus desdobramentos e tudo mais. Já está na linha, conseguimos colocar o Piara Boschi.
1: Vou ver se sai o áudio.
0: Por favor. Bom, não deu então. Não deu, infelizmente a gente não conseguiu, não vamos conseguir reproduzir o comentário do nosso analista político Piara Boschi desta sexta-feira. Sendo assim, deixa eu mandar um abraço para nossa audiência, dando sequência à programação. Um forte abraço para o Valdeci Batista de Carvalho, está aqui conosco no Facebook. Um abraço também para Camille Cipriano, um abraço também para toda a nossa audiência, o pessoal que acompanha a programação, Neitor José Bigarella também, através do Facebook da Rádio Araranguá. A gente vai fazer um breve intervalo comercial, a gente volta no próximo bloco com a conversa do dia. Não sai daí, é um instante só.
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29: Muito mais que uma medalha de bronze. França e Inglaterra entram em campo neste sábado em Miami. A disputa pelo terceiro lugar envolve cifras astronômicas garantidas pela FIFA. A seleção que vencer a partida e garantir o pódio vai embolsar um prêmio de US$29 milhões, o que é o equivalente a cerca de R$148 milhões. Já o derrotado, que ficar no quarto lugar, fica com um prêmio de US$27 milhões, o que não é ruim também, né? Ao todo, somando as fases anteriores, as campanhas das duas equipes vão render mais de R$400 milhões em premiações acumuladas. Não saia com a taça, mas saia com dinheiro. Eu sou Melina Calduro, de Nova York, para o Acaerte em Campo.
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34: 18h33, estamos de volta com o Dia em Notícia desta sexta-feira. Temperatura nesse momento marcando 23 graus em Araranguá. Dando sequência à programação, vamos à conversa do dia.
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34: 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Saulo Machado, Lucas Casagrande, boa noite.
8: Boa noite, tudo bem? Tudo tranquilo?
9: Boa noite, Saulo, boa noite, Diego, boa noite a todos os ouvintes.
34: Bom, Saulo, hoje o dia foi marcado pela presença do deputado Júlio Garcia com o seu candidato ao Legislativo catarinense, o Clésio Salvar, um expressivo público na ABB, Associação Atlética aqui do Banco do Brasil, em Araranguá.
8: Foi um evento do PSD, mas que passou por lá o vereador Carlos da Funerária, que é do Republicanos, passou por lá, que está com o Jorginho Melo, né? Mas eu fui lá, é questão de amizade também, né? E também o prefeito César, do MDB, que aí faz parte da coligação, enfim, né? Algumas lideranças importantes e também os vereadores, o Nelo Fontoura, o Evandro Conceição, o Mano Márcio, né? E, enfim, o Nero Fontoura, os suplentes de vereador, que os suplentes são muito importantes também, né? Porque se não tiver suplente, não tem vereador, né? Alguém tem que perder para alguém ganhar na eleição, é sempre assim, né? E, mas eles acabam contribuindo para a legenda com seus votos, então são importantes também, estavam lá. E nada de novo em relação às mensagens, tanto do Clésio Salvaro quanto do Júlio Garcia, né? O Júlio, inclusive, falou sobre essa questão, eu questionei essa... porque, sabe, eu acho, tem lei no Brasil que é muito hipócrita, sabe? Muito hipócrita. Vocês lembram que as campanhas eleitorais tinham showmícios, né? Então, aquilo era uma loucura, e o povo ia para ver o show, e depois tinha... E daí, e dava um boné, camiseta, régua... Enfim, eleição era um momento em que o povo ganhava alguma coisa do político. Alguma coisa ele ganhava. Não estou nem falando a questão de comprar voto, não, não é isso. Não é isso.
9: Eu ia dizer alguma coisa legal, né?
8: Não, legal, exato. É um show, né? Enfim, às vezes era uma dupla da cidade mesmo, mas tudo bem, uma atração, né? Nos grandes showbiços não, já eram, né? Os caras mais caros, enfim. Mas tu ganhava um boné, tu ganhava uma camiseta, tu ganhava alguma coisa. Daí eles acharam que a campanha estava muito longa e muito cara. Então vamos diminuir. Aí começaram, proibindo o boné, proibindo isso, proibindo aquilo. Foram proibindo. Mas ainda ficou cumprida a campanha. Daí eles inventaram a pré-campanha eleitoral, que é um negócio fantástico. Tu é candidato, os candidatos já têm os números. Já tem. Já estão com os números da campanha. Mas tu não pode pedir voto. Tu tem que, e tens que fazer a pré-campanha sem pedir voto. É uma coisa ridícula. Só no Brasil uma palhaçada dessa, né? É uma coisa absurda. Ah, não, tem que ter a pré-campanha. Então, na pré-campanha, tu não pode pedir voto, tu já tem teu número, mas não. Depois tu vai ter que voltar para pedir o voto. Primeiro tu vai fazer a pré-campanha, que é uma coisa muito absurda. Então, o Júlio disse: olha, se eleito deputado federal, vou tentar levantar essa bandeira, que tem que mudar, gente. Ou é campanha ou não é campanha, porque, então faço uma campanha de 30 dias, sei lá, menos, mas enfim. E outros aspectos também, que eu acho interessante que o discurso que tanto o João Rodrigues, quanto o Júlio, quanto o Clésio, quanto todos dessa coligação vem colocando, e da forma que eles vêm colocando, é de dupla interpretação, sabe? Por que que é isso? Eu questionei ao deputado Júlio. Ah, porque se não fosse a candidatura do João Rodrigues, não teria eleição, Jorginho Melo já seria candidato. Então o povo vai ter uma opção. Aí eu posso pensar que com meus botões está, então é só para ter eleição, porque o Jorginho vai ganhar igual. Está errado esse discurso. Alguém tem que corrigir esse discurso, gente. Os marqueteiros aí de plantão da coligação têm que dizer: não, você não pode falar isso. Vocês têm que dizer que vai ter eleição sim e que o João Rodrigues vai ganhar, porque senão eles vão convencer quem? Sabe? Acho que tem que virar esse disco aí, porque senão, cara, complicado. E o Clésio falou aí da questão dos prefeitos, né? Ele como prefeito de Criciúma, o César que estava lá também elogiou, enfim, falaram muito, né, da questão de pessoas fiéis, de pessoas sérias, honestas, trabalhadoras, enfim. Esse é o discurso, né? Mas eu só vejo esse problema no discurso deles. Ah, que se não fosse o João Rodrigues ter candidato, e o Clésio inicialmente, ele falou isso, lembrou isso, ele era pré-candidato a vice do João Rodrigues. Eu, lá no Master Hall, quando anunciaram isso, eu digo: isso não vai vingar, gente. É possível. Não é inteligente um cara de Chapecó ser candidato a governador e um cara de Criciúma candidato a vice. Não dá. Não fecha. E ele disse: olha, eu abri mão, eu nem seria candidato, mas aí me pediram: não, você tem que ser candidato a deputado estadual. E ele disse que, se eleito, vai ocupar o mesmo gabinete que era do Júlio Garcia, que é uma grande responsabilidade.
10: Lucas?
9: Os candidatos estão aí, né, fazendo coro, os candidatos não, perdão, preciso respeitar a legislação.
8: Opa.
9: Pré-candidatos. Que serão os que depois da convenção vão ser candidatos, tá? É a mesma coisa.
10: Daqui a alguns dias serão candidatos, tá tudo certo.
8: Daí eles voltam agora como candidatos.
9: Agora são, né? Então assim, parece que assim, ó, eles fazem o negócio pra gente lograr, pra serem logrados, sabe? Eles fazem o negócio pra não funcionar mesmo. É a tal da pré-campanha. Né? Mas vamos lá, é isso aí. E quem não tá fazendo, o cara que é pré-candidato e não tá fazendo pré-campanha, tá muito errado. Porque todo mundo tá fazendo. Então, quem não tá perdendo um tempo danado, já sabe que não vai chegar.
8: E por falar em campanha, né, a semana que vem, será de lançamento da campanha aí do Zé Milton, deputado federal.
9: Pré-campanha. Então,
8: perdão, legislação eleitoral, por nada eu vou ser multado porque eu falei que é pré-campanha. É, tá bom. Ninguém sabe que eles vão ser candidatos, o Zé Vitor, deputado federal, e o Evandro, deputado estadual, mas tudo bem. A pré-campanha, tá bom. Depois acho que vai ser o lançamento da campanha, certo?
9: Claro, sim. É dois lançamentos.
8: Deve ser uma coisa assim. Tá? Então é na quarta-feira que vem e vai ser aqui no Contato Eco Parque, né? Ah, o pessoal está aí, tá trabalhando. Tá. Hoje pela manhã conversei com a Morgana Daniel também, está aí trabalhando. Aliás, eu quero dizer o seguinte, umas duas pessoas pelo menos comentaram que eu teria dito que a Morgana não ia ser eleita. Eu não disse isso, gente. Eu não sei de onde tiraram isso. Eu não falei nunca isso. O que eu falei é que ela disse, não, a gente tem que ir para lá para mudar. Eu disse, olha, você pode ser eleita deputada federal, mas sabe o que vai mudar? Nada. Não vai mudar nada. Porque enquanto tiver o Centrão, enquanto tiver esse povo mandando e desmandando em Brasília, não vai acontecer nada. Vai ser mais uma gotinha no oceano. Mas de momento nenhum disse que a Morgana não ia ser eleita. Alguém ouviu errado ou distorceu. Falei nada disso, não. Não cometeria essa indelicadeza com uma colega de profissão e uma pessoa que eu estimo muito. Aliás, a coragem da Morgana é uma coisa que tem que ser pautada, assim. Tem que ser enaltecida, não é qualquer um que tem uma vida. Ela tem uma empresa, ela é empreendedora, ela estava trabalhando na TV Sul, sim, exercendo a sua profissão de jornalista, e de repente ela resolveu assumir esse desafio. Isso tem que ser aplaudido, só isso. Já é algo, motivo para aplauso, né? É claro que é uma missão difícil. Se bem que para deputado federal no Partido Novo, 40 mil votos. Para você ver, isso é outra coisa, né? Isso é outra coisa, que eu também não concordo muito. Aí no PP, 140 mil. Ah, por quê? Outra coisa que eu não concordo. Eu e o Lucas somos candidatos a vereador. O Lucas faz 1.500 votos num partido. Eu faço 800 no outro, o Lucas fica fora e eu entro. Aí os caras inventam umas contas malucas, cara. O coeficiente do não sei o quê, a melancia misturada com a uva, porque tem que estar com a... Ah, meu Deus do céu. Então, para mim é o seguinte, tá, quem é o maior... Primeiro, segundo, terceiro, quarto, quinto, pronto, está feita a Câmara. Está feita da... Não, mas aí não é justo. Não é justo é o cara fazer mais voto que o outro, como eu já vi na Câmara de Aranaguá, tem vereador que se elegeu 400, 500 votos, e gente que fez 1.200 ficou fora. Isso é que eu não acho justo.
10: Absurdo, né, Lucas?
9: E toda eleição, aí eu vou fazer o... Não meia culpa aqui, não discordar, mas... Toda a eleição aparece algum dirigente partidário para dizer o seguinte... Não, no nosso partido os candidatos são todos do mesmo nível, então não precisa de uma votação estupenda, e nós vamos com essas votações pequenas eleger dois. Sempre tem. E sempre tem os bobos que caem também, tá? Só pra avisar.
8: E a Morgana falou de manhã que o seu partido novo é diferente. É diferente, basta olhar. Tudo igual, gente. Tudo igual. Não dá nada. Já dizia o velho Cazuza, de saudosa memória, ideologia, eu quero uma para viver. Não tem. Não tem. São todos bonitos no papel funciona tudo por um tempo. Como o partido é novo, vai funcionar por um daqui a pouco. Eu me lembro uma vez, era uma noite de segunda-feira, fria, bem ali num prédio que tinha na Coronel João Fernandes. Fui convidado para ir ao lançamento do PPS. Lembra do PPS? Opa! Então, prefeito César Cesa, que não tinha sido nem prefeito nem nada na época.
9: Que virou era o PCB, presidente. Que virou PSB.
8: Ih, rapaz!
9: Mas virou coisa.
8: Embora. E aí foi dito o seguinte, todo mundo dizendo, esse partido não vai ter dono, porque o MDB tem dono, o outro tem. Na primeira racha que deu, viram que tinha, sim. Eu fiquei ouvindo aquilo, eu disse, ah, não é nada disso, não. Isso é só discurso, não tem. Partido, se olhar, tudo bonito. Tudo bonito, mas ninguém cumpre. Eu na bola pra isso.
10: Bom, rapaz, aconteceu na tarde de hoje mais uma coletiva de imprensa da CCR Via Costeira sobre a ponte Anitta Garibaldi, dentre as...
8: Uma segunda, né?
10: Segunda, né? É, segunda.
8: Não é um monte, não. É meio que forçado o negócio, né?
10: Foi. Mas fizeram, né? Sexta-feira tinham que dar uma resposta, alguma coisa, fizeram. Dentre as principais informações está a liberação parcial da ponte, a partir de domingo. Durante essa liberação, que vai acontecer em apenas uma faixa para ir e outra para voltar, né? Será meia pista ali. Técnicos e engenheiros estarão trabalhando em novos estudos durante o prazo de até 60 dias para então ter uma resposta conclusiva e apresentar uma resolução do problema. Durante a coletiva, o diretor da concessionária, o Fernando Demarque, ele frisou, né? A partir da reabertura de janelas de inspeções, os técnicos constataram que uma cordoalha apresentava filamentos parcialmente rompidos. O problema, segundo ele, é diferente daquele registrado em 2022, quando dois cabos se romperam e receberam reforço estrutural que permanece íntegro. Falou a respeito, né, da ponte e tudo mais, disse que o objetivo é deixar 110% ela totalmente segura, e, enfim, e que não é um problema grave, não exige, né, toda essa preocupação por parte dos técnicos e dos engenheiros, mas que não é um problema tão grave assim quanto foi provavelmente em 2022.
8: Mentirada, né?
9: Se não fosse grave, estava aberto.
8: Que mentirada é essa, rapaz? Mas que coisa séria. Não tem nenhum jornalista para dizer isso. Ah, você tá mentindo, cara. Tá aí, que é isso? Ah, se eu tô lá, me desculpa, mas ele não ia... Ah, para aí, ó. Não é nada grave, a ponta é interrompida. Não é nada grave, vão abrir para meia pista para... Ah, como que não é nada grave? Como assim? Ah, não, olha...
10: Com velocidade máxima...
8: Eles dizem, mas eles não dizem nada.
10: Ah, então...
8: Não dizem. Eu quero saber o seguinte, cadê o projeto da ponte? Apareceu? Não, né?
10: A gente está aguardando o projeto da ponte ainda, né? Todo mundo.
8: Não, né? Apareceu, né? Tá bom. E daí, como é que eu vou consertar esse negócio? Eu não sei como é que funciona. Cara, é complicado isso, viu? É bem complicado isso. Então eu não estou culpando a CCR Via Costeira por essa situação, não. Até porque, pelo que o Mário Mota trouxe com documentos, comprovou inclusive, os caras avisaram, estavam berrando, a NTT, DENIT, olha, nós temos que ver isso aqui. E foram levando, que deu bola, tá tudo certo. É em Santa Catarina, deixa cair. Ah, uma coisa absurda, né, gente? Agora dizer que não é grave, como que não é grave? Então não é grave, abre a ponte, quero ver. Não é grave não passar caminhão na ponte? Claro que é, gente. Ué, tá minimizando por quê? Assume que é grave. Se não é, libera para todo mundo passar e vamos ver o que vai dar. Você acha o quê? Que liberar a ponte só para carro vai ser a solução? Vai ficar assim? Os caminhões vão ter que passar pela cabeçuda ou encontrar outro trajeto? Isso não é grave? Claro que é. É óbvio que é. E, cara, eu acho que estão escondendo alguma coisa. Tem alguma coisa aí de diferente, porque não é possível. Estou muito desconfiado. Muito desconfiado que o buraco é bem mais embaixo e a coisa é muito mais grave. Porque aquilo ali é muito bonito, né? Ponte estaiada, pô, legal. Cara, mas aquilo tem que estar muito bem equilibrado para segurar essa bronca. Senão não segura. Vou te citar um exemplo bem simples. Se um desses estais ficar, digamos, apertado acima do que tem que ser, que aquilo é milimétrico, vai forçar o outro. Né? Que se também tiver fora, força o outro. Quem sabe por isso é que um ou dois foram mais prejudicados que o resto. Então, como é que acerta isso? Que técnica se usa? E o projeto, o que diz? Não sei, você tem o projeto deve dizer. Está e tal, aperta tanto. Um torquímetro, pronto. Nossa, parece que eu sou engenheiro. Né? Vai lá, cara, quantos quilos? É tanto, tá aqui, é aqui. Lá dá, mas não tendo, como é que eu vou saber? Botei aqui o quê? No achômetro? Não, é grave sim. A situação é grave sim.
10: É, grave e preocupante. Lembrando, né, que a velocidade máxima vai ser de 50 km por hora para poder atravessar aí a ponte.
8: Mas por quê? Qual é o problema? A ponte vai balançar, será? As coisas que eu não consigo entender, gente. É difícil, mas enfim, vamos lá.
10: Bom, Saulo, ontem você trouxe aqui nesse espaço um vídeo de um crime ambiental, né, flagrado aí no centro de Araranguá, e foi filmado despejando lixo no canteiro central da Avenida Coronel João Fernandes. Hoje você conversou com o delegado Jorge Giraldi, que afirmou que o cidadão em questão ele já foi identificado e pode responder por crime ambiental e atitude contrária ao Código de Posturas do município.
8: Vai responder, o Código de Postura proíbe colocar lixo na rua, e para quem ainda não sabe... Depositar lixo na rua é crime ambiental. Depositar lixo em terreno baldio é crime ambiental. 5 pau de multa. Ah, duvido. Vai pro teu CPF, querido. Tá? Vai pro teu CPF, se tu não pagar, tu vai ser negativado. Até tu pagar. Ou ficar 5 anos sem poder comprar nada no comércio, no fiado. Tá entendendo? Então é isso, gente. É isso. E é claro, ele foi identificado através da placa da carretinha. Morador do Araponga, e pelo que eu sei, ele disse, mas e por que não pode? Como assim? O que, que eu fiz de errado?
9: O que vocês estão fazendo aqui?
8: É, por quê? Qual é o problema? Como assim? Qual é o problema, cara pálida? Você se acha o bonzão da né? Você pode chegar lá e jogar lixo ali no meu canteiro central. Já pensou se todo mundo pudesse fazer isso, rapaz? Como é que era a cidade? Que loucura, gente. Quer saber como seria? Dá uma olhada na Índia, como é que é. Daí tu vai ver. Daí tu vai ver. Cara, a comida na Índia é feita na rua. O cara pega a massa e amassa na barriga em cima, assim, e bota pra fritar. É uma sujeira danada. Não dá pra comer nada na rua. É um nojo. Você quer a sua cidade assim? Você quer um negócio assim? Não dá pra querer isso, né? Não dá, né?
10: E com respeito ao caso das lixeiras incendiadas, a prefeitura já identificou também responsável por meio das câmeras de segurança? Que...
8: Já se sabe. É que assim, as pessoas esquecem que hoje todo mundo tem câmera, tá fácil. Então os caras põem câmeras nos seus comércios, né, no centro da cidade principalmente. Então nada vai passar despercebido. Você vai acabar ser pego. Faz uma coisa errada, você vai ser pego. Não pensa que não vai, porque vai. Vai sim. Então, gente... É só que, claro, não vão divulgar nada ainda, porque ainda tem que pegar, ainda tem que fazer algumas coisas ainda para quando chegar, né, botar a mão mesmo. Então vamos ver. Eu acho que pelo menos está havendo uma reação. Ah, mas pegaram o cara para Cristo. Não, o cara foi cara de pau demais. Eu nem sei quem ele é, mas o senhor me desculpe. Se o senhor está me ouvindo, o senhor não pode fazer uma coisa dessa. Começa que cometeu um delito de trânsito, né?
9: Sim.
8: Não pode estacionar no canteiro central. Já é uma multa de trânsito. Aí tem mais o código de postura do município, pode ser multado por isso também. E ainda tem mais a questão do crime ambiental, que é 5 mil. Eu faria mais. Eu faria ele ir lá e retirar toda a sujeira e tirar dali. Eu exigiria que ele fizesse isso, mas parece que a prefeitura já limpou.
10: Então. Bom, Saulo, hoje pela manhã você conversou com a dona Maria das Dores, a tia Dores, né? Ela falou sobre o julgamento do primeiro acusado da morte do seu filho, Jeff Machado.
8: O nome da tia Dores é... Cara, parece assim que... Eu não sei essas coisas da vida. A vida é muito interessante, muito complicada, e ao mesmo tempo é muito fácil e óbvia, né? É, Maria das Dores, cara, essa mulher que tem sofrido nessa vida, olha... Eu não sei se ela... Né? O espiritismo pode dizer que está pagando de outras vidas, não sei se isso é verdade, se não, não vou entrar no mérito, mas apesar de todo esse sofrimento, o que mais eu admiro nela é a garra, é a coragem, é a fé dela. Fé é uma coisa inabalável, cara, é uma coisa fantástica, sabe? E ela foi ao julgamento, né? E quando se encerrou a sua participação, a juíza liberou, a senhora está liberada.

0: tem que ter muita fé para não desistir também, né? Então, foi, cumpriu a sua missão, 20 anos e 9 meses, mas a defesa deve recorrer, enfim, vamos ver o que vai acontecer. E agora, dia 10 de dezembro, ela retorna lá no Rio de Janeiro, que tem um... Aí sim, o Bruno é o que matou mesmo, né? Esse aí foi o que preparou tudo, né? Preparou a cilada, preparou a cova, abriu aquele buraco lá, enfim. E o outro é o que enforcou o Jeff. Então, vamos esperar. Mas eu, no meu respeito à Dona Dores, viu? Ela foi professora das minhas duas filhas, uma pessoa espetacular, maravilhosa, e que, cara, tem um sofrimento assim que, olha, é de chorar, sabe? Só de ver. Mas ela mantém a cabeça erguida e a sua fé, que é inabalável, uma coisa maravilhosa, viu?
1: Sua fé, né, Lucas, para ajudar, para dar suporte num momento tão difícil desse, né?
2: Ah, com certeza, né? Só fé, só espiritualidade, né? E garra, determinação, enfim, acho que ela tem dado um grande exemplo, desde que toda essa história começou, né? Ela tem dado um grande exemplo para a cidade e, como ela mesmo disse, acho que a cidade a abraçou também, né? Acho que nesse sentido, a Lembá também a abraçou, a reconheceu como mãe, né? E tem dado a ela também o apoio que tem sido tão necessário para ela nesse momento tão difícil.
0: Ó, vereador Juliano Jacques aqui, um abraço ao programa top, Deus abençoe. Ótimo final de semana. E hoje tem Grêmio Mirassol. Quero dizer que está acabando essa Copa do Mundo, chega de ver mal futebol. Porque a partir de hoje o Grêmio de Futebol Porto Alegrense volta a campo e agora sim nós vamos começar a ver futebol de verdade, entendeu?
2: Chega de ver mal o futebol, agora é futebol pior.
1: Lucas. Não, mas, Lucas, olha que engraçado, Lucas, a introdução do Saulo, né? Sabe como é que ia ser a minha introdução? Ia ser o seguinte, bah, Saulo, olha aqui, o Juliano Jacques, cara, apareceu aqui. Pra acabar com a tua semana, olha só, uma baita de uma semana. Mas que
0: eu já
1: teve
0: sabia disso,
1: aí,
0: eu uso telepatia, rapaz, já me antecipei, acabei com aquela narrativa.
1: Hoje tem Grêmio e Mirassol, cara.
0: Acabei com a tua narrativa, vice? Ah, velho, aqui tá honra, rapaz. Que isso, eu sabia que
2: você ia fazer. Então, para acabar,
0: que eu vou parar. Programa, quem é que vai se ferrar? Sou eu, cara?
2: E pior é que as pessoas vão parar pra ver esse jogo ainda.
0: Claro, não tem o que fazer. Oh, outra coisa, agora o Internacional, agora eu acredito, cara. Agora eu acho que, né, vai realmente se tornar um clube vencedor. Acho que vai subindo a tabela. O goleiro que contrataram, cara, pô, olha, legal. Muito bom, hein?
1: O terceiro goleiro do Cruzeiro.
0: Principalmente para Grenal. Principalmente para Grenal. Esse aí tem que ser escalado sempre. Sempre.
2: Oitavo goleiro do Cruzeiro.
0: Não, ele saiu porque jogou um jogo lá, tomou uns frangos, mas foi vaiar, rapaz. A torcida queria matar. E o Inter foi lá e comprou. Grande contratação do Internacional. Parabéns, valeu. Direção colorada. Isso
2: vai fazer é gol de pênalti no Grêmio, tá? Só para te avisar.
0: Ah, por nada. Não duvido. Não duvido. Para tu ver que o Grêmio não ganhou nunca do Mirassol até hoje. A última perdeu na Arena 1-0. Tomou 4, tomou 3-2, tomou. Não ganhou ninguém. Quando, cara...
2: Tem gol do Reinaldo hoje, hein?
1: A lei do ex, né?
0: Pra tu ver uma história assim, ó. Quando o meu time vai jogar com o Mirassol e eu tô preocupado, cara, o meu time não existe mais, né? Tá louco.
1: Gente,
0: e agora mas... o Beck não quer jogar mais no Grêmio. Quer vazar.
1: E vocês viram
2: tem
1: que.
2: Alguém que quer jogar no Grêmio?
0: Não quer mais.
2: Tem alguém que quer?
0: Tá. Tem um monte querendo, paga em dia, rapaz, 2 contos por mês, tu acha o quê? O Brad White não quer ir embora, não? O Grêmio chamou ele, vem cá, não. Vamos fazer...
2: Ele
0: não,
2: quer, senhor, ele quer, ele quer, ele quer ficar, jogar é outra história.
0: É isso, quer ficar, quer, então não quer ir embora, não. Ah, eu vou me importar se eu sou titular, se eu não estou 2 milhões caindo na minha conta todo mês? Rapaz, eu não estou nem aí.
1: Pode ser reserva, assistir o jogo de camarote ali, né? Coisa boa, né?
0: Não tenho nem que concentrar, às vezes que não tá na relação, não concentra. É, daqui a pouco eu jogo um jogo e puxo a perna, e já vou pro departamento médico. Tem jogador que é assim, não tô dizendo que o Bright White até que não é assim. Ele é até um jogador bastante interessado em jogar, enfim. Mas aquele pescador que teve no Grêmio, rapaz, que vergonheira, não jogou nada. E aí jogava meio tempo, jogava mal, ainda sentia a coxa pro departamento médico, ficava 2 meses. Aí voltar, cara, só roubou dinheiro, quinhentão por mês. Hã? 500 mil por mês?
1: Ah, é. Tá bom, né, Saulo? Já dá pra se arrumar na vida, né?
0: Capaz, na tela que eu tô, eu acho que 500 eu ia.
2: Vamos. E pai fez filho só bonito, tu acredita?
0: Então.
1: Mas o Mirassol que enfrenta o Grêmio hoje, mas o adversário do Grêmio na Copa do Brasil, o Mirassol também, né? Dia 2.

0: de agosto, Mirassol e Grêmio.
1: Quer dizer que estão fora, né?
0: E no dia 5.
2: Se você não ganha deles.
0: Três jogos aí, cara, barbaridade.
1: O que quer dizer que é adiós, Pamparia. Boa noite, tamo indo. Nem queria mesmo ganhar esse negócio.
0: Tá, mas quem é que vence domingo? Argentina ou Espanha?
1: Eu tô esperando um grande jogo, viu? Pelo que eu vi da Espanha, pelo que eu vi da Argentina, eu tô esperando um jogão de bola. Eu não sei se os dois vão jogar como vem jogando. Que às vezes chega na hora da onça beber água, os caras, opa, para aí.
0: Tranca tudo, né?
1: É. Ah, vamos mais devagar com a dor de Santa de Bar, vamos estudar como é que vai ser o negócio, né? Ou se vai ter algum dos dois que vai sair com as linhas altas e já vai para cima, vamos ver. Eu espero um grande jogo, uma beleza de jogo. Claro, não vai chegar nem perto de Mirassol e o Grêmio daqui a pouco, né?
2: Não, também não. É. Ó, eu vou dizer pra vocês, eu não sei quem ganha, eu sei que eu vou torcer pra Espanha.
0: E tu, Sal, vai torcer pra quem, Sal?
1: Eu não
0: Sal?
1: Consigo torcer pra Argentina, cara, mas eu, assim, ó, vou ver o jogo indiferentemente, não vou torcer pra ninguém, nem vou... Eu vou ver futebol, quero ver bom futebol. Vamos ver.
0: Ai, que barba. Ó, eu particularmente, eu acredito que... Eu vou torcer pra Argentina ganhar. Eu vou torcer pra Argentina.
1: Eu sabia que tu era traíra.
0: Pelo futebol que ele... Ô, traíra!
1: Eu sabia que tu
0: eu
1: era traíra.
0: Eu me posiciono. Traíra, tu ainda ficou no meio. Tu não foi nem pro lado nem pro outro.
1: Eu posicionei também. É, o Lucas traíra, ainda... fascista e negacionista. É. Né? Tu é daquele que não tomou vacina.
0: Ó, oh, Marli, Diego, não seca o tricolor hoje. Prepara o óculos escuro. Ô, oh, Saulo, mas tu tá de azul, cara. Tu vai torcer pra Argentina também? Tu tá querendo esconder o leite aí?
1: Eu sou celeste do Grêmio, cara.
0: Eu acho que pela garra, cara, a Argentina por nada ainda acaba levando esse jogo. Mas vamos ver.
1: Olha o Márcio ali falando.
0: Olha só quem que o Márcio tá aqui, vamos lá. Argentina é igual o Grêmio, sai perdendo e vira. O Grêmio sai perdendo e perde. Então não é igual, né, Márcio? Então não é igual, né?
2: Não, a Argentina é igual o Grêmio. Não, a Argentina não, sai não, perdendo não. E vira. O Grêmio sai ganhando e perde.
1: Não. Dependendo.
0: Ô, Márcio.
1: Sai ganhando, sai perdendo. Se for no primeiro tempo, vira, porque vira o campo, né? Entendeu? Vira de lado, mas vira. Se for no primeiro tempo, sai perdendo, o Grêmio vira sim.
0: Que sofrência, né, Marni? Barbaridade. Não, deixar de assistir uma Copa do Mundo agora pra assistir a Série A do Campeonato Brasileiro. Olha, é de doer o olho, né?
1: É sofrência.
0: É.
1: Já sabe... vou preparar aqui o Marília Mendonça.
0: Opa.
1: É, só choradeira, né? Que foi, que corneou, que não.
0: Não, viu. Essas músicas sertanejas hoje em dia não dá, né?
1: Que não sei o quê.
0: Não é fácil.
1: Não tem mais o que inventar, né?
0: Não. É de doer, é de chorar. Se o cidadão não é de se embriagar, ele envereda no caminho errado.
1: Ela
0: né?
1: começa a ouvir a música e já começa a apertar o pescoço. Vou me matar, tá louco. Depressão.
0: Se for cá com a gravata, né? Mas sabe o que é bom, Saulo? Aquele recado que você tem pra dar pros nossos ouvintes.
1: Tô só te esperando, tá enrolando.
0: Esse aí é mel na chupeta.
2: 7-2 numa sexta-feira.
1: Então, cara, ele aí querendo assunto. Tu parece até aquele juiz capitão jogo aqui, não queria que não terminava mais, rapaz. Me deu mais um, e tá, abençoado, como é que é? 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
2: Quando o Flávio elogia a gente, tem que ficar preocupado, né?
0: Aí, ó.
1: Ah, eu me preocuparia muito mais do que me sentiria alegre.
0: Fica ligado aí, fica ligado aí.
1: No mês passado foi bom esse, tá?
0: Um abraço para vocês e um bom fim de semana, rapaz.
1: Um abraço, tchau.
2: Até segunda. Boa noite, até segunda.
0: 19 horas, 4 minutos, assim então nós concluímos a edição desta sexta-feira, 17 de julho de 2026, do programa de notícia. Muito obrigado pelo carinho da sua audiência. Uma ótima noite a todos, um excelente fim de semana e até segunda.
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4: Atrasada, 651 mercados. Então, imagina a oportunidade que nós temos.
5: O impacto das novas tarifas anunciadas pelos Estados Unidos varia de acordo com o setor e a região. São Paulo registra o maior impacto em valor absoluto, US$ 3 bilhões. Já Santa Catarina tem o maior impacto proporcional, com 68% das exportações afetadas. Outra região afetada é o Paraná, estado que concentra 70% das exportações brasileiras de madeira para a construção civil americana. Reportagem Luciana Colares de Holanda.
6: O Brasil conta com o primeiro Banco Nacional de Antígenos para a resposta emergencial à febre aftosa.
7: A estrutura foi desenvolvida em parceria entre o Ministério da Agricultura e Pecuária, o Instituto de Tecnologia do Paraná e empresa privada.
8: O Banco Nacional de Antígenos integra a estratégia brasileira de preparação para eventuais emergências sanitárias relacionadas à febre aftosa e para manutenção da segurança sanitária da pecuária. A estrutura foi desenvolvida em parceria entre o Ministério da Agricultura e Pecuária, o Instituto de Tecnologia do Paraná e a empresa Biogênesis Bagó. A parceria foi formalizada nesta sexta-feira em Garim, na Argentina. O ministro da Agricultura e Pecuária, André de Paula, falou sobre a parceria.
9: Porque esse é um laboratório reconhecido internacionalmente e ele nos empresta a credibilidade que chega com isso. Esse também é um laboratório que atende a grandes mercados, a exemplo do que ocorre conosco.
8: O Banco Nacional de Antígenos mantém armazenados em condições de alta segurança antígenos dos sorotipos de interesse para o Brasil. Em caso de emergência sanitária, esse material permite iniciar a produção de vacinas em menor prazo, sem depender de fornecimento externo. O Brasil possui reconhecimento internacional como país livre de febre aftosa sem vacinação. O banco integra a Estratégia Nacional de Preparação para Emergências Sanitárias, juntamente com ações permanentes de vigilância e monitoramento da sanidade animal. Reportagem Thaís de Araújo.
6: Atenção estudantes que se inscreveram no processo seletivo do programa Universidade para Todos, o ProUni.
7: O resultado da primeira chamada para o segundo semestre de 2026 já está disponível.
6: Os candidatos pré-selecionados têm até o dia 24 de julho para comprovar informações da inscrição junto às instituições de ensino.
10: O processo seletivo do programa Universidade para Todos, o ProUni, recebeu cerca de 530 mil inscrições para o segundo semestre de 2026. Ao todo, mais de 1 milhão e 100 mil estudantes participaram das duas edições do programa neste ano. Cada participante teve a opção de selecionar até duas opções de curso, instituição e turno, conforme as regras do edital. As bolsas integrais cobrem 100% do valor da mensalidade, enquanto as parciais correspondem a 50%. Os cursos com mais inscritos nesta etapa foram Medicina, Direito e Psicologia. Criado em 2004, o ProUni oferece bolsas de estudo em cursos de graduação e sequenciais de formação específica em instituições privadas de educação superior. Para a classificação dos candidatos, o programa utiliza as notas obtidas no Exame Nacional do Ensino Médio, o Enem. Em 2026, os dois processos seletivos somaram mais de 2 milhões de inscrições, realizadas por cerca de 1 milhão e 100 mil candidatos. O resultado da primeira chamada do ProUni já está disponível. Os candidatos pré-selecionados têm até 24 de julho para comprovar as informações da inscrição junto à instituição de ensino e apresentar a documentação exigida. O cronograma prevê a divulgação da segunda chamada em 5 de agosto. O resultado desta etapa será divulgado em 1º de setembro. Saiba mais em acessounico.mec.gov.br/ProUni. Reportagem Edinaldo Júnior.
7: E as inscrições para a formação continuada de escolas de tempo integral foram prorrogadas até o dia 24 de julho.
6: O curso é destinado a gestores escolares e coordenadores pedagógicos de instituições que ofertam essa modalidade de ensino.
7: Nos estados, no Distrito Federal e em municípios de maior porte, também podem se inscrever profissionais das redes de ensino que atuarão como multiplicadores na formação.
6: As orientações sobre a etapa das inscrições estão disponíveis na página de documentos do Ministério da Educação, no portal gov.br/mec.
7: O Ministério do Meio Ambiente e Mudança do Clima apresentou as projeções mais recentes para o fenômeno El Niño após a reunião técnica de monitoramento climático realizada esta semana.
6: O cenário prevê redução das chuvas em parte das regiões norte e centro-oeste e temperaturas acima da média em grande parte do país.
7: E também aumento do risco de incêndios florestais, especialmente na Amazônia, no Cerrado e na Caatinga.
6: Já para a região sul, a previsão é de chuvas acima da média.
7: Os efeitos do fenômeno climático devem se intensificar a partir de agosto, mas serão mais sentidos no fim deste ano, segundo o pesquisador Gilvan Sampaio, do Instituto Nacional de Pesquisas Espaciais, o INPE.
6: Eu conversei mais cedo com ele para saber mais sobre o que esperar do El Niño e como tem sido feito o monitoramento dele pelos órgãos técnicos do governo federal. Acompanhe. Doutor Gilvan Sampaio, é um prazer para a gente ter o senhor com a gente aqui na Voz do Brasil. Vamos começar falando dessas perspectivas para o El Niño esse ano? A gente deve começar a sentir os efeitos mais graves a partir da semana que vem? Como é que tá as previsões de chuvas intensas aí, especialmente para o sul do Brasil?
11: Bom, nós temos aí os impactos do El Niño, eles são gradativos ao longo dos próximos meses. Os primeiros impactos nós começamos a observar ao longo das próximas semanas. E nesse segundo semestre de 2026, o primeiro principal impacto está relacionado às chuvas no sul do Brasil, principalmente Rio Grande do Sul e Santa Catarina. Então há a tendência de chuvas mais volumosas, alguns períodos com chuvas intensas, mesmo porque o auge do fenômeno El Niño se dá normalmente no mês de dezembro. Então, entre novembro e janeiro, né, nós teremos o auge do fenômeno, que é quando nós observamos os principais impactos. Isso em relação às chuvas. Em relação à temperatura, aí sim, todo o Brasil, nós devemos ter, a partir do final do inverno, depois da primavera e do verão, períodos com temperaturas mais altas do que a média histórica e, ao longo, principalmente da primavera e verão, alguns períodos com ondas de calor.
6: Pois é, eu ia até perguntar isso para o senhor, até o fim do ano, como é que eram as perspectivas, né? O senhor falou das chuvas mais intensas que devem começar no sul do Brasil e a seca, doutor Gilvan, a gente deve esperar também alguma seca atípica, em que regiões, como é que deve acontecer?
11: Em relação às secas, aí é mais no norte do Brasil, norte e leste da Amazônia e norte da região nordeste, onde ocorrem os impactos do El Niño, em relação às secas, né? Ou chuvas abaixo da média. Só que esses impactos, diferente do que acontece no sul, que os impactos são a partir de agora, nós esperamos os impactos mais para o final do ano, começo do ano que vem. Né? Especialmente no norte e no leste da Amazônia, né? Nós devemos ter, a partir do final da primavera, déficits de chuvas. Não dá para qualificar ainda exatamente a severidade desse déficit de chuvas. Nós vamos tentar qualificar isso ao longo dos próximos meses. E no norte da região nordeste, que é a região semiárida, aí sim é somente em 2027, né? Porque o período chuvoso principal daquela região é de fevereiro a maio. Ela tem uma componente também associado ao Oceano Atlântico, então nós devemos aguardar mais para o final do ano para avaliar a possibilidade de secas no norte da região nordeste.
6: E aqui na região centro-oeste, alguma questão em especial?
11: O principal impacto do El Niño na região central do Brasil, que inclui a região centro-oeste, a região sudeste, o sul da região amazônica e o sul da região nordeste, é o aumento das temperaturas. Né? Não tem um impacto no volume de chuvas o El Niño nessas regiões, nessa região central. Portanto, o que tem que se prestar atenção nesse momento? Nós estamos no período seco da região. Essa região central do Brasil, o período seco normalmente se estende até meados de outubro, que é quando começam chuvas mais frequentes e regulares. com temperaturas altas, período seco, então isso faz com que a vegetação possa ficar mais seca, e aí a atenção maior é justamente com as queimadas, né? Porque com a vegetação mais seca, temperaturas mais altas, o potencial para a ocorrência de queimadas aumenta. Então esse é um ponto de atenção para os próximos meses na região central do Brasil.
6: Agora, o Instituto Nacional de Pesquisas Espaciais, o INPE, onde o senhor, inclusive, é pesquisador, está atuando com diversos órgãos federais no monitoramento do clima, justamente para a preparação de todos esses eventos que o senhor mencionou agora. A partir daí foi lançada uma plataforma, né, doutor Gilvan? Queria que o senhor falasse para a gente como é que funciona esse trabalho, quais são os órgãos envolvidos.
11: Nós fizemos um trabalho... Porque o que acontece? Existem, quando ocorre um fenômeno como El Niño, existem muitas fake news, né? Então nós juntamos os órgãos principais que monitoram o clima e meio ambiente no Brasil, que são o INPE, através do Centro de Previsão de Tempos e Estudos Climáticos, que é a instituição a qual pertenço, o Instituto Nacional de Meteorologia, a Defesa Civil Nacional, a Agência Nacional de Águas, o Serviço Geológico do Brasil e o CEMADEM. Então essas seis instituições, elas publicaram agora no mês de junho uma nota técnica, né, chamada Painel El Niño, onde nesse painel El Niño nós avaliamos justamente a situação atual e como é que nós, o que nós esperamos para os diversos setores, por exemplo, a agricultura, para a defesa civil, a questão de desastres, a questão de águas, ao longo dos próximos meses. Esse painel El Niño vai ser renovado a cada mês e essa é uma informação que vai auxiliar não somente a população, mas também os diversos setores e também os tomadores de decisão.
6: Principalmente aí as autoridades estaduais, municipais também, né, que vão poder se precaver de maneira mais específica, né?
11: Exatamente, porque existe inclusive algumas pessoas falando alguns termos até coloquiais do tipo, olha, vai ser um El Niño Godzilla. As previsões indicam que será um El Niño de forte intensidade, é muito forte intensidade, mas não há motivo para pânico. Nós temos que, obviamente, nos prepararmos para os impactos do El Niño. Os principais impactos do El Niño nós já sabemos, e aí acompanhar ao longo dos próximos semanas e meses como é que será a evolução desse fenômeno para fazer com que os impactos sejam os menores possíveis.
6: O senhor tocou num ponto interessante aí, porque, de fato, o senhor até mencionou antes, né, existem muitas fake news, existe também algumas equiparações que são um pouco equivocadas que as pessoas fazem. Eu ouvi recentemente que era um furacão, que o El Niño era um furacão. E são eventos climáticos diferentes, né? Eu gostaria que o senhor ajudasse também um pouco aqui a explicar essa diferença inclusive de preparação, se fosse eventualmente um furacão, é diferente do que a gente vai viver com o El Niño. Se é necessário as pessoas fazerem, por exemplo, provisionamentos, estoque de comida, porque pode ter inundações ou secas extremas que falte comida. A gente vive uma situação nesse sentido? Qual é a diferença?
11: Não. O El Niño é um fenômeno que nós já sabemos quais são os impactos vão ocorrendo dependendo da região. Por exemplo, no sul do Brasil nós sabemos que há a tendência de chuvas volumosas e chuvas intensas, né? Então, por exemplo, dizer que vai acontecer novamente um episódio como aquele de 2024 no Rio Grande do Sul, não dá para dizer com tanta antecedência. Mas existe a possibilidade dele ocorrer? Existe a possibilidade. Quando é que nós conseguimos prever? Nós conseguimos prever isso com no máximo aí 15 dias de antecedência. Né? Aquele episódio, por exemplo, de 2024, ele começou no comecinho de maio, final de abril, comecinho de maio. Os modelos meteorológicos, já na segunda quinzena de abril, indicavam um volume de chuvas muito expressivo para o Rio Grande do Sul. É óbvio que os modelos não conseguem dizer exatamente o volume que ocorreu, e foi um volume realmente muito extremo, né? Então não há essa questão da população fazer estoques de alimentos ou qualquer que seja o pânico associada. É claro que nós temos que nos preparar para os eventos extremos. Então, no caso de chuvas, tem que haver toda uma preparação, por exemplo, do poder público com limpeza de galerias, né? Eventualmente, revisar sistemas de comportas, etc. No caso de secas, tem que haver toda uma preparação por conta da questão da água, né? Não é o momento de desperdiçar água, e aí eu estou falando do norte, do leste da Amazônia, do norte da região nordeste. Então tem que haver toda uma preparação para poupar ao máximo a água. Haja visto que o El Niño traz esse déficit de chuvas nessas regiões. Então é esse tipo de preparação. Agora, tem que haver uma preparação não só do cidadão, mas também do poder público, das instituições e todo o trabalho que tem que ser feito em função dos impactos do El Niño. O furacão, quando ocorre, é um evento muito extremo que ocorre no horizonte de horas, há poucos dias, né? O que dá para comparar são as chuvas intensas que deverão ocorrer no Rio Grande do Sul e Santa Catarina principalmente. Então é tomar cuidado em relação a esses episódios extremos no Rio Grande do Sul ao longo dos próximos meses.
6: Muito bem, nós conversamos com o Gilvan Sampaio, pesquisador do Instituto Nacional de Pesquisas Espaciais, o INPE. Muito obrigada, pesquisador, pela sua entrevista aqui à Voz do Brasil.
11: Muito obrigado.
7: A Defesa Civil Nacional reconheceu hoje a situação de emergência em mais de 23 cidades atingidas por desastres.
6: Entre as cidades contempladas, há municípios que enfrentam a estiagem e a seca, enquanto outros foram atingidos por fortes chuvas.
7: As cidades ficam nos estados da Bahia, Ceará, Minas Gerais, Paraíba, Paraná, Pernambuco, Rio Grande do Norte, Rio Grande do Sul e Santa Catarina.
6: Cidades com reconhecimento federal de situação de emergência ou estado de calamidade pública podem solicitar apoio financeiro por meio do sistema integrado de informações sobre desastres.
7: O período de seca em várias regiões do Brasil traz o surgimento de praias de água doce, que viram pontos de lazer e comércio.
6: Mas você sabia que para realizar eventos ou montar estruturas nesses locais é preciso autorização do governo federal?
7: Quem traz os detalhes sobre essas regras é Uriel Ricardo.
12: No Brasil, existem praias que se formam temporariamente durante alguns meses do ano. Você já ouviu falar sobre as praias fluviais ou praias de água doce? Elas surgem quando a estiagem reduz o nível dos rios e expõe bancos de areia e trechos das margens, que passam a receber visitantes, estruturas de lazer, eventos e atividades comerciais. Quando essas praias estão localizadas em rios federais, a instalação de estruturas, eventos, atividades econômicas e outros tipos de intervenções dependem de autorização do governo federal. Os rios federais são aqueles que atravessam mais de um estado e as áreas banhadas por eles são patrimônio da União. Por isso, é necessário ter permissão de uso para explorar esses espaços, conforme explica André Luiz Nunes, coordenador-geral de Gestão de Territórios Costeiros e Marginais da Secretaria de Patrimônio da União, a SPU.
13: A permissão de uso serve para eventos de curta duração, de natureza recreativa, esportiva, cultural e religiosa. Então, para qualquer uso privativo dessas áreas, tem que ser autorizado pela União. E além de outras licenças lá, não dispensa licença ambiental, licença do município.
12: As orientações sobre a permissão de uso se aplicam a qualquer praia formada em rios federais, especialmente nos estados de Tocantins, Goiás, Pará, Amazonas, Mato Grosso do Sul, Maranhão, Amapá e Mato Grosso. No Tocantins, por exemplo, há a formação de praias sazonais em Porto Nacional, Luzimangues e várias outras cidades. A capital do estado, Palmas, também conta com praias como a Graciosa, a Praia do Prata e a Praia do Caju. A permissão de uso pode ser solicitada por municípios, pessoas físicas ou empresas. No caso de particulares, também é necessário ter as devidas licenças locais. Mas atenção, a autorização só vale para eventos de curta duração, como detalha André Luiz Nunes.
13: A permissão de uso para eventos de curta duração de até 90 dias, incluída a construção e a desocupação da área, ou tu pode, querendo lá, sendo necessário, prorrogar isso por mais 90 dias.
12: Quem pretende solicitar a permissão de uso pode procurar a Superintendência do Patrimônio da União no respectivo estado. Os formulários estão disponíveis na página da SPU no portal gov.br. Também é possível obter informações pelo telefone 0800-978-9005. O canal recebe ainda comunicações sobre restrições de acesso às praias, ocupação irregular, acúmulo de lixo e problemas ambientais ou sanitários. Para quem pretende aproveitar as praias fluviais, a orientação é colaborar com a preservação desses espaços, descartar o lixo nos locais adequados, respeitar a sinalização, evitar fogueiras e preservar a fauna e a vegetação local. Reportagem Uriel Ricardo.
6: Desde o início da semana, a ANP, Agência Nacional de Petróleo, Gás Natural e Biocombustíveis, realizou 268 ações com foco no combate a preços abusivos de combustíveis em 14 estados.
7: Foram aplicados 14 autos de infração por não cumprimento de envio de documentos para avaliação dos preços.
6: Isso porque, nessas ações, a agência também coleta informações a partir das notas fiscais fornecidas pelos postos de aquisição dos combustíveis.
7: Esses dados são analisados pela ANP e, em casos de caracterização de preços abusivos, podem ser geradas autuações, processos administrativos e multas.
6: O valor das multas varia de 50 mil a 500 milhões de reais, dependendo da gravidade do caso.
7: Lembrando que denúncias sobre irregularidades no mercado de combustíveis podem ser enviadas à ANP por meio do telefone 0800 970 0267.
6: Essas foram as notícias do Governo Federal.
7: Uma realização da Secretaria de Comunicação Social da Presidência da República.
6: Com produção da empresa Brasil de Comunicação.
7: Fique agora com as notícias do Poder Judiciário e do Congresso Nacional. Uma boa noite e um bom fim de semana.
6: A gente volta segunda-feira. Boa noite.
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15: Conselho Nacional de Justiça está com inscrições abertas para o Prêmio Pena Justa de Jornalismo e Comunicação.
16: Paciente ressarcido por erro em cirurgia odontológica não pode exigir também o custeio de nova operação.
15: Justiça determina que o Hospital Público em Belém, no Pará, retome atendimento à pessoa com autismo.
16: Boa noite, eu sou Marcela Luiz.
15: E eu sou Walter Lima.
16: Estão abertas até 17 de agosto as inscrições para a primeira edição do Prêmio Pena Justa CNJ de Jornalismo e Comunicação.
15: A iniciativa reconhece trabalhos que contribuam para ampliar o debate sobre o sistema penal brasileiro. Marcelo Della Libera.
17: O plano foi criado após o Supremo Tribunal Federal reconhecer em 2023 que o sistema prisional brasileiro vive um estado de coisas inconstitucional. Para enfrentar esse cenário, a Corte determinou a elaboração de um plano nacional para reorganizar a execução penal, coordenado pelo CNJ. Quem explica é Luiz Lanfred, coordenador do Departamento de Monitoramento e Fiscalização do Sistema Carcerário e do Sistema de Execução de Medidas Socioeducativas do CNJ.
18: Então, assinou ao Poder Judiciário, ao Poder Executivo, à Academia, as instâncias da sociedade civil que se reunissem e pudessem, então, chegar a um consenso sobre ações que pudessem ressignificar esse sistema prisional.
17: O prêmio contempla produções em texto, áudio, vídeo e fotografia. As inscrições são gratuitas e seguem abertas até as 23 horas e 59 minutos do dia 17 de agosto. O regulamento do plano está disponível no site fazendojustiça.org.br.
16: Paciente pode receber de volta valor pago e indenização por danos morais e estéticos no caso de erro em cirurgia odontológica.
15: Mas, segundo o STJ, se escolhe desfazer o contrato e obter a restituição, não pode exigir também que os profissionais paguem outra cirurgia feita por terceiro. Fátima Uchoa.
19: Em ação de reparação por danos materiais, morais e estéticos, um paciente afirmou ter ficado com assimetria facial após cirurgia odontológica. O Tribunal de Justiça do Rio de Janeiro reformou a sentença e condenou os profissionais a restituírem o valor gasto no procedimento, custear nova cirurgia reparadora e pagar indenização por danos morais e estéticos. A terceira turma do STJ afastou a obrigação de os dentistas pagarem a nova cirurgia, mas manteve os demais pontos. Segundo a relatora ministra Nancy Andreghi, acumular os pedidos de restituição do valor pago pela primeira cirurgia e o custeio de uma nova geraria enriquecimento sem causa, o que é proibido por lei.
16: TST garante direitos de radialista a uma diretora de imagem que trabalhava em uma instituição de ensino à distância em Londrina, no Paraná.
15: A decisão reforça a proteção dos direitos da categoria. Mila Amaral.
20: A decisão foi da terceira turma do TST. O colegiado entendeu que, mesmo sem ser uma emissora de rádio ou TV, a faculdade usava a transmissão ao vivo pela internet e via satélite. Por isso, a profissional deve ser enquadrada assim como radialista. Com o reconhecimento, ela terá direito à jornada de 6 horas diárias e ao pagamento de horas extras, além de adicional por acúmulo de função. O relator do caso, o ministro Alberto Balazeiro, reforçou na decisão que a lei protege quem exerce funções típicas de radialista, independente da atividade principal da empresa.
16: Justiça determina que o hospital público em Belém, no Pará, retome atendimento a pessoas com autismo.
15: O hospital tem 30 dias para regularizar o atendimento, sob pena de multa diária de R$10 mil. Sabrine Menezes.
21: De acordo com o Ministério Público Federal, o Hospital Betina Ferro paralisou o atendimento de pacientes com autismo que não possuem também outras comorbidades ou doenças raras. Além disso, a unidade de saúde também está recusando novos pacientes com o transtorno do espectro autista enviados pela regulação municipal. Na decisão, a justiça acolheu os argumentos do MPF de que a restrição viola os princípios da universalidade, integralidade e equidade do Sistema Único de Saúde e os direitos das pessoas com deficiência.
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16: Uma boa noite.
15: Bom fim de semana e até segunda-feira.
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22: Eu sou Paula Groba.
23: E eu sou Ricardo Nakaoka.
22: E estes são os destaques de hoje do Jornal do Senado, que começa agora.
23: Sugestão popular que destina fundo eleitoral a calamidades públicas vira projeto.
22: Regularização de lotes de igrejas pode ser simplificada.
23: Senado terá esforço concentrado em agosto e setembro.
22: Boa noite.
23: Boa noite.
22: Uma sugestão apresentada por um cidadão pode mudar o destino de parte dos recursos dos fundos eleitoral e partidário.
23: A Comissão de Direitos Humanos aprovou a proposta que autoriza o uso desse dinheiro em ações de enfrentamento a calamidades públicas. Os detalhes com Patrícia Oliveira.
24: Os partidos políticos poderão renunciar aos recursos totais ou parciais do fundo partidário ou do Fundo Especial de Financiamento de Campanha e direcionar esse dinheiro ao Tesouro para custear despesas em situações de calamidade, como enchentes, deslizamentos ou outras emergências reconhecidas pelo poder público. A sugestão é de um cidadão de Santa Catarina que recebeu mais de 20 mil apoios online e foi aprovada na Comissão de Direitos Humanos. A ideia surgiu em 2020, durante a pandemia de Covid-19, e defendia o uso desses recursos para reforçar os gastos com a saúde. Como a emergência sanitária já terminou, o relator senador Márcio Bittar, do PL do Acre, adaptou a proposta. O relatório, lido pelo senador astronauta Marcos Pontes, do PL de São Paulo, cria uma regra permanente para todas as situações de crise, evitando que seja necessário aprovar uma nova lei sempre que ocorrer uma calamidade.
25: E fortalecer a resposta ao poder público a emergências de natureza sanitária, econômica, social e ambiental.
24: Com a aprovação, a sugestão legislativa vira projeto de lei e segue para a análise das comissões e do plenário do Senado.
22: Comissão de Segurança Pública aprovou uma iniciativa que aumenta as penas para crimes de furto, roubo de câmeras de vigilância e sistemas de monitoramento eletrônico.
23: A proposta, que seguiu para a Comissão de Constituição e Justiça, também pune a receptação e a interrupção de serviços de vídeo monitoramento remoto. Repórter Bruno Lourenço.
0: O relator, senador Wilder Moraes, do PL de Goiás, defendeu a necessidade de endurecer a resposta penal para esse crime em virtude das consequências sofridas pela população.
1: As câmeras de vigilância utilizadas por empresas privadas geralmente possuem infraestruturas conectadas à rede elétrica, sistema de armazenamento em nuvens e comunicação de dados em tempo real. Quando subtraídas, além da perda material, há comprometimento imediato na integridade dos dados coletados, da continuidade do serviço de segurança e da resposta à ocorrência por elas registrada.
0: De acordo com o projeto de lei aprovado na Comissão de Segurança Pública, o furto de câmeras ou itens de monitoramento eletrônico instalados em vias públicas ou áreas privadas com acesso ao público passará a ser punido com reclusão de 2 a 8 anos e multa. O texto estabelece ainda que quem receptar esses aparelhos, sabendo de sua origem criminosa, terá a punição em dobro. A proposta também pune quem sabota ou interrompe os serviços de vídeo monitoramento remoto de forma intencional.
22: E a Comissão de Constituição e Justiça pode votar o projeto que trata da simplificação da regularização de lotes de igrejas.
23: Pelo texto, essas instituições poderão ter seus lotes regularizados por meio do REURB, o programa que regulariza assentamentos urbanos informais. Mais informações na reportagem de César Mendes.
2: Enviado à análise da CCJ, o projeto do deputado Dr. Jaziel, do PL do Ceará, permite que instituições religiosas, de assistência social e entidades sem fins lucrativos façam uso de procedimento simplificado para obter o título de propriedade de terrenos públicos ou privados. Instituído por lei em 2017, a ferramenta, chamada de REURB, é uma política pública voltada à regularização de áreas urbanas ocupadas informalmente, permitindo que alguns tipos de ocupantes tenham acesso ao título de propriedade, a serviços públicos essenciais e à segurança jurídica do proprietário. Relatora da proposta na Comissão de Assuntos Sociais, a senadora Damares Alves, do Republicanos do Distrito Federal, disse que muitas dessas entidades ocupam áreas consolidadas há anos, mas a falta de documentação dificulta os investimentos e a continuidade dos serviços prestados à população.
4: A regularização fundiária constitui um importante instrumento de promoção da segurança jurídica, da ordenação territorial e da função social da propriedade. Desde a edição da Lei 13.465 de 2017, o ordenamento jurídico passou a contar com mecanismos mais ágeis para enfrentar situações consolidadas de informalidade urbana, conciliando o direito à moradia, a segurança das relações jurídicas e o planejamento da cidade. Nesse contexto, revela-se oportuno o aperfeiçoamento contínuo dos instrumentos previstos na legislação.
2: O texto inova ao prever que a regularização seja feita para um único imóvel isolado, sem a necessidade de abranger os lotes vizinhos, além de permitir que técnicos industriais e agrícolas validem as informações técnicas do processo, de forma a agilizar o trabalho nos cartórios.
22: E o Senado Federal terá 2 semanas de esforço concentrado em agosto e setembro. O presidente do Senado, Davi Alcolumbre, anunciou a medida e informou que as atividades serão concentradas entre os dias 10 e 14 de agosto e 31 de agosto e 3 de setembro.
23: Alcolumbre enfatizou que é fundamental que o Senado Federal, a Câmara dos Deputados e o Congresso Nacional se organizem para conciliar as deliberações legislativas necessárias durante o processo eleitoral. Ele ressaltou ainda que a iniciativa foi acordada com o presidente da Câmara dos Deputados, Hugo Mota, e que a intenção é garantir a aprovação de propostas pelas duas casas legislativas na mesma semana.
5: Que o calendário é exatamente o mesmo que será adotado pela Câmara dos Deputados, permitindo que o Congresso Nacional funcione em plenitude e de modo eficiente e harmônico neste período eleitoral.
22: As férias de julho oferecem uma oportunidade para conhecer de perto o Congresso Nacional e, desta vez, de forma diferente.
23: O programa Visite o Congresso preparou uma programação especial entre os dias 18 de julho e 2 de agosto, com experiências imersivas, apresentações teatrais e atividades educativas para crianças e adultos. Os detalhes na reportagem de Yasmin Rodrigues.
9: Durante as férias de julho, o Congresso Nacional prepara uma programação especial para receber cidadãos de todo o país. Entre os dias 18 de julho e 2 de agosto, o programa Visite o Congresso funcionará todos os dias da semana, com visitas gratuitas e sem necessidade de agendamento. Em entrevista à Rádio Senado, Fábio Duarte, coordenador de visitação do Senado Federal, listou as novidades que o público vai encontrar nesse período.
7: O visitante terá a possibilidade de conhecer uma apresentação teatral em homenagem aos 200 anos da Câmara dos Deputados e do Senado Federal. Essa apresentação teatral acontece em espaços diferentes do roteiro e apresenta personagens históricos. Além disso, temos o Visita 360, que é uma experiência imersiva que usa óculos de realidade virtual. A gente tem a apresentação do filme Eunice, a primeira senadora. Teremos também programação infantil, com atividades lúdicas no espaço plenarinho que acontece no Salão Negro do Congresso Nacional.
9: A programação completa, com os horários e as atividades específicas, está disponível para consulta em senado.leg.br/visitação, sem cedilha e sem o tio.
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23: Com edição de Paula Groba e trabalhos técnicos de João Lira, o Jornal do Senado fica por aqui. Acompanhe agora as notícias do Tribunal de Contas da União e da Câmara dos Deputados. Boa noite.
22: Boa noite e um bom fim de semana.
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22: O Tribunal de Contas da União lançou um novo portal para ampliar a transparência sobre o uso da inteligência artificial no setor público. A plataforma mostra como o TCU utiliza essa tecnologia em auditorias, atividades internas e serviços prestados à sociedade. O site reúne informações sobre as ferramentas de inteligência artificial em uso, os resultados alcançados e as regras adotadas para garantir o uso responsável da tecnologia. Também apresenta medidas de segurança, governança e proteção de dados. O objetivo é compartilhar experiências, estimular boas práticas e apoiar outros órgãos públicos a usarem a tecnologia com transparência, ética e responsabilidade. O portal é aberto ao público e pode ser consultado por gestores, pesquisadores, estudantes e qualquer cidadão interessado. Saiba mais em tcu.gov.br.
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10: Câmara aprova medidas provisórias com verba para emergência climática.
11: Mota anuncia acordo com o governo sobre dívidas dos produtores rurais.
10: Parlamentares autorizam o uso de elementos tradicionais em fotos oficiais.
11: Plenário suspende prescrição de pena para condenado que estiver foragido.
10: Boa noite. A Câmara aprovou a suspensão da prescrição da pena para condenados que estiverem foragidos.
11: Atualmente, se o condenado não voltar para a cadeia, existe o risco de o prazo de punição acabar sem que ele termine de cumprir a pena. A reportagem é de Daniele Lessa.
12: O plenário da Câmara aprovou o projeto que suspende a contagem do tempo de prescrição da pena de um crime no período em que o condenado estiver foragido ou quando tiver a liberdade condicional revogada. Prescrição é quando o Estado perde o poder de punir o condenado e o prazo para isso varia de acordo com o crime cometido. Hoje, quando o condenado foge, o prazo para a prescrição continua a ser contado normalmente e só zera quando ele é recapturado. Se o condenado não voltar para a cadeia, existe o risco de o prazo de punição acabar. O projeto, apresentado pelo deputado Kim Kataguiri, do Missão de São Paulo, altera o Código Penal para deixar claro que o prazo para a prescrição deixa de ser contado enquanto o condenado estiver foragido. Para justificar a proposta, ele argumentou que hoje a lei premia quem afronta a justiça e penaliza o detento que cumpre integralmente sua pena.
13: O que a gente está fazendo agora é uma coisa muito simples. Você foi condenado, você fugiu, você perdeu o direito à prescrição. O crime não vai prescrever enquanto você estiver foragido, que é o óbvio, senão você está premiando, você está estimulando o sujeito a fugir, porque se ele for competente na sua fuga, não for pego num determinado período de tempo, que vai depender do crime que ele cometeu, ele pode voltar como se nada tivesse acontecido.
12: O projeto recebeu parecer favorável do relator, deputado Alberto Fraga, do PL do Distrito Federal. Ele argumentou que a proposta corrige uma distorção ao impedir que a fuga seja usada como caminho para escapar do cumprimento da pena. A deputada Adriana Ventura, do Novo de São Paulo, disse que o texto aprovado torna o cumprimento da pena mais eficaz.
6: Que a partir do momento que esse projeto impede que a fuga de condenados gere benefício indireto, né, decorrente de decurso de tempo, e reforça a efetividade da execução penal.
12: A mesma regra valerá no caso de revogação da liberdade condicional, que acontece quando a pessoa condenada recebe autorização para cumprir o restante da pena em liberdade. Se o benefício for revogado, a prescrição também ficará suspensa até a captura ou a reapresentação do condenado. O projeto que suspende a contagem do tempo de prescrição de um crime no período em que o condenado estiver foragido ou perder a liberdade condicional agora será analisado no Senado. Da Rádio Câmara de Brasília, com informações de Antônio Vital, Daniele Lessa.
17: Segurança Pública.
10: Chico Alencar, do PSOL do Rio de Janeiro, parabeniza a Polícia Federal pelo indiciamento de 48 suspeitos de envolvimento em fraudes contra aposentados no INSS. Na opinião do deputado, as investigações revelaram uma atuação isenta e profunda da instituição.
11: Chico Alencar repudia o uso de falsas entidades rurais para aplicar golpes e desviar recursos públicos destinados à Previdência. O parlamentar também celebra a devolução de mais de 3 bilhões de reais aos aposentados lesados.
10: Kim Kataguiri, do Missão de São Paulo, critica projeto que criminaliza a misoginia. O deputado acredita que a proposta confunde o enfrentamento à violência contra mulheres com gírias e piadas usadas por jovens nas redes sociais.
11: Kim Kataguiri defende que o debate sobre proteção às mulheres priorize punições mais duras para crimes hediondos e feminicídio. Ele também critica o fato de partidos de esquerda serem contrários à redução da maioridade penal e ao endurecimento das regras de execução penal.
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17: Justiça.
10: Adriana Ventura, do Novo, de São Paulo, critica os salários do judiciário que ultrapassam o teto constitucional e cobra o fim dos chamados penduricalhos. Ela cita que mais de 600 juízes furaram o limite em maio, com pagamentos que chegaram a R$500 mil em um único mês.
11: Para Adriana Ventura, as gratificações tornam o judiciário brasileiro o mais caro do mundo e ofendem a realidade dos que vivem com um salário mínimo. A parlamentar contesta a defesa desses benefícios e cobra respeito ao dinheiro pago pelos contribuintes.
17: Presidência.
10: O presidente Hugo Mota anunciou acordo com o governo sobre as dívidas dos produtores rurais. O repórter Luiz Gustavo Xavier acompanhou as entrevistas após o encontro.
20: O presidente da Câmara, Hugo Mota, anunciou que foi fechado um acordo entre o governo, representantes do setor e a Frente Parlamentar Agropecuária sobre a renegociação de dívidas de produtores rurais. Um dos pontos do acordo é que o projeto que tratava do tema não será votado e que o governo vai encaminhar uma medida provisória abrangendo os termos do acordo. De acordo com o Ministério da Fazenda, serão aproximadamente R$100 bilhões em dívidas renegociadas. Participaram da reunião os ministros da Fazenda, Dario Durigan, das Relações Institucionais, José Guimarães, o líder do governo, deputado Paulo Pimenta, do PT do Rio Grande do Sul, o deputado Arnaldo Jardim, do Cidadania de São Paulo, e a senadora Tereza Cristina, do PP do Mato Grosso do Sul, integrantes da Frente Parlamentar Agropecuária. O presidente Hugo Mota explicou as medidas.
21: No intuito de podermos anunciar o acordo feito em relação ao projeto do endividamento dos produtores rurais do nosso país. Quero registrar que essa matéria foi colocada em votação na Câmara dos Deputados há um ano atrás, um dia antes do recesso parlamentar. Durante todo esse ano, no Senado Federal principalmente, foi travada uma negociação que se buscava com o governo alterar os pontos que foram aprovados na Câmara no intuito de poder ser mais abrangente no que diz respeito a essa renegociação.
20: O líder do governo, deputado Paulo Pimenta, ressaltou ainda que a MP vai suspender o pagamento dessas dívidas por 30 dias. Já o ministro das Relações Institucionais, José Guimarães, afirmou que o acordo é resultado de uma regra que tem se mostrado eficaz na Câmara, que são o diálogo e a negociação. Segundo ele, os temas mais polêmicos têm sido conduzidos por meio da construção de consensos amplos. O deputado também destacou o papel do presidente da Câmara na articulação do entendimento e ressaltou que o resultado foi fruto de uma construção coletiva. Da Rádio Câmara de Brasília, Luiz Gustavo Xavier.
14: Trabalho.
11: Pastor Henrique Vieira, do PSOL do Rio de Janeiro, cobra aprovação pelo Senado da proposta de emenda à Constituição que acaba com a escala de trabalho 6x1. Ele reforça que a Câmara já cumpriu seu papel e o Executivo espera os senadores para sancionar a matéria.
10: Pastor Henrique Vieira argumenta que o atraso imposto pelo Senado vai na contramão dos anseios dos trabalhadores, já que a proposta tem o apoio de 70% da população. O deputado pede prioridade na votação do texto para garantir mais dignidade ao povo.
14: Desenvolvimento Regional.
11: Porto Piauí, no município de Luiz Correia, iniciou oficialmente suas operações de exportação com envio de minério de ferro de Piripiri diretamente para a China. Flávio Nogueira, do PT, celebra um marco, ressaltando que a nova rota vai impulsionar a economia do Nordeste.
10: De acordo com Flávio Nogueira, serão 200 quilômetros a menos que o trajeto rodoviário utilizado antes para escoar a produção até o Ceará. A operação da empresa Lion Mining inaugura a nova era com a expectativa de exportar grãos para o mercado mundial em breve.
14: Economia.
11: O plenário da Câmara aprovou 6 medidas provisórias com recursos para emergências causadas por desastres climáticos e para evitar aumento no preço do gás de cozinha. O repórter Antônio Vital acompanhou as votações.
15: Na véspera do início do recesso parlamentar do meio do ano, o plenário da Câmara aprovou 6 medidas provisórias que autorizam o uso de recursos públicos não previstos no orçamento desse ano para ações emergenciais, como o combate a efeitos de desastres climáticos e para evitar aumento do preço do gás de cozinha. Uma das medidas provisórias aprovadas prevê subvenção econômica de R$ 330 milhões para empresas importadoras de gás liquefeito de petróleo, o gás de cozinha. Subvenção é quando o governo repassa dinheiro para as empresas, ou para estimular a atividade econômica ou para enfrentar os efeitos de crises climáticas ou conflitos internacionais. Nesse caso, a subvenção foi necessária para evitar que o aumento do preço internacional do petróleo seja repassado aos consumidores. Outra medida provisória abre crédito extraordinário de R$ 20 milhões para recuperar os estragos causados pelo tornado que atingiu municípios do Paraná em novembro do ano passado. A medida foi aprovada de maneira simbólica, com apoio inclusive da oposição, como a deputada Adriana Ventura, do Novo de São Paulo.
16: Que esse crédito tem por objetivo atender a situação de destruição nos municípios de Guarapuava, Quedas do Iguaçu e Rio Bonito do Iguaçu, no Paraná, por conta das famílias assentadas que foram atingidas. Realmente, a gente acha que é um crédito necessário, a gente tem que atender e dar suporte a essas famílias.
15: Também foi aprovada a medida provisória que autoriza o uso de R$ 285 milhões para financiar ações de recuperação em municípios atingidos por desastres climáticos no Brasil. O dinheiro é destinado à Defesa Civil. Segundo o Sistema Integrado de Informações sobre Desastres, os meses de janeiro e fevereiro foram marcados por eventos climáticos severos que afetaram diretamente cerca de 2 milhões de pessoas, deixando mais de 70 mil desalojados ou desabrigados em 733 municípios de todas as regiões. Outra medida provisória aprovada libera R$ 75,3 milhões em auxílio financeiro para 10 mil famílias da região da Zona da Mata, no sudeste de Minas Gerais, atingida por enchentes no início do ano. Também foi aprovada a medida provisória que abre crédito extraordinário de R$ 49 milhões para o Programa Segurança Alimentar e Nutricional e Combate à Fome. O objetivo é ampliar o atendimento às populações atingidas por desastres climáticos registrados em maio, especialmente nos estados de Pernambuco e da Paraíba. O líder do PT na Câmara, deputado Pedro Czai, do PT de Santa Catarina, defendeu a necessidade de recursos extraordinários previstos nas medidas provisórias.
0: falar da importância de todas essas medidas provisórias que hoje estão se definindo aqui no Parlamento. Desde o tema dos desastres naturais, o tema dos tornados no Rio Grande do Sul, o tema das secas, o presidente vai enfrentando os problemas, não só diante da guerra, que vivenciamos o risco de aumento dos combustíveis, o governo subsidia os combustíveis para não produzir inflação no país.
15: Foi aprovada ainda a medida provisória que libera 337 milhões de reais para combate a incêndios. Os recursos são destinados ao IBAMA e ao Instituto Chico Mendes de Conservação da Biodiversidade, o ICMBio, e atendem decisões do Supremo Tribunal Federal em ações que cobram providências do governo contra o aumento de incêndios florestais na época da seca. Todas as medidas provisórias foram enviadas para análise do Senado. Da Rádio Câmara, de Brasília, Antônio Vital.
1: Política.
10: Rodrigo Hollenberg, do PSB do Distrito Federal, faz um balanço do seu mandato parlamentar. Ele destaca a autoria de 23 projetos, como o que aumenta o limite de faturamento anual dos microempreendedores individuais.
4: O parlamentar ressalta o envio de emendas para hospitais, universidade pública e instituições de pesquisa locais. Rodrigo Hollenberg defendeu também proposta de sua autoria que proíbe o funcionamento de plataformas de apostas em território nacional.
10: Raimundo, do PT do Rio de Janeiro, cobra esclarecimentos sobre o crescimento patrimonial do senador Flávio Bolsonaro, que, segundo notícias recentes, ultrapassaria os 600 milhões de reais. O deputado questiona a origem dessa quantia e exige uma apuração rigorosa dos fatos.
4: Na visão de Raimundo, é preciso investigar se o montante está relacionado a articulações com grupos criminosos e esquemas de corrupção. Para ele, o esclarecimento

0: ao mercado de trabalho. Para o parlamentar, aproveitar a plena capacidade física e cognitiva desse público traz benefícios sociais e econômicos ao país.
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5: Votação.
4: A Câmara aprova o uso de elementos tradicionais em fotos de documentos oficiais. A repórter Daniele Lessa acompanhou a votação.
6: O plenário da Câmara aprovou o projeto que garante a povos indígenas e demais povos tradicionais o direito de usar elementos culturais, étnicos ou religiosos em fotografias de documentos oficiais. Entre os exemplos previstos estão o cocar indígena, o turbante dos povos de matriz africana e outros elementos étnicos, culturais e religiosos. O projeto, que foi apresentado pela deputada Célia Chacriabá, do PSOL de Minas Gerais, diz que a autorização valerá para documentos oficiais de identificação, como carteira de identidade, carteira de habilitação, passaporte e carteira de trabalho. Na prática, a proposta busca evitar que pessoas sejam obrigadas a retirar símbolos de sua cultura ou religião para tirar fotos para documentos. A única exigência é que o elemento usado não impeça o reconhecimento da fisionomia da pessoa. A relatora no plenário, deputada Sônia Guajajara, do PSOL de São Paulo, lembrou uma situação em que uma mulher negra escutou que só poderia tirar foto para a carteira de habilitação usando o seu turbante se apresentasse uma carta da sua mãe de santo ou um documento comprovando que tinha câncer. A deputada disse que é preciso impedir que episódios como esse se repitam e que usar esses elementos em fotos oficiais é ter o direito e a liberdade de viver de acordo com crenças pessoais.
7: São expressões visuais de culturas e tradições, como o cocá indígena, que representa a relação com a natureza e com os animais, o vínculo espiritual com a terra e os antepassados. Assegurar aos povos indígenas, aos afro-brasileiros e demais povos tradicionais o uso em documentos oficiais de símbolos de sua comunidade é assegurar a dignidade humana.
6: Segundo a relatora Sônia Guajajara, a proposta deixa expresso em lei um direito que já deveria ser garantido pela Constituição, que protege a liberdade religiosa, e por convenções internacionais assumidas pelo Brasil. Ao defender o projeto, o deputado Wildo Rocha, do MDB do Maranhão, disse que esses elementos, como o cocar e o turbante, valorizam a cultura do país.
8: Isso promove a cultura brasileira, isso é respeito à cultura indígena, é respeito aos povos originários.
6: Alguns deputados no plenário disseram que seria incoerente exigir que as pessoas tirem óculos e enfeites para fotos de documentos e, ao mesmo tempo, permitir o uso de elementos tradicionais. O deputado Alberto Fraga, do PL do Distrito Federal, defendeu que a proposta também poderia incluir a autorização de uso desses objetos pessoais nas fotografias. O projeto que autoriza o uso de elementos tradicionais em fotos de documentos oficiais agora será analisado no Senado. Da Rádio Câmara de Brasília, Daniele Lessa.
5: Cultura.
0: A Câmara aprovou o projeto que reconhece o hip-hop como manifestação da cultura nacional. Inácio Arruda, do PCdoB do Ceará, destaca que o movimento representa a cultura popular das periferias e a voz de trabalhadores e jovens que buscam melhores condições de vida.
4: Inácio Arruda compara a força poética do hip-hop ao repente e aos cantadores de viola do Brasil profundo. Ele acredita que o movimento se consolida como um pilar do desenvolvimento social e de geração de riqueza econômica nas comunidades brasileiras.
9: brasileiras.
0: Termina agora o Jornal Câmara dos Deputados, produzido pela Rádio Câmara, com trabalhos técnicos de Wellington Teles e apresentação de Val Monteiro e Márcio Aquilissardi. Uma boa noite para você.
9: A Voz do Brasil volta na segunda-feira. Boa noite e bom fim.

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14: Simbora, moçada, sextou e você está ligado na programação da Rádio Araranguá. Hoje, dia 17 de julho de 2026. Eu sou Juliana Oliveira e a partir de agora comando música com notícia. Desejando a todos um excelente início de final de semana. Vem comigo. Inicio com Fábio Júnior, Quando um Homem se Apaixona.
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0: 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Vamos bater um papo lá atrás? Vai ficar melhor. 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
1: Tchau, Rio.
0: Eu não tô fazendo nada, você quer me. 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
1: agora eu vou fazer tudo.
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1: Vou fazer nada além.
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1: Beleza, beleza, meu também não tô. Ah, vambora, Claudinho. 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
0: Tchau.
1: Vambora que vai chuva.
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0: Roupa Nova, Maré, encerrando o primeiro bloco do Música com Notícia. E os estados de São Paulo e Santa Catarina concentram 52% do impacto do mais recente tarifaço anunciado pelos Estados Unidos contra o Brasil. Dos 7,4 bilhões de dólares em vendas afetadas pelas tarifas de 25%, 3 bilhões têm origem em São Paulo. O estado economicamente mais forte do país concentra sozinho 41,6% do total do valor das exportações afetadas. Isso representa 20% de exportações paulistas aos Estados Unidos. Considerando o total das exportações afetadas, Santa Catarina tem uma situação mais crítica, com 68% das exportações aos Estados Unidos afetadas. Matéria completa no radioararanguá.com.br.
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Coelha, te amo para sempre. Vamos de informação. A Prefeitura de Balneário Rui do Silva segue avançando no planejamento de obras de infraestrutura. A Unesc iniciou o levantamento técnico para a elaboração do projeto de pavimentação asfáltica da estrada do CTG. O projeto contempla o trecho que vai do ponto onde atualmente termina o asfalto até o limite com o município de Araranguá, completando a ligação e proporcionando mais mobilidade, segurança e desenvolvimento para a região.